0: Você ouviu Umba Bara Umba, Jorge Benjó e Mano Brown, de Jorge Benjó. O Mar Serenou, Clara Nunes, de Candeia.
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0: Música brasileira em primeiro lugar, hora de ouvir samba nordestino com Fagner e Zé Cabaleiro. A música de Fagner e Zé Cabaleiro.

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0: Você ouviu Bola pra Frente, Maria Rita, de Xande de Pilares e Bernini. Desfruta, Alice KM, Raquel Reis, de Raquel Reis, e Lilás, de Javan, música dele.
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0: Vamos ouvir recado com Gonzaguinha.

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Aqui fala Jussara Mendonça, trazendo para você expressões musicais de todo mundo. No programa de hoje, vamos celebrar os 60 anos do compositor e cantor maranhense Zeca Baleiro.

de sua carreira que teve início nos anos 90, em 1997. Eu começo tocando dois temas de Zé Cabaleiro.

do seu segundo álbum de estúdio Vou Embolar, lançado em 1999, uma produção de Marco Mazola, realizada por Celso Fonseca, Zeca Baleiro e Mazola. Você ouve Lenha, revelando a guitarra de Beto Lefreve, e Não Tenho Tempo. Música do mundo em clima de festa, com o astro maranhense Zeca Baleiro.

José Ribamar Coelho Santos, cujo nome artístico é Zeca Baleiro, nasceu em Arari, no Maranhão, no dia 11 de abril de 1966. Do segundo álbum de estúdio de Zeca Baleiro, Vou Embolar, lançado em 1999, eu toco para você mais um tema de sua autoria, Meu Amor, Meu Bem, Me Ame, com participação especial de Rita Ribeiro, que em 2012 mudou o nome para Rita Benedito, em homenagem ao pai e sua cidade natal, São Benedito do Rio Preto. Música do Mundo destacando o trabalho autoral de Zeca Baleiro.

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2: Música do Mundo e um momento Zeca Baleiro e Zé Ramalho. Você ouve de Zeca Baleiro, Bienal. Canção inspirada na 23ª Bienal Internacional de São Paulo, realizada em 1996, cujo tema era a desmaterialização da obra de arte no final do milênio. Zeca Baleiro compôs o repente Bienal, depois rebatizado pelo violeiro e cantor Zé Ramalho como a peleja da matéria desmaterializada. Música do Mundo e um encontro memorável de Zeca Baleiro com Zé Ramalho.

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0: o Baleiro.
1: Salve, Zé!
2: Samba do Approach, de Zé Cabaleiro, é mais um tema do álbum Vou Embolar, lançado em 1999. Música do Mundo destaca um encontro memorável de Zé Cabaleiro com Zeca Pagodinho.
0: Zeca Pagodinho, compadre, diz aí, tu tem Approach?
3: Ah,

Sérgio Godinho, do álbum O Irmão do Meio, do compositor e cantor português Sérgio Godinho, lançado em 2003. Você ouve O Coro das Velhas, com Sérgio Godinho e Zé Cabaleiro. Do álbum Canções da Lei Mar, de Zé Cabaleiro, lançado em 2020, você ouve de Sérgio Godinho Às Vezes o Amor, com Zé Cabaleiro, revelando a guitarra de Tuco Marcondes. Música do Mundo revela o encontro memorável de Zé Cabaleiro com Sérgio Godinho.

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1: Música do Mundo e o momento Zé Cabaleiro e Pedro Joia. Do álbum Jacarandá de Pedro Joia, lançado no ano 2000, você ouve Calçada Portuguesa, de Pedro Joia e Tiago Torres da Silva, com Mário Franco no contrabaixo, Pedro Joia no alaúde e Zé Cabaleiro no vocal. Do álbum Canções da Além Mar, de Zé Cabaleiro, lançado em 2020, você ouve Razão de Ser e Vale a Pena, de João Gil e João Monge, integrantes do grupo português Ala dos Namorados, com Zé Cabaleiro e o violão de Pedro Joia. Música do Mundo revelando um encontro memorável de Zé Cabaleiro com Pedro Joia.

Balada de Outono é um clássico do emblemático compositor português José Afonso. Música do Mundo apresenta Zé Cabaleiro interpretando um tema de José Afonso, acompanhado do pianista português Manuel

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1: Canção de Engate é um clássico do celebrado compositor português Antônio Variações. Astro que morreu no dia 13 de junho de 1984, com apenas 39 anos. Música do Mundo apresenta Zeca Baleiro acompanhado da guitarra de Tuco Marcondes, interpretando um tema de Antônio Variações.

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Capitão Romance é um clássico da banda portuguesa de rock Ornatos Violeta, integrada pelo vocalista Manel Cruz, autor do tema, o guitarrista Peixe, o baixista Nuno Prata, o tecladista Elísio Donas, que faleceu em 2023, e o baterista Knorm. Música do Mundo apresenta Zeca Baleiro interpretando um tema dos Ornatos Violeta.

Eu finalizo o Música do Mundo de hoje com um bonito tema de Zeca Baleiro, Bandeira, revelando participação especial de Oswaldinho no acordeon e Celso Fonseca no violão.

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1: Aqui eu termino mais uma edição do Música do Mundo. Hoje celebrando os 60 anos de Zeca Baleiro, astro que nasceu no dia 11 de abril de 1966 em Arari, no Maranhão.
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1: Música do Mundo, sonoplastia Messias Melo, produção e apresentação Jussara Mendonça.
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2: Muito boa noite, amigos. Aqui é Sidney Ferreira e você está no Jazz Livre. Ela começou a estudar piano clássico aos 5 anos de idade e aos 8 cantava em um coral infantil. Já aos 20 anos foi vencedora do primeiro prêmio na competição internacional de jazz Thelonious Monk em 2010. Cecile McLaurin-Salvant é o destaque do Jazz Livre de hoje. Cecile nasceu e cresceu em Miami, Flórida, com uma mãe francesa e um pai haitiano. Após completar o ensino médio, ela se mudou para a França, onde estudou o canto erudito e começou os seus estudos de jazz com o multi-instrumentista Jean-François Bonnel. Em 2009, após uma série de shows em Paris, ela gravou seu primeiro álbum, Cecile, com Jean-François Bonnel Paris Quintet. No ano seguinte, ela venceu a competição internacional de Jazz Thelonious Monk. Iniciando nosso bloco musical, vamos ouvir uma música deste primeiro álbum, Exactly Like You, composição de Jim McHugh, na voz de Cecile McLaurin-Salvant.
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1: É isso, ouvimos agora Social Call de John Hendricks, antes Easy to Love de Cole Porter e Exactly Like You de Jim McHugh. Todas músicas presentes em Cecil, álbum de estreia de Cecil McLaurin Salvant, acompanhada pelo Jean-François Bonnel's Paris Quintet. Bom, em 2013, a Cecil lançou o álbum Woman Child. Neste trabalho, foi acompanhada pelo pianista Aaron Deal, o baixista Rodney Whittaker, o guitarrista James Cirillo e o baterista Erling Riley. Cecil tem a técnica, senso lírico e carisma inegáveis para sustentar uma carreira que pode corresponder à de suas ídolas, Billie Holiday, Sarah Vaughan e Ella Fitzgerald. Ela ganhou 4 categorias do Downbeat Critics Poll em 2014. Álbum do ano na categoria Jazz, Vocalista Feminina, Revelação na categoria Jazz e Revelação na categoria Vocalista Feminina. No mesmo ano, ela também foi indicada ao Grammy Awards pelo álbum Woman Child. Vamos conferir então? Woman Child, de Cecil McLaurin Salvant. 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
1: É isso, acabamos de ouvir Le Front Caché e Sur tes Genoux, de Ida Faubert e Cecile McLaurin Salvant. E antes, Woman Child, de Cecile McLaurin Salvant. Em 2016, Cecile McLaurin levou o prêmio de melhor álbum de jazz vocal pelo seu terceiro CD, For One to Love, lançado em 2015. Ela gravou este álbum acompanhada do pianista Aaron Dill, do baixista Paul Silkiv e do baterista Lawrence Lillers. O álbum mostra Salvant concretizando ainda mais as habilidades composicionais poéticas e os temas feministas. O feminismo de Salvant aqui não é explícito, está presente de maneira sutil no contexto de suas escolhas. Vamos ouvir então Look at Me, seguida por Leftover, de Cecile McLaurin Salvant.

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1: Que maravilha, hein? Ouvimos agora Andrew Ling, antes Leftover, e iniciando este bloco musical, Look at Me. Todas músicas de autoria de Cecil McLaurin-Salvant, presentes em seu terceiro álbum, vencedor do Grammy em 2016, For One to Love. A justa posição de conceitos dualistas como amor e raiva, alegria e mágoa, e a maneira como essas emoções estão intrinsecamente ligadas em nossas psiques românticas permeiam todo o quarto álbum de Cecil McLaurin-Salvant, Dreams and Daggers, de 2017. Gravado ao vivo no Village Vanguard e em estúdio no Dimena Center de Nova York, o conjunto de dois discos apresenta Salvant em uma seleção cuidadosa de releituras e autorais, todos abordando os temas de romance e desgosto. Vamos ouvir então Devil May Care e More, duas músicas presentes no disco de Cecil McLaurin-Salvant, vencedor do Grammy de Melhor Álbum de Jazz Vocal de 2017. 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
1: Essa foi More, de Cecil McLaurin Salvant, e antes ouvimos Devil May Care, de Bob Dorrow e Terrell Kirk. Bom, no último bloco musical do Jazz Livre de hoje, vamos ouvir músicas do álbum de Cecil McLaurin Salvant, lançado em 2018, The Window. O disco foi gravado em duo com Sullivan Fortner ao piano, além da participação de Melissa Aldana ao sax tenor. Vamos ouvir então One Step Ahead, de Charles Singleton e Ed Snyder, seguida por A Clef, de Cecil McLaurin Salvant.

0: Acabamos de ouvir Jay Lacouffard de Louis Depois e Jean Eblinger. Antes, A Clef de Cecil McLaurin Salvand e One Step Ahead de Charles Singleton e Ed Snyder. Meu trabalho consiste em comover através da minha música. Declaração de Cecil McLaurin Salvand durante uma entrevista ao jornal É o País em 2014. Cecil McLaurin Salvand. Esta foi a cantora e compositora destacada no programa de hoje, que estamos encerrando por aqui. O Jazz Livre tem coordenação de Rodrigo Soprano, produção de Brisa Evangelista e Carlos Soca, e trabalhos técnicos de Lucas Alexandre e Roberto Barrucho. Eu sou o Sidney Ferreira e espero você no próximo Jazz Livre. Uma boa noite para você.
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1: Você ligado na Rádio Nacional, ouve agora comigo Chico Buarque de Holanda, A Rosa.

Muito bem, no final, Jorge Benjor e Tim Maia, Moça Bonita, de Jorge Benjor. Legião Urbana, o Teatro dos Vampiros, de Renato Russo, Marcelo Bonfá e Dado Villa-Lobos. Rádio Nacional e Cazuza, Minha Flor, Meu Bebê.

Ney Mato Grosso, Lidé, Palmeira, Cazuza e Bebel Gilberto, Mulher Sem Razão. Gilsons, Várias Queixas, de Afro Joe, Germano Meneghel e Narcisinho Santos. E ainda Cazuza, de Cazuza, de Palmeira, Minha Flor, Meu Bebê.

Marcelo Genesi, Café com Leite de Rosas, de Marcelo Genesi. E ainda Marina Lima, música de Erasmo e Roberto, Mesmo Que Seja Eu. 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Aqui, Rádio Nacional, você ouve comigo, Seu Mar, de Zé Ramalho, Galope Rasante.

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0: Rádio Nacional e Cazuza, Minha Flor, Meu Bebê.
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0: Marcos Vale, Patrícia Alves, de Marcos Vale, o que tem?

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1: Elis Regina e Lô Borges, a música de Márcio Borges e Telo Borges, Vento de Maio.

0: Vanessa da Mata, de Vanessa da Mata e Liminha, Ai Ai Ai. Djavan, a música é dele, Cerrado. Zé Cabaleiro, Telegrama.
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1: Aí foi Belchior, Pequeno Perfil de um Cidadão Comum, de Antônio Pet Filho e Belchior. E Maria Rita, Ladeira da Preguiça, de Gilberto Gil.
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1: E agora na Rádio Nacional, Diogo Poças e Céu, de Diogo Poças e Jessé Santos. Nada que te diz respeito.

0: Valério Oliveira, de Luiz Gonzaga Zé Dantas, em Balança e Russo Passa Pulso, de Russo Passa Pulso, Relógio.
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2: Bebel Gilberto, Caçada, música de Chico Buarque de Holanda.

0: Marcelo Genesi, Dartier, de Marcelo Genesi, Helder, Verônica e Zé Miguel Snick. Skunk, de Samuel Rosa e Chico Amaral, Acima do Sol.
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0: Que tal Nausete, Atlântida, de Rita Lee e Roberto de Carvalho?

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1: Daniela Mercury, Beat Lamento, de Márcio Melo.

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Alceu Valença, Estação da Luz de Alceu Valença e Criolo de Criolo, pegue pra ela. Roberta Sá, de Roberta e Pedro Luiz, Janeiro.

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0: Raul Seixas, de Raul Seixas e Paulo Coelho, Eu Nasci Há 10 Anos Atrás. E Luiz Melodia, de Sérgio Sampaio, Cala a Boca, Zé Bedeu.
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0: E agora, Elis Regina, de Luiz Guedes e Tomazotti, Nova Estação.

0: Zizi Posse, A Paz, de João Donato e Gilberto Gil. Sá Rodrigues e Guarabira, de Sá Rodrigues e Guarabira, Mestre Jonas.
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0: Márcio Faraco, de Márcio Faraco, Canoé.

0: Belchior e Amelinha, de Belchior, Medo de Avião. Lenine, de João Carlos e Júnior Barreto, Santana.
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0: E a vez de Martinália, Não Tente Me Compreender, de Marisa Monte.

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1: E você ligado na Rádio Nacional, curte agora Titãs, Marvin, de Nando Reis e...

0: Baiana System Invisível, de Russo Passapusso. Aline Calisto, de Rodrigo Maranhão e Mauro Reza, Reza Forte.
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0: Rita Lee, Lá Vou Eu.

0: Floripa, Barra da Tijuca, Bahia, Marizias, Praia Grande, Itanhaém.
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0: Ares Porindé, com Marco Ribas, a música de Marco Ribas, e banda Black Rio, Seu Jorge, Dom Pixote, de William Magalhães e Thales Roberto, Lindos Olhos.
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0: Trio Nordestino e Luci Alves. Carcará.

Geraldo Azevedo, de Geraldo Azevedo e Carlos Fernando Barcarola, do São Francisco. Céu, de Céu e Beto Vilares, Cordão da Insônia. 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Você ligado aqui na Rádio Nacional, curte comigo agora Cazuza, música de Cazuza e Jorge Israel, Nilo Romero, Solidão que Nada.

0: Adriana Calcanhoto, de Adriana Calcanhoto e Antônio Cícero, pelos ares. E os Paralamas, de Herbert Viana e Gilberto Gil, a novidade?
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0: Beto Guedes, Vevecos, Panelas e Canelas, de Milton Brandt.

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1: E agora, Maria Rita, Minha Alma, de Marcelo Yuca.

Nos barracos da cidade, Gilberto Gil de Gil e Liminha. Eu Sei, na mira de Negra Li, música de Marisa Monte e Elino Cris. Milton Nascimento, Caçador de Mim.

0: Nando Reis, Onde Você Mora, de Marisa Monte, Nando Reis, Fagner e Zé Ramalho, Garoto de Aluguel.
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0: Moraes Moreira, de Moraes e Nilo, Pão e Poesia.

Marina Lima, Fugaz de Marina e Antônio Cícero. Tereza Cristina de Paulinho da Viola, José Carlos Capinã, Coração Imprudente. 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Loborges, todo prazer.

Você ligado na Rádio Nacional, curte agora Zé Ramalho, Mulher Nova, Bonita e Carinhosa. Música do Zé Ramalho e Otacílio Batista.

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1: Olá, ouvinte nacional que está em Brasília, São Paulo, Recife, Rio de Janeiro e São Luís do Maranhão. Muito bom dia. Hoje é segunda-feira, dia 13 de julho de 2026. Eu sou Milton Rocha e a partir de agora apresento para você o melhor da música brasileira na programação musical de Leila Sena. Na operação de áudio comigo, Graciara Farias. Muito bom dia. Hoje começamos com Elis Regina, Aprendendo a Jogar.

Você ouviu Flávia Bittencourt de Dominguinhos e Anastácia, Eu Só Quero um Xodó. Gal Costa de Caetano Veloso, Tá Combinado. A primeira foi Elis Regina de Guilherme Arantes, Aprendendo a Jogar. Eu trago para você Maria Bethânia, Olhos nos Olhos.

Você ouviu Cássia Eller, de Hebert Viana, Lanterna dos Afogados. Clara Valente, Valverde, de Clara Valverde e Ricardo Azevedo, Samba do Moço Bonito. Abrindo o bloco, Maria Bethânia, de Chico Buarque de Holanda, Olhos nos Olhos. Agora, 5h23, eu trago para você Raul Seixas, Metamorfose Ambulante.

0: Muito bem, ouvimos Beto Guedes de Beto Guedes, Fernando Brant, Ronaldo Bastos, Feira Moderna. Márcio Faraco, dele mesmo, Canoé. Abrindo o bloco Raul Seixas de Raul, Metamorfose Ambulante.
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0: Agora 5h35, muito bom dia. Seguimos com Valério Oliveira em Balança.

Ouvimos Bossa Coca Nova e Adriana Calcanhoto dela mesma, Previsão. Moisés Marques e Elton Medeiros juntos em 14 anos, de Paulinho da Viola. A primeira, Valério Oliveira, de Luiz Gonzaga e Zé Dantas, em Balança. Agora 5 horas 45 minutos. Muito bom dia, obrigado pela sua companhia aqui na Nacional. Eu trago agora o Wilson Simonal, Samarina.

Você ouviu Lenine, de Lenine Lula Queiroga, A Rede. Antes, Alceu Valença, com a participação de Zi Posse em Tesoura do Desejo, de Alceu Valença. Abrindo o bloco, Wilson Simonal, de Antônio Adolfo e Tibério Gaspar, Samarina. Agora, 5h56, eu trago para você Marcos Valle. Disfarça e vem.

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1: Agora 6:02 em Brasília. Muito bom dia, muito obrigado pela sua companhia. Eu apresento agora para você Roberta Sá, Luz da Minha Vida.

0: Tivemos em Ney, Mato Grosso, de Lucina, Bandoleiro, Maria Rita, de Milton Nascimento, A Festa. A primeira foi Roberta Sá, de Chico Alves e Toninho Gerais, Luz da Minha Vida.
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0: Agora 6 horas 13 minutos, Caetano Veloso.

Você ouviu Samba Sonics de Jorge Benjor, Balança Pema, Chico Buarque dele mesmo Até o Fim, abrindo o bloco Caetano Veloso de Vinícius Cantuária, Lua e Estrela. Agora 6h24 em Brasília, Tereza Cristina e os outros em Como 2 e 2. 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

Aí você ouviu Nausete de Cristina Saraiva e Felipe Radicetti na Corda Bamba. Nara Leão de Roberto Erasmo Carlos, Além do Horizonte. A primeira para Lamas do Sucesso, com a participação de Marisa Monte em Um Amor Não Sabe Esperar, de Herbert Viana. Agora 6h41, muito bom dia, obrigado pela sua companhia, você que está aqui em Brasília, São Paulo, Recife, Rio de Janeiro e em São Luís do Maranhão, ligados na Nacional. Vamos ouvir agora Beth Carvalho, o bêbado e a equilibrista.

0: Aí ouvimos Toquinho e Vinícius de Moraes, a Tonga da Mironga do Cabuletê de Vinícius de Moraes e Toquinho. Antes, Zé Cabaleiro, dele mesmo, Flor da Pele. Abrindo o bloco, Bete Carvalho, de João Bosco e Aldir Blanc, O Bêbado e a Equilibrista.
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0: Agora 6h52, eu trago Djavan, Cerrado e na sequência, Maria Gadu, Taregué.

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5: Agora 7:01 em Brasília. Muito bom dia, muito obrigado pela sua companhia aqui na Nacional. Seguimos com o melhor da música brasileira, ouvindo agora Tim Maia, Sossego.

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1: Muito bem, você ouviu Gilberto Gil, dele mesmo, Andar com Fé. Baby do Brasil, de Moraes Moreira e Luiz Galvão, A Menina Dança. A primeira foi Tim Maia, dele mesmo, Sossego. Agora 7h12, vamos recordar Secos e Molhados.

Também ouvimos Zé Ramalho, de Zé Ramalho, ao seu Valença e Geraldo Azevedo, Táxi Lunar. A primeira foi Secos e Molhados, de Gerson Conrado e Vinícius de Moraes, Rosa de Hiroshima. Agora 7:18, daqui a pouquinho você tem um repórter nacional com as principais notícias do Brasil e do mundo para você começar o dia pelos acontecimentos. Agora 7:18, você fica na companhia de Ed Mota e João Donato, Bye Bye Brasil. Logo depois, Milton Nascimento, Quem Sabe Isso Quer Dizer Amor, e ainda Edu Lobo, Bala com Bala.

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2: Olá, bom dia. Agora são 7:30 da manhã. Um ótimo dia para você sintonizado na Rádio Nacional em Brasília, São Paulo, Rio de Janeiro, Amazônia, Alto Solimões, São Luís e Recife. Para você que nos acompanha em todo o Brasil, junto às emissoras parceiras da nossa Rede Nacional de Comunicação Pública. E também pelo Instagram, segue a gente por lá, não esquece, é o @ Rádio Nacional Notícias. Eu sou o Gilson Santa Fé, hoje é segunda-feira, 13 de julho de 2026. Vamos aos destaques do dia. Ministro Flávio Dino, do Supremo Tribunal Federal, bloqueia 6 milhões de reais de Eduardo Cunha. Mesmo sem mandato, o ex-deputado destinaria recursos de emendas. E mais.
3: Relatório do Unicef revela que a decisão sobre tipo de parto no país é influenciada por fatores que vão além da escolha individual da mulher. Brasil é o terceiro país com mais cesarianas no mundo.
4: Anvisa atualiza regras sanitárias para licenciar creches.
5: O Conselho Nacional de Educação define parâmetros para cumprimento dos 200 dias letivos onde calendário escolar tenha sido interrompido.
6: Incêndio na região parisiense já destruiu 900 hectares de uma das áreas mais famosas da França.
2: Tudo isso e muito mais aqui no Repórter Nacional, que é produzido pela equipe de rádio jornalismo da EBC.
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2: Antes de darmos início ao nosso noticiário, lembramos que, diante do período de defesa eleitoral, não serão veiculados conteúdos que possam caracterizar publicidade institucional. A medida se faz necessária para garantir o cumprimento das normas que regulamentam a comunicação de instituições públicas. O defesa eleitoral será encerrado em 25 de outubro. A gente começa o Repórter Nacional com uma decisão do ministro do Supremo Tribunal Federal, Flávio Dino, de bloquear mais de 6 milhões de reais do ex-deputado federal e ex-presidente da Câmara dos Deputados, Eduardo Cunha, do Republicanos de Minas Gerais. E quem explica o motivo para a gente é Renato Ribeiro, que já está aqui no estúdio. Olá, Renato, bom dia.
7: Muito bom dia, Gilson. Bom dia a todos. Segundo o ministro Flávio Dino, mesmo sem mandato, o ex-presidente da Câmara, Eduardo Cunha, teria indicado pelo menos 21 emendas parlamentares, no valor total de mais de 6 milhões de reais, para cidades de Minas Gerais. A defesa de Eduardo Cunha nega qualquer irregularidade. O ex-deputado é alvo da mesma investigação que bloqueou, na semana passada, 119 milhões de reais do presidente do Partido Liberal, Valdemar Costa Neto, também por indicação irregular de emendas. Segundo o ministro Flávio Dino, as emendas...

0: Vendas, Gilson, indicadas por Eduardo Cunha, foram documentadas de forma fraudulenta para ocultar o verdadeiro solicitante. Durante a Operação Transparência, a Polícia Federal identificou no celular da servidora da Câmara dos Deputados, Mariângela Fialek, conhecida como Tuca, mensagens e planilhas que indicam um esquema de direcionamento de verbas comandado por Eduardo Cunha. Tuca seria responsável pela organização e encaminhamento das emendas do orçamento secreto. Para o ministro, o fato de um terceiro sem atuação no parlamento brasileiro ter poder e ingerência sobre o orçamento público é gravíssimo. Dino afirmou que a situação materializa o que há de mais nefasto em termos de desvios envolvendo o orçamento secreto. Gilson.
1: Ok, Renato, obrigado. Nosso assunto agora é saúde da mulher. Um relatório do Unicef revela que a decisão sobre o tipo de parto no país é influenciada por fatores que vão além da escolha individual da mulher. O Brasil está entre os três países com mais cesarianas no mundo. Quem traz mais informações do estudo é Tatiana Alves.
2: Um estudo divulgado pelo Unicef nesta segunda-feira revela que muitas brasileiras que desejam ter um parto normal acabam passando por uma cesariana sem necessidade médica. Entre os motivos estão a falta de informações durante o pré-natal e o acesso limitado à analgesia, à administração de medicamentos para alívio da dor. 60% do total de nascimentos no Brasil são realizados por cesariana. Considerando apenas a rede particular, esse percentual chega a quase 90%. A especialista em saúde e nutrição do Unicef no Brasil, Stephanie Amaral, avalia que há uma diferença importante entre o número de mulheres que querem um parto normal e o daquelas que efetivamente tomam essa decisão. Ela cita uma série de fatores que contribuem para a escolha final pela cesariana.
3: Pesquisas mostram que em torno de 70% das mulheres querem um parto normal, porém o Brasil está entre os três países com maior número de cesarianas do mundo. Então a gente esbarra em obstáculos estruturais, informacionais e relacionais que se retroalimentam e que, num momento de insegurança e de dor, acabam favorecendo e gerando gatilhos para uma cesariana mesmo sem necessidade.
2: De acordo com o levantamento, ao longo da gravidez, a mulher recebe influências de familiares, profissionais de saúde, experiências de outras pessoas e até de fatores culturais e sociais que podem afetar a decisão pelo parto normal ou pela cesariana. O estudo ouviu mais de 130 pessoas em Belém e São Paulo. Um dos achados aponta que mães, avós, tias e sogras exercem forte influência sobre as futuras mamães e que os parceiros podem defender uma cesariana para interromper o sofrimento da gestante em trabalho de parto. A pesquisa também identificou que a falta de oferta de medicamentos analgésicos faz com que algumas mulheres enxerguem a cirurgia como a única alternativa para lidar com a dor. Já na rede privada, a estrutura oferecida pode influenciar na escolha pela cesariana. Por outro lado, a recuperação mais rápida, o medo da cirurgia e experiências positivas anteriores aparecem entre os principais motivos para a escolha do parto normal. Com base nos resultados, o Fundo das Nações Unidas para a Infância lançou a campanha Parto Normal, uma escolha que merece respeito, que busca incentivar o debate e ampliar o acesso a informações sobre o parto seguro, humanizado e respeitoso. Da Rádio Nacional no Rio de Janeiro, Tatiana Alves.
1: Garantias, dias e aulas para todos. O Conselho Nacional de Educação publicou a resolução para garantir o cumprimento dos 200 dias letivos, o direito à educação em situações que comprometem o calendário, como, por exemplo, casos de violência. Mas quem explica é o Gabriel Corrêa, que já está na linha. Vamos lá, Gabriel, como é que ficou isso aí? Bom dia.
4: Olá, Dilson. Bom dia para você, bom dia a todos também. Dilson, as localidades onde o calendário escolar tenha sido interrompido por situações não apenas como de violência, mas também desastres climáticos, emergências sanitárias ou até movimentos de greve, terão novas regras para o cumprimento dos 200 dias letivos. Essas regras do Conselho Nacional de Educação atendem a recomendações do Ministério Público Federal e são válidas para as escolas públicas e particulares de todo o país. A partir dessa normativa, o Conselho vai manter uma comissão para acompanhar o cumprimento dos 200 dias de calendário. A nova resolução exige das redes de ensino um planejamento prévio para evitar decisões improvisadas e respostas desiguais. Entre as medidas, a resolução exige que os sistemas de ensino atuem de forma coordenada com órgãos de segurança, de saúde, com a Defesa Civil e Assistência Social. A ideia é evitar que responsabilidades externas sejam deslocadas para as escolas. E toda unidade escolar também deve estabelecer um planejamento prévio e protocolos para identificar os principais riscos, definir níveis de decisão, ter estratégias de comunicação com estudantes e também com as famílias e as medidas de reposição dos dias letivos. As decisões de suspender, adaptar ou retomar as atividades têm que ser formalizadas com justificativa, abrangência do território, duração e os critérios para voltar às aulas. Não dá para improvisar, Dilson. Além disso, o envio de atividades remotas não substitui as aulas presenciais. Suspender uma atividade presencial deve ser uma medida excepcional, sendo preferíveis outras alternativas, se houver condições de segurança, claro. Dilson, a resolução lembra que o cumprimento da carga horária e dos dias letivos, que são coisas diferentes, é uma obrigação jurídica, ou seja, os dias letivos não podem ser substituídos pela simples ampliação da carga horária. Dilson, eu volto contigo.
1: Ok, muito obrigado pelas informações, Gabriel. Mudanças no licenciamento de creches e pré-escolas. A Agência Nacional de Vigilância Sanitária atualizou os requisitos para a construção, instalação e funcionamento desses estabelecimentos. E o motivo é aumentar a segurança. Vamos então ao Rio de Janeiro saber dos detalhes com o Cristiane Ribeiro. Bom dia, Cris.
5: Bom dia.

0: testes e o foco agora é na prevenção e o controle dos riscos à saúde. A norma elimina exigências relacionadas à infraestrutura física, arquitetura, instalações e organização administrativa, que já são feitas por outros órgãos da administração pública federal e foi publicada no Diário Oficial da União. Com isso, a vigilância sanitária passa a concentrar sua atuação nos aspectos efetivamente relacionados à saúde das crianças e à prevenção de riscos sanitários, fortalecendo também a segurança jurídica para o licenciamento do estabelecimento. De acordo com a Anvisa, a decisão aprovada representa a primeira etapa da atualização regulatória sobre o tema. Na sequência, a Anvisa vai dar continuidade ao processo de elaboração de uma nova resolução específica para creches e pré-escolas, construída com análise de impacto regulatório, consulta pública e alinhada às melhores práticas de regulação baseada em risco e proteção da saúde da população infantil. Volto com você, Dilson.
1: Ok, Cris, obrigado pelas informações. A partir de hoje, o Rio passa a proibir publicidade externa de casas de apostas em espaços públicos da cidade. Segundo o prefeito Eduardo Cavalieri, nas redes sociais, a decisão é contra uma indústria que passou a ocupar ruas, avenidas, pontos de ônibus e outros espaços públicos para estimular um comportamento que pode levar ao endividamento, ao vício e à destruição de famílias. Confira agora, são 7 horas e 42 minutos. Um estudo do Unicef sobre parto revela que fatores vão além da escolha individual da mulher. O Brasil é um dos países com mais cesarianas no mundo. E você ainda vai ouvir.
2: Início do financiamento para a compra de bicicletas e motos do programa Move Brasil é adiado. Acesso à linha de crédito vai começar no dia 27 de julho.
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1: E sobre esse assunto a gente fala agora. Entregadores e motociclistas de aplicativo vão ter que aguardar mais 2 semanas para acessar a linha de crédito do programa Move Brasil. O início do financiamento foi adiado para 27 de julho. A medida beneficia profissionais que usam motos e bicicletas no trabalho. Confira os detalhes na reportagem de Priscila Terezo.
2: Entregadores e motociclistas de aplicativos vão ter de esperar mais um pouco para comprar motos e bicicletas pelo Move Brasil, programa de financiamento do governo federal. Isso porque o início do acesso à linha de crédito, previsto para começar nesta segunda-feira, foi adiado para o dia 27 de julho. Segundo o governo, a mudança de data ocorreu para que fossem concluídos testes tecnológicos e operacionais entre os sistemas dos órgãos públicos e das instituições financeiras para evitar falhas na contratação e garantir um atendimento seguro aos interessados. Assim, profissionais que usam motocicletas ou bicicletas como ferramenta de trabalho poderão procurar os bancos participantes para solicitar o financiamento daqui a 2 semanas, a partir do dia 27 de julho. A análise dos pedidos será feita pela Caixa Econômica Federal, pelo Banco do Brasil e por outras instituições financeiras credenciadas. Podem participar entregadores que utilizam bicicletas ou motocicletas cadastrados em plataformas de aplicativo há pelo menos 6 meses e que tenham realizado, no mínimo, 100 corridas ou entregas. Também podem solicitar o financiamento entregadores ciclistas, motofretistas e mototaxistas profissionais que tenham carteira assinada há pelo menos 6 meses na mesma empresa. Para dar início ao pedido, é preciso realizar o cadastro na plataforma gov.br. Depois da inscrição, o governo vai verificar se o trabalhador atende aos critérios estabelecidos pelo programa. No entanto, a aprovação cadastral não garante a liberação do crédito de forma automática. O financiamento vai depender da análise da instituição financeira escolhida. Cada beneficiário vai poder financiar um único veículo, entre bicicleta elétrica, motoneta, ciclomotor, motocicleta elétrica ou motocicleta flex. Com informações da Agência Brasil, da Rádio Nacional no Rio de Janeiro, Priscila Terezo.
1: Faltando agora 15 minutos para as 8 horas, a gente confere agora notícias internacionais. Ana Carolina Pelis tem informações sobre um incêndio que atinge uma das regiões mais famosas de Paris. Ela está nos estúdios da Rádio França Internacional em Paris e traz detalhes.

0: mais dessa informação para a gente. Vamos lá, Ana Carolina, um bom dia para você.
1: Bom dia, Dilson. É uma operação inédita para a região parisiense. Está sendo realizada para conter o fogo na floresta de Fontainebleau, incluindo a mobilização de duas aeronaves de combate a incêndios. Essa é a primeira vez que esse tipo de aeronave é utilizada na região de Paris. E são imagens bastante impressionantes desses aviões sendo abastecidos de água do Rio Sena para depois despejarem essa água nas chamas que já consumiram 900 hectares da floresta. Além destes aviões, três helicópteros e mais de 500 bombeiros reforçam as operações. O avanço do fogo levou à retirada de aproximadamente 200 pessoas dessa área, que é bastante residencial, com muita concentração de casas, e essas pessoas foram levadas para lugares seguros. Os incêndios também provocaram transtornos nos transportes, trechos de rodovias precisaram ser interditados e danos em cabos ferroviários causaram atrasos de várias horas nos trens de alta velocidade que ligam Paris ao sul do país no domingo. Nesta manhã, a Companhia Ferroviária Francesa informou que os trens voltaram a circular normalmente. O presidente francês Emmanuel Macron declarou em redes sociais que todos os recursos estavam sendo mobilizados para combater o fogo e expressou solidariedade com os moradores da região. A floresta de Fontainebleau, situada a cerca de 60 quilômetros de Paris e com 25 mil hectares, é considerada icônica porque tem um valor histórico, artístico, natural, além de ser um parque usado para o lazer dos parisienses, Gilson.
0: Ok, muito obrigado, Ana Carolina Pelis, direto da Rádio França Internacional em Paris. E termina na próxima quarta-feira o prazo de inscrição para o ENARE, que é o Exame Nacional de Residência, que oferece quase 6 mil vagas em programas de residência médica, uniprofissional e multiprofissional em todo o país. Quem pode participar, como fazer a inscrição e o calendário do processo seletivo, você confere agora na reportagem de Márcio Euler.
2: O ENARE, Exame Nacional de Residência, continua com inscrições abertas até a próxima quarta-feira para o processo seletivo unificado de ingresso em programas de residência médica, uniprofissional e multiprofissional da saúde no Brasil. No total, são oferecidas quase 6 mil vagas, distribuídas em todas as regiões do país, ofertadas por 158 instituições participantes desta sétima edição do exame. As inscrições são feitas exclusivamente pela internet no site enare-inscrição.conhecimento.fgv.br. A taxa é de R$ 220. As provas objetivas, de caráter eliminatório e classificatório, serão nas 27 capitais e em outras 33 cidades das cinco regiões do país em 13 de setembro. A classificação final está prevista apenas para janeiro do ano que vem. Os candidatos aprovados terão direito à bolsa mensal de R$ 4.106. O ENARE oferta vagas para programas de residência em área profissional da saúde nas modalidades multiprofissional e uniprofissional para as seguintes profissões: biologia, biomedicina, educação física, enfermagem, farmácia, física médica, fisioterapia, fonoaudiologia, medicina veterinária, nutrição, odontologia, psicologia, saúde coletiva, serviço social e terapia ocupacional. A expectativa é de continuidade no crescimento no número de inscritos. Na edição do ano passado, o exame teve mais de 138 mil candidatos, um aumento de 56% em relação a 2024, quando houve mais de 89 mil inscritos. Da Rádio Nacional em São Luís, Madison Euler.
0: Os participantes da primeira etapa do Revalida, que é o Exame Nacional de Revalidação de Diplomas Médicos expedidos por instituição de educação superior estrangeira, já podem consultar o resultado definitivo da análise da documentação comprobatória de conclusão de curso. O INEP concluiu a apreciação dos recursos interpostos pelos candidatos que discordaram do resultado preliminar. Os resultados podem ser consultados diretamente na página do participante do sistema Revalida. É preciso fazer login.

0: login com a conta da plataforma gov.br. O INEP também publicou o gabarito definitivo da prova objetiva. Lembrando que a aprovação na primeira etapa do Revalida deste ano exige que o participante alcance, no mínimo, 59 pontos de um total de 100 possíveis na prova objetiva. Além disso, é preciso ter a documentação comprobatória de conclusão do curso de medicina aprovada, conforme as regras estabelecidas no edital.
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0: Na Copa do Mundo foram definidos os semifinalistas. Seleções da Europa confirmaram a superioridade, enquanto representando a América Latina, apenas um time da Argentina. E quem traz as informações é Bruno Mendes.
2: Com a Inglaterra eliminando a Noruega num jogo muito duro por 2-1 e a Argentina num jogo mais duro ainda, quase complicou em Kansas City por 3-1 na Suíça. O jogo terminou empatado em 1-1 e somente após a expulsão do atacante Embolo da Suíça por simulação de uma falta, ele já tinha cartão amarelo, simulou a falta, provocou o cartão amarelo do jogador da Argentina, foi no VAR, voltou e aí o que diz a regra é: retire o cartão de quem você errou e dê para aquele que simulou. Portanto, como o Embolo já tinha o cartão amarelo, tomou o vermelho e a Suíça passou a jogar desde os 27 minutos do segundo tempo com apenas um jogador. Mesmo assim, sustentou até a prorrogação, mas aí, já no final da prorrogação, não aguentou porque a Argentina fez o segundo gol, o time teve que sair e aí o Lautaro Martínez deu números finais, 3-1 para a Argentina. Com isso, semifinais definidas, é a primeira vez desde 1990 que não temos quatro campeões mundiais numa semifinal de Copa do Mundo. Mas agora a parada é outra. Em Dallas, terça-feira, 16h, a França enfrenta a Espanha. Em Atlanta, a Inglaterra vai pegar a Argentina na quarta-feira também, 16h. A partir de amanhã, entramos na última semana de Copa do Mundo, porque teremos as semifinais na terça e na quarta. No sábado, os perdedores das semifinais decidem o terceiro lugar. E no domingo, a grande final da Copa do Mundo, 16h, em New Jersey. Da equipe de esportes da Rádio Nacional, André Luiz Mendes.
0: E a gente sai do futebol, vai para o tênis. A brasileira Luísa Stefani, que é a sétima melhor do mundo, e a parceira canadense Gabriela Dabrowski, terceira colocada, foram vice-campeãs nesse domingo no torneio de Wimbledon. Elas perderam na final para a francesa Kristina Mladenovic e a chinesa Han Yu por 2-7-0. Essa foi a sua primeira final de dupla feminina em um grande slam e ela se tornou a primeira brasileira na era aberta, pós-1968, a fazer uma final da modalidade no torneio mais tradicional do tênis. Além disso, ela é a primeira a chegar na final desde Maria Esther Bueno, em 1967. O Pará consolidou a liderança na produção de cacau no Brasil e também vem ganhando destaque pela pesquisa e inovação no setor. Estudos desenvolvidos no estado buscam melhorar a qualidade das amêndoas, aumentar a renda dos produtores e ampliar o aproveitamento do fruto. A reportagem é de Marcos Aleixo, da Rádio Cultura FM de Belém, emissora da Rede Nacional de Comunicação Pública.
3: Pesquisadores do Pará, principal estado produtor de cacau, seguido da Bahia e do Espírito Santo, vem se destacando em encontrar a amêndoa perfeita. Mas os estudos não se limitam apenas à parte mais nobre do fruto. A academia se aproxima dos produtores de uma das commodities mais valiosas do agro brasileiro para encontrar formas de melhorar a produção, aproveitar outras partes do fruto e garantir qualidade em todas as etapas da cacauicultura e de uma das indústrias que mais valoriza o insumo, a de chocolates. Nos últimos anos, o Pará se tornou um expoente na cacauicultura. A produção paraense superou a supremacia da Bahia. Hoje, o estado responde por 51% do total de frutos produzidos no Brasil, como aponta a Secretaria de Estado de Desenvolvimento Agropecuário e da Pesca, SEDAP. O professor doutor em Biotecnologia e diretor do Centro de Valorização de Compostos Bioativos da Amazônia, Fábio Moura, destaca esta qualificação.
4: O CEVAG vai trabalhar tanto com a parte nobre, que seria as amêndoas fermentadas, quanto a parte dos subprodutos, né, como a casca e os resíduos. Então a gente consegue englobar tudo isso e fazer com que esse conhecimento chegue na ponta, né, para que o produtor consiga ter uma lucratividade com essas pesquisas.
3: No Centro da Valorização de Compostos Bioativos da Amazônia, da Universidade Federal do Pará, pesquisadores analisam amêndoas de Tucumã, São Félix do Xingu, Medicilândia, Brasil Novo, Altamira e outros municípios produtores do cacau. O objetivo é compreender como cada espécie de cacau se comporta em cada região, clima, solo, condições específicas de produção e encontrar as melhores formas de produzir com potencial de produtos e subprodutos de alta qualidade. Fábio Moura dá mais detalhes.

0: O Festival de Chocolate de Paris, né, é uma premiação internacional e a gente tem produtores aqui do estado que já ganharam o primeiro lugar. Então, essas amêndoas que antes não tinham um valor comercial, hoje elas têm um valor inimaginável, né, sendo vendida para restaurantes, assim, tem um renome mundial.
1: Marcos Aleixo, da Rádio Cultura de Belém, para a Rádio Nacional em Brasília.
2: No Rio de Janeiro morreu o ator Rui Rezende aos 88 anos de idade. O ator fez diversos personagens no teatro, na televisão e no cinema. O mais conhecido, de professor Astromar Junqueira, na novela Rock Santeiro, de 1985. Seu último papel foi na série Bom Dia, Verônica, em 2022. Ele estava internado no Hospital do Rio de Janeiro. Desde 2019, morava no Retiro dos Artistas. E outra perda para o mundo artístico é a do ator neozelandês Sam Neill, conhecido mundialmente por interpretar o paleontólogo Alan Grant na franquia Jurassic Park. Ele faleceu hoje em Sydney, na Austrália. Informação confirmada pela família por meio de um comunicado divulgado nas redes sociais, que disse que ele morreu de forma inesperada e sem sinais de câncer, doença já enfrentada por ele. E vamos falar agora desse período de férias escolares, que aumenta o tempo que crianças e adolescentes passam em frente às telas. Especialistas alertam para os riscos do uso excessivo de dispositivos eletrônicos e orientam as famílias a estimular brincadeiras e outras atividades longe das telas. Confira na reportagem de Osamuel Gauri.
3: Nesse período de férias, a rotina das famílias muda e surge um desafio comum: como ocupar o tempo das crianças de forma saudável. Uma das preocupações é reduzir o tempo que as crianças e os adolescentes passam em frente às telas. E não é à toa. A Sociedade Brasileira de Pediatria alerta que o uso excessivo de dispositivos digitais pode prejudicar o desenvolvimento e a interação social. Segundo a pediatra Ana Márcia Guimarães, existem limites de tempo recomendados para cada faixa etária.
4: Até 2 anos é tempo zero de tela. De 2 a 5 anos é 1 hora de tela por dia. De 5 a 8 anos, mais ou menos, 2 horas de tela. Os adolescentes, em torno de 3 horas de tela.
3: Para além de monitorar o relógio, as férias também são uma oportunidade para resgatar o direito fundamental de brincar. Para Gabriel Salgado, gerente de educação do Instituto Alana, a brincadeira é a linguagem mais genuína da infância e é essencial para que a criança compreenda o mundo ao seu redor.
5: O brincar fortalece a autonomia, a criatividade e principalmente o brincar livre na natureza.
3: Substituir o tempo no celular por atividades manuais, leitura ou passeios ao ar livre exige disponibilidade dos pais. E essa presença é importante para construir relações seguras e afetivas entre pais, crianças e adolescentes. Gabriel Salgado explica também que as famílias não devem se preocupar com momentos de ócio, quando as crianças ficam sem atividades.
5: As férias, elas possam se estabelecer como uma oportunidade para a criança explorar o seu tempo livre, inclusive por meio do tédio. Ele é fundamental para a criança não possa somente se relacionar com o outro, com os mais velhos, com os idosos muitas vezes, mas também que ela possa se relacionar com ela mesma.
3: Mas quando o uso da tecnologia for inevitável, o acesso ao aparelho celular ou outros dispositivos nunca deve ser feito de forma isolada, como detalha a pediatra Ana Márcia Guimarães.
4: As crianças são vulneráveis na internet.
3: O segredo para as férias inesquecíveis, portanto, parece estar menos na sofisticação de brinquedos e mais na qualidade da presença e do afeto entre pais e filhos. Da Rádio Nacional em Brasília, Osama El Gauri.
2: Agora 7h59, o Repórter Nacional fica por aqui com trabalhos técnicos de Graciara Farias. Muitíssimo obrigado pela audiência, aproveite seu dia e até amanhã.
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1: Às 3 minutos, muito bom dia para todo mundo, sejam todos bem-vindos, todas bem-vindas, começando mais uma semana, hein? Dia 13 de julho de 2026, boa semana para todos nós. Tá um frio aqui em São Paulo, frio incrível, tava já anunciado, mas veio para valer mesmo. Já já vamos dar um giro pelo Brasil para saber as temperaturas por aí, mas já pode mandar mensagem pra gente. Manda mensagem pra gente aí. Nossa Karina Barbosa vai ser para todas elas. Manda mensagem pelo nosso zap no 11 97469-0138. 11 97469-0138. Manda mensagem pra gente saber onde você está, de onde você está nos ouvindo, tá certo? Olha só, os Estados Unidos lançaram uma nova onda de ataques contra o Irã após mais uma escalada do conflito. As novas explosões atingiram as regiões de Bandar Abbas e a ilha de Qashin, de acordo com informações da rede de TV Al Jazeera. Os Estados Unidos também confirmaram os bombardeios, que seriam em resposta aos tiros de advertência que Teerã disparou contra um navio que estaria seguindo por uma rota não autorizada no Estreito de Hormuz. Segundo o Comando Central dos Estados Unidos, os ataques foram feitos para diminuir a capacidade do Irã de atacar marinheiros civis e também navios comerciais que transitam livremente pelo Estreito de Hormuz. E assim, o cessar-fogo tão frágil anunciado várias vezes, mais uma vez, é desrespeitado. Agora são 8h04, o ministro do Supremo Tribunal Federal, Flávio Dino, determinou o bloqueio de R$ 6.100.000 do ex-deputado Eduardo Cunha. A decisão

0: um desdobramento da Operação Transparência, que investiga a possível interferência ilícita de Eduardo Cunha no direcionamento de verbas públicas, mesmo sem Eduardo Cunha exercer mandato parlamentar desde 2016. A ordem de Flávio Dino segue o mesmo padrão da decisão que bloqueou os bens do presidente do PL. A ordem foi na semana passada. O presidente do PL, Valdemar Costa Neto, que também é suspeito de direcionar emendas. A ordem de bloqueio contra Valdemar Costa Neto foi no valor de 119 milhões de reais. E o presidente da Câmara dos Deputados, Hugo Mota, chamou a decisão do STF de intervenção judicial indevida. Agora são 8h06. O Congresso Nacional vai entrar em recesso na próxima sexta-feira. Sexta-feira agora, todo mundo de folga. E assim o Congresso empurra para o segundo semestre discussões prioritárias para o país. Pautas como o fim da escala 6x1, a PEC da Segurança Pública e a regulamentação da exploração dos minerais críticos, todos esses temas vão ficar mesmo travados no Senado para serem discutidos só depois da volta do recesso. Isso acontece porque várias sessões do Senado, as últimas sessões, foram canceladas por causa, olha só, por causa das festividades juninas e também da Copa do Mundo. Não dá para fazer tudo ao mesmo tempo, né? Se tem Copa do Mundo, tem festa junina, não dá para ter sessão no Senado. E aí esses temas importantíssimos para o país vão ficar mesmo esperando para lá depois dessa folga do recesso parlamentar. Na Câmara dos Deputados também não é muito diferente, ficaram pendentes os projetos de criminalização da misoginia, o tema da atualização do limite de faturamento do MEI e também a regulamentação do uso da inteligência artificial, todos esses temas também parados dessa vez na Câmara, por causa também dessas sessões suspensas, com festa junina e tal, e Copa do Mundo. Aliás, sobre inteligência artificial, já vou chamar a atenção de você que está nos ouvindo, hein? Tem entrevista importante hoje sobre inteligência artificial, o mau uso da IA. O uso criminoso da IA para enganar a cada um de nós e numa área muito importante que é a área da saúde. Então fica atento aí, já já tem entrevista importante aqui no Alô, Alô Brasil. Só para concluir essa informação aqui do Congresso, que está entrando em recesso, o recesso do Congresso vai até o dia 31 de julho. Começa sexta-feira, vai até o dia 31 de julho, mas a expectativa é de que as sessões, mesmo depois da volta do recesso, sejam sessões esvaziadas também no segundo semestre por causa do calendário eleitoral. As campanhas começam oficialmente no dia 13 de agosto. Agora são 8h08. 8h08 dessa segunda-feira. Olha só, informação aqui de São Paulo. 8 dos 16 policiais denunciados por ocorrências nas operações Escudo e Verão, as operações mais letais da história da Polícia Militar de São Paulo, desde o massacre do Carandiru, que foi em 92. Então, 8 desses 16 policiais, dessas operações letais, já foram absolvidos sumariamente por decisão da Justiça. Os policiais respondiam por homicídio doloso, que é quando há intenção de matar. As operações Escudo e Verão aconteceram, respectivamente, em 2023 e 2024, na Baixada Santista, no litoral de São Paulo, e foram nessas operações em que esses policiais acabaram matando 84 pessoas, 84 mortos, em operações que aconteceram no Guarujá e também em Santos. Então, desses 16 policiais denunciados por essas duas operações que aconteceram agora no governo Tarcísio de Freitas, dos 16 policiais denunciados inicialmente por homicídio doloso, 8 já foram sumariamente absolvidos por decisão da Justiça de São Paulo. Previsão do tempo, hein? Semana fria, começa geladíssima em boa parte do país. aqui em São Paulo, garoa e frio. Só isso, garoa e frio estamos sentindo, inclusive. Nesse momento, não há garoa, óbvio que não, mas o frio está invadindo, inclusive, os nossos estúdios aqui da EBC em São Paulo. A previsão é de céu nublado durante todo o dia, com possibilidade de garoa também durante todo o dia de hoje. A temperatura máxima aqui em São Paulo deve chegar a 16 graus. No máximo, hein? No máximo. No Rio Grande do Sul, a semana começa também gelada, com frio de 0 grau. Em algumas regiões também haverá geada, mas a temperatura deve começar a subir ao longo da semana. Esse quadro se repete também em Santa Catarina, que inicia a semana sob influência de uma massa de ar seco e frio, com temperatura mínima girando em torno de 0 grau em boa parte de Santa Catarina. Agora são 8h11. Eu sei que a gente está meio querendo esquecer a Copa do Mundo, mas tem Copa do Mundo ainda. Tem Copa do Mundo ainda. Teve gente que sofreu, teve abstinência nesse final de semana porque não tivemos jogos, tá certo? Ontem não teve jogo, né? Ontem não teve jogo, não. Mas amanhã tem jogo, começam as semifinais do Mundial 2026. Amanhã tem França e Espanha se enfrentando a partir das 16h. E na quarta-feira, também às 16h, Inglaterra pega a Argentina. Desses dois jogos, lógico, saem os dois finalistas que vão disputar o grande título do Mundial 2026 no domingo, às 16h. 8h11, e vamos direto para Fortaleza? Tomara que lá esteja mais quentinho, né? Que aqui está muito frio. Quero crer que em Fortaleza a temperatura está mais alta, hein, Soraya Santos? Tudo bem com você?
1: Bom dia. Bom dia, Agostinho. Bom dia para você e a todos que nos acompanham no Alô, Alô Brasil. Agostinho, deixa eu te dizer que aqui hoje pela manhã amanheceu nesse clima de garoa, viu?
0: Meu Deus do
1: Chove,
0: céu.
1: Chove, para, o céu tá nublado. Cadê esse céu azul e o sol, né? Plena segunda-feira, mês de férias. Mas tá assim, né? O tempo não tá bom para praia, não, hoje.
0: Então tá bom. E que mais que temos de notícia por aí, Soraya?
1: Hoje a gente está reforçando, Agostinho, aqui em Fortaleza, a campanha contra o HPV, né? O vírus aí para prevenir o câncer de colo de útero, principalmente no público mais jovem. A vacinação, ela já vem acontecendo e foi ampliada como previsto no calendário nacional de vacinação, agora atendendo os jovens até 19 anos. De 9 a 14 era inicial, mas ampliou para o público de até 19 anos, né, para prevenir aí, a gente também chamar atenção com relação ao mês de julho, que é o câncer de cabeça e pescoço, e a vacina contra o HPV, ela também protege a garganta, não só o colo do útero, como também a garganta. E principalmente no Norte e Nordeste, existe uma maior incidência de casos de câncer de colo de útero. Então, chama atenção para a questão da vacinação, que é importante, né? Aqui em Fortaleza, foram aplicadas de janeiro a junho deste ano, aproximadamente 14 mil doses da vacina. A meta é chegar a mais, né? Atingir, por exemplo, 30 mil, porque no ano passado a gente teve um número de cerca de 32 mil doses aplicadas no público de 9 a 14 anos. E aí o HPV é uma infecção sexualmente transmissível que afeta a pele, as mucosas, né? Existem mais de 200 tipos do vírus, alguns podem causar verrugas genitais, enquanto outros estão associados ao desenvolvimento de outros tipos de cânceres, né? Porque a gente fala do câncer de colo do útero, mas também ele pode ocasionar, né, câncer no ânus, no pênis, na boca, na garganta, como eu falei. Então, a gente estima aí aproximadamente chegar, né, a essas mais de 30 mil doses. Na rede pública municipal foram realizados 31 mil exames só nesse primeiro semestre, né, de janeiro a junho desse ano. 2025, esse número foi maior, chegou a 103 mil exames. E é um exame simples, toda mulher pode fazer, procurar, iniciou a vida sexual, procura uma unidade básica de saúde para fazer o exame preventivo, né? O diagnóstico, quando ele é no início, as chances de fazer o tratamento, de se curar, são maiores. Por isso esse alerta, principalmente para o público jovem, né? A gente

0: sabe também que dentro da nossa realidade, muitos jovens começam a vida sexualmente ativa cedo. Então precisa sim dessa vacinação, precisa também usar, né, camisinha, todos os meios contraceptivos que são importantes para prevenir doenças que podem colocar a sua vida em risco. Câncer de colo de útero, ele ainda mata muitas mulheres e a gente precisa, né, dessa proteção maior. Eu digo assim, se eu queria quando eu tivesse essa idade, ter a vacina, e hoje não tem, mas a gente tem outras vacinas disponíveis também que nos previnem de outros tipos de doenças. E é isso, viu, Agostinho? Fica aí esse alerta, né, para os pais procurarem todo o país, essa vacina ela está disponível. Então é só o pai e a mãe, aproveita esse período de férias escolares, vem na unidade básica de saúde, no posto de saúde mais perto da sua casa, atualiza logo todo o cartão de vacinação. Além do HPV, a gente tem aí vacina da gripe, Covid, tantas outras, né, disponíveis no nosso calendário para proteger ainda mais a nossa população.
1: É isso aí, grande dica, alerta importante da Soraya Santos falando com a gente direto de Fortaleza. Agora são 8h16, já já tem entrevista aqui no Alô Alô Brasil, mas antes, queria trazer uma informação para vocês. O ministro da Fazenda, Dario Durigan, diz que está analisando ainda e vai decidir nessa semana se o governo vai ou não retirar parcialmente ou totalmente o subsídio à gasolina criado para conter os efeitos sobre o preço do petróleo e da gasolina, por consequência, do conflito que está longe de acabar entre Estados Unidos e Irã. A gente lembra disso, quando começou esse conflito, o governo federal anunciou várias medidas, entre elas esse subsídio no preço da gasolina para conter o preço na bomba, o valor pago na bomba. Estava para ser descartado, digamos assim, retirado esse subsídio, como estava previsto no início, né? Era algo temporário, mas se imaginava que seria mais rápido, que se resolveria mais rapidamente esse conflito entre Estados Unidos e Irã, o que infelizmente não se confirmou. Então, o ministro Dario Durigan está ainda analisando, deve anunciar a medida, a decisão final, ao longo dessa semana. Segundo ele, a intenção inicial era mesmo retirar o benefício ainda nesta semana passada, mas a alta de 5% no preço do barril do petróleo internacional, que se registrou na semana passada, levou a equipe econômica a adiar a decisão. Então, fica combinado assim: essa semana devemos ter a manifestação do Ministério da Fazenda confirmando ou não a manutenção ou a retirada desse subsídio no preço da gasolina nossa de cada dia. Tá certo? Agora são 8h18. O Gabriel Correia está com a gente para falar ao vivo, direto do Maranhão. Fala aí, Gabriel. Bom dia.
2: Olá, Marcos. Bom dia para você. Bom dia a todos também. Agostinho, a notícia que eu trago é que o Conselho Nacional de Educação definiu os parâmetros para o cumprimento dos 200 dias letivos em locais onde o calendário escolar tenha, por alguma razão, sido interrompido por situações como violência, desastres climáticos, emergências sanitárias ou mesmo movimentos de greve. Essas novas regras atendem a recomendações do Ministério Público Federal e são válidas para as escolas públicas e particulares de todo o país. Entre as medidas, a resolução exige que os sistemas de ensino atuem de forma coordenada com órgãos de segurança, saúde, defesa civil e assistência social. A ideia é evitar que responsabilidades externas sejam deslocadas para as escolas. Toda unidade escolar também deve estabelecer um planejamento prévio e protocolos para identificar quais são os principais riscos, definir os níveis de decisão, ter estratégias de comunicação tanto com estudantes quanto com as famílias e as medidas de reposição dos dias letivos perdidos. As decisões de suspender, adaptar ou retomar as atividades têm que ser também formalizadas com justificativa, abrangência territorial, duração e critérios para voltar às aulas. Agostinho, não dá para improvisar, né? Volto contigo.
1: Não dá mesmo. Educação é coisa muito, muito séria. Valeu, Gabriel. Gabriel Correia falando com a gente ao vivo, direto do Maranhão. O que é coisa séria também, muito séria, são as bets, que estão causando a desgraça de muitas famílias no Brasil. E o julgamento sobre a validade ou não da lei das bets deve ser feito, esse julgamento, pelo Supremo Tribunal.

0: Não, federal, no segundo... Agora é tudo segundo semestre. Agora é tudo lá para o segundo semestre. Então, o Supremo Tribunal Federal deve se reunir no segundo semestre para julgar a validade ou não da tal da lei das bets. E um dos principais pontos a serem discutidos é a restrição do jogo para quem é beneficiário de programas sociais. Parece bem lógico, né, que alguém que está com a vida financeira prejudicada e é atendido por programas sociais do governo, não possam usar esse benefício para apostar. Me parece minimamente razoável isso, né? Mas vai ser avaliado pelo Supremo. A ação principal foi apresentada pela Procuradoria-Geral da República, que pede a inconstitucionalidade da lei. Na verdade, a Procuradoria quer que as bets sejam consideradas uma atividade 100% ilegal. É isso que a PGR quer. Aliás, o próprio presidente Lula já disse que se dependesse dele, pessoalmente dele, acabaria com as bets. Acabaria com as bets. Então, talvez fosse realmente a medida mais bem-vinda. Mais bem-vinda. Mas vamos aguardar, então, para o segundo semestre desse ano, para que o Supremo se reúna e vote a lei das bets. O Procurador-Geral da República, Paulo Gonet, afirma que o mercado de apostas virtuais tem um caráter predatório, capaz de gerar um quadro grave de violação de direitos fundamentais. Agora são 8h21. Olha só, o TJ, o Tribunal de Justiça aqui de São Paulo, manteve a condenação do Consórcio Metropolitano de Transportes, CMT, por interromper, desde fevereiro de 2022, os repasses de recursos do chamado cartão bom do metrô. Os desembargadores do TJ aqui de São Paulo confirmaram por unanimidade a decisão da primeira instância que determinou a retomada dos pagamentos, incluindo valores que a estatal deixou de receber nos últimos anos. Segundo a companhia, o calote era de aproximadamente 82 milhões de reais até março de 2025. O valor definitivo ainda será calculado na fase de liquidação da sentença. Agora são 8h22. A gente vai falar sobre IA, mas a IA do mal, né? A IA que é usada para o mal. Quer dizer, não é a IA do mal, ela é a IA. A gente é que usa mal, usa de forma criminosa. Aliás, acho que vocês vão concordar comigo que é quase impossível a gente entrar nas redes sociais hoje e não se deparar com algum vídeo de um médico renomado ou de algum artista, alguém famoso, oferecendo um novo medicamento que acabou de ser descoberto, ou falando de uma maravilhosa forma nova, um tratamento revolucionário para resolver algum problema da civilização. Enfim, a gente vê isso direto. E lógico que na maioria esmagadora dos casos são vídeos falsos, vídeos fake, feitos por inteligência artificial de forma criminosa. E as vítimas preferenciais desse tipo de propaganda são as pessoas que têm menos conhecimento de IA, porque alguns são toscos, né? Vamos combinar que tem alguns... Eu vi um esses dias agora, tosquíssimo. Você percebia que não estava certo ali, que a voz não encaixava direitinho, havia movimentos meio truncados e tal. Mas tem gente que tem menos informação e, particularmente, as vítimas preferenciais são as pessoas mais idosas. Para falar sobre esse assunto e alertar para o perigo dessa febre, está com a gente aqui a doutora Márcia Umbelino, que é geriatra, clínica geral, e que vai falar com a gente sobre essa praga que virou essas propagandas fake de medicamentos e de soluções mágicas. Doutora Márcia, muito obrigado por atender o nosso convite. Bom dia para a senhora.
1: Bom dia a todos. É um prazer poder ajudar.
0: É, de fato, algo que vem crescendo, né? E vem atingindo muita gente. Eu estava comentando que alguns parecem tão falsos que a gente tem dificuldade em acreditar que as pessoas caem. Mas caem, né, doutora?
1: É, porque muitas vezes quando você vê a fisionomia, né? Você vê a foto de uma pessoa que te é tão familiar, por exemplo, Drauzio Varella, que aconteceu isso muito com ele. Você já não começa a prestar atenção no tudo, né? Na qualidade da imagem. É, às vezes fica bem nítido, né? Que a foto está mais na frente do que o ambiente e tal. Mas eu acho que se a gente, por exemplo, botar uma população aí de idosos, né, de 80 anos, que já tem uma alteração de visão, que não são acostumados com a coisa digital, né, talvez por conta dessa autoridade que a figura da pessoa dá, elas nem prestem atenção mesmo e nem saibam a diferença. Né? Isso é que é muito grave. Porque a partir do momento que você coloca uma autoridade falando e dizendo que você é mandatório que você tome três tipos de magnésio, que todo mundo precisa de magnésio, e você pode estar causando uma arritmia cardíaca. Porque existe uma relação fixa de todos, fisiológica para todos, de dois cálcios para o magnésio. Então, se você está dando magnésio para todo mundo, dizendo que isso é fundamental na vida de todos, você pode estar causando um problema de saúde nessa pessoa.
0: A senhora citou o Dr. Drauzio, de fato ele é muito explorada a imagem dele,
1: Sim.
0: a voz dele, enfim, é uma pessoa muito conhecida, tem uma presença muito forte na TV, e é uma autoridade, é um médico, né, que em tese
1: É
0: tem
1: isso.
0: autoridade para falar. Mas esse tipo de propaganda que usa IA de forma criminosa, doutora, ela não se atém apenas a autoridades médicas. Pode ser um artista, pode ser qualquer
1: Um
0: pessoa,
1: influencer, né, que é
0: né?
1: o que está
0: Isso.
1: agora na moda, mas assim, colocando como o que aquela pessoa está dizendo é real, é verdadeiro, né? Por exemplo, as cinco coisas que você não pode deixar de estar tomando neste momento. Aí entra lá ômega, cálcio, vitamina D, B12. Mas quando você generaliza, o excesso de vitamina D, você pode levar insuficiência renal numa pessoa, problema de rim sério, né? Quando você diz que ômega é bom para todo mundo, se for um paciente que tem problemas cardíacos, que usa anticoagulante, esse ômega em excesso pode gerar um problema de hemorragia, né? Se você está dando fórmulas de cúrcuma misturado com açafrão, misturado com gengibre, misturado com limão, e é uma pessoa que tem problema de estômago, você pode gerar uma gastrite, uma úlcera nessa pessoa. Então, são coisas que a gente às vezes não se atém, mas coisas muito sérias, né? Olha, tome esse composto aqui, fitoterápico, porque a sua glicose cai e você não vai tomar mais remédio da diabetes. Aí o paciente diabético suspende sua medicação. Olha o impacto disso, né? É uma coisa muito séria e muito importante essa pauta de vocês.
0: Sim, não, é muito importante mesmo. E normalmente, doutora, eu não sei se existe alguma lógica por trás disso, né? Ou simplesmente aproveitar a vulnerabilidade das pessoas. Eles usam o princípio, a origem da propaganda, ela tem algum cunho científico? Por exemplo, suplemento é importante em alguns casos, mas não em todos. Tem algum fundamento?

0: Isso tudo faz com que a pessoa tenha mais atenção naquilo que ela que interessa ela ouvir. Agora tem um outro lado disso. A gente, quando eu tenho canal no YouTube, eu tenho Instagram, acho que quase todo mundo tem Instagram hoje. Se você quer fazer mídia, se você não for uma pessoa consciente do que você tá, da sua profissão, do que você está fazendo, você vai ter sempre que criar pautas que chamem a atenção. Né? Então, muitas vezes, o que os médicos não vão lhe dizer, na verdade, sobre os remédios do colesterol? Pronto, isso já chamou um montão de gente para prestar atenção nisso, né? E aí, às vezes, a pessoa deixa de tomar uma medicação que é muito importante para um tratamento dentro da cardiologia, porque viu que dizendo que os médicos estão escondendo aquilo da história verdadeira sobre a medicação. Então, tem isso, né? Para você ter conteúdo para vender mídia, para que você às vezes tem pessoas que apelam, né? Exageram, mas esse exagero e esse apelo gera problemas de saúde sérios, né? Então, eu acho que tem que ter. A primeira coisa, a gente treinar nosso olho para tentar perceber o que está em AI, uma fake news. Eu acho que tem que ter uma fiscalização maior em relação aos meios de comunicação, em relação a isso. Eu acho que muitas vezes pessoas mais jovens podem ajudar os idosos nessa inclusão digital e tentar ajudar, né? Quando, tem as compras feitas pelo QR Code, pela televisão. Né, que às vezes chega medicamentos na casa das pessoas, vitaminas, e a pessoa achando que é inofensivo, e vitamina pode gerar muitos efeitos colaterais. São bons, são importantes, os suplementos hoje são fundamentais, mas tem que ser com critério, com indicação médica, né? Essa é o importante.
1: Estamos conversando aqui no Alô Alô Brasil da Rádio Nacional com a doutora Márcia Umbelino, que é clínica geral e geriatra, fazendo esse alerta importante, hein? É sempre importante ficar muito atento a essas propagandas, principalmente envolvendo medicamento, né? Tratamentos revolucionários, enfim. E acho que um princípio básico, né, doutora Márcia, que tem que ficar na nossa cabeça é que não existe uma solução única para uma legião de pessoas. Quer dizer, quando uma propaganda é lançada na rede social, ela está atingindo milhões de pessoas, milhões de pessoas. Então, é impossível que uma indicação possa ser feita dessa forma, né, doutora?
0: Perfeito, olha, eu tenho especialização em ortomolecular também. É perfeito isso. Cada vez mais se fala no tratamento personalizado e individualizado, porque existe hábitos de vida diferentes, genéticas diferentes, né, climas diferentes, depende da região onde você está. Então, tudo isso interfere no resultado final. Eu concordo plenamente com o que você falou. Eu acho que tudo que você generaliza, a possibilidade de erro é enorme. Então, as pessoas têm que saber que elas são indivíduos únicos e que as coisas têm que ser feitas de maneira individualizada. Quando você diz assim, cálcio para todos, magnésio para todos, ômega para todos, isso não pode faltar na sua prescrição. Eu acho isso uma coisa muito séria, muito grave, né? Então, assim, a gente escutar isso na televisão, mas procure ter um médico que você tenha confiança, ou procure sites mais específicos de medicina ou de suplementação, porque muitas vezes os nutracêuticos, né, as vitaminas, minerais, aminoácidos, não existe uma fiscalização tão intensa. E muitas vezes o que está descrito ali no rótulo não é o que está tudo ali que está contido, está descrito naquele rótulo. A gente tem que levar isso em consideração também.
1: E só para a gente ter noção da gravidade disso, a gente não está falando de coisa pequena, não. Tem alguns levantamentos, alguns números que são assustadores. Tem um tal de um vídeo do suco de batata para gastrite. Suco de batata
0: Perfeito.
1: para gastrite. Atingiu o número de 2 milhões e 200 mil visualizações. É coisa pra caramba. Antes dele
0: Sim.
1: ser removido. Quer dizer, ele foi removido, ok, só que já tinha contaminado mais de 2 milhões de pessoas, ou mais que isso até, né? Porque ainda tem o pessoal que compartilha e tal. Tem também um tal de um sistema aí para desentupir artérias com receita caseira. Olha só que barbaridade. 2 milhões e 600 mil visualizações e mais de 60 mil compartilhamentos. Quer dizer, isso ganha uma dimensão que a gente nem sabe calcular, né, doutora?
0: É isso, e olha, e a pessoa que viu, visualizou e viu até o final para compartilhar, essa pessoa, ela ouviu o que ela queria ouvir. Ela não vai precisar mais comprar um remédio, que muitas vezes é mais caro, né? Um Zol da vida, para gastar dinheiro, se ela pode tomar batata. E ali dentro da batata, você tem potássio para

0: pra caramba, você tem amido a beça, você pode gerar intolerâncias, você vai aumentar o potássio de várias pessoas com um simples batata, água de batata. E a pessoa compartilhou como sendo real e verdadeiro uma história que não é assim, não pode ser assim. Então tem que tomar o remédio do estômago, para que tenha uma cicatrização desse estômago. Então, esse exemplo foi fantástico. É isso mesmo. São coisas que se a gente for analisar com critério e crítica, você diz, poxa, mas como a pessoa vai acreditar nisso, né? Que uma simples água de batata vai tratar uma gastrite grave ou uma úlcera, enquanto você coloca anos de estudo para você descobrir uma molécula,
1: É.
0: né? Mas tudo que é natural parece que é inofensivo. É isso.
1: Não, e tem uma coisa, tem sempre a pessoa que faz assim, não, mas eu tenho uma vizinha de um amigo, da prima, que tomou e melhorou. Sempre tem isso também, tem essa lenda urbana também, né, doutora?
0: Tem isso. Olha, eu tive uma paciente que comprou um medicamento que vinha como unha de gato para dores articulares, artrose. Só que ela é farmacêutica. E aí começou a ter uma série de sintomas de sobrecarga, alteração da visão, ela tem glaucoma e tal. Ela foi pedir para analisar a fórmula. Tinha corticoide, anti-inflamatório, uma série de substâncias, mas dizia que era só unha de gato, que é um fitoterápico. Então, até a composição que a gente está comprando, a gente tem que ver qual é a procedência, a gente tem que analisar isso e saber que sempre que a gente vai ingerir, comprar, avaliar, a gente tem que ter uma opinião de uma pessoa técnica, mais conhecedora do assunto. E nem tudo que a gente ouve na televisão ou tudo que a gente escuta na internet é real e verdadeiro, só porque está na televisão, só porque está na internet.
1: É. E quando a gente fala, por exemplo, desse caso aqui do suco de batata, a pessoa vai falar assim, ah, mas também, mas não vai morrer tomando suco de batata. Não, capaz de não morrer mesmo. Nesse caso, capaz de não morrer. Mas tem outros em que a gente não sabe que tipo de substância tem lá dentro. Mas tem um outro agravante também, né, doutora, que é o seguinte, a pessoa toma o suco de batata, confiando que vai acabar com a gastrite, e deixa de tomar o medicamento que era para gastrite mesmo, né? Quer dizer, ela suspende uma medicação adequada, comprovada cientificamente, para apostar numa lenda.
0: Isso, e vamos imaginar que, paralelo a essa dor de estômago que ela tem lá, ela tem H. pylori, uma bactéria que pode causar úlcera, como ela pode causar câncer de estômago. E ela está tomando água de batata. Ela não está tomando a medicação correta para tratar H. pylori. Então, se você está usando um elixir para desentupir a parede dos vasos, muitas vezes o paciente pode parar tomando a sua estatina ou seu ácido salicílico, porque porventura esteja necessitando de tomar, achando que está resolvendo e não está. Né? Eu não estou dizendo que eu sou contra vitamina, minerais e aminoácidos, pelo contrário, eu faço auto molecular e eu acho que é fundamental na vida das pessoas, vitamina, minerais e aminoácidos. Nossa alimentação está pobre de nutrientes, então nós precisamos ter essa suplementação vindo de fora para dentro, agora com critério, com indicação clínica e tendo uma pessoa gabaritada, médico, para que te ajude. Né? Então, não tomar uma atitude porque você escutou isso no veículo de comunicação e levar isso como verdadeiro.
1: É. Não, e tem coisas malucas mesmo, criminosas. É crime, isso é crime, né? Deixar bem
0: Sim, eu
1: claro
0: tenho
1: que isso é
0: certeza.
1: crime, né? É, tratamento para cura de Alzheimer, mas coisas realmente malucas, malucas mesmo. E a gente, no começo da conversa, doutora, falou do caso do Dr. Drauzio Varella, que é uma das figuras mais exploradas, né? Por questões óbvias, né? Por ser um médico respeitável, ter a imagem dele divulgada, todo mundo identifica a voz dele, a fisionomia dele, então isso ganha uma importância muito grande. No caso dele, em junho de 2025, a 35ª Vara Cível aqui de São Paulo analisou um processo que ficou até conhecido como caso Drauzio Varella, que era exatamente sobre isso, sobre propagandas com a imagem dele, manipuladas com inteligência artificial. E nesse caso aqui, desse processo, desse caso Drauzio Varella, a 35ª Vara Cível aqui de São Paulo determinou a retirada imediata do vídeo falso, e também o pagamento de multa de R$ 50 mil por dia de descumprimento. Enquanto não foi retirado, foi feita a cobrança de R$ 50 de multa, por descumprimento. Foi um caso emblemático, mas que nesse caso aqui, doutora, dependeu do empenho pessoal do doutor Drauzio Varella, com os advogados dele, lógico, para retirar isso, para que a imagem dele não fosse arranhada, e mais do que isso, porque não fosse usada para, enfim, prescrever supostos medicamentos sem validade nenhuma. Quer dizer, ainda temos dificuldades para lidar com isso. Muitas vezes a pessoa mesmo, a pessoa jurídica que é atingida, que é usada, tem que ir atrás para tentar desfazer esse mal entendido, né, doutora?
0: Primeiro ela tem que ter uma assessora de imprensa que ajude a responder aquilo, né, de forma simples e que não caia em outros dobramentos legais, explicando que não é a pessoa. Depois a gente tem que ter, o que eu acho é que tem que ter uma regulamentação real e levantar essa pauta e ter essa conversa ajuda, para que não seja uma atitude que tenha que vir do profissional, e sim ter uma maneira de você filtrar, de você proibir essas propagandas que não são verdadeiras e reais, né? Eu acho que isso que é mais importante, que você tenha leis que protejam esse tipo de situação que já é real, que já está acontecendo, né? É claro que é uma coisa dinâmica, a gente vai ter que ter uma adaptação a isso, né? A gente está conversando sobre isso, é muito importante, a gente poder nos desmentir ajuda, mas eu acho que as pessoas também, como poder se defender a isso? Bom, vai lá no Instagram do doutor, pergunta, se não é ele que responde, vai ter uma equipe que vai responder, veja se isso é real, né? Procure sites mais confiáveis, médicos ou de nutrição ou farmacêutico, porque está se usando IA e propagandas, inclusive, para acompanhamento psicológico, né? Que também é uma outra coisa muito séria e muito grave, né?
1: Não, é grave demais, grave demais. E de fato é um mundo novo. E lógico que a legislação tenta correr atrás
0: É
1: dessas
0: isso.
1: novidades. Existem alguns itens da nossa Constituição, do Código Civil, que podem ser adaptados para tentar conter esse mau uso da inteligência artificial, da internet. O artigo 5º da Constituição, por exemplo, ele assegura a inviolabilidade da imagem das pessoas. Então, ninguém pode usar a minha imagem, a imagem da doutora Márcia, ninguém pode ficar usando a imagem de celebridade, ou seja lá de quem for, você não pode usar. Então, esse artigo 5º garante para cada um de nós o direito da gente exigir o respeito e a não utilização sem a nossa autorização da nossa imagem. Então, isso pode funcionar. E tem o artigo 20 do Código Civil, que protege também a nossa imagem contra o mau uso de qualquer forma que seja, ainda mais desse jeito em que atinge milhões e milhões de pessoas. E aí, doutora, tem o Marco Civil da Internet também, que é algo novo, que está sendo arredondado ainda, está sendo aperfeiçoado, e que traz um ponto que eu acho que é essencial, que é a responsabilização das plataformas, a responsabilidade solidária da plataforma. Eu publico uma coisa no meu Instagram, por exemplo, mas eu só consigo publicar porque a plataforma permite. Ela teria que ter e tem que ter uma triagem, um filtro para
0: Isso.
1: evitar esses abusos, né, doutora?
0: Exatamente isso. Exatamente isso. E outra coisa, não é só na internet, né? Você vê, às vezes, veículos de comunicação fazendo propaganda de medicamentos como se fosse um importante, todos os itens da propaganda, de forma universal, né? Então, tem a coisa da internet, mas eu acho que tem que ter a consciência também dos meios de comunicação direto, de massa, né? Eu tive o meu pai, quando era vivo, ele uma vez comprou, e eu médico, olha, comprou uma caixa que veio de Ômega. Chegou uma caixa que ele comprou pela internet, pelo 0800, e quando veio, quando chegou na nossa casa, não tinha menor gosto de peixe, menor gosto de ômega, era gosto de óleo de cozinha, né? Então, imagina se ele estivesse tomando para ajudar na circulação, para ajudar no intestino, quer que seja a indicação do ômega. Ele comprou sem indicação minha como médica e uma coisa que não que de péssima procedência, que nem ômega tinha ali. Então, isso a gente tem que também ter em mente, que nem tudo aquilo que está na televisão, porque está na televisão, a gente não tem que questionar ou avaliar a origem. Vai para a internet, procura ver as avaliações, isso também ajuda, né?
1: Não, e tem aquelas propagandas que falam assim: não, você não vai encontrar isso na farmácia, é só aqui com a gente. Só.
0: Isso.
1: Então, quer dizer,
0: Isso.
1: que tipo de medicamento é esse que eu não encontro na farmácia? Só a pessoa tem a primazia de conter, de ter esse elixir na mão dele para mandar pelo correio, né? Algumas coisas têm que chamar a atenção, né, doutora?
0: E sim, tem para cálculo no rim. Você me vê medicações que vão, a partir disso, você nunca mais terá a possibilidade de ter Alzheimer. Você tem para ereção, tem para uma série de coisas, né? grandes meios de comunicação, a gente vê isso.
1: É isso.
0: Infelizmente. Mas eu fico feliz de poder conversar com vocês e essa pauta é muito importante. A gente tem que se intensificar a conversar sobre isso, porque já é uma realidade, né?
1: É isso.
0: Boa. Uma realidade boa. Mas tudo como novo nessa vida tem os seus prós e seus contras e a gente tem que ter uma adaptação aí para a gente aprender a lidar com isso, né?
1: Não tem dúvida. Aliás, só para terminar, teve um estudo que foi feito pela Universidade Federal do Rio de Janeiro, que analisou, ouça só, analisou quase 170 mil anúncios. 170 mil anúncios no Facebook e no Instagram. E desses 170 mil anúncios, 76% eram enganosos, de alguma forma, enganosos. Ou porque manipulavam a pessoa que estava apresentando esse produto e tal, ou porque o medicamento simplesmente não tinha validade nenhuma, ou as duas coisas. Normalmente são as duas coisas, né? E a maioria desses anúncios era exatamente sobre tratamentos médicos, medicamento novo, uma forma revolucionária de conter algum mal, enfim. Então não é pouca coisa. 76% de 170 mil anúncios feitos no Face e no Instagram, 76% eram enganosos. Então todo cuidado é pouco. Doutora Márcia Umbelino, muito obrigado pela atenção aqui com o ouvinte da Rádio Nacional. Parabéns pelo trabalho e até uma próxima.
0: Até uma próxima, amor. Uma boa semana para todos e obrigado aí.
1: Muito
0: Fico com Deus.
1: obrigado.
0: Tchau.
1: Tchau, tchau. Ó, fico alerta aí. Fica esperto. Tem que duvidar. Duvida. Duvida. É aquela história de quando a esmola é muito grande, o santo desconfia. A gente tem que desconfiar. Não tem elixir, não tem grande novidade. Não é assim, todo dia estão criando um medicamento revolucionário. Não acontece isso. Então a gente tem que ficar muito esperto. E aí, como disse a doutora Márcia, eles pegam as pessoas mais vulneráveis, né? Mais vulneráveis, que têm mais dificuldade, enfim. E ela falou uma coisa muito interessante, que as pessoas querem ser, não é querem ser enganadas, mas elas querem uma solução mágica, simples e barata. Então, assim, tratamento médico é barato? Não, muitas vezes não é barato. O medicamento que atende, ou pelo menos controla uma doença crônica é barato? Não, não é barato. Nada é barato, nada é barato. Então, as pessoas se deixam levar, elas quase querem ser enganadas. Então, aí é muito perigoso, a gente tem que estar atento, pessoas mais jovens, ficar atento, o que que a mãe está comprando, o que que a tia está solicitando pelo correio, enfim, para evitar problemas que podem ser muitas vezes depois incontroláveis. O final pode ser dramático mesmo, e isso não é nem um pouco de exagero, tá bom? Olha só, vai mandando mensagem para a gente aí. Nós estamos aqui no Alô Alô Brasil, da Rádio Nacional. Nosso zap, Karina Barbosa, é o 11 974690138. Olha, decorei, hein? Só que não. 11 974690138. Manda mensagem pra gente aí, de onde você está nos ouvindo. Conta uma novidade pra gente, tá bom? 8h47, vamos pro Rio de Janeiro? Vamos pro Rio de Janeiro. A Cristiane Ribeiro. Fala aí, Cris. Como é que tá? Tá
2: Boa
1: frio aí
2: noite.
1: também, não? Bom dia.
2: Tá frio, sim. Bom dia, Agostinho. Bom
1: Bom
2: dia
1: dia.
2: também aos nossos ouvintes. Tá frio e pode chover ou não. O céu tá bem nublado por aqui, mas a temperatura caiu bastante. Pra gente aqui no Rio, tá bastante frio já. Mas, Agostinho, o que eu
1: Diga.
2: trago hoje aqui é que a Anvisa, a Agência Nacional de Vigilância Sanitária, atualizou os requisitos para a implantação e o funcionamento das creches. O foco agora é na prevenção e no controle dos riscos à saúde. A norma elimina umas exigências que estavam relacionadas à infraestrutura física, arquitetura, instalações e organização administrativa, que já são feitas por outros órgãos. Com isso, a Vigilância Sanitária passa a concentrar sua atuação nos aspectos efetivamente relacionados à saúde das crianças e à prevenção dos riscos sanitários, fortalecendo também a segurança jurídica para o licenciamento do estabelecimento. De acordo com a Anvisa, essa decisão aprovada representa a primeira etapa da atualização regulatória sobre o tema. Na sequência, a Anvisa dá continuidade ao processo de elaboração. de uma nova resolução específica para creches e pré-escolas, construída com análise de impacto regulatório, consulta pública e alinhada às melhores práticas de regulação baseada em riscos e a proteção da saúde da população infantil. Volto com vocês.
1: Valeu, Cristiane. Valeu, falando direto do Rio de Janeiro com a gente. Lá frio também, hein? O Brasil inteiro está passando por essa onda, essa massa polar que está baixando a temperatura para todo canto. Olha só, a gente está na contagem regressiva para o dia 15, que é o dia em que o governo Trump está ameaçando o Brasil com um novo tarifaço absurdo, sem nenhum sentido, apesar das provas mostradas, dos relatos que foram coletados em audiência pública, duas sessões de audiência pública que aconteceram na semana passada, com empresários brasileiros, enfim, até empresários norte-americanos de grandes empresas dizendo que não tem sentido algum essa retaliação do governo Trump. Mas, enfim, a previsão é que a decisão seja anunciada na próxima quarta-feira, dia 15. E o que se comenta é que o governo brasileiro vai aguardar a dimensão dessa decisão dos Estados Unidos sobre a aplicação dessas novas tarifas. São duas, na verdade, né? Uma de 25% e outra de 12,5%. A de 25% é a alegação de que o Brasil faz uma concorrência desleal, enfim, supertaxando produtos norte-americanos, e esses produtos brasileiros entrariam com capacidade maior de disputa no mercado norte-americano, enfim, viabilizando a economia norte-americana, o que não é verdade. Não é verdade. Eles têm superávit em relação ao Brasil desde sempre. Desde sempre a gente compra muito mais deles do que eles da gente. Então não tem nenhum sentido. E essa outra taxa, que pode ser aplicada também, de 12,5%, é sobre a alegação de que o Brasil importaria produtos de países que exploram a mão de obra, enfim, o trabalho forçado, claramente numa referência à China, né? Nessa briga entre Estados Unidos e China, e o Brasil fica no meio desse fogo cruzado. Então, dia 15 é o prazo fatal, e parece, algumas autoridades ouvidas e alguns empresários também ouvidos, acham que é pouco provável que o governo Trump volte atrás, e o que se imagina é que, de fato, haverá essa sobretaxação dos produtos brasileiros. Aliás, vale lembrar, né, que o Ministério das Relações Exteriores mapeou empresas e associações comerciais americanas que defendem que o Brasil não seja sobretaxado. São 43 empresas e associações comerciais americanas que defendem os produtos brasileiros e são contra essa ameaça do governo Trump. Os pedidos foram feitos por essas empresas para o governo norte-americano porque, segundo elas, não há produtos que concorram de forma desleal com produtos norte-americanos. E, para além disso, eles alertam que a aplicação de tarifas elevaria os custos para os consumidores norte-americanos e, consequentemente, aumentaria a inflação. Então, esse argumento pode ser que tenha alguma eficácia. Esse argumento pode ser argumentar que aumentaria a inflação para o norte-americano. Isso pode ter algum eco no governo Trump, até porque o Trump, a gente sabe, não está gozando de muito prestígio junto ao eleitorado norte-americano, tá certo? 8h52, Vicente Figueira, aqui de São Paulo. Você está onde, Vicente? Bom dia.
3: Bom dia, Agostinho. Bom dia a toda a nossa equipe. Bom dia a todos os nossos ouvintes aqui do Alô, Alô Brasil, aqui de São Paulo, Agostinho. Agostinho, a Polícia Militar aqui de São Paulo informa que na noite dessa sexta-feira, as equipes do 1º Batalhão de Polícia de Choque, a Rota, receberam uma denúncia relatando que na Zona Leste aqui da capital estaria escondido um indivíduo diretamente ligado ao atentado que vitimou o Tenente Pimentel, que ocorreu no último dia 27 de junho. Durante a averiguação, o indivíduo armado com uma pistola foi identificado, os militares intervieram e ele foi atingido. O homem ainda chegou a ser socorrido, levado ao Hospital Cidade Tiradentes, porém não resistiu. A arma dele foi apreendida e durante diligências foi verificado que possuía extensa ficha criminal. Um outro indivíduo que estava no local foi conduzido ao distrito policial, também será investigado. Com relação ao estado de saúde do Tenente Pimentel, ele permanece internado em leito de UTI no Hospital Estadual Mário Covas, em Santo André, em estado grave, está estável e, porém, respondendo aos cuidados de terapia intensiva. O oficial evolui sem qualquer complicação da traqueostomia realizada na última quinta-feira, sem sangramentos, e segue em ventilação mecânica pelo novo acesso com sedação mantida. A gente espera que ele se restabeleça no menor espaço de tempo possível, Agostinho.
1: É isso aí, Vicente. Você volta logo mais com mais informações. Agora são 8h54. Continuando aqui em São Paulo, Leandro Martins. Falando do que, Leandro? Bom dia.
4: Bom dia, Agostinho. Bom dia, ouvinte. Bom dia, equipe. Olha, a Advocacia Geral da União, Agostinho, rejeitou os documentos da concessionária Enel e informou que o processo para cassar a concessão da distribuidora de eletricidade aqui em São Paulo deve continuar. Portanto, o processo pode resultar na perda de concessão da distribuidora aqui na capital paulista e outros 23 municípios da região metropolitana. O parecer da AGU foi assinado na última sexta-feira pelo procurador Marcelo Gonçalves. Ele concluiu que o recurso apresentado pela concessionária não aponta ilegalidades capazes de invalidar a decisão da ANEEL, que é a Agência Nacional de Energia Elétrica, que foi quem instaurou o processo de caducidade do contrato. Esse processo foi aberto, a gente lembra, depois de grandes falhas na distribuição de energia e demora no restabelecimento do serviço pela Enel na Grande São Paulo no final de 2024. Muito bem, a Enel apresentou o pedido de reconsideração e diz que vem apresentando melhora de indicadores como redução no tempo médio de atendimento às emergências e nas interrupções prolongadas de energia. Finalizando, Agostinho, caso a ANEEL mantenha o entendimento de que houve descumprimento das obrigações da concessionária, poderá recomendar ao Ministério de Minas e Energia a decretação da caducidade da concessão, que é a perda da concessão. A decisão final cabe ao governo federal, Agostinho.
1: Legal, Leandro. Leandro Martins falando com a gente direto aqui de São Paulo. Ó, a gente falou na abertura aqui que o conflito entre Estados Unidos e Irã está longe ainda de chegar a uma conclusão, muito pelo contrário, né? Os bombardeios de lado a lado foram retomados nas últimas horas, e aí, lógico, a consequência imediata na economia é em relação ao preço do barril do petróleo, que avançou mais 3%, subiu mais 3% já nessa segunda-feira. O valor dos contratos do Brent, com entregas previstas para setembro, subiu 3,26% para chegando a 78 dólares e 48 centes por barril, já por volta das 8h30 da manhã de hoje, portanto, a atualização sendo feita minuto a minuto para se verificar a subida do petróleo, que deve disparar. A previsão é exatamente essa, deve disparar. E aí eu relembro a você o que eu disse aqui no comecinho, que o governo federal, o governo brasileiro, está ainda pensando se mantém ou não o subsídio que aplicou no preço da gasolina. Então é muito provável, é possível que com essa subida do petróleo internacional o subsídio seja mantido no preço da gasolina. Vamos aguardar, teremos uma definição ainda nessa semana. Faltando 3 minutos para as 9 da manhã, vamos a Brasília. Renato Ribeiro, fala Renato, bom dia para você.
5: Oi, bom dia, Agostinho. O ministro do Supremo Tribunal Federal, Flávio Dino, determinou o bloqueio de mais de 6 milhões e 100 mil reais do ex-deputado federal Eduardo Cunha por suspeita de desvio de emendas parlamentares. Segundo Dino, mesmo sem mandato, o ex-presidente da Câmara teria indicado pelo menos 21 emendas para as cidades de Minas Gerais. A defesa de Eduardo Cunha nega qualquer irregularidade. O ex-deputado é alvo da mesma investigação que bloqueou 119 milhões de reais do presidente do Partido Liberal, Valdemar Costa Neto, também por indicação irregular de emendas. Segundo Dino, as emendas indicadas por Cunha foram documentadas de forma fraudulenta para ocultar o verdadeiro solicitante. E, além disso, o segundo ministro, o fato de um terceiro sem atuação no parlamento brasileiro ter poder e ingerência sobre o orçamento público é gravíssimo. E Dino afirmou que a situação materializa o que há de mais nefasto em termos de desvios envolvendo o orçamento secreto. Agostinho.
1: Valeu, Renato. Renato Ribeiro falando com a gente direto de Brasília. Lembrando que essa informação que o Renato trouxe.

0: Fosse. Bom, ainda está na sequência. É, a investigação, ela é um desdobramento da Operação Transparência, né? Então, a gente estava falando sobre o Congresso Nacional, que vai entrar em recesso e que as decisões importantes, e tem várias delas paradas, só vão ser retomadas no segundo semestre. É incrível imaginar que você tem ex-parlamentares, como é o caso de Eduardo Cunha, que foi o manda-chuva durante muito tempo da Câmara dos Deputados, não é mais parlamentar desde 2016, no entanto, pela informação da Polícia Federal, continua mandando e desmandando na destinação de verbas de emendas parlamentares. Acabou. Acabou o Alô, Alô Brasil dessa segunda-feira, dia 13 de julho de 2026. Queria agradecer demais a toda a nossa equipe, o esforço da nossa equipe para a gente manter essa programação. Nosso Ricardo Garcia, nossa Karina Barbosa e o Alexandre da Mata também. E o nosso Rafael Rodrigues, que veio de Brasília, para dar esse suporte para você ter esse sonzão aí chegando no Brasil inteiro. Obrigado pela audiência, uma boa semana para todos nós. A gente se encontra amanhã, se Deus quiser, a partir das 8 da manhã, aqui na Rádio Nacional. Valeu, pessoal, abraço.
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3: Agora 9h02 em Brasília, eu sou Milton Rocha. A partir de agora apresento para você o Ritmo da Notícia com muita música e, claro, informação para você começar o dia por dentro dos acontecimentos. Na operação de áudio comigo, Thiago Coelho. Hoje nós começamos com Alceu Valença, Coração Bobo.

0: Tivemos aí Djavan, dele mesmo, boa noite. Loborges de Loborges e Ronaldo Bastos, o Trem Azul. A primeira foi Alceu Valença, dele mesmo, Coração Bobo.
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0: Quase 10 anos após a cassação do seu mandato, o ex-deputado federal e presidente da Câmara, Eduardo Cunha, está envolvido mais uma vez em suspeitas de corrupção. Mesmo sem mandato, mais de 6 milhões e 100 mil reais de Cunha foram bloqueados, a pedido do ministro do Supremo Tribunal Federal, Flávio Dino. A suspeita é desvio de emendas parlamentares. Vamos entender os motivos com o repórter Renato Ribeiro, que explica por que, mesmo sem mandato, Eduardo Cunha é suspeito de desvio de emendas parlamentares. Bom dia, Renato. Quais as suspeitas que recaem sobre o Cunha?
2: Então, bom dia, Milton. Segundo o ministro Flávio Dino, Eduardo Cunha teria indicado pelo menos 21 emendas, com valores somados de mais de 6 milhões de reais, para cidades de Minas Gerais. A defesa de Eduardo Cunha nega qualquer irregularidade. O ex-deputado é alvo da mesma investigação que bloqueou 119 milhões de reais do presidente do Partido Liberal, Valdemar Costa Neto, também por indicação irregular de emendas. Segundo o ministro Flávio Dino, as emendas indicadas por Eduardo Cunha foram documentadas de forma fraudulenta para ocultar o verdadeiro solicitante. Durante a Operação Transparência, a Polícia Federal identificou no celular da servidora da Câmara dos Deputados, Mariângela Fialec, conhecida como Tuca, mensagens e planilhas que indicam um esquema de direcionamento de verbas comandado por Eduardo Cunha. Tuca seria a responsável pela organização e encaminhamento das emendas do orçamento secreto. Para o ministro, o fato de um terceiro sem atuação no parlamento brasileiro ter poder e ingerência sobre o orçamento público é gravíssimo. Dino afirmou ainda que a situação materializa o que há de mais nefasto em termos de desvios envolvendo o orçamento secreto. Milton.
0: Ok, Renato, muito obrigado pelas informações. Agora 9 horas 17 minutos. Seguimos com o melhor da música brasileira, ouvindo Roberta Sá, Bençóis.

0: Muito bem, ouvimos Paulinho da Viola dele mesmo, Não É Assim. Os tribalistas de Arnaldo Antunes, Carlinhos Brown e Marisa Monte, Já Sei Namorar. Abrindo o bloco, Roberta Sá, de Rubinho Jacobina, Bem a Sós.
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0: No início da gravidez, 7 em cada 10 brasileiras preferem o parto normal. Mas no final, muitas optam pela cesárea. É o que indica o estudo Já Decidiu Sobre o Parto? Influências e barreiras da decisão da via de nascimento entre gestantes do Unicef, Fundo das Nações Unidas para a Infância. A repórter Tatiana Ribeiro cita os principais motivos para cesarianas.
2: Entre os motivos estão a falta de informações durante o pré-natal e o acesso limitado à analgesia, à administração de medicamentos para alívio da dor. 60% do total de nascimentos no Brasil são realizados por cesariana. Considerando apenas a rede particular, esse percentual chega a quase 90%. A especialista em saúde e nutrição do Unicef no Brasil, Stephanie Amaral, avalia que há uma diferença importante entre o número de mulheres que querem um parto normal e o daquelas que efetivamente tomam essa decisão.
3: Pesquisas mostram que em torno de 70% das mulheres querem um parto normal, porém o Brasil está entre os 3 países com maior número de cesarianas do mundo. Então a gente esbarra em obstáculos estruturais, informacionais e relacionais que se retroalimentam e que num momento de insegurança e de dor acabam favorecendo e gerando gatilhos para uma cesariana mesmo sem necessidade.
2: De acordo com o levantamento, ao longo da gravidez, a mulher recebe influências de familiares, profissionais de saúde, experiências de outras pessoas e até de fatores culturais e sociais. O estudo ouviu mais de 130 pessoas em Belém e São Paulo. Um dos achados aponta que mães, avós, tias e sogras

0: Equador. Com base nos resultados, o Fundo das Nações Unidas para a Infância lançou a campanha Parto Normal, uma escolha que merece respeito, que busca incentivar o debate e ampliar o acesso a informações sobre o parto seguro, humanizado e respeitoso. Da Rádio Nacional no Rio de Janeiro, Tatiana Alves.
1: Agora em Brasília, 9 horas 29 minutos. Seguimos com o melhor da música brasileira, ouvindo Zeca Pagodinho, Coqueiro Verde.

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0: Você ouviu o grupo Nós Quatro de Paulinho da Viola, Dança da Solidão. Seu Jorge, dele mesmo, Tive Razão. Abrindo bloco, Zeca Pagodinho, de Roberto Erasmo Carlos, Coqueiro Verde.
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0: A Lei de Diretrizes e Bases da Educação Nacional estabelece que alunos brasileiros, tanto de escolas públicas quanto privadas, devem ter 200 dias letivos. Para garantir que ninguém tenha menos dias de aula, o Conselho Nacional de Educação definiu parâmetros para o cumprimento da meta. Quando houver situações como violência, desastres climáticos, emergências sanitárias ou mesmo problemas administrativos ou movimentos de greve. O repórter Gabriel Correia está na linha e explica as principais medidas estabelecidas. Bom dia, Gabriel. Quais são as medidas?
2: Olá, Newton. Bom dia para você. Bom dia a todos também. Newton, entre as medidas, a resolução exige que os sistemas de ensino atuem de forma coordenada com órgãos de segurança, de saúde, com a defesa civil e assistência social. A ideia é evitar que responsabilidades externas sejam deslocadas para as escolas. E toda unidade escolar também deve estabelecer um planejamento prévio junto com protocolos para identificar os principais riscos, definir os níveis de decisão, ter estratégias de comunicação com os estudantes e com a família e as medidas de reposição dos dias letivos perdidos. As decisões de suspender, adaptar ou retomar as atividades têm que ser formalizadas com justificativa, a abrangência territorial, com a duração e também com critérios para voltar às aulas. Não dá para improvisar. Além disso, o envio de atividades remotas não substitui as aulas presenciais. Também é exigido um monitoramento focado não apenas nos alunos, mas também na rotatividade de professores, nos afastamentos médicos e nos pedidos de remoção. Suspender as atividades presenciais deve ser uma medida excepcional, sendo preferíveis outras alternativas, se houver condições de segurança, claro. A resolução lembra que o cumprimento da carga horária e dos dias letivos é uma obrigação jurídica, ou seja, os dias letivos não podem ser substituídos pela simples ampliação da carga horária. Agora, com a nova normativa, o Conselho Nacional de Educação mantém uma comissão para acompanhar o cumprimento dos 200 dias de calendário. Newton, segue no estúdio.
0: Ok, Gabriel, muito obrigado pelas informações. Um bom dia para você. Agora 9h43, eu trago para você Tiago York, Proibida para mim.

0: Ouvimos Clube do Balanço de Bebeto e Luiz Wagner, Segura Nega, Casuarina de João Cavalcante, Inconstante, abrindo o bloco Tiago Iorque, de Chorão e Marcão, Proibida para mim.
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0: O carrasco do Brasil saiu da Copa neste sábado. A Noruega perdeu por 1-2 para a Inglaterra e disse adeus para a Copa do Mundo. Já a Argentina tirou a Suíça por 3-1 também no sábado. Então, Inglaterra, Argentina, Espanha e França vão disputar as semifinais que ocorrem na próxima terça e quarta-feira. O repórter André Luiz Mendes explica como serão.
2: Semifinais definidas.

0: Unidas é a primeira vez desde 1990 que não temos quatro campeões mundiais numa semifinal de Copa do Mundo. Mas agora a parada é outra. Em Dallas, terça-feira, 16h, a França enfrenta a Espanha. Em Atlanta, a Inglaterra vai pegar a Argentina na quarta-feira também, 16h. A partir de amanhã, entramos na última semana de Copa do Mundo, porque teremos as semifinais na terça e na quarta. No sábado, os perdedores das semifinais decidem o terceiro lugar. E no domingo, a grande final da Copa do Mundo, 16h, em New Jersey. Da equipe de esportes da Rádio Nacional, André Luiz Mendes.
1: Agora 9h55. O Ritmo da Notícia teve edição de Dayana Vitor, reportagem de Renato Ribeiro, Tatiana Alves, Gabriel Correia e André Luiz Mendes. Programação musical de Janira Goulart. Apresentação Milton Rocha. Operação Tiago Coelho. 9h55. Gal Costa, aquele frevo axé.

0: velhinho faz a gente trabalhar.
1: O sorriso do velhinho faz a gente trabalhar. Oh, bota o retrato do velho outra vez, bota no mesmo lugar.
2: Retrato do Velho, sucesso do Carnaval de 1951, na voz de Francisco Alves, o rei da voz da Rádio Nacional, celebrou a volta de Getúlio Vargas à presidência depois da eleição de 1950. A marchinha fazia referência ao retorno de seu retrato às repartições públicas.
3: As vozes que o povo se acostumava a ouvir pelo rádio geravam um impacto cultural nas famílias brasileiras que ia além da música. Se refletia na política, nos hábitos e até na saúde.
2: O programa A Hora da Ginástica, criado para estimular a prática de exercícios físicos na população brasileira, era um sucesso na Rádio Nacional. Eram as ondas do rádio fazendo todo mundo se mexer de verdade dentro de casa.
4: Correr no ritmo, começar! Um, dois, na ponta dos pés, um, dois, ritmo certo, um, dois, boca fechada, um, dois, movendo o braço, um, dois, marchar.
3: Famílias inteiras se reuniam para ouvir o rádio. O aparelho era o centro das atenções na casa e também fazia a imaginação viajar. Era uma experiência vivida em conjunto. Gente de todo o Brasil acompanhando as mesmas histórias ao mesmo tempo, como conta a pesquisadora Lia Calabre.
5: São clássicas as fotos e as narrativas de assim, a família se reúne em torno do rádio para ouvir o noticiário. A família se reúne em torno do rádio para ouvir as novelas preferidas. Então, as mulheres, os jogos de futebol, os homens, o noticiário, a família inteira. Então, aquela ideia de que... E aí é hora de fazer silêncio, é hora de estar junto e fazer silêncio, porque senão você perde, né? O locutor está lá falando, se você começar a falar junto, não tem... Não, você não pode voltar. Nesses nossos tempos, você vai falar, perdi, não vou voltar aqui, não volta. É ao vivo.
2: A ideia de formação de uma identidade cultural brasileira era um objetivo na cabeça do governo federal das primeiras décadas do século XX. O meio de comunicação mais forte daquela época era o rádio. E a maior emissora do país fazia parte de toda essa engrenagem, como explica o professor Luiz Antônio Simas.
6: A era Vargas vem também com uma perspectiva de construção do que seria uma identidade nacional brasileira. E essa identidade nacional brasileira, na perspectiva da era Vargas, ela estaria muito vinculada ao panorama da cultura do Brasil. E essa tentativa de construir esse mito, né, da identidade nacional brasileira no campo privilegiado da cultura, que há uma atenção especial do governo, por exemplo, aos meios de comunicação. E a Rádio Nacional, portanto, está inserida nesse processo.
7: As boas donas de casa sabem que o óleo de peroba é o produto ideal para limpar, lustrar e conservar os móveis. E passamos a transmitir raça.

0: A publicidade de produtos gerava mais do que um simples comercial na rádio. Gerava programas inteiros.
1: É o caso de A Felicidade Bate à Sua Porta, com Yara Salles e Heber de Boscoli. O programa era um sucesso absoluto na década de 1950, porque saía dos estúdios da emissora e ia até a casa dos ouvintes, presenteá-los com dinheiro vivo.
0: Mas para isso, o apresentador do programa tinha que encontrar na casa do ouvinte um produto especial.
2: Por isso é que este programa se chama A Felicidade Bate à Sua Porta. São milhares de cruzeiros em cada programa. Os vizinhos também receberão prêmios. Basta ter em sua casa o sabão Cristal, mostrar ao Heber quando ele chegar aí e pronto, receberá imediatamente 1.000 cruzeiros.
3: E tinha show. Emília Borba cantando, cheia de gente nas ruas. Uma coisa de louco.
0: Esse é Ronaldo Conde Aguiar, pesquisador sobre a Rádio Nacional.
3: Havia uma integração das artistas da Rádio Nacional com o público, que hoje os da televisão não têm.
2: E a Rádio Nacional apresenta... A Felicidade Bate à Sua Porta.

0: A intimidade entre o público e a Rádio Nacional estava em alta. Artistas, empresas e governos sabiam bem disso e a emissora ganhava cada vez mais espaço na formação cultural do país.
1: Este episódio usou áudios do acervo da empresa Brasil de Comunicação e da TV Brasil.
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2: Agora 10h07, eu sou Milton Rocha, continuando na sua companhia com o Expresso Nacional até o meio-dia. 2 horas sem nenhum intervalo e com o melhor da música brasileira. Na operação de áudio comigo, Thiago Coelho. Começamos com Caetano Veloso.
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0: Você ouviu Tulipa Ruiz e Felipe Cordeiro juntos em Virou, de Manuel Cordeiro e Luiz Chagas. Antes, Martinália, com a participação de Pedro Luiz em Tem Juízo, Mas Não Usa, de Pedro Luiz e Lula Queiroga. Abrindo o bloco, Caetano Veloso, dele mesmo, Tropicália.
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0: Uma seleção musical feita para você com o melhor da música brasileira. Agora, Marisa Monte, bem leve.

0: Temos aí Rita Lee, Roberto de Carvalho, Titi Batati, Valério Oliveira, Um Ser de Luz. E abrindo o bloco, Marisa Monte, Délia Arnaldo Antunes, Bem Leve.
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0: Agora, 10 horas e 30 minutos, eu trago para você Maria Bethânia, feita na Bahia.

0: Você ouviu Vanessa da Mata, dela mesma, Vermelho. Antes, Paralamas do Sucesso, de Herbert Viana, Lanterna dos Afogados. A primeira foi Maria Bethânia, de Roque Ferreira, feita na Bahia.
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0: Bem, vamos, seguimos com o melhor da música brasileira, recordando agora Secos e Molhados. Fala!

0: Você ouviu no Expresso Nacional Ângela Rorô, de Ângela Rorô e Ricardo Compasso. Tereza Cristina e Grupo Semente juntas em O Meu Guri, de Chico Buarque de Holanda. Abrindo blocos Secos e Molhados, de João Ricardo Fala.
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0: É uma seleção musical feita para você com o melhor da música brasileira. Agora, Maria Gadu, a história de Lili Brown.

0: Muito bem, ouvimos Zé de Mota, dele mesmo, Manuel. A primeira foi Maria Gadú, de Edu Lobo e Chico Buarque, a história de Lili Brown.
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0: Agora 11h01 em Brasília. Muito bom dia, Chico Buarque.

0: Vemos em Ana Rato dela mesma Penumbra, Skank de Chico Amaral e Samuel Rosa Te Ver. A primeira foi Chico Buarque, dele mesmo Pelas Tabelas.
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0: Uma seleção musical feita para você com o melhor da música brasileira. Você confere comigo ouvindo agora Carla Sabá, Baby.

0: Aí você ouviu Banda Black Rio e Elza Soares juntos em Isabela, de William Magalhães e Bernardo Vilhena. Roberta Sá e Trio Madeira Brasil juntos em A Mão do Amor, de Roque Ferreira. Abrindo bloco, Carla Sabá, de Caetano Veloso, Baby.
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0: 2 horas sem nenhum intervalo, só aqui na Nacional. Vamos ouvir agora Titãs, Marvin.

0: Você ouviu Lulu Santos de Antônio Cícero, O Último Romântico, Lenine dele mesmo, O Homem dos Olhos de Raio X, e abrindo o bloco Marina Lima, de Marina Lima e Antônio Cícero, A Francesa.
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0: Uma seleção musical feita para você com o melhor da música brasileira. Você confere comigo ouvindo agora Geraldo Azevedo, Chorando e Cantando.

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1: Em Brasília, meio-dia.
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1: Olá, muito boa tarde a você que nos escuta de todo o Brasil. Está no ar o Repórter Nacional, que tem hoje os seguintes destaques. Levantamento aponta queda no número de tiroteios na região metropolitana do Rio de Janeiro. Apesar disso, ações e operações policiais respondem por 1 a cada 3 registros do mês de junho. E mais.
3: Dino bloqueia 6 milhões de reais de Eduardo Cunha após PF encontrar indicação de emendas, mesmo sem mandato.
4: Entramos na última semana da Copa do Mundo. As semifinais estão definidas. Domingo sai o novo campeão mundial.
3: Previsão de chuva, queda nas temperaturas e geada na região sul do país.
1: Tudo isso e muito mais aqui no Repórter Nacional, produzido pela nossa equipe de rádio jornalismo da EBC, Empresa Brasil de Comunicação. Estamos ao vivo nas emissoras da Rádio Nacional em Brasília, São Paulo, Rio de Janeiro, Amazônia, Alto Solimões, São Luís, Recife e também nas emissoras parceiras de todo o Brasil com a nossa Rede Nacional de Comunicação Pública. Eu sou o Daniel Ito e você acompanha agora as principais notícias desta segunda-feira, 13 de julho de 2026.
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1: E antes de darmos início ao nosso noticiário, lembramos que, diante aí do período de defeso eleitoral, não serão veiculados conteúdos que possam caracterizar publicidade institucional, medida necessária para garantir o cumprimento das normas que regulamentam a comunicação de instituições públicas durante o defeso eleitoral, que será encerrado no dia 25 de outubro. Dito isto, a gente começa esta edição do Repórter Nacional seguindo direto para o Rio de Janeiro. Por lá, o mês de junho terminou com queda no número de tiroteios, o que é uma boa notícia, na comparação aí com o mesmo período do ano passado, dados que foram divulgados pelo Instituto Fogo Cruzado e que mostram também que mais de 1/3 dos tiroteios aconteceu durante operações policiais. Quem tem os detalhes do relatório ao vivo para a gente lá da capital fluminense é a repórter Solimar Luz. Muito boa tarde para você, Solimar.
5: Oi, Daniel, boa tarde para você, boa tarde a todos. A região metropolitana aqui do Rio de Janeiro registrou uma queda de 43% no número de tiroteios no mês de junho, segundo dados divulgados hoje pelo Instituto Fogo Cruzado. Foram contabilizados pelo menos 130 episódios ao longo do mês. Apesar da redução dos confrontos, o saldo de vítimas continua alto, viu? 98 pessoas foram baleadas, resultando em 59 mortos e 39 feridos. O levantamento observa que, em média, a cada 3 eventos registrados no período, um esteve associado a alguma ação policial. Entre os municípios da região metropolitana, a cidade do Rio de Janeiro concentrou 91 tiroteios, com 33 mortos e 19 feridos. Na divisão por bairros, o Anil, que fica na Zona Oeste, aqui da capital fluminense, liderou o número de registros, com 3 tiroteios e 2 mortos. Logo após, a cidade do Rio de Janeiro, Duque de Caxias e Nova Iguaçu se destacam entre os municípios mais afetados pela violência armada na região metropolitana. Eu volto com você, Daniel.
1: Tá certo, Solimar. Muito obrigado, viu? Bom trabalho para você no Rio de Janeiro. A gente segue falando da capital fluminense, Porque, olha só, estão proibidas as propagandas de bets em espaços públicos e também em eventos. E, olha só, toda divulgação irregular de bets no Rio vai ser retirada e os infratores vão, inclusive, pagar multa nessa medida que começou a valer hoje, como nos conta também ao vivo a repórter Cristiane Ribeiro. Boa tarde para você, Cris.
6: Boa tarde, Daniel. Boa tarde, ouvintes. É isso mesmo. Está proibida a veiculação de publicidade de plataformas de apostas, as bets, nos espaços públicos da cidade do Rio de Janeiro. A medida é da prefeitura do município e já está valendo para todos os locais onde há publicidade exterior, mobiliário urbano e demais locais onde a exploração depende de autorização, licença, permissão ou concessão do município. Segundo a prefeitura, a ideia é reduzir a exposição da população às publicidades de plataformas de apostas esportivas e jogos de azar online. O decreto está publicado no Diário Oficial do município de hoje. A fiscalização fica por conta da Coordenadoria de Licenciamento e Fiscalização, que vai determinar a retirada imediata das publicidades irregulares e aplicar as sanções previstas na legislação municipal. A proibição inclui qualquer forma de divulgação dessas empresas, inclusive marcas, logomarcas, nomes empresariais, aplicativos, sites, campanhas promocionais, mascotes e quaisquer outros elementos capazes de identificar direta ou indiretamente as plataformas de apostas. A medida também determina que órgãos e entidades da administração municipal observem a nova regra em todos os contratos, concessões, permissões e autorizações que envolvam exploração publicitária em bens públicos. Além disso, a proibição passa a valer para eventos patrocinados, contratados ou realizados também pela prefeitura. Eu volto com você, Daniel.
1: É o Rio de Janeiro restringindo, então, a publicidade, né, que estimula aí as pessoas a apostarem nessas bets, muitas vezes para se divertir, mas que também a gente sabe, né, que também acaba trazendo prejuízos financeiros a muitas famílias, muitas vezes aí de forma bastante complicada e prejudicial à saúde financeira das famílias de todo o Brasil. Obrigado pelas informações, Cristiane Ribeiro. Já que a gente está falando da capital fluminense, dominando aqui o começo do nosso repórter nacional, olha só, hoje de manhã, pelo menos 3 ônibus foram utilizados como barricadas por criminosos no complexo da Pedreira, em Costa Barros, lá na zona norte do Rio de Janeiro. As obstruções interditaram temporariamente a estrada de Botafogo e também a Avenida Pastor Martin Luther King Jr., que são duas das vias principais da cidade. Quem conta tudo pra gente é João Barbosa.
7: Na manhã desta segunda-feira, pelo menos 3 ônibus foram usados como barricadas por criminosos no Complexo da Pedreira, em Costa Barros, zona norte do Rio de Janeiro. As obstruções interditaram temporariamente a estrada de Botafogo e a Avenida Pastor Martin Luther King Jr., duas das vias principais da cidade. Além dos ônibus, criminosos atearam fogo a entulhos em vias transversais, o que dificultou ainda mais o trânsito na região. Segundo a Rio Ônibus, sindicato das empresas de ônibus da cidade, pelo menos 7 linhas tiveram os itinerários alterados nessa manhã. A ação foi desencadeada por conta de uma operação realizada nesta madrugada por policiais militares do Batalhão de Irajá, outro bairro da Zona Norte. Segundo a polícia, a operação mirava a retirada de barricadas previamente instaladas por criminosos na região, além do combate a grupos envolvidos no roubo de cargas e veículos. Em decorrência da operação em Costa Barros, a Secretaria Municipal de Saúde informou que 2 unidades de atenção primária à saúde interromperam os expedientes completamente e outra ainda avalia a possibilidade de retorno dentro das próximas horas. Além disso, segundo a Secretaria Municipal de Educação, 19 unidades escolares da região tiveram as atividades interrompidas por conta da operação. Até a última atualização desta reportagem, os agentes seguiam na região para retirar os bloqueios e reforçar o policiamento. Ainda não há informações sobre feridos, presos ou apreensões. Sob supervisão de Paulo de Castro, da Rádio Nacional do Rio de Janeiro, João Barbosa.
1: E agora a gente fala sobre as emendas parlamentares com a seguinte notícia, escuta essa. Mais de 6 milhões de reais do ex-deputado federal e ex-presidente da Câmara, Eduardo Cunha, do Republicanos de Minas Gerais, mais de 6 milhões de reais dele foram bloqueados por ordem do ministro Flávio Dino do Supremo Tribunal Federal, viu? Renato Ribeiro está aqui no estúdio, ele que vem acompanhando desde cedo essa notícia, né, Renato? Explica tudo pra gente, muito boa tarde para você.
8: Muito boa tarde, Daniel. O ministro Flávio Dino afirmou na decisão que determinou o bloqueio desse valor milionário que o ex-presidente da Câmara, Eduardo Cunha, teria indicado pelo menos 21 emendas com valor total de mais de 6 milhões de reais para cidades de Minas Gerais. A defesa de Cunha nega qualquer irregularidade. O ex-deputado foi alvo da mesma investigação que bloqueou 119 milhões de reais do presidente do Partido Liberal, Valdemar Costa Neto, também por indicação irregular de emendas. Segundo o ministro Flávio Dino, as emendas indicadas por Eduardo Cunha foram documentadas de forma fraudulenta para ocultar o verdadeiro solicitante. Durante a Operação Transparência, a Polícia Federal identificou no celular da servidora da Câmara dos Deputados, Mariângela Fialec, conhecida como Tuca, mensagens e planilhas que indicam um esquema de direcionamento de verbas comandado por Eduardo Cunha. Tuca seria a responsável pela organização e encaminhamento das emendas do orçamento secreto. Eduardo Cunha não exerce mandato no Congresso desde que foi cassado em setembro de 2016. Ele também chegou a ser preso pela Operação Lava Jato. Para o ministro, o fato de um terceiro sem atuação no parlamento brasileiro ter poder e ingerência sobre o orçamento público é gravíssimo. Dino afirmou que a situação materializa o que há de mais nefasto em termos de desvios envolvendo o orçamento secreto. Daniel.
1: Tá certo, Renato. Com certeza esse assunto ainda vai repercutir, portanto, Eduardo Cunha, que já foi aí uma pessoa importantíssima no cenário político brasileiro, mas que segue com bastante influência aí com essa suspeita agora sobre ele de desvio de emendas parlamentares, mesmo ele já estando fora, portanto, do nosso Congresso Nacional. Renato, obrigado pelas informações ao vivo com a gente.
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1: E só restaram 4 seleções na disputa pela taça e pelo título de campeã mundial. França, Espanha, Inglaterra e Argentina. São as 4 que conseguiram superar os adversários e chegar até a fase semifinal desta Copa. E aí, você que está nos escutando, está torcendo para qual dessas seleções, hein? Vamos com o André Luiz Mendes, que conta mais detalhes pra gente sobre esse momento decisivo da Copa do Mundo.
10: Com 2 partidas sendo decididas na prorrogação, estão definidas as semifinais da Copa do Mundo. A Inglaterra empatou no tempo normal com a Noruega 1-1 e no segundo tempo da prorrogação, Jude Bellingham acabou fazendo o gol que deu a vitória e a classificação aos ingleses. Já com relação à Argentina, um jogo duro, um jogo difícil para a Argentina, um empate contra a Suíça em 1-1 no tempo normal, mas aí o atacante Embolô simulou uma falta, acabou recebendo o cartão vermelho, prejudicou o time e a Argentina apenas administrou resultado com Julian Álvares e com Lautaro Martínez. Com isso, as semifinais estão definidas desta Copa do Mundo. Os jogos acontecerão já a partir de amanhã e na quarta-feira. Clássico amanhã, um jogo muito esperado pelo torcedor, às 16h, em Dallas, França e Espanha. E na quarta-feira, também às 16h, a vez da Inglaterra receber a equipe da Argentina em Atlanta, também às 16h. Desde 1990, que uma Copa do Mundo não reúne 4 campeões mundiais numa semifinal. Tivemos Alemanha, Itália, Argentina e Inglaterra, sendo que Alemanha e Argentina decidiram a Copa e com um gol de pênalti marcado pelo zagueiro Bremer contra o goleiro Goicoechea da Argentina, a Alemanha conquistou o título. Agora a história pode ser diferente, não temos 2 daquelas seleções aí, nem a Itália, que não joga já 3 Copas do Mundo, e muito menos a Alemanha, que foi eliminada da competição. Da equipe de esportes da Rádio Nacional, André Luiz Mendes.
1: E às vésperas do jogo entre França e Espanha, pelas semifinais da Copa do Mundo, olha, continuam as polêmicas racistas, viu, sobre a seleção francesa. Quem explica pra gente é Ana Carolina Pelis, nossa colega da Rádio França Internacional.
11: O governo francês condenou nessa segunda-feira as declarações feitas pelo ex-primeiro-ministro conservador espanhol Mariano Rajoy a respeito da seleção francesa de futebol. O ex-chefe de governo afirmou que a França tem um elenco de alto nível, mas sem nenhum francês. A porta-voz do governo francês, Maud Brégeon, disse em entrevista à rádio RTL que as declarações de Rajoy eram claramente racistas. O primeiro-ministro espanhol, Pedro Sánchez, e vários líderes políticos franceses já haviam criticado os comentários de Rajoy no domingo. A Espanha enfrenta a França pela semifinal da Copa do Mundo amanhã, no dia 14 de julho, que é a festa nacional na França.
1: Essa foi Ana Carolina Pelis, da Rádio França Internacional. Meio-dia e 14, é hora certa em Brasília. 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
12: Estados Unidos e Irã trocam ataques durante final de semana. Petróleo sobe com a escalada dos conflitos.
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1: Mas antes vamos à previsão do tempo. Renato Ribeiro está de volta aqui no estúdio para contar para a gente como que ficam, né, Renato, os próximos dias, com previsão aí de calor para o norte e para o nordeste e uma queda na temperatura na região centro-sul do país. Conta para a gente, Renato.
8: Pois é, Daniel, a semana começa com chuva, né, e queda nas temperaturas e geada na região sul do país. Com o avanço de uma frente fria, algumas áreas podem ter mínimas de 0 grau. Hoje, as menores temperaturas foram registradas em General Carneiro, no Paraná, com menos 0,6 grau, em Rio Negro.

0: previsão para amanhã é de geada, com mínimas de até 3 graus nos três estados do sul,
1: Sim.
0: alcançando também áreas do Rio de Janeiro e de São Paulo. E a partir de quinta-feira, a possibilidade de chuvas intensas no Rio Grande do Sul, o que liga um alerta, né? As aulas
1: Tá.
0: na cidade gaúcha de Eldorado do Sul foram suspensas hoje após um temporal no sábado, né? Que teve queda de granizo e vendaval, que deixaram mais de 700 pessoas desalojadas.
1: Poxa vida.
0: E também por conta do frio, começa a funcionar hoje à noite na capital paulista o abrigo solidário na estação Pedro II da linha 3 vermelha do metrô, que vai oferecer acolhimento emergencial à população em situação de rua, pelo menos aí até a próxima quinta-feira. E já em outras regiões, né, a previsão para hoje é de calor e baixa umidade, principalmente no Nordeste. Ainda pode chover em áreas do Sudeste e também aqui no Distrito Federal, e ainda em Goiás, Amazonas e Acre. E na terça-feira, amanhã, né, a baixa umidade atinge parte de São Paulo, Mato Grosso do Sul, Goiás e Minas Gerais. Daniel.
1: É, tempestades já sendo registradas no sul do país, talvez até por consequência, né, Renato, do Super El Niño, sobre o qual a gente vem falando aqui no Repórter Nacional. Obrigado mais uma vez pelas suas informações, Renato, que falou aqui sobre frio no sul do Brasil, já que estamos no nosso inverno aqui do Hemisfério Sul, e lá no Hemisfério Norte, onda de calor, viu? Inclusive, subiu o número de mortos por incêndios na Espanha. Voltamos com detalhes e informações de Ana Carolina Pelis, da Rádio França Internacional.
2: E subiu para 13 o número de mortos no incêndio na província de Almeria, na região da Andaluzia, no sul da Espanha. Domingo, as autoridades espanholas anunciaram que o fogo havia sido controlado após 3 dias de incêndio e os moradores da localidade de Los Gallardos começaram a voltar para casa. 7 mil hectares foram queimados no incêndio, que atingiu um perímetro de 40 quilômetros. Os incêndios na Espanha e na França estão relacionados à onda de calor que atinge a Europa desde maio deste ano, que também atingiu o Reino Unido. Segundo um estudo de pesquisadores britânicos publicado nesta segunda-feira, o número de mortes relacionadas ao calor entre maio e junho na Inglaterra e no País de Gales pode ultrapassar 2.700.
1: Essa foi Ana Carolina Pelis, da Rádio França Internacional. E olha, já que estamos falando de clima e tempo, você que está na escuta, sabia que existe a ecoansiedade? Será que está relacionada aí à crise climática? Quem explica para a gente é o nosso colega Marcos Aleixo, da Rádio Cultura do Pará, emissora da Rede Nacional de Comunicação Pública.
3: A ecoansiedade, chamada de ansiedade climática, é um sentimento generalizado de angústia e preocupações com as consequências das mudanças no clima. O fenômeno é relativamente novo, já está no radar de psicólogos. Os desastres climáticos estão cada vez mais frequentes. O Rio Grande do Sul teve 95% de suas cidades afetadas pelas chuvas intensas que atingiram o estado entre o fim de abril e o mês de maio. A estudante universitária Lia Dias fala da experiência dela.
4: Tudo se terminar antes mesmo da gente conseguir alcançar nossos objetivos por conta dessa crise climática, né? Agora o El Niño está se aproximando, os estudos dizem que vai ser o pior de todos, o mais quente. Então, assim, fica aquela angústia, né? Tipo, nossa, será que meus parentes vão conseguir passar por isso? Será que eu vou perder alguém? Será que eu vou sobreviver a isso?
3: O Cerrado registrou um aumento de 221% nas áreas de queimadas em agosto de 24. A Amazônia enfrenta a pior seca já registrada. Mas, diante de tudo isso, profissionais da psicologia e psiquiatria têm observado um crescimento da ecoansiedade ou ansiedade climática. O levantamento revela que 74,3% das pessoas já vivenciaram consequências diretas de desastres, como enchentes, queimadas e ondas de calor, e aponta para os efeitos emocionais e psicológicos da crise climática na vida cotidiana da população. Mais da metade dos entrevistados relatam sentir-se nervosos, ansiosos ou inquietos. 58% demonstram medo, 51% diante das mudanças climáticas, enquanto que 44% se dizem excessivamente preocupados. A médica psiquiatra Luciane Farias esclarece quem mais sente o problema.
5: Os estudos atuais mostram que ela é mais frequente entre adolescentes e adultos jovens, justamente porque percebem que viverão por mais tempo com as consequências das mudanças climáticas. Também é mais comum em pessoas que vivem em regiões frequentemente atingidas por desastres naturais, além de profissionais ligados às áreas ambiental, científica e da saúde. Outro grupo importante é formado por pessoas que já apresentam transtornos de ansiedade.
3: Marcos Aleixo, da Rádio

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1: Atenção para você que tem criança pequena, está precisando de creche, escuta essa. A Anvisa atualizou as normas para licenciamento de creches e pré-escolas no país. Reguladora que torna, então, licenciamento mais eficiente, o que pode contribuir no aumento das vagas na educação infantil. Pode ser uma boa notícia para você, né? Cristiane Ribeiro está na linha e conta tudo para a gente. Cris, que está de volta com a gente, né?
2: Isso mesmo, Daniel. A Anvisa, a Agência Nacional de Vigilância Sanitária, atualizou os requisitos para a implantação e o funcionamento das creches, com foco na prevenção e no controle dos riscos à saúde. A norma elimina exigências relacionadas à infraestrutura física, arquitetura, instalações e organização administrativa, que já são feitas por outros órgãos da Administração Pública Federal. E essa norma foi publicada no Diário Oficial da União. Com isso, a Vigilância Sanitária passa a concentrar sua atuação nos aspectos efetivamente relacionados à saúde das crianças e à prevenção de riscos sanitários, e fortalece ainda a segurança jurídica para o licenciamento do estabelecimento. De acordo com a Anvisa, a decisão aprovada representa a primeira etapa da atualização regulatória sobre o tema. Na sequência, a Anvisa dá continuidade ao processo de elaboração de uma nova resolução específica para creches e pré-escolas, construída com análise de impacto regulatório, consulta pública e alinhada às melhores práticas de regulação, baseada em risco e a proteção da saúde da população infantil. Volto com você, Daniel.
1: Muito obrigado, Cristiane Ribeiro. Bom trabalho para você aí no Rio de Janeiro. Meio-dia e 22. E agora a gente fala de economia. A repórter Gabriel Brum já está aqui no estúdio comigo com notícia boa, né, Gabriel? Que o boletim Focus reduziu de novo a projeção de inflação para esse ano de 2026. Conta pra gente. Muito boa tarde.
3: É isso mesmo, Daniel. Boa tarde para você, boa tarde a todos. Um pouco mais de otimismo aí. O mercado financeiro reduziu pela segunda vez seguida a expectativa de inflação para este ano. Aí, de acordo com o boletim Focus de hoje, o índice deve ficar em 5,16%, documento aí divulgado pelo Banco Central. Foi o segundo corte na projeção do IPCA, que é o índice oficial de inflação, depois que Estados Unidos e Irã anunciaram cessar-fogo e negociações para encerrar a guerra. Lembrando que quando o conflito estourou, o preço do barril de petróleo disparou, ultrapassando $100, e depois caiu com a possibilidade de um acordo de paz. Hoje de manhã, o valor estava um pouco abaixo dos $80, mesmo aí com a retomada de ataques e hostilidades entre os dois países. Bem fora a inflação, outros índices do boletim também permaneceram os mesmos para 2026. Então, a economia deve crescer 1,99%, o dólar deve terminar o ano em R$5,20 e a taxa básica de juros em 14% ao ano, Daniel.
1: Perfeito, tomara que a inflação continue caindo, porque infelizmente, olha, como notícia internacional agora, Estados Unidos e Irã trocaram ataques com mísseis e drones durante todo o fim de semana e também hoje, viu, marcando a mais recente escalada de ataques no sudoeste asiático. Parece que a paz entre os dois países realmente não pôde ser selada mais uma vez. Gabriel Corrêa está na linha com a gente com mais detalhes, né, Gabriel? Boa tarde para você.
4: Exatamente, Daniel. Ainda não foi dessa vez mesmo. A Guarda Revolucionária do Irã afirmou hoje que os ataques da Guarda Revolucionária contra instalações militares dos Estados Unidos foram no Bahrein e no Kuwait, que destruíram sistemas de radares em Oman também e tanques de combustível, além de depósitos de munição na base aérea Prince Hassan, na Jordânia. Já o grupo armado Houthi, alinhado ao Irã e que controla o norte do Iêmen, acusou a Arábia Saudita hoje de atacar o aeroporto internacional de Sana'a. O porta-voz militar dos Houthis afirmou que o ataque saudita não ficaria sem resposta. Além dessas agressões militares, segundo a agência Reuters, a manutenção do fechamento do Estreito de Hormuz impulsionou uma alta no preço do petróleo em mais de 3% nesta segunda-feira. Do outro lado do conflito, o presidente Donald Trump afirmou hoje em uma entrevista à TV norte-americana que os Estados Unidos deveriam controlar o Estreito de Hormuz e serem pagos por isso. Segundo o Comando Central norte-americano, a última próxima onda de ataques ontem atingiu dezenas de alvos para reduzir a capacidade do Irã de continuar atacando o tráfego marítimo no Estreito de Hormuz. Os alvos dos Estados Unidos foram sistemas iranianos de defesa aérea, radares costeiros, mísseis e drones, além de pequenas embarcações. E pela primeira vez, Daniel, os Estados Unidos disseram usar drones marítimos e negaram que o Irã esteja controlando o Estreito de Hormuz. A retomada das hostilidades fragiliza ainda mais o acordo provisório firmado no mês passado para encerrar o conflito após 60 dias de negociações. Eu volto contigo.
1: Poxa, que pena, né, Gabriel? Muito obrigado pelas informações ao vivo com a gente aqui no Repórter Nacional. Atenção agora aos entregadores e motociclistas de aplicativo. A notícia é que vocês vão ter que aguardar um pouco mais, em 2 semanas aí, para acessar a linha de crédito do programa Move Brasil. Vamos conferir os detalhes aí na reportagem de Priscila Tereso.
5: Entregadores e motociclistas de aplicativos vão ter de esperar mais um pouco para comprar motos e bicicletas pelo Move Brasil, programa de financiamento do governo federal. Isso porque o início do acesso à linha de crédito, previsto para começar nesta segunda-feira, foi adiado para o dia 27 de julho. Segundo o governo, a mudança de data ocorreu para que fossem concluídos testes tecnológicos e operacionais entre os sistemas dos órgãos públicos e das instituições financeiras para evitar falhas na contratação e garantir um atendimento seguro aos interessados. Assim, profissionais que usam motocicletas ou bicicletas como ferramenta de trabalho poderão procurar os bancos participantes para solicitar o financiamento daqui a 2 semanas, a partir do dia 27 de julho. A análise dos pedidos será feita pela Caixa Econômica Federal, pelo Banco do Brasil e por outras instituições financeiras credenciadas. Podem participar entregadores que utilizam bicicletas ou motocicletas cadastrados em plataformas de aplicativo há pelo menos 6 meses e que tenham realizado, no mínimo, 100 corridas ou entregas. Também podem solicitar o financiamento entregadores ciclistas, motofretistas e mototaxistas profissionais que tenham carteira assinada há pelo menos 6 meses na mesma empresa. Para dar início ao pedido, é preciso realizar o cadastro na plataforma gov.br. Depois da inscrição, o governo vai verificar se o trabalhador atende aos critérios estabelecidos pelo programa. No entanto, a aprovação cadastral não garante a liberação do crédito de forma automática. O financiamento vai depender da análise da instituição financeira escolhida. Cada beneficiário vai poder financiar um único veículo, entre bicicleta elétrica, motoneta, ciclomotor, motocicleta elétrica ou motocicleta flex. Com informações da Agência Brasil, da Rádio Nacional no Rio de Janeiro, Priscila Tereso.
1: Cores do mar, festa do sol. Hoje é dia de celebrar um dos maiores nomes da música popular brasileira, 80 anos de João Bosco. Vamos direto com informações de Madison Euler. Muito boa tarde para você, Madison.
6: Oi, Daniel, boa tarde para você e para os ouvintes. Olha, além do aniversário de 80 anos, o João Bosco esteve aí viajando pelo país com a turnê do álbum de inéditas e releituras Boca Cheia de Frutas, festejando 54 anos de carreira. E para esse segundo semestre, o cantor e compositor tem novidades, o lançamento de um álbum especial que revisita aí sua obra em diálogo com artistas de diferentes gerações, como a Martinália, o Thiago York e o Zeca Pagodinho. Após o novo trabalho, ele inicia uma turnê chamada João Bosco 80 anos. Mineiro da cidade de Ponta Nova, João Bosco migrou ainda jovem para o Rio de Janeiro após uma temporada de estudos e apresentações em barzinhos na cidade de Ouro Preto, em Minas Gerais, e foi em terras cariocas que ele construiu aí a família e uma discografia com mais de 40 álbuns. Um dos destaques dessa vasta obra dele é a parceria com o Aldir Blanc, uma cocriação musical que começou aí, curiosamente, por correspondência, onde eles trocavam as letras das composições antes mesmo de se conhecerem pessoalmente e que deram aí origem ao cancioneiro nacional, patrimônios sonoros como Falso Brilhante, Kid Cavaquinho, De Frente para o Crime e Dois para Lá, Dois para Cá. Volto com você, Daniel.
1: Eu sou muito fã do João Bosco, viu? Parabéns aí pelos 80 anos desse grande compositor e artista brasileiro. Obrigado, Madison, pelas informações. Meio-dia 29, o Repórter Nacional fica por aqui. Confira lá todas as reportagens no site da Rádio Agência e nos siga no arroba Rádio Nacional Notícias no Instagram. Uma ótima tarde e excelente semana para você. Tchau.
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9: Olá, ouvinte Arte Clube. Estamos no ar e na próxima meia hora nosso assunto é arte e cultura. Estamos no ar em rede com a MEC, a AM, a UFRJ, a FM e a Nacional do Rio de Janeiro, no rádio e na internet. Hoje é segunda-feira, 13 de julho de 2026, agora meio-dia e meia, estamos ao vivo com você. E hoje a gente traz uma reportagem especial, direto do maior festival de teatro do mundo, em Avignon, na França. E lá a gente traz

formas digitais e a nossa programação. A cantora Ana Rato traz mais uma fase do seu tributo a Arnaldo Antunes e lança Passe em Casa, sucesso dos tribalistas. A cantora, compositora, atriz, instrumentista e doutora em neurociências pela UFRJ, Julie Vai, lança seu segundo álbum chamado Pianos e Canções, que celebra o piano na canção brasileira e traz a participação de Ivan Lins no clássico dele, Bilhete. E fechamos a coluna com a parceria pernambucana de Mazzulli e Martins na canção Hoje Eu Descobri, do álbum Leva.

0: E esses foram os lançamentos musicais da semana aqui no Arte Clube com Mazzulli e Martins. Hoje eu descobri, antes Julivain e Van Lins, Bilhete e Ana Rato, Passe em Casa. Agora faltam 20 para uma.
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0: O ator Wagner Moura estreou no último sábado a peça O Julgamento, depois de O Inimigo do Povo, no Festival de Avignon, na França, considerado o maior encontro de artes cênicas do mundo. Ele assina a dramaturgia ao lado de Cristiane Jataí e Lucas Paraíso, numa criação que convoca o público a decidir o rumo da história. Quem passou por lá também foi a atriz Alice Braga. Ela e o Wagner conversaram com a nossa parceira da Rádio França Internacional, Márcia Bechara.
2: Dois dos nomes mais reconhecidos do audiovisual brasileiro e internacional, Wagner Moura e Alice Braga, circularam pelo Festival de Teatro em sua primeira visita ao evento. Discretos, curiosos e atentos ao movimento, eles contaram suas impressões sobre o festival no dia da estreia de Wagner Moura como protagonista da peça O Julgamento, depois de Um Inimigo do Povo, da diretora Cristiane Jataí, em cartaz na cena principal de Avignon. O ator brasileiro contou como foi falar em três línguas diferentes na versão do espetáculo em solo francês.
3: É um barato, porque essa peça ela é muito viva. Desde quanto a gente fez em Salvador e no Rio, ela tem essa característica de ser vivo. Parece uma coisa, o teatro é vivo, alguns mais que outros. É, e isso é uma característica muito do trabalho da Cris, né? A orientação, os atores estarem sempre abertos. Tem um coeficiente de improviso na peça, mas mais que isso, a gente está sempre muito aberto a... Em cada cidade, mesmo em Salvador, havia coordenadores do júri diferentes. Então, o fato de fazer em língua diferente, como fizemos em Amsterdã, foi diferente. É mesmo em Portugal. E aqui na França, a gente adicionou, agora são três línguas, né? Tem um pouquinho de inglês, um pouquinho de francês e português. Só corrobora, acho que só fortifica as características que a peça já tem.
2: Wagner Moura, que também assina a dramaturgia ao lado de Cristiane Jataí e Lucas Paraíso, falou ainda sobre a aventura teatral, um projeto de longa data.
3: Esse é um projeto que eu tenho com o Cris há muito tempo. Eu queria fazer a peça de Ibsen mesmo, O Inimigo do Povo, mas ela veio com essa ideia do julgamento. O trabalho dela, acho que ela nunca fez uma peça como a peça é. E ela me convidou para escrever com eles e foi muito legal. Muito legal, assim, eu senti que eu podia fazer isso, porque nós passamos 2 anos só conversando sobre o que íamos fazer, e a peça do Ibsen eu conheço muito bem. Então, quando a gente começou a escrever, eu sabia bem que tipo de peça a gente ia fazer.
4: E a sua primeira vez aqui?
3: É minha primeira vez aqui.
4: Você está gostando?
3: Muito, é um barato.
2: O ator, cuja interpretação foi premiada este ano em Cannes e com uma indicação ao Oscar, contou o que lhe chamou mais a atenção quando escolheu se inspirar no clássico de Ibsen para o espetáculo.
3: Acho que quando eu me apaixonei pelo Inimigo do Povo, a peça do Ibsen, a discussão sobre a verdade, ela bate forte, e sobretudo hoje, em que... Isso, assim, acho que a verdade deixou de ser importante. Os fatos deixaram de importar. Isso, para mim, é muito forte. Mas a peça discute também democracia. É uma peça sobre relação entre dois irmãos. Então, várias coisas. Né? A questão ambiental, que tipo de progresso a gente quer para o mundo. Né? Acho que também cada pessoa vê a peça, né, do jeito que bate... Essa é a beleza do teatro.
2: No meio da multidão espalhada pelo claustro Saint-Louis, sede do Festival de Avignon, no sul da França, outra presença brasileira famosa se deslocava com uma câmera entre os livros e publicações do evento, antes da sessão de autógrafos do lançamento do livro, com a dramaturgia da peça, coassinada por Wagner Moura. A atriz Alice Braga confessou, divertida, que veio tietar o colega.
4: Cheguei aqui no Festival de Avignon e encontrei ninguém menos que Alice Braga conversando aqui com o pessoal da peça da Cristiane Jataí, com Wagner Moura. Alice, é a sua primeira vez aqui no Festival de Avignon?
5: Primeira vez no Festival de Avignon, vivendo meu grande amigo e baião Wagner Moura. Estou muito feliz de poder estar presente aqui. É um festival incrível, é lindo ver a cidade pulsando arte, pulsando peças e cartazes que milhões de autores, atores na rua fazendo performance. É muito lindo poder ver a cultura sendo celebrada dessa forma, é muito especial.
4: Escuta, o Wagner, depois de 16 anos fora dos palcos, né, cinema, tudo, resolveu voltar com essa peça. Você, como é que você tá em relação ao teatro? Você pensa em fazer alguma coisa ou não tem tempo de jeito nenhum?
5: Então, tempo a gente sempre arruma. Eu tenho buscado textos, eu tenho isso no horizonte. Ele é um grande amigo que me inspira muito. Eu tô louca para ver a peça hoje à noite, tô muito animada.
2: O 80º Festival de Teatro de Avignon fica em cartaz aqui no sul da França até o dia 25 de julho.

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1: E o Arte Clube celebra os 80 anos de um dos maiores gênios da nossa música. João Bosco nasceu no dia 13 de julho de 1946 em Ponte Nova, Minas Gerais, e construiu uma das carreiras mais influentes da música brasileira, com mais de 5 décadas dedicadas à MPB. Parceiro histórico de Aldir Blanc, o músico lançou mais de 40 álbuns e construiu um repertório que moldou gerações. E a

A gente presta homenagem a esse mestre, ouvindo a parceria dele com Chico Buarque na música Sinhá, a versão do recém-lançado disco Horda, gravado ao vivo em Hamburgo com a orquestra de jazz alemã NDR Big Band.

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1: O Clube de Leitura do Centro Cultural do Banco do Brasil do Rio de Janeiro recebe essa semana a cantora e compositora Adriana Calcanhoto para bater um papo com o público sobre seus gostos literários. E a curadora do clube, a Suzana Vargas, faz o convite para você.
2: Olá, ouvintes da Rádio MEC e do Arte Clube. Eu sou a Suzana Vargas, curadora e mediadora do Clube de Leitura do CCBB Rio, e convido vocês para o próximo encontro nosso, muito especial, que vai acontecer no dia 15 de julho, na quarta-feira, às 17h30, na biblioteca do CCBB Rio. Nós vamos receber, olhem só, a cantora, compositora e escritora Adriana Calcanhoto, para uma conversa sobre o seu lado leitora. E ela vem conversar conosco sobre como os livros influenciaram e influenciam a sua produção artística. Como é que a leitora, né, influenciou na compositora e nessa artista maravilhosa que vocês conhecem. A entrada é gratuita e os ingressos vocês podem retirar a partir das 9 horas do dia do evento, na bilheteria do CCBB ou pelo site do Banco do Brasil Cultura. Encontraremos a Adriana, mas a Adriana leitora, olhem só que legal, não é? Vocês conhecerem, né, um lado que é pouco divulgado, pouco conhecido do grande público, né? Então vocês vão ter essa alegria de encontrar a Adriana leitora e poder conversar com ela diretamente, que é assim que acontece no Clube de Leitura do CCBB. Então, nós esperamos você para celebrar a leitura e a arte conosco. Até lá!
1: Valeu, encontro marcado então dia 15 com Adriana Calcanhoto no Centro Cultural do Banco do Brasil do Rio de Janeiro. Agora a gente ouve do Ferreira Goulart, Adriana Calcanhoto cantando Traduzir-se.

0: Ouvimos no Arte Clube Adriana Calcanhoto com Traduzir-se, um poema de Ferreira Goulart. Agora faltam 3 para 1.
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0: Saiu de cena neste domingo o ator Rui Rezende, o eterno lobisomem da novela Roque Santeiro. A repórter Cristiane Ribeiro traz mais detalhes.
2: Morreu neste domingo o ator Rui Rezende, de 88 anos, um dos grandes nomes da dramaturgia brasileira. A informação foi divulgada pelo Retiro dos Artistas, onde ele vivia desde 2019. Nas redes sociais, a instituição lamentou a morte do ator e destacou a trajetória do artista, marcada pela dedicação à arte e por personagens que permanecerão vivos na memória de gerações. Rui Rezende estava internado desde o dia 2 de julho, no Hospital São Francisco, na Providência de Deus, na Tijuca, zona norte da cidade do Rio de Janeiro. A causa da morte não foi divulgada. O artista ganhou notoriedade em atuações no teatro, cinema e na televisão, onde se destacou com o personagem Professor Astromar Junqueira, na novela Roque Santeiro, da TV Globo. Teve passagens ainda por programas como Você Decide, A Grande Família e a primeira versão de Carga Pesada. Seu último trabalho foi atuando na série Bom Dia, Verônica. Ainda não há informações sobre o local e horário do enterro. Da Rádio Nacional no Rio de Janeiro, Cristiane Ribeiro.
0: E esse foi o nosso Arte Clube de hoje, com apresentação e edição Jansen Campos, produção do David Isidoro e trabalhos técnicos do Eduardo Monteiro. Muito obrigado pela sua companhia. Te deixo com Zé Ramalho, Mistérios da Meia-Noite.

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5: Uma hora e um minuto no Rio de Janeiro. Boa tarde para você que está na sintonia da Rádio Nacional. Eu sou Dylan Araújo e está no ar o Revista Rio. O compromisso é aquele que você já conhece até o fim dessa manhã. Ah, que manhã? Até o fim dessa voz? Não, também não. Até as 3 da tarde. Nós vamos juntos ouvir o melhor da nossa música. Vamos trazer os assuntos em destaque no noticiário do Rio, do Grande Rio. Oferecer para vocês também companhia e conversa. Vamos juntos, então, do lado de cá do estúdio, nesse espaço que a gente chama aqui de pracinha pública da Rádio Nacional, está comigo Márcio Freitas. Ele está na sonoplastia. E a gloríssima Maria da Glória Ferreira organiza os trabalhos aqui no nosso estúdio. Cíntia Cruz na coordenação e todos vocês ocupando aqui a nossa pracinha. Manda sua mensagem para cá nessa segunda-feira, 13 de julho de 2026. Aí você pode fazer seu pedido musical, pode sugerir um assunto para as nossas entrevistas, conversas, quadros. Sempre que possível a gente aprofunda aqui em temas de interesse público e é bem melhor quando a gente faz isso a partir da sugestão de vocês. E claro, pode mandar um alô, um abraço, um beijo, um cheiro para alguém que esteja participando, acompanhando aqui o nosso programa. Inclusive, mandando mensagens de áudio, vocês me ajudam a economizar a voz, que está pouquíssima, como vocês conseguem perceber. E como é que faz para mandar mensagem? DDD 21 97119 9966. 97119 9966. Ou você liga aqui para o telefone do estúdio. 2117-6788, 2117-6788, você deixa o seu recado com a Glorinha. No M3, no Rio de Janeiro, chegou a hora de contar para você quais são os assuntos em destaque no nosso programa de hoje.
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5: Sabe quando você sai do mercado com os dois braços esticados ao lado do corpo, carregando sacolas pesadas nos dois lados? Esse talvez seja um exemplo bem próximo de um exercício que está na moda, tem sido chamado de caminhada do fazendeiro. No quadro Vida em Movimento, nós vamos perguntar hoje para o professor Wagner Gomes quais são os benefícios desse exercício e quais são os cuidados também necessários para executá-lo. No quadro Marketing do Rio, a Cíntia Pires vai falar daqui a pouco sobre os sons que são utilizados pelo marketing. Vai trazer aqui, inclusive, alguns exemplos para a gente pensar a partir da Copa do Mundo, que ainda está rolando, né? Vocês lembram da Copa do Mundo? Está rolando. Não tem jogo hoje, o nosso Brasil, infelizmente, está fora, mas tem muita gente ainda acompanhando os jogos da Copa. De olho nos destaques também do nosso noticiário, muita coisa acontecendo. A Prefeitura do Rio proíbe publicidade de bets em espaços públicos. O decreto foi publicado hoje no Diário Oficial do Município. Tem mais. Pelo menos 3 ônibus foram utilizados como barricadas na manhã de hoje na estrada de Botafogo e na Avenida Pastor Martin Luther King Jr., na região do Complexo da Pedreira, em Costa Barros, zona norte do Rio. Essa ação acontece em resposta a uma operação da Polícia Militar, Batalhão de Irajá, fazendo operação por lá. A gente está de olho aqui no que está acontecendo, inclusive os transtornos para quem mora na região, e a gente conta tudo para você daqui a pouco. Vamos 5 no Rio de Janeiro. Deixa eu começar a conversar com a turma que está com a gente aqui na pracinha. Maria de Lourdes de Piedade mandou a mensagem dizendo assim: boa tarde, Dylan. Melhorou? E acho que você percebeu que eu ainda não estou 100%, né, Maria de Lourdes? A rouquidão segue aqui comigo. Estou bem de saúde, estou bem disposto, mas a rouquidão segue comigo. Ela manda um boa tarde também para Raquel, Glorinha, equipe, ouvintes. Bom programa e uma excelente semana para nós, apesar do frio. Pois é, meias nos pés, um bom agasalho que é para a gente ficar bem protegido. Dylan, se possível, com o nosso cantor pelo dia de hoje, Roberto Carlos, a música Eu Quero Apenas, ele que há décadas nos encanta. E um abraço pelo aniversário do extraordinário João Bosco, que aniversaria hoje. João Bosco é realmente esplêndido, né? Às vezes eu pego uma música do João Bosco para tocar e aí você percebe que aquela música não cabe na harmonia normal, né? Na harmonia funcional que a gente aprende quando está estudando música. Mas com o João Bosco dá certo. Funciona. Você fala assim: olha, pelo que a gente tem de regra de harmonia funcional, isso aqui não funciona, não. Mas quando o João Bosco toca, funciona. E você fala: é possível. Ele realmente é de outro nível. Um abraço para você, Maria de Lourdes. Muito obrigado pela companhia, pela mensagem. Eu só não peguei o que é o dia de hoje. Hoje, que eu me lembre, é o Dia Mundial do Rock. Será que tem mais alguma data que eu estou deixando passar? Daqui a pouco o Gilson Perdigão talvez me ajude, né? Por que não? 1h07 no Rio de Janeiro. Gustavo de Almada está com a gente também, nosso ouvinte do bairro de Todos os Santos. Ele manda mensagem dizendo: boa tarde, Dylan, equipe do Revista Rio e colegas ouvintes. Ótimo início de semana para todos nós. Hoje eu gostaria de pedir a música Ai Amor, com a voz angelical da Isana Vitória. Um pouco de delicadeza para esta segunda-feira. Que coisa boa. E ele fala assim: ah, melhoras, Dylan. Fique forte, você e sua voz. Pois é, estamos nos fortalecendo, a voz e eu. Será que a gente tem Ai Amor aqui com Ana Vitória? Eu tinha programado hoje uma outra música delas. Ah, temos sim. Já estou fazendo aqui a substituição. Um abraço para você, tá bom, Gustavo? Obrigado pela parceria de sempre, pela companhia aqui na nossa pracinha. 1h08 no Rio de Janeiro, já que o Gustavo falou de música, vamos seguir ouvindo o melhor da nossa música. Quem abre hoje nossa programação musical é Vitor Clay com Lulu Santos, A Cura.

0: Que beleza! Saúde para nós. Aliás, a primeira música foi A Cura, a segunda, Saúde. Eu acho que a programação musical quer me contar alguma coisa. Rita Lee cantando dele, do Roberto de Carvalho. Lulu Santos, junto com Vitor Clay, A Cura. Oi, 17 no Rio de Janeiro. Vamos juntos conversando com você, que está aqui com a gente na pracinha. Jorge de São Gonçalo mandou a mensagem dizendo: Boa tarde, Dylan e maravilhosa equipe da pracinha. Ótima semana, cheia de esperança e trabalho. Abraços aos amigos ouvintes. E aí, como a gente falou, né? Dia do rock. O Jorge mostrou aqui que gosta de um rock and roll, hein? Parabéns aos fãs do rock e aos músicos dessa maravilhosa modalidade, conta aqui o Jorge. Se puder, ele quer ouvir Celso Blues Boy, olha só, que beleza. Um mago, né? Da guitarra. É brasileiro, mas é o mago do blues. Ouvi muito Celso Blues Boy quando eu era criança. Acho que os primeiros discos que eu pedia para ouvir eram do Celso Blues Boy. E aí o Jorge diz aqui que a banda preferida dele, Rolling Stones, olha só. Sabe que chegou a ter aquela treta antiga, né? Beatles versus Rolling Stones, e aí a galera se dividia. Já sei de que lado o Jorge ficava nessa história. Um abraço para você, Jorge. Obrigado pela companhia, pela presença aqui na pracinha. 1h18 no Rio de Janeiro, vamos encarar o nosso noticiário. Pelo menos três ônibus foram utilizados como barricadas na manhã de hoje, na estrada de Botafogo e na Avenida Pastor Martin Luther King Jr. Fica ali na região, nas proximidades do Complexo da Pedreira. O bairro é Costa Barros, na zona norte do Rio. Essa ação aconteceu logo depois de uma operação da polícia. Os agentes do 41º Batalhão, Batalhão de Irajá, é que participaram dessa diligência. A PM diz que a operação era para reprimir a ação de traficantes que estariam envolvidos em roubos de carros e de cargas na comunidade. Os policiais também foram ao local para remover barricadas instaladas pelo Terceiro Comando Puro, é o que conta a polícia. Por conta dessa operação, a Secretaria Municipal de Saúde informou que 19 escolas do Complexo da Pedreira suspenderam as aulas. Olha, quase 20 unidades sem aula. A rede estadual só não sofreu impacto porque já entrou nas férias de julho, já está no recesso do meio do ano. Então a gente tem aí um prejuízo para estudantes de quase 20 escolas. Mais um dia sem aula. Sobre a saúde, a Secretaria Municipal de Saúde informou que três unidades de atenção primária chegaram a suspender o funcionamento. E aí, ao longo do dia, essas unidades avaliam se dá para abrir as portas. Sete linhas municipais tiveram o itinerário modificado, então quem precisava pegar um ônibus, por exemplo, na Avenida Pastor Martin Luther King Jr., teve que caminhar para outra região para poder pegar esse ônibus fora. Já a gente já falou aqui sobre isso outras vezes, né? Não é só a pessoa simplesmente ir para outra rua mais distante, ela tem que avaliar se dá para sair em meio ao que está acontecendo, né? Tem um ônibus atravessado na pista, toda a tensão, outras vias, inclusive, com barricadas em chamas, porque na hora que tudo isso começou, ainda foram lançados objetos nas pistas e os grupos criminosos estavam atirando fogo nesses objetos. Então, imagina você sair de casa naturalmente para ir trabalhar, para estudar, para ir para o seu compromisso e passar em meio a essa guerra. Os ônibus que foram utilizados como barricadas são das linhas 778, que é Pavuna Cascadura, 920, Pavuna Bom Sucesso, e o SVB 665, que é Pavuna Sãs Penha. Então, quando a gente pensa aqui na relação custo-benefício de se fazer uma operação como essa, vamos lá, e combater o tráfico de drogas e remover barricadas. E aí, como consequência, a gente tem aí várias pessoas com sua vida modificada por conta do itinerário dos ônibus. A gente tem um número grande de crianças sem aula, além de todo o risco. Então, mais uma vez, a gente vai dizer aqui, né? Precisamos avançar, entender a melhor forma de combater o crime organizado nessas regiões. 1h21, quase 22 minutos no Rio de Janeiro. Vão dar notícia boa? Uma área de proteção ambiental de Guapimirim, na Baixada Fluminense, está apresentando sinais de restauração depois do plantio de cerca de 1.250 mudas, que são de espécies nativas. É um trabalho realizado pelo Projeto Meros, do Brasil, em parceria com a cooperativa Manguezal Fluminense, acontece desde 2023. E agora, cerca de 3 anos depois, os benefícios começam a ser vistos. É uma área de cerca de 400 metros quadrados que voltou a ser ocupada por animais que são típicos do manguezal, além da vegetação, com árvores que já estão ultrapassando 3 metros de altura. A área do manguezal é importante por muitos motivos, serve como berçário para diversas espécies, ajuda a proteger o litoral contra erosões, reduz o impacto de tempestades e desempenha também um papel importante quando a gente fala de equilíbrio climático, porque armazena grande quantidade de carbono da atmosfera. Antes de receber mudas do mangue vermelho, mangue branco e o mangue preto, o local passou por uma limpeza, então os mutirões foram lá, retiraram as espécies que não são nativas, que não são típicas ali do manguezal, mas que tinham dominado a paisagem, para depois acontecer esse plantio, para a gente ter benefício aí agora no ano de 2026. Que essa ação inspire outras, porque a gente precisa dessa recuperação do mangue, são diversos benefícios, inclusive aí para a fauna. Então você volta a ter, por exemplo, caranguejo. E quantas pessoas vivem, né, também da retirada ali da pesca do caranguejo, comercialização, enfim. Então, são muitos os benefícios e acho que a gente precisa dar mais notícias como essa, ter outras iniciativas como essa para poder contar. OMI23 no Rio de Janeiro, vou trazer para vocês a reportagem com a Cristiane Ribeiro, falando sobre o decreto que foi publicado hoje. A prefeitura passa a proibir publicidade de betes em espaços públicos.
1: Está proibida a veiculação de publicidade de plataformas de apostas, as betes, nos espaços públicos da cidade do Rio de Janeiro. A medida é da prefeitura do município e já está valendo para todos os locais onde há publicidade exterior, mobiliário urbano e demais locais onde a exploração depende de autorização, licença, permissão ou concessão do município. Segundo a prefeitura, a ideia é reduzir a exposição da população às publicidades de plataformas de apostas esportivas e jogos de azar online. O decreto está publicado no Diário Oficial do município de hoje. A fiscalização fica por conta da Coordenadoria de Licenciamento e Fiscalização, que vai determinar a retirada imediata das publicidades irregulares e aplicar as sanções previstas na legislação municipal. A proibição inclui qualquer forma de divulgação dessas empresas, inclusive marcas, logomarcas, nomes empresariais, aplicativos, sites, campanhas promocionais, mascotes e quaisquer outros elementos capazes de identificar direta ou indiretamente as plataformas de apostas. A medida também determina que órgãos e entidades da administração municipal observem a nova regra em todos os contratos, concessões, permissões e autorizações que envolvam exploração publicitária em bens públicos. Além disso, a proibição passa a valer para eventos patrocinados, contratados ou realizados pela Prefeitura. Da Rádio Nacional no Rio de Janeiro, Cristiane Ribeiro.
0: Obrigado, Cristiane, pelas informações. Então, é um assunto que tem passado aqui diversas vezes na nossa pracinha pública do Revista Rio, que é um modo da gente lidar com a disponibilidade dessas apostas, com todas as consequências que isso tem trazido para a nossa sociedade. E aí é mais um capítulo aqui do nosso debate público sobre o assunto. OMI26 no Rio de Janeiro, vamos juntos ouvir o melhor da nossa música? Esse aqui foi um pedido da nossa ouvinte Neide, lá do Paraíso, em São Gonçalo. Ela pediu na sexta-feira, mas a gente só está conseguindo atender hoje esse pedido. Então Neide e Poliana, lá no Paraíso, vão ouvir com a gente Zé Cabaleiro, Toca Raul.

0: Toca Raul, tocamos. Zé Cabaleiro, 1h29 no Rio de Janeiro. Ó, a gente vai fazer um intervalo rapidinho. Na sequência tem o quadro Vida é Movimento.
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1: Uma hora e 32 minutos no Rio de Janeiro.
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1: Quando eu vi esse exercício da moda, eu me lembrei logo daquele dia que você sai do supermercado, compra mais do que imaginou que fosse comprar, aí você sai com os dois braços esticados assim, com aquelas sacolas pesadas, o braço pertinho assim junto ao corpo. Que exercício é esse que me fez pensar nessa cena? É a chamada caminhada do fazendeiro. Tá na moda, dizem que tem vários benefícios, mas a gente tem que perguntar para quem entende. Então, hoje, o quadro Vida em Movimento, a gente vai conversar sobre a caminhada do fazendeiro com o professor Wagner Gomes. Tudo bem, professor? Boa tarde.
2: Tudo bem, Dila. Boa tarde aos ouvintes. É, isso aí, saiu uma reportagem, né, sobre essa caminhada do fazendeiro. Eu já tinha lido até sobre a caminhada e estava analisando, né? Tudo tem seus tem o prós e tem o contra, né?
1: Sim.
2: É, primeiro, ela tem que ser feita dentro de um controle muito bem elaborado.
1: Não é como a sacola de mercado, que de um lado vai ter um quilo a mais de arroz, do outro lado
2: vai ter
1: um pouco mais leve.
2: Primeiro, tem que ter o mesmo peso dos dois lados, né? Para ter o equilíbrio. Outra é a postura ao caminhar. Tem que estar com encaixado, quadril encaixado, as omoplatas bem postadas para trás, uma boa postura. E você tem que ter também um bom trabalho de ombro. Porque quando você está com peso na mão, acaba forçando muito os ombros, né?
1: Sim.
2: Então, se a sua musculatura do ombro for fraca, você pode gerar até lesão no ombro. Isso aqui é para gerar sobrecarga, mas essa sobrecarga tem que ser controlada. Você não pode levar um peso maior do que você possa suportar. E lembrando que, conforme você vai andando, esse peso vai se transformando em um peso maior. Você tem, você falou em sacola de supermercado, você começa de um jeito, daqui a pouco você está sentindo, tem hora que até para e bota a sacola no chão, não
1: é? Sim, ainda mais porque tem sacola que é projetada para cortar o dedo da gente, né?
2: Também.
1: Vai fazendo essa, peso, vai cortando o dedo.
2: Essas sacolas que são ruins. Então, tem tudo isso. Trabalha o core. Fortalece a pegada, principalmente antebraço. A musculatura intrínseca das mãos e o antebraço fortalece. Só que você tem que se policiar muito para durante toda a caminhada não perder a postura, porque senão você pode sentir daqui a pouco a coluna, sentir a lombar, o meio da dorsal. Então, é uma caminhada que tem que ser feita sob controle. Além do que, perde a naturalidade do caminhar. Porque quando você caminha, você tem uma movimentação de braço natural.
1: Verdade.
2: Você com o peso na mão, será que você vai conseguir manter essa naturalidade de movimento nos braços alternados? Porque os braços, quando são alternados, é uma caminhada de equilíbrio. Né? Então, ela pode ser boa, mas tem que ter muito controle. E aí é que está o perigo. As pessoas vão fazer isso com controle, com alguém supervisionando, olhando, ó, seu tronco está caindo para frente, encaixa o quadril. Coloca a omoplata para trás. Olha para frente. Então, tem que ser também num ambiente plano. Não pode ter um plano inclinado, porque senão você vai forçar mais um lado que o outro.
1: Ainda tem isso.
2: Ainda tem esse detalhe. Ele não pode ser em plano inclinado. Aí o sujeito fala assim, não, mas depois eu volto, aí compensa. Não compensa. É igual quando você anda na areia inclinada. O cara fala, eu vou, depois eu volto. Não compensa, não vai compensar.
1: Eu vou cambando para a direita e volto cambando para a esquerda.
2: Não vai compensar. Então eu vejo o seguinte...
1: Não compensa, professor. Você sabe
2: Eu vejo o seguinte, que é uma atividade duvidosa.
1: Eu fiquei pensando que eu já corri numa praça, até da zona norte aqui do Rio... e ela não é muito grande. É razoável, dá para correr muita

0: A gente corre ali, a Praça Afonso Pena, né?
1: Afonso Pena,
0: E às
1: conheço.
0: vezes eu ficava pensando, você tem que correr fazendo curva o tempo
1: O
0: todo.
1: tempo todo.
0: Então eu vou correr primeiro para um lado, que eu faço a curva para a esquerda,
1: Depois
0: depois eu
1: passo para a
0: volto fazendo
1: esquerda.
0: a curva para a direita, para
1: Exatamente.
0: não sobrecarregar o joelho.
1: É.
0: Mas eu fico muito incomodado, eu não gosto dessa corrida com curva, mas eu lembrei disso para poder dizer, né? Você tem que buscar a corrida da forma equilibrada, não tem esse negócio de compensar. Primeiro eu fico só acambando para a esquerda,
1: É,
0: depois só para a direita.
1: exatamente, não, tem que ser uma coisa. Você pode ter até, mas é aquela curva natural, né? Não é um negócio exagerado e tal. Então, os cuidados são muito grandes. Pode ter benefício, pode, mas se for feito dentro de um processo de controle. A gente aqui não pode também estar tá dizendo sobre isso.
0: Sim. Eu acho interessante a parte do core que você
1: É.
0: destacou. Tem gente que diz que, de certa forma, lembra uma prancha, só que de pé, né? A
1: É
0: prancha
1: de
0: que você
1: pé,
0: fica
1: exatamente.
0: distribuindo peso ali no antebraço, quando você está deitado de forma paralela ali ao chão, né? E aí você faz aquela contração do abdômen.
1: Você tem que contrair, tem que, para manter a postura. Porque o que acontece? Quando você trabalha a parte do core, que é o conjunto dos músculos todos do abdômen, né? Porque o core você está trabalhando. Porque o abdômen é uma composição de músculos, não é, faz abdominal, não. Você tem os oblíquos. Você tem o transverso e tem o reto do abdômen. Isso vai fazer aquela costura. E ainda tem a parte lombar que vai ajudar na estabilização também. Então, com isso, você vai te gerar uma boa postura. Se você tem um abdômen mal trabalhado, ele vai ter dificuldade de manter uma postura durante muito tempo. Você
0: Sim.
1: pode ver que a pessoa, tem gente que está em pé, daqui a pouco parece que está caindo, né? Parece que está diminuindo. Vai, porque não tem essa sustentação do core. O core é fundamental, é o centro de massa do nosso corpo, está ali, né? Então, é o ponto de equilíbrio, é necessário fazer isso. Então, a musculatura ela tem que estar muito bem equilibrada, porque para evitar certos problemas.
0: Muito interessante. E a
1: Tem gente
0: gente.
1: até que indica, você está andando, tá, sentiu muito peso, aí para, coloca o peso no chão, depois pega de novo, anda. Tem que ter muita disciplina, para fazer isso aí.
0: Eu fico pensando, inclusive, porque dificilmente a gente vê pessoas com os ombros bem encaixados, né? Normalmente
1: Exatamente.
0: tem um ombro mais caído do que o outro. A gente não encaixa direitinho aqui o ombro de acordo com a postura recomendada. E aí, se você for fazer isso e ainda mais com peso, o risco de lesão aumenta, né?
1: Lesão, ele aumenta. O que acontece? A gente não tem uma cultura de que venha desde a pré-escola, que é uma educação formal. Existe em alguns lugares um guia de formação de educação formal. O que é um guia de educação formal? Ele passa não só pelas questões de educação, de convivência, mas também pelas questões do autocuidado, da postura. Então, a gente tinha que ser acostumado desde a pré-escola a aprender a sentar, a deitar, a caminhar, não é?
0: Sim, infelizmente o que a gente ainda vê nas escolas é o contrário, assim. Hoje, 2026, a gente ainda tem escolas que o peso da mochila é assim quase que criminoso.
1: Não, porque e não pode, né?
0: Pois é.
1: Existem leis, né? Mas ninguém obedece isso. A escola
0: Exatamente.
1: deveria ter escaninhos lá para todos os alunos poderem deixar o excesso de peso. O que que eu vou usar da semana? Está lá e tal, e vou usar, pego.
0: Pois
1: Isso
0: é,
1: é muito
0: tem.
1: comum em escolas americanas, essa coisa toda, mas aqui nós não temos muito esse hábito,
0: Pois é, eu acho que no mínimo separar os livros por disciplina, porque uma das
1: né?
0: coisas que deixa a mochila pesada é você fazer um livrão que tem todas as disciplinas. E aí você imagina, você tem que levar aquele livrão super pesado com vários assuntos, com várias disciplinas que não vão ser usados naquele dia, mas que é um
1: Exatamente.
0: peso a mais que a criança acaba
1: Não.
0: levando.
1: Antigamente era assim, era livro de português, matemática, tudo
0: Pois é.
1: separado, né? Agora inventaram esse livro com tudo, aí é complicado, porque fica muito pesado. E existe lei, mas a lei não é muito obedecida, não. De ter um percentual em relação ao corpo, né, que você pode carregar na mochila. E até mesmo que mochila carregar, qual é. Então tem muitos detalhes que passariam por essa educação formal e que nós não temos. Quem foi que aprendeu a sentar na escola direito e tal? Às vezes tem um professor que é mais. Aí o pessoal fala que o professor é cri-cri, né? É chato.

0: Sim.
1: Senta direito, menino. Coloca, encosta aí direito, coloca. Mas isso é importante porque é para toda a vida, né?
0: É raro você ver alguém que tem uma postura correta.
1: É difícil, muito difícil. Raro.
0: Chama até atenção. Você muito vê uma difícil. Pessoa que está assim, sentada numa cadeira sem encosto e que está com a postura certinha, assim, ereta.
1: É.
0: Muito difícil de ver. Infelizmente, virou exceção você ter uma postura correta, né? Eu mesmo não tenho. Estou aqui no...
1: Não, eu
0: no...
1: também não. A maioria da gente, você cai no vício, né, da postura.
0: Exatamente. Eu achei interessante essa caminhada que te faz vigiar a postura, justamente por ser um exercício que te lembra isso, né? Eu acho que esses
1: exatamente.
0: Exercícios são bons, os que te lembram que você deveria cuidar da postura.
1: Não, isso tem esse lado bom, que é o pensar o corpo de uma maneira correta. Mas você acaba caindo no vício, né? É igual o seguinte, você vai fazer uma reestruturação postural global, que é o RPG, né?
0: Uhum.
1: E você já é adulto. É mais difícil para o cara que é adulto, que já tem uma postura estabelecida. Ele vai, durante a aula, vai ficar naquela posição, tudo certinho. Tá. Aí saiu, daqui a uns 15 minutos, ele já está fora da postura de novo. Então, é aquele negócio. Nessa aí, o Pilates leva uma certa vantagem, porque o Pilates ele tende a equilibrar a musculatura. Né? A Glorinha vai se inscrever na segunda-feira.
0: Inscrita, a Glorinha está.
1: Aí...
0: A gente tem que perguntar se ela tem frequentado. Mas inscrição eu sei que ela já fez.
1: Sempre vai começar na segunda-feira, né?
0: É, na segunda-feira, mas é
1: não
0: na próxima.
1: Não sabe de que ano ainda, né? Nem que mês, mas é na segunda-feira.
0: A Glorinha está indo ao Pilates, não está, Glorinha? Está dando esse bom exemplo?
1: Nada, ela falou.
0: Ela só sorriu, então você já tem a resposta, professor.
1: Ela falou que está muito difícil se submeter ao poder de Pilates, né?
0: É, mas ela diz que está fazendo acupuntura e fisioterapia, professor.
1: Já é um caminho, né?
0: É alguma coisa, né?
1: É.
0: Mas a gente vai pôr uma atividade física aí também na agenda da Glorinha.
1: Mas é bom, essas discussões são muito positivas, porque a gente alerta as pessoas. Ó, quer fazer, pode fazer. Tem ganhos, mas tem que cuidar desse aspecto.
0: Sim, sim. Nada é um milagre que chegou e que vai resolver tudo e que é bom para todo mundo.
1: É, não existe nada que seja bom para todo mundo, nem que seja ruim para todos também, né?
0: É isso aí.
1: É, como diziam os antigos, né? Não há mal que sempre dure, nem bem que nunca acabe, né?
0: Olha só, professor filosofando aqui no nosso Revista Rio. Obrigado, professor.
1: Um abraço, Diogo.
0: Um abraço, até semana que vem.
1: Até.
0: 1h44 no Rio de Janeiro. Vamos juntos? Vamos seguir ouvindo o melhor da nossa música? A gente ia tocar uma música do Ana Vitória, mas chegou aqui um pedido musical. Eu substituí rapidamente. Ana Vitória, Ai Amor.

Tá aí para você ouvir com a gente a Luz de Tieta, Pedro Luiz e a Parede cantando a música do Caetano Veloso. Antes nós

0: Ouvimos o duo Ana Vitória, Ai Amor, foi um pedido do Gustavo, nosso ouvinte de Todos os Santos. Uma hora chegando a 52 minutos no Rio, deixa eu seguir conversando com a turma que está com a gente aqui na pracinha. O Watson Araújo, de São Cristóvão, mandou a mensagem dizendo assim: boa tarde, Dylan, Cíntia, Glorinha, Márcio Freitas. Excelente semana a todos da equipe. Pessoal da pracinha, hoje é aniversário do João Bosco. Aguardando os quadros do Wagner Gomes, pois é, o professor acabou de conversar com a gente. Cíntia Pires passa por aqui daqui a pouco. E aí deixou um abraço aqui para a turma toda da nossa Rádio Nacional, da nossa EBC também. Esse é o Watson Araújo. Um abraço forte para você, meu irmão. Obrigado pela presença aqui na pracinha. Sabe quem está com a gente também? Márcio Vanderlei, diretamente de Limoeiro. Já mandou aquele áudio para a gente conferir. Salve, Márcio. Boa tarde.
1: Boa tarde, Dylan, Raquel, meus amigos de banquinho, todos a Nexo de Santos. Como é semana toda, sempre como é semana abençoada, viu, Dylan? Pedi licença ao tio Justo Perdigão aí para uma efeméride de hoje, né? Hoje é o Dia Mundial do Rock, celebrado em 13 de julho, né? Homenagear a importância do gênero na cultura musical. A data faz referência ao Live Aid, mega evento, né, beneficente, realizado em 13 de julho de 1985, com shows em Londres e na Filadélfia, para arrecadar fundos no combate à fome na Etiópia. Durante o festival, Phil Collins sugeriu que o dia fosse lembrado como o Dia Mundial do Rock. Apesar do nome, a comemoração aconteceu apenas no Brasil, viu? No Brasil, tá vendo como é importante? Onde se popularizou nos anos 90, graças à rádio especializada, tornando-se julho o mês de celebração e eventos dedicados ao rock, né? Para quem não lembra, né, no Live Aid, foi onde Freddie Mercury se reconciliou com seus amigos da banda Queen, né? E para celebrar o Dia do Rock, vamos falar sobre Não Vou Me Adaptar, né? Música escrita por Arnaldo Antunes. Ele, né, lançou com os Titãs em 1985. A música fala sobre a dor de envelhecer e mudar. O cantor percebeu, né, que não era mais o mesmo. O corpo mudou, o mundo ficou estranho. E a letra expressa rebeldia e recusa em aceitar padrões da sociedade. Pouco tempo depois, né, o Nando Reis já regravou, né, dando a ela um tom mais assim, calmo, né? E ficou, então vamos ouvir aí, né? Não vou me adaptar, eu não vou me adaptar. Valeu, forte abraço, amigo ouvinte, Márcio Vanderlei, Limoeiro, Pernambuco.
0: Um abraço forte para você, Márcio Vanderlei. Vou ver se essa aqui já tem no nosso catálogo novo. Tem sim, essa tem. A gente não está encontrando todos os pedidos ainda. Então, algumas músicas que estão sendo pedidas hoje eu vou deixar para a gente poder atender amanhã, mas outras a gente já conseguiu atender. Então, vamos juntos. 1h54 no Rio de Janeiro. Vou aproveitar para falar sobre o tempo, porque a gente, inclusive, tem aviso aí de ressaca. A Marinha do Brasil emitiu um alerta de ressaca para o litoral do município do Rio. O aviso vale por um período de 24 horas, começou a contar às 9 da manhã de hoje. Então, até às 9 da manhã de amanhã, da terça-feira, esse aviso está valendo. A ressaca, a gente falou aqui da capital, mas a verdade é que ela pode atingir toda a orla aqui, tanto da capital até a cidade de Campos dos Goytacazes, no Norte Fluminense. Então, vai daqui do Rio até Campos dos Goytacazes com esse aviso de ressaca. E o tempo, como é que está? A gente tem, de acordo com o sistema Alerta Rio, o transporte de umidade do oceano em direção ao continente, influenciando o tempo na cidade. Assim, a previsão é de céu nublado a parcialmente nublado, chuva fraca isolada a qualquer momento, vento soprando com intensidade moderada e as temperaturas estão em declínio, com a máxima prevista de 23 graus. Olha só, máxima de 23 graus. É friozinho, né? E a tendência para o restante da semana? Chuva apenas até amanhã. Então, a partir de quarta-feira, a gente não tem mais a previsão de chuva. Coisa boa, notícia boa. Chuva, repito, até amanhã. Hoje a gente também tem que ficar de olho nos ventos, porque tem a possibilidade de ventos soprando com intensidade moderada, inclusive, rajada de vento de até 50 km por hora. Então, aquilo que a gente costuma dizer, né? É você fazer o check-up na sua casa, no seu apartamento, enfim, aí onde você mora, porque só você, né, vai poder identificar quais são os riscos quando tem uma rajada mais forte de vento. Às vezes é aquela janela que já está numa condição de risco, enfim, uma árvore, tem que ficar de olho para poder mapear e tomar as medidas preventivas, sobretudo nesse período que a gente tem a possibilidade dos ventos soprando com uma intensidade um pouquinho maior. Acho que vale sempre a pena tentar fazer esse dever de casa. 1h57 no Rio de Janeiro. Cristiane Ribeiro está de volta. Ela fala sobre o ator Rui Rezende, que morreu aqui no Rio de Janeiro aos 88 anos.
2: Morreu neste domingo o ator Rui Rezende, de 88 anos, um dos grandes nomes da dramaturgia brasileira. A informação foi divulgada pelo Retiro dos Artistas, onde ele vivia desde 2019. Nas redes sociais, a instituição lamentou a morte do ator e destacou a trajetória do artista, marcada pela dedicação à arte e por personagens que permanecerão vivos na memória de gerações. Rui Rezende estava internado desde o dia 2 de julho, no Hospital São Francisco, na Providência de Deus, na Tijuca, zona norte da cidade do Rio de Janeiro. A causa da morte não foi divulgada. O artista ganhou notoriedade em atuações no teatro, cinema e na televisão, onde se destacou com o personagem Professor Astromar Junqueira, na novela Roque Santeiro, da TV Globo. Teve passagens ainda por programas como Você Decide, A Grande Família e a primeira versão de Carga Pesada. Seu último trabalho foi atuando na série Bom Dia, Verônica. Ainda não há informações sobre o local e horário do enterro. Da Rádio Nacional no Rio de Janeiro, Cristiane Ribeiro.
0: Pois é, eu tenho lembranças ainda na infância assistindo o Menino Maluquinho 2. Ele estava lá, o Rui estava lá na condição de seu Zé. Então, nossa homenagem aqui ao Rui Rezende e nossos sentimentos para todos os familiares e amigos também do ator. Deixou o seu legado antes desse momento da partida. 1h58 no Rio de Janeiro. Olha, a Neide, diretamente do Paraíso, em São Gonçalo. A gente atendeu hoje o pedido musical que ela fez na sexta-feira. Então, ela ouviu com a gente aqui o Zé Cabaleiro em Toca Raul e se manifestou acerca do Dia do Rock. Ela falou, minha banda de rock favorita é o Black Sabbath. Olha só, tá vendo? A galera do rock and roll tá aqui também com a gente na Rádio Nacional. Black Sabbath, muito bom. 1h59, vamos fazer aquele intervalo rapidinho. Aí tem a informação em rede, mas logo na sequência nós vamos juntos para aproveitar mais uma hora aqui da nossa pracinha pública da Rádio Nacional, mais uma hora do nosso Revista Rio. Então fica com a gente, até já.
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1: Agora são 2 horas da tarde no horário de Brasília. Olá, eu sou Daniel Ito e este é Nacional Notícias com um destaque do momento. Destaque no assunto economia com notícia boa, viu? O Boletim Focus reduziu a projeção da inflação deste ano de 2026. Gabriel Brum, que está sempre de olho no Boletim Focus, explica tudo para a gente. Gabriel, boa tarde.
2: Boa tarde, Daniel. O mercado financeiro reduziu pela segunda vez seguida a expectativa de inflação para este ano. De acordo com o Boletim, o índice deve ficar em 5,16% aí no documento que foi divulgado hoje pelo Banco Central. Foi o segundo corte na projeção do IPCA, que é o Índice Oficial de Inflação, depois que Estados Unidos e Irã anunciaram cessar-fogo e negociações para encerrar a guerra. A gente lembra que quando o conflito estourou, o preço do barril de petróleo disparou, ultrapassando $100.
1: É verdade.
2: Depois caiu com a possibilidade de um acordo de paz. Aí hoje, esse valor pela manhã ficou abaixo dos $80, mesmo com a retomada de ataques entre os dois países aí no último fim de semana.
1: Uhum.
2: Bem, fora a inflação, os outros índices do boletim para 2026 permaneceram os mesmos, sem alteração. Então a economia deve crescer 1,99%, de acordo com os analistas consultados. O dólar deve terminar o ano em R$5,20 e a taxa básica de juros em 14% ao ano, Daniel.
1: Perfeito. Esse valor da inflação que está acima ainda, né? Da meta, né, Gabriel?
2: Isso. Lembrando que semana passada teve o anúncio do IBGE da inflação de junho. Isso. Deu 0,16%, menos do que era esperado. Então, essa é mais uma coisa também que ajuda o pessoal a reduzir aí a expectativa para o fim do ano.
1: Tá certo. Tomara que se mantenha assim, né? Já que, infelizmente, a gente tem notícias aí de mais uma escalada, né? Pode acabar afetando novamente o preço dos produtos. A gente torce para que isso não aconteça. Gabriel, muito obrigado, viu?
2: Boa tarde.
1: Boa tarde para você também. 2 horas e 2 minutos em Brasília. Esse foi o Nacional Notícias. Próxima edição às 3 horas.

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1: Duas horas e dois, quase três minutos no Rio de Janeiro. Vamos juntos, segunda hora do nosso Revista Rio, aqui na Rádio Nacional. Segue comigo aqui no estúdio Márcio Freitas, na mesa de áudio. E a Gloríssima organizando os nossos trabalhos aqui no estúdio. Cíntia Cruz, na coordenação da nossa emissora. E claro, vocês que estão com a gente ocupando aqui a pracinha pública do Revista Rio. Então eu só posso pedir que você siga com a gente. Quem não mandou mensagem, faça favor de mandar. Via WhatsApp, o esquema é o seguinte, DDD 21 97119 9966. 97119 9966. Ou você liga para cá e deixa o seu recado com a Gloríssima. Para isso é o seguinte, 2117-6788, 2117-6788. O telefone aqui do estúdio. Então, manda sua mensagem. Dá tempo da gente conversar até às 3 da tarde. Vamos juntos? Ouvindo o melhor da nossa música? Na sequência tem Tulipa Ruiz, Expirou.

0: Que beleza! Nós ouvimos Paralamas do Sucesso, a novidade, música do Herbert Viana em parceria com Gilberto Gil. Antes teve Tulipa Ruiz com o Inspirou, é uma parceria da Tulipa com o Gustavo Ruiz. 2h13 no Rio de Janeiro, vamos juntos! Deixa eu conversar com a turma que está com a gente na pracinha. É o caso da Cláudia Pereira, diretamente de Itaboraí. Salve Cláudia, tudo bem? Boa tarde! Ela mandou a mensagem dizendo assim: olá Dylan, boa tarde. Outro dia você mencionou sobre anúncios de bets ao abrir o celular. E isso acontecia comigo para abrir arquivos de PDF principalmente. E eu desistia de abrir o arquivo. Ela falou aqui, ó: até que eu pesquisei, encontrei esse link. E ela compartilhou aqui um link que dá uma dica sobre o DNS. O que é DNS? DNS dá para converter os nomes de domínio em endereço IP. Tem a ver com identificação na rede, configuração de internet do seu celular, que é para deixar talvez de uma forma mais básica, né? Você pode fazer essa mudança e, de acordo com a Cláudia, no caso dela deu certo. Ela fez a mudança aqui indicada por um vídeo e para ela funcionou. Disse que conseguiu abrir arquivos sem nenhuma propaganda. Falou: desculpe-me, sei que não faz parte da programação, mas eu estava com vontade de enviar isso para você. Como que não faz parte? Faz parte e faz muito, né, Cláudia? Porque a gente tem conversado aqui sobre as bets. Vamos dizer que ninguém pode jogar nunca numa plataforma de aposta? Não, essa decisão ela é individual. Se o jogo está legalizado, aí é do livre-arbítrio de cada um. Mas a gente tem que conversar aqui e dizer que a capacidade de decidir, ela é limitada de muitas formas. Nossa capacidade de decidir, ela é limitada de muitas formas. Às vezes você está numa condição de vulnerabilidade maior. Aí você vai dizer assim: ah, Dylan, mas eu decido de forma autônoma todas as coisas da minha vida. Esse é um grande equívoco, né? Um grande erro. A gente decide coisas, às vezes nem percebe por quê. A gente repete padrões de comportamento da nossa família, da nossa vizinhança, do lugar onde a gente cresce, com uma facilidade imensa. E claro, tem todo o marketing, tem todas as outras coisas que vão influenciando os nossos comportamentos. No fim das contas, a margem mesmo para o que a gente chama de livre-arbítrio, às vezes é muito menor do que o que a gente pensa, né? E aí a gente está falando justamente sobre isso. Ora, como é que a gente pode fazer para que o indivíduo tenha pelo menos um pouco mais de autonomia na hora de decidir se ele vai jogar o dinheiro dele ali numa plataforma de aposta ou não? Como é que a gente comunica de maneira muito direta que a grande probabilidade de você perder dinheiro? Dinheiro garantido é para a banca, dinheiro garantido é para quem oferece a plataforma de aposta. Todos os outros estão ali com risco muito maior de perder do que de ganhar. E aí a pessoa tem que saber disso, tem que ter essa clareza para ela depois decidir: ah, eu tô com esse dinheiro aqui sobrando e eu quero doar ele para uma plataforma, para uma pessoa que já tem muito mais dinheiro do que eu. Aí você vai lá e brinca, né? Aceita a brincadeira. Ah, eu vou fazer só porque eu gosto de brincar. Esse dinheiro não vai fazer falta para nada. Não vou me alimentar pior, não vou deixar de pagar uma conta, não vou deixar de uma atividade de lazer para mim, para minha família. Tenho esse dinheiro aqui a mais e quero brincar disso. Aí é uma coisa, é a decisão do indivíduo. Agora, quais são os brasileiros que já têm alimentação garantida, já têm o dinheiro do lazer separado, dinheiro de todas as contas, e vão usar isso só para brincar? Não vão usar realmente com uma esperança de mudar de condição naquele fim de semana que seja, né? Todas as vezes que você joga achando que você precisa ganhar para ter valido a pena jogar, aí você está tomando uma decisão duvidosa, porque a chance de perder é muito maior, né? Quem joga pensando que, olha, provavelmente eu vou perder, mas eu estou brincando, aí é uma outra história. Acho que são essas as coisas que tem que ficar assim bem, bem definidas, bem desenhadas. A chance maior é de perder, provavelmente vou perder, mas vou ficar contente mesmo perdendo, porque para mim se trata de uma brincadeira. Aí é alguma coisa. Agora, quando todas as mensagens diretas, subliminares, enfim, te dão ali a convicção de que você vai ganhar, aí a situação ela não é boa, porque não é verdade. A probabilidade maior é realmente de você perder, né? Ou de perder mais vezes do que ganha. Eu sei que muita gente conta só a história de quando ganhou. Aí você fala assim: ah, mas o meu cunhado, ah, mas o meu primo, ah, mas o meu vizinho vira e mexe e ganha. Ele te conta quando ele ganha. Ele não te conta todas as vezes que ele perde, tanto que ele já perdeu. E aí a gente vai passando à frente as histórias de quem ganha e parece que não tem aí a maioria perdendo mais do que está ganhando. Isso tem que ser dito com clareza, porque o indivíduo sabendo disso, ele decide se ele faz ou se ele não faz. O que a gente não pode é compactuar, né, com a criação de uma ilusão para que as pessoas apostem o que elas não podem apostar e deixem ainda mais ricos aqueles que já são bastante ricos, né? Que é o que tem acontecido. É uma transferência de renda dos mais pobres para os mais ricos. E chegou até a ser uma transferência de renda muito séria do Brasil para fora do Brasil, pelo tanto de plataforma que a gente tinha fora do país. Então a gente fica falando aí de evasão de divisas e tal, mas no fundo tinha muita gente dando dinheiro para quem está fora do país, um dinheiro que talvez nunca volte aqui para nossa economia nacional. Então é importante que a gente busque meios de reduzir esse apelo. Se você, Cláudia, encontrou aí nessa configuração do telefone, mexendo no DNS, uma forma de evitar anúncios que chegam e que estão te bombardeando no momento que você não estava a fim de ser incomodada por esses anúncios, eu acho que essa é uma dica boa. As pessoas podem procurar aí, de acordo com o seu celular, como é que você faz para reduzir o número de propaganda que você visualiza. Às vezes é isso, você vai abrir um conteúdo no seu celular, o texto mesmo que você quer ler, ele fica lá no fim escondido, você só tem uma janelinha. E o resto todo é anúncio, que cada vez mais vai tomando conta aí da tela dos nossos dispositivos. Agradeço a dica que ela deu aqui também de saúde, para eu cuidar da voz. Vou anotar aqui essa dica porque eu estou precisando. Cláudia, um abraço para você, obrigado pela presença. Kátia Matos do Irajá está com a gente também. Ela mandou a mensagem dizendo assim: boa tarde, passando por aqui para deixar beijos e abraços para todos. Amanhã é meu aniversário. Ó, coisa boa, hein, Kátia? Vai ter festa, vai ter bolo? Vai ter abraço, vai ter parabéns, vai ter afeto. Se tiver afeto, acho que já está mais do que garantido um bom dia, né? Gostaria de pedir uma música para amanhã, a música Nuvem Passageira. Vamos programar aqui para aniversariante do dia. Obrigado por ter pedido hoje, porque aí a gente já consegue programar para amanhã, é mais fácil. Ou Vitoriosa com Ivan Lins. Ontem, foi ontem não, sexta-feira. Sexta-feira. Estava conversando com a Glorinha sobre uma ouvinte que durante muito tempo pedia para ouvir Ivan Lins aqui, Vitoriosa. Era a Cleusa, nossa ouvinte de São Gonçalo, mas agora ela trabalha à tarde e não passa aqui no Revista Rio desde que a gente mudou de horário. Mas se a Cleusa estiver por acaso de folga e escutando, um abraço forte, a gente não esquece de vocês, tá vendo? Vocês, uma vez que fazem parte da pracinha, a gente não esquece de vocês. 2h21 no Rio, daqui a pouco eu sigo aqui conversando com vocês, trazendo as mensagens de quem está com a gente na pracinha. Vamos trazer informações agora, porque a gente já falou aqui que a rede estadual de educação já está liberando as crianças, já está no período aí de recesso. Tem, inclusive, outras escolas que ainda têm aula, mas as crianças que já fizeram a prova, já têm o resultado, já vão deixando de frequentar. Eu vou trazer a reportagem do Oussama El Ghawri, porque ele está falando que nesse período das férias a gente tem que ter uma atenção especial ao tempo que as crianças ficam na frente das telas.
1: Nesse período de férias, a rotina das famílias muda e surge um desafio comum: como ocupar o tempo das crianças de forma saudável. Uma das preocupações é reduzir o tempo que as crianças e os adolescentes passam em frente às telas. E não é à toa. A Sociedade Brasileira de Pediatria alerta que o uso excessivo de dispositivos digitais pode prejudicar o desenvolvimento e a interação social. Segundo a pediatra Ana Márcia Guimarães, existem limites de tempo recomendados.

0: para cada faixa etária.
1: Até 2 anos é tempo zero de tela, de 2 a 5 anos é 1 hora de tela por dia, de 5 a 8 anos, mais ou menos, 2 horas de tela, os adolescentes, em torno de 3 horas de tela.
0: Para além de monitorar o relógio, as férias também são uma oportunidade para resgatar o direito fundamental de brincar. Para Gabriel Salgado, gerente de educação do Instituto Alana, a brincadeira é a linguagem mais genuína da infância e é essencial para que a criança compreenda o mundo ao seu redor.
2: O brincar fortalece a autonomia, a criatividade e principalmente o brincar livre na natureza.
0: Substituir o tempo no celular por atividades manuais, leitura ou passeios ao ar livre exige disponibilidade dos pais. E essa presença é importante para construir relações seguras e afetivas entre pais, crianças e adolescentes. Gabriel Salgado explica também que as famílias não devem se preocupar com momentos de ócio, quando as crianças ficam sem atividades.
2: A gente sempre sugere que as férias elas possam se estabelecer como uma oportunidade para a criança explorar o seu tempo livre, inclusive por meio do tédio. Ele é fundamental para a criança não possa somente se relacionar com o outro, com os mais velhos, com os idosos muitas vezes, mas também que ela possa se relacionar com ela mesma.
0: Mas quando o uso da tecnologia for inevitável, o acesso ao aparelho celular ou outros dispositivos nunca deve ser feito de forma isolada, como em quartos fechados, como detalha a pediatra Ana Márcia Guimarães.
1: As crianças são vulneráveis na internet. Quanto menor, mais vulnerável. Os pais têm que estar perto.
0: O segredo para as férias inesquecíveis, portanto, parece estar menos na sofisticação de brinquedos e mais na qualidade da presença e do afeto entre pais e filhos. Da Rádio Nacional em Brasília, Oussama El Ghauri.
3: Obrigado, Oussama, pelas informações. É isso, assunto que vira e mexe a gente traz de volta. O tempo excessivo de telas, que tem um prejuízo maior para as crianças, estão na fase do desenvolvimento, fase de obter repertório no mundo. O próprio cérebro ainda não está completamente desenvolvido e as consequências são já muito negativas, as que a gente conhece. Ainda tem muitas consequências de médio e de longo prazo que a gente só vai descobrir depois. Se para nós, adultos, o excesso de tela já traz diversas complicações, quem dirá para as crianças, né? Uma das consequências, e algumas pesquisas apontam nessa direção, é que hoje tem muitas crianças que dependem dos adultos para pensar em brincadeira. A imaginação já está ali, né? De alguma forma atrofiada de um jeito, a falta de repertório, que a criança fica pedindo para o pai e para a mãe inventar qual é a brincadeira. Imagina, né? Você tem um quintal, você vai encontrar ali como brincar. Você tem brinquedos ou não, porque a criança, quando tem criatividade, ela pega uma folha de papel, ela inventa uma história, né? Ela pica o papel, faz bolinha de papel e com bolinha de papel inventa ali uma história. Então não tem a necessidade de ter grandes brinquedos, brinquedos novos, muito bem elaborados, precisa ter imaginação. Mas a gente só exercita a imaginação se a gente tiver oportunidade. Se tem sempre uma tela que te distrai, se tem sempre uma tela que já entrega para você um enredo pronto, em que momento você pode ser o produtor, o criador da própria história, né? Então, importantíssimo que a gente fale sobre o tempo de tela. Ah, mas é porque quando a criança está na tela, eu resolvo aqui um compromisso, alguma situação. Então, vai acontecer. Vai depender da idade da criança, tem um momento que ela vai estar mesmo na tela. Isso só não pode ser, né, uma alternativa eterna, porque aí você rouba da criança a chance que ela tem de se desenvolver com outras coisas. Então, às vezes, as famílias têm verdadeiros confrontos, porque depois que a criança cria uma relação de dependência, é difícil tirar, mas tem que tirar. Tem outras relações de dependência que também são difíceis e nem por isso a gente vai manter as pessoas naquela dependência para sempre, né? Então é fundamental que a gente fale sobre isso, especialmente agora que as férias escolares estão se aproximando. 1h27, vamos fechar esse bloco com Lenine, Respeita Januário.

0: Coisa boa, respeita Januário, Lenine, música do Luiz Gonzaga. Hoje, a gente estava já gravando o próximo episódio do nosso Rádio Memória, recebemos dois convidados muito especiais que vão estar no próximo episódio. Eles passaram já aqui pela nossa Rádio Nacional e a gente estava lembrando dos tempos em que a gente tinha aqui no nosso casting Luiz Gonzaga, olha só. Trabalhar na rádio, seu colega de trabalho é o Luiz Gonzaga, é o rei do Baião, né? Já não bastasse o rei Roberto Carlos, que vinha aqui na Rádio Nacional pedir pra gente colocar, pra gente não, porque eu não estava aqui naquela época, mas vinha aqui pedir para que o trabalho dele fosse conhecido, né? Vinha pedir oportunidade. O rei Roberto Carlos pediu oportunidade na Rádio Nacional, o rei do Baião trabalhou na Rádio Nacional. E no próximo Rádio Memória a gente vai contar um pouquinho dessa história para vocês. 2h30 no Rio de Janeiro, intervalo rapidinho. Na sequência tem o quadro Marketing no Rio.
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2: Duas horas, 33 minutos no Rio de Janeiro. Vamos juntos no nosso Revista Rio. Chegou a hora de falar sobre marketing.
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2: É o marketing do dia a dia no nosso Rio de Janeiro. Tem sido inspirado pela Copa do Mundo, embora a gente já tenha aí algumas pessoas traumatizadas com a Copa do Mundo depois que o Brasil foi eliminado. Mas a Copa está aí ainda, muita gente acompanhando também as seleções basicamente da Europa, né? É a Argentina e as seleções da Europa agora já nessa fase semifinal. Mas a conversa de hoje tem a ver com o uso da mídia sonora, tem a ver com o uso de sons no marketing. Quem vai explicar direitinho de que se trata esse assunto é a Cíntia Pires, que é doutora em mídia, publicitária, está com a gente aqui no estúdio da Rádio Nacional. Tudo bem, Cíntia?
4: Olá, Dylan. Olá, os ouvintes do programa Revista Rio. E lá vamos nós falar um pouquinho sobre a Copa, mas uma perspectiva um pouco diferente. Pegando aí carona nos memes das professoras e dos alunos que entraram de férias, mas antes, sem dar aquela remada.
2: Pois é, essa remada a gente começou achando muito legal, porque os jogadores da Noruega conseguiram mobilizar assim, gente do mundo inteiro e, ao mesmo tempo, falar sobre uma tradição que é deles, né? Então, não deixa de ser uma manifestação cultural que eles conseguiram apresentar. Aí, quando a Noruega venceu o Brasil, algumas pessoas não quiseram mais saber de remada nunca mais.
4: Eu fiquei traumatizada.
2: Você ficou?
4: Eu queria ter conversado com vocês sobre isso até uma semana, mas eu falei, gente, ainda não consigo. Eu acho que os ouvintes também ainda não tinham conseguido absorver essa informação, né?
2: De sermos eliminados. Que a Noruega saiu.
4: Agora, como eles já remaram para o próprio país, acho que todo mundo consegue falar um pouquinho desse movimento cultural, mas que não é aleatório, né, gente? O brasileiro, como somos, né, sempre faz uma piada, e as professoras, os alunos fizeram aí a piada nas redes sociais, vocês devem ter acompanhado, fazendo a remada das férias, recesso, mas o impressionante é que a gente readapta esse movimento da torcida norueguesa. E que tem um ponto de partida muito forte dos estudos culturais, mas também do marketing, enquanto movimento sociocultural que influencia outros. E a remada viking, né, que eles chamam, ou a remada norueguesa, ela, a princípio, teria nascido pela torcida, pelo movimento das torcidas ali organizadas. Porém, não. Foi um professor norueguês estudando os movimentos culturais ali, os sons da Noruega e o que pudesse ali gerar um engajamento, um vínculo muito profundo com a cultura norueguesa, ainda que sob algumas críticas, porque sempre haverá. Ele fez um estudo e começou a fazer testes de qual sílaba, qual movimento poderia gerar esse engajamento, e começou a fazer uns testes e começou a divulgar nas redes sociais. E isso foi evoluindo, cresceu e alcançou o mundo, tomando aí o movimento também, né, esportivo, que é a Copa do Mundo, com a projeção que tem.
2: Muito bom. Vamos ouvir um trechinho aqui?
4: Vamos lá.
2: De um som que faz referência a esse movimento que tomou o mundo inteiro. Tá aí, né? Só um trechinho. Tem a batida do tambor, né?
4: Exatamente, né? Para uma marcação forte. Então, tem ritmo, tem uma explicação cultural, tem um movimento corporal.

0: tal. E essas ações, né, que foram realizadas nas arquibancadas, começaram lá na Noruega, espalharam pelas redes sociais e, né, alcançou as torcidas organizadas e depois locais nas cidades, né, locais emblemáticos. E aí espalhou para o mundo todo. Ele também tem como base um movimento que se chama Flash Mob, que é um movimento muitas vezes de crítica ou de sinalização para alguma questão que as pessoas, né, gostariam de reivindicar, mas que foi, como tantas outras coisas, apropriado pelo marketing. E muitas marcas utilizam o flash mob como um movimento de promoção dos seus produtos e serviços. Então, nada mais é o quê? Reunir pessoas num determinado local, em alguns minutos, realizam movimentos, danças ou movimentos sonoros, né, identidades sonoras para engajar outras pessoas. Então, nada mais do que foi essa o objetivo da Noruega e foi cumprido, né, Dila?
1: Com certeza foi cumprido, porque é isso. A gente está falando sobre isso agora. A gente está falando agora sobre a Noruega, o que mostra que isso deu certo. O flash mob, uma vez eu estava, não me lembro onde, eu estava, acho que na praça de alimentação de um shopping. Não me lembro qual foi. E do nada as pessoas começaram a fazer um flash mob. Parece às vezes você está numa distopia, num sonho, né?
0: É verdade.
1: Porque aquilo está combinado, só que você não faz parte do que está combinado. Aí tem 50, 100 pessoas que começam, levantam, fazem o mesmo movimento, você fica olhando, meu Deus do céu, será que eu estou num filme de repente? E aquilo marca, né? Porque, enfim, você não espera que aquilo vá acontecer. Às vezes funciona para a marca que está promovendo, para a campanha, às vezes não. No meu caso não funcionou, pode ser porque a minha memória seja ruim. Eu lembro que eu tomei um susto, mas se você me perguntar o que que estava sendo divulgado hoje, eu não faço mais ideia. Então tem que ter esse cuidado também, né? De você causa um espanto ali, enfim, tem aquele momento lúdico, mas tem que converter isso na direção da campanha que você está fazendo, porque senão é isso, as pessoas se assustam e depois elas vão embora.
0: É verdade, tem que dar continuidade, frequência e tentar deixar bem explicado, senão as outras pessoas que estão fora não vão reconhecer aquilo, vão só gerar um estranhamento e se sentir
1: É.
0: um extraterrestre ali, né?
1: Exatamente.
0: Mas essa questão da identidade sonora, né? Da mídia sonora é tão relevante que essa Copa de 2026 trouxe também um destaque, que foi justamente a seleção de músicas para cada seleção, vou repetir, né? Para cada um dos países que ali estavam. E não somente o hino, né? O hino tradicionalmente de cada país possui a sua tradição, o seu histórico, lembra a memória, o espírito coletivo, e isso por si só já é muito emblemático para o marketing. Mas para essa Copa, inclusive segundo a Reuters, né? A FIFA anunciou mais de 750 músicas selecionadas,
1: Nossa.
0: considerando tanto as do próprio evento, quanto as possibilidades para cada seleção. Então, uma música para a escalação, outra para a comemoração dos gols, outra para a vitória, outra para justamente ali o momento que tradicionalmente é dedicado ao hino. E não é à toa que a música tema da própria Copa de 2026 traz essa união coletiva aí entre diferentes ritmos, mas trazendo muita emoção.
1: Então vamos ouvir esse trechinho, né, da música DNA.

0: É realmente impressionante o modo como as músicas ajudam na questão da memória, te remete a um certo ambiente, a uma certa paisagem, né? Um certo conjunto de afetos. Isso acho que para o marketing é fundamental, né? Pela música você transmite uma ideia de força, pela música você transmite uma ideia de renovação, pela música você transmite um estado de alegria que às vezes é o estado que as marcas querem que você esteja para decidir por uma compra.
1: É verdade. E tomando como exemplo justamente aí a música tema DNA da seleção, né, que um trechinho fala aí da esperança, né, do movimento coletivo de se envolver no mais do que fala, né, mais do que é um jogo. Então, esse é o nosso DNA. É interessante que essa música traz essa carga emotiva tão forte que aí pegando aqui um pouco, né, da minha trajetória também no marketing, eu venho acompanhando as redes sociais e o que o pessoal tem falado da música. Fala, nossa, acho que o que eu vou sentir falta da Copa é dessa música. Ai, é a melhor música. Então, as pessoas também devolvem em comentários o quanto se sentem ouvindo uma música que tem uma carga emotiva e não é à toa, porque é o que o Dylan está comentando aqui. É um evento esportivo, mas além disso, é também um evento em que as marcas transitam, né, plenamente com a divulgação dos seus produtos e dos seus serviços. Então, a vibração de felicidade, de envolvimento, é importante também para que essas marcas sejam inseridas nesse contexto.
0: Com toda certeza. Tá tudo aí?
1: Bom, temos muito assunto sobre mídia sonora, mas acho que por
0: Sempre
1: hoje a
0: temos.
1: gente pode finalizar lembrando sempre isso, né? Quando estamos ouvindo algo, para além dos nossos olhos, do que os nossos olhos estão enxergando, a gente está carregando aí informações para nossa emoção, para o nosso coração, para nossa mente, ainda que às vezes inconscientemente, né?
0: Sim.
1: Então, é uma identidade de algo, seja de uma marca, seja de um evento, que está sendo absorvido por nós. Então a gente precisa ficar atento também ao que ouve.
0: Com toda certeza, escolher bem bem esse repertório. E às vezes eu converso com a minha filha, né, sobre o que já pode ser visto na idade que ela tem. Enfim, eu sempre lembro que não existe o desver. Às vezes a gente queria ter o desver,
1: É
0: porque
1: verdade.
0: você vê alguma coisa que não é legal, ou você ouve e aquilo fica na sua memória, está no seu repertório. Fica povoando depois, você quer pensar em outra coisa difícil, enfim. Então, como não existe o desvir, a gente tem que selecionar bem, né, o tipo de exposição que a gente topa. E aquela que é melhor deixar para lá, passa.
1: Seletividade.
0: Isso aí. Cíntia Pires, publicitária, doutora em mídia, conversando com a gente aqui no nosso Revista Rio. Até semana que vem.
1: Valeu, até semana que vem. Um abração, gente.
0: Um abraço. 2h45 no Rio, já já eu vou conversar com vocês que estão com a gente na pracinha. Vamos seguir com a Vanessa da Mata. Eu sou Neguinha.

0: Não vou me adaptar. Arnaldo Antunes e Nando Reis. A música do Arnaldo Antunes, 2h53 no Rio de Janeiro, está atendido o pedido do Márcio Vanderlei, nosso ouvinte de Limoeiro. Solimar Luz fala sobre uma informação importante, né? A gente teve pelo menos uma redução no número de tiroteios. A gente vai entender melhor essa estatística na reportagem da Solimar.
1: A região metropolitana do Rio de Janeiro registrou uma queda de 43% no número de tiroteios em junho, segundo dados divulgados nesta segunda-feira pelo Instituto Fogo Cruzado. Foram contabilizados pelo menos 130 episódios ao longo do mês, contra 228 no mesmo período de 2025. Apesar da redução dos confrontos, o saldo de vítimas continua alto. 98 pessoas foram baleadas, resultando em 59 mortos e 39 feridos. O levantamento observa que, em média, a cada três eventos registrados no período, um esteve associado a alguma ação policial. Entre os municípios da região metropolitana, a cidade do Rio de Janeiro concentrou 91 tiroteios, com 33 mortos e 19 feridos. Na divisão por bairros, o Anil, na zona oeste da capital, liderou o número de registros, com três tiroteios e dois mortos. Logo após, a cidade do Rio de Janeiro, Duque de Caxias e Nova Iguaçu se destacam entre os municípios mais afetados pela violência armada na região metropolitana. Da Rádio Nacional, no Rio de Janeiro, Solimar Luz.
0: Obrigado, Sol, pelas informações. Agora, 2h55 no Rio de Janeiro, já reta final aqui do nosso Revista Rio. Deixa eu mandar aqui o meu abraço forte para a nossa ouvinte Vera, de Guaratiba, e também para a Ana Elizabeth, de Itaboraí. A Ana mandou a mensagem dizendo aqui: boa tarde, Dylan, equipe do Revista Rio. Ah, não, peraí. Peraí que eu estou na mensagem errada. Agora sim. Boa tarde, Dylan, Glorinha, amigos da Pracinha. Eu e Dona Aninha por aqui, abraços bem abraçados. A Ana aderiu também à expressão que chegou com Gilson Perdigão, passou pelo Léo de Campo Grande e agora a gente usa, né? Abraços bem abraçados para você, Ana, e para Aninha também. Coisa boa saber que vocês estão com a gente aqui no nosso Revista Rio. E o Léo tá na área, mas ele tá econômico, chegou no fim. Falou: boa tarde, tio Barbas, equipe ouvinte, passando para dizer oi e é hora de dar tchau, economizando sua voz. Mas eu ouvi desde o começo. Ah, o homem não chegou atrasado, não. Ele já estava aqui. Porque a gente não fez a chamada, então ele tá só passando para garantir a presença no fim. Léo, abraço forte para você. Pode escrever o quanto você quiser que a gente vai lendo. Enquanto existir voz, a gente lê a mensagem de vocês aqui, tá bom? Um abraço para você. Agora já são 2h56, já chegando perto de 57. Eu não consegui atender alguns pedidos musicais porque são canções que ainda não estão no catálogo novo. Mas eu vou trazer aqui a saideira e fazer referência ao dia do rock, conforme vocês pediram, tá bom? Já vou agradecer antes ao Márcio Freitas, com a gente na Sonoplastia, a Gloríssima, organizando os trabalhos no estúdio, e a Cíntia Cruz, na coordenação da nossa emissora. Agradeço também a você, que faz parte da nossa pracinha, que mandou mensagem ou que ficou na sua, mas que está aqui com a gente no Revista Rio. Saideira, Celso Blues Boy. Aumenta, que isso aí é rock and roll.

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1: Agora são 3 horas no horário de Brasília. Olá, muito boa tarde. Eu sou Daniel Ito e este é o Nacional Notícias com o destaque do momento. No Rio de Janeiro, o mês de junho terminou com queda no número de tiroteios, viu? Na comparação aí com o mesmo período do ano passado, dados que são do Instituto Fogo Cruzado, que mostram também que mais de um terço dos tiroteios no Rio aconteceu aí durante operações policiais. Os detalhes do relatório, quem tem pra gente é a repórter Solimar Luz.
2: A região metropolitana do Rio de Janeiro registrou uma queda de 43% no número de tiroteios em junho. Segundo dados divulgados nesta segunda-feira pelo Instituto Fogo Cruzado, foram contabilizados pelo menos 130 episódios ao longo do mês, contra 228 no mesmo período de 2025. Apesar da redução dos confrontos, o saldo de vítimas continua alto. 98 pessoas foram baleadas, resultando em 59 mortos e 39 feridos. O levantamento observa que, em média, a cada 3 eventos registrados no período, um esteve associado a alguma ação policial. Entre os municípios da região metropolitana, a cidade do Rio de Janeiro concentrou 91 tiroteios, com 33 mortos e 19 feridos. Na divisão por bairros, o Anil, na zona oeste da capital, liderou o número de registros, com 3 tiroteios e 2 mortos. Logo após, a cidade do Rio de Janeiro, Duque de Caxias e Nova Iguaçu se destacam entre os municípios mais afetados pela violência armada na região metropolitana.
1: Aí, portanto, a Solimar Luz ao vivo do Rio de Janeiro, com esses dados, então, dessa pesquisa mostrando queda no número de tiroteios em junho lá no Rio de Janeiro. Agora são 3 horas e 2 minutos, esse foi o Nacional Notícias. Próxima edição às 4 horas.
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1: Opa, que legal, estamos aqui. Olha, eu estava com uma saudade desse estúdio, desse microfone, dessa equipe. Olha, principalmente dela, Gláucia Araújo.
2: Caô, tudo papo furado. Não trouxe um doce de leite para minha pessoa.
1: Papo furado.
2: Você falou que ia trazer doce de leite para mim e goiabada para Rosinha.
1: Não.
2: Sabe o que você fez? Nada, como sempre. Não, nem se nem lembrou da gente, aí vem com esse caôzinho no microfone, de que tava com saudade. Ah, me poupe, né, Cirilo Reis?
1: Ô, Gláucia Araújo, você pode falar o que você quiser, que você não vai estragar minha tarde, viu? Você não vai me colocar pra baixo.
2: Eu porque... não tô te colocando pra baixo, eu tô falando a verdade.
1: Não,
2: quem fala a verdade tem perdão.
1: Não é a verdade.
2: Não é a verdade? Você trouxe doce de leite?
1: Não.
2: Trouxe?
1: Não. Ah, não, eu não vou falar nada.
2: Você trouxe desse doce de leite?
1: Depois, os ouvintes...
2: Você trouxe doce de leite?
1: Doce de leite?
2: É, de Minas, onde você foi homenageado pelo craque que você foi há 70 anos atrás. Você trouxe doce de leite?
1: 70, não,
2: 60. É, 70 antes de você fazer a plástica que você vai fazer semana que vem.
1: Que plástica?
2: Trouxe doce de leite?
1: Eu, não, doce de leite não.
2: Trouxe goiabada?
1: Goiabada eu trouxe.
2: Cadê a goiabada da Rosinha?
1: É porque quando eu saí de casa hoje...
2: Você não trouxe, então tá certo, Cirilo Reis.
1: Trouxe.
2: Então sem mais pro momento.
1: Eu saí de casa, fui fazer outra coisa antes de eu vir pra cá e nessa aí pronto. Mas
2: Cirilo,
1: amanhã a goiabada virá.
2: Você mente, Cirilo.
1: Amanhã...
2: Você é caoseiro.
1: Eu trouxe.
2: Eu não como goiabada.
1: Eu trouxe.
2: Você faz o que você quiser com
1: mas
2: a goiabada,
1: eu te falei
2: dá pra
1: que
2: Rosinha.
1: Ponte Nova é terra da goiabada.
2: Eu não gosto de goiabada.
1: Mas Ponte Nova não tem doce de leite.
2: Que não tem, Cirilo? Qual a cidade de Minas que não tem doce de leite?
1: Eu não conheço, eu não conheço. Lá tem um laticínio lá, mas não faz doce de leite.
2: Minas Gerais sem doce de leite é que nem Rio de Janeiro
1: tem, Viçosa
2: sem
1: tem doce de leite,
2: Globo.
1: Rio Novo tem doce de leite famoso. Outras cidades longe de lá, entendeu? Mas Ponte Nova não tem. Ponte Nova
2: Cirilo,
1: é a melhor goiabada da Cascão do Brasil.
2: Segue a vida e me erra.
1: Se você comer goiabada Cascão, vai comer da goiabada que eu trouxe.
2: Eu não gosto de goiabada.
1: Então eu não sou culpado.
2: Você é culpado,
1: não,
2: porque eu falei isso pra você. Não gosto de goiabada, traz doce de leite.
1: Eu não sou culpado de você não gostar de goiabada. Atenção, ouvinte, eu sou culpado de não gostar da goiabada.
2: E
1: eu trouxe aquela goiabada.
2: E ele não trouxe goiabada pra mim, gente.
1: Trouxe.
2: Mentira, porque eu já tinha falado pra ele.
1: Eu tô deixando você falar. Para depois você pedir desculpa.
2: Vamos começar.
1: Depois
2: vamos.
1: Você pedir perdão. Me perdoa, Cirilo.
2: Que mané,
1: eu fui muito
2: perdão.
1: Má com você.
2: Fala
1: fui
2: sério,
1: muito agressiva com você. Sua goiabada tá deliciosa, Cirilo, não é?
3: Pois é, deixa, eu tô dando corda. Tô dando corda. Tô só observando, entendeu? É isso aí, minha gente. Tarde na
2: sala. Cadê a Rosinha pra perguntar
1: olha,
2: se ela ganhou a
1: eu
2: goiabada?
1: Eu estou mesmo com saudade. Olha, eu matei saudade esse final de semana, hein? Vi amigos que eu não via dezenas de anos, porque quando eu vou a Minas em geral, Grossa, eu chego lá, fico dentro da minha casa, ainda mais minha mãe tem um problema de saúde muitos anos, eu não saía, eu ia sair daqui pra casa e de casa pra cá. Aí não, dessa vez eu fui lá, participei de um churrascão, um festão maravilhoso, o sábado inteiro, começou 11 horas da manhã e foi até 6 horas da tarde.
2: Exatamente
1: não,
2: assim,
1: não,
2: Napoleão.
1: Não,
2: exatamente
1: mas
2: assim.
1: Mas churrasco não é lugar de doce, churrasco é lugar de carne, cachaçinha, chopinho, entendeu? Chopp gelado à vontade, cachaçinha à vontade,
2: ele
1: carne à vontade.
2: Ele foi receber uma homenagem.
1: Aquela costelinha de porco assada na brasa.

0: anos atrás ele jogava bola.
1: Olha aqui,
0: aí ele ganhou um troféu. Pô, bacana. 70 anos depois, os amigos se reuniram e homenagearam as crianças que jogavam bola. Bacana. Achei maneiro. Mas aí não traz um doce de leite? Pô, fala sério, né?
1: Olha aqui, o Glaucio...
0: Bem que Maria Auxiliadora disse. Auxiliadora não mente nunca.
1: Mas foi uma festa maravilhosa. Reencontrei amigos que eu não via há dezenas de anos. Amigos foram meus colegas do Colégio do Elvés, Colégio de Padres Salesianos, entendeu? Amigos que comigo estudaram latim.
0: Tu viu
1: latim,
0: que o time ele não falou, ele só estudaram falou do colégio.
1: Estudaram latim, entendeu? Mas o time, estavam todos os times presentes lá. Quem jogou no 1º de maio, no Ponte Novense, no Palmeirense. Eu joguei no Municipal, né? Eu jogava no Municipal. Até no gol, no Municipal, já fui, né? Na falta de goleiro lá, o jogador expulso, eu fui pro gol e fechei o gol. Porque eu era o Cirilo, entendeu? Pois é. Pois é.
0: Sabe o que que ele falou, Rosinha?
1: E ontem a gente tava contando histórias e mais histórias, né?
0: Que trouxe goiabada pra você, mas esqueceu em casa.
1: Aí.
0: Ele falou, Rosinha.
1: Ai, ai. Aí, ô Glaucia, histórias e mais histórias. Cirilo, você lembra, Cirilo, aquela quando o padre mandou você copiar o livro todo? Eu falei, eu lembro. Pois é, eu copiei o livro inteiro. Que o padre, era o castigo, né? E tal, aquela coisa toda.
0: Você já era castigado desde aquela época, que só fazia bobagem.
1: Nada.
0: Bora,
1: nada.
0: Cirilo, bora
1: mas
0: começar.
1: Mas Glaucia Araújo, mas foi um final de semana maravilhoso, inesquecível. Danado. Eu tô feliz da vida, você não vai tirar a minha felicidade.
0: Eu
1: entendeu?
0: Não.
1: Tô alegre em alto astral e quero que o ouvinte se sinta feliz. Quero o ouvinte pegue um pouco
0: boa
1: da felicidade
0: sorte
1: que eu tô
0: ouvinte.
1: Sentindo, entendeu? E o ouvinte vai ser feliz participando desse programa. 971-99966. Hoje é dia mundial do rock and roll. Sabia, Glaucia Araújo?
0: Parabéns pro rock and roll.
1: Hoje é dia mundial do rock and roll. Aí eu me lembro dos pais do rock, Chuck Berry, Little Richard, Bo Diddley, né? E outros mais, né? Pessoas começaram rock and roll, depois vieram Elvis Presley, Bill Haley, que colocou o rock no Brasil com o filme No Balanço das Horas. Inclusive, o rock chegou a ser proibido aqui no Brasil, né? Porque diz que a juventude está se tornando uma juventude transeada, né? O pessoal muito agitado, a juventude e tal. Tudo começou aí e o jovem hoje está aí com toda essa liberdade. Por causa de quê? Por causa do jovem dos anos 60. Por causa do jovem do início do rock and roll. É isso aí. Temos que homenagear o rock and roll, né? Beleza? Você é roqueira, Glaucia?
0: Podemos começar o programa?
1: Vai começar com rock and roll?
0: Não.
1: Ah, mas não é possível.
0: Não.
1: Hoje é dia... Hoje as duas músicas...
0: Então o Napoleão tá dizendo
1: aqui.
0: Que vai.
1: Hoje as duas músicas... As duas músicas hoje serão músicas de rock, né? Pro ouvinte escolher qual rock que nós deveremos tocar
0: rock
1: no final do programa.
0: Rock dos anos 60, é bom que se deixe claro.
1: Não, dos anos 70.
0: Ah, 70.
1: 60, anos
0: não
1: 70.
0: Era nascida
1: por quê?
0: De qualquer jeito.
1: Então, você não era nascida, mas e daí? O rock não serve, não presta?
0: Serve, então, mas eu falei que não presta.
1: Ah, então.
0: Eu só falei que não era nascida. Não. Vamos começar logo, Cirilo.
1: Vamos começar esse programa. Só na caixa, gente. Maestro Rui Franklin. Vamos lá.

0: Agora são 3h18 aqui no Rio, Cirilo Reis, Cirilo King, Cirilo Pão Duro que não traz doce de leite.
1: Tá certo. Olha, ô Glaucia, você vai entrar de férias quando?
0: Não sei.
1: Não? Quantos dias você vai ficar de férias?
0: Não sei.
1: É porque saiu uma pesquisa que revela que o Brasil tem 30 dias de férias por lei, mas só um em cada três brasileiros... Em cada três trabalhadores brasileiros usa todo esse período de 30 dias. Eu, por exemplo, não uso, né? Olha só, apenas 30...
0: Você não usa nada, né, Cirilo? Você é o tipo de pessoa que é obrigada a tirar férias. É férias compulsórias. As minhas férias estão planejadas.
1: Pois
0: eu
1: é.
0: Vou tirar os 30 dias. Eu só aí. Não vou contar pra você.
1: Você quer 60,
0: porque você
1: né?
0: não pode, entendeu? Ficar sabendo das minhas férias. Ah, você fica me importunando.
1: Eu?
0: E você não tem o direito porque você não trouxe doce de leite. Então você não tem direito a nada nessa vida.
1: Ai, ai, ai. Olha só. Olha, 33% apenas.
0: Se eu pudesse, eu tirava 60 mesmo.
1: Pois é, aproveitam todos os 30 dias de férias que tem direito, né? Somente um a cada três trabalhadores, né? Esse levantamento foi
0: um
1: feito...
0: Um a cada três?
1: É, um a cada três.
0: Eu sou esse um aí
1: pois
0: a cada
1: é.
0: Três.
1: Você é esse um e, de repente, você vai ser 001 porque você quer 60,
0: eu
1: 90 dias.
0: Eu sou o tipo
1: dias.
0: De pessoa que trabalha nos feriados para poder folgar dois dias.
1: Pois é.
0: Eu sou dessas.
1: Olha, o levantamento...
0: Se você não faz isso, só
1: DL, né, que é uma plataforma de RH e folha de pagamento, foi feito a partir de registros reais, solicitações de férias e licenças, envolvendo mais de 1,5 milhão de trabalhadores em 150 países, hein? E no Brasil foram analisadas 993 solicitações de férias em empresas, principalmente setores de tecnologia, startups e organizações com modelo de trabalho remoto ou híbrido. Se for fazer a pesquisa nas empresas de comunicação, com certeza... Glaucio Araújo vai estar lá no meio, lá do que quem quer tirar os 30 dias tranquilamente. Mas é isso aí, olha, daqui a pouquinho você vai poder escolher a sua música.
0: Não é agora, não?
1: Vamos agora?
0: É, deveria, então, vamos, né?
1: Então,
0: olha
1: vamos. Agora. É, são 3h20, 3h20.
0: Então fica olha, aí de blá, blá, blá.
1: Vamos mostrar pra vocês agora, trechos apenas de duas músicas. E hoje é dia de rock, né, gente? Hoje é dia de rock, né? Trechos de duas músicas e você vai ouvir
0: um
1: trecho.
0: Por que hoje é dia do rock, bebê?
1: Hoje é dia do rock por causa de um evento que foi feito, Live Aid, né? E foi feito uma data como a de hoje, 13 de julho. E eles resolveram marcar essa data como sendo o dia do rock.
0: Mas tu não é bobo, não.
1: Pois é, mas eu acho, que o dia do, eu acho que o dia do rock deveria ser o nascimento de Chuck Berry, por exemplo.
0: Por causa de que?
1: É, hein?
0: É por causa do Live Aid, que
1: pois
0: foi
1: é.
0: Em 1985.
1: Mas é muito importante o nascimento de Bo Diddley.
0: E combater a fome na Etiópia também é importante.
1: É, mas tudo bem. Hoje é dia de rock, então vamos comemorar, não é? Vamos comemorar, então, mostrando pra vocês a música de número 1.
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0: Só ele dança, porque só ele conhece. Quem é a Cirilo?
1: Só eu que conheço o rock da pesada.
0: Eu não
1: The
0: conheço.
1: The Fevers. The Fevers, rock da pesada, um grande sucesso nos anos 70, né? The Fever, rock da pesada. O senhor tem outros rocks, mas esse aí eu escolhi porque fala mais de rock. Agora, para você escolher, para você votar, a música de número 2.
3: Mas não é bem verdade.
0: Quem é?
1: Isso aí precisa identificação?
0: Precisa senão
1: não.
0: O ouvinte não vai saber qual a música que ele vai votar.
1: Sabe, todo
0: anda,
1: mundo.
0: Se,
1: Raul Seixas,
0: dois.
1: Todo Raul Seixas, todo mundo conhece.
0: Qual o nome da música?
1: Como vovó já dizia.
0: Então é isso, então você vota. Música 1, The Fevers.
1: Rock da pesada, a número 1, The Fevers, rock da pesada. A número 2, como vovó já dizia, Raul Seixas. Qual das duas você quer ouvir, hein? Inteirinha, daqui a pouco. Vamos tocar somente a mais votada. Então vamos votando, vota, vota, vota, vota, vota. 96668, opa, que não é isso não. É 97119.
0: Ele tá dando o telefone dele, gente. Inacreditável.

0: inacreditável. Ele é inacreditável.
1: Não, é 971-199966, tá?
0: Ele 971 voltou de Minas homenageado pior do que antes. Pior do que ele foi.
1: Tá certo.
0: É isso,
1: então,
0: Napoleão.
1: Estão as duas músicas aí. Agora o ouvinte quem escolhe, o ouvinte é quem decide.
0: Vamos lá. É o ouvinte que decide?
1: É o ouvinte que decide.
0: Então, ouvinte, por favor, decida. Olha, são 3h23. Música, Cirilo.
1: Você tá sabendo que a Copa do Mundo não acabou ainda, né?
0: Gente, não era música?
1: É música? Então
0: não,
1: vamos de
0: então
1: música.
0: Então fala, a Copa do Mundo não acabou, e aí?
1: Não, é melhor depois, eu falar depois.
0: Fala, que... começa, não termina o que você começou.
1: É porque o presidente da Copa do Mundo, ele tá querendo fazer uma Copa a partir do...
0: Quem que tá querendo fazer a Copa?
1: Hein?
0: Quem que tá querendo fazer uma Copa?
1: O presidente da FIFA, Gianni Infantino.
0: Tu falou o presidente da Copa do Mundo. Eu já ia perguntar quem era o presidente da Copa do Mundo.
1: É o presidente da FIFA. Ele tá querendo fazer uma Copa. Tá querendo ampliar o número de seleções.
0: Mais?
1: Mais.
0: Do que já foi esse ano?
1: Mais. É mais do que 64, é.
0: Ele vai tá botar quem pra jogar, pra disputar, gente?
1: Ah, sei lá. Vai entrar muito... Vai entrar...
0: Com certeza. O time lá de Ponte Nova lá vai jogar também.
1: A próxima Copa do Mundo pode ter aí, pode ser realizada em 3 continentes, em 6 países de 3 continentes. Na Argentina, no Paraguai e Uruguai, aqui na América do Sul, na Espanha e Portugal, na Europa, e no Marrocos, na África, né? Pois é, quer dizer, seria uma Copa do Mundo aí com mais de 80 seleções.
0: Olha, o Infantino, ele só não é melhor do que o Trump, porque o Trump consegue bater todos os limites da bondade.
1: Uhum.
0: Porque o Trump agora, ele disse que os Estados Unidos vai controlar o Estreito de Hormuz.
1: Pois é.
0: Pra poder promover a paz no mundo, né? Para as pessoas terem a possibilidade de passar pelo Estreito de Hormuz.
1: Uhum. Porque
0: ele é uma pessoa muito boa.
1: É verdade.
0: Só que para isso acontecer, se você for passar lá, você vai pagar um pedágio. Coisa boba, só 20% do que tu tá carregando.
1: Isso.
0: É muita bondade numa pessoa só.
1: Mas o Trump quer ser dono do mundo, né?
0: E o Infantino quer ser dono do futebol.
1: Olha,
0: são duas pessoas maravilhosas.
1: Eu tô pensando em 96...
0: Deus abençoe.
1: Glaucia, 96 seleções para a próxima Copa do Mundo. 96. Pois é.
0: Ih, tem censura hoje no estúdio, tá vendo?
1: Tem censura, pois é.
0: Foi só falar do Trump que a censura veio.
1: Sim.
0: Bom de música, então,
1: vamos lá,
0: Rei Rui.
1: Rui Franklin.

0: segurar a pemba aí. Vamos animar esse terreiro aí.
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1: Agora são 3h34 aqui no Rio, tem um monte de mensagem aqui, mas a gente lê depois da entrevista. Valeu, Cirilo.
2: Ok.
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0: Tá aí, então, a gente está recebendo no estúdio aqui do Tarde Nacional, hoje ao vivo, Márcio de Castro. Ele que é cantor, compositor, né, intérprete da música popular brasileira e tem uma trajetória marcada pela valorização da cultura afro-brasileira e também dos clássicos do samba. Quando o Márcio chegou, eu não achava que ele cantasse samba, Cirilo Reis.
1: É, não tem pinta de cantor de samba mesmo, não.
0: A gente é muito influenciado por aquilo que a gente vê, não é?
1: É, as aparências enganam.
0: As aparências enganam. E que legal que o Márcio tá aqui para mostrar pra gente que a gente se engana, né, quando julga. Por exemplo, eu olho pro Cirilo e vejo assim, pô, um cara, né, galante, né, um cara maneiro.
1: Sim.
0: Enfim, deixa pra lá que o papo é com o Márcio.
1: Tá vendo?
0: Tudo bem, Márcio? Boa tarde, seja bem-vindo.
2: Gente. Muito obrigado por estar aqui, obrigado pelo convite. Um prazer muito grande estar aqui na Rádio Nacional.
0: Já descobrimos que a mãe do Márcio é amiga de colégio do Cirilo Reis. Olha que coincidência,
2: que
0: gente.
2: Coisa, em Ponte Nova, né?
1: Agora,
0: é, exatamente.
1: Só pra ser o governo, o colégio onde eu estudava, o colégio de Padre Salesiano, só tinha meninos.
0: Ah, entendeu? Tá, então foi de outro colégio.
1: Ah, não, eu nunca estudei assim em colégio. Só quando eu fiz o grupo escolar, que eu era pequenininho, aquele menininho pequenininho, entendeu?
0: Márcio, aí, você também é mineiro?
2: Não, eu sou nascido em Volta Redonda, interior do estado.
0: Aham, uhum, legal. E o Márcio agora tá trabalhando, tá mostrando a sua música, não é isso, Márcio?
2: Exatamente, eu fiquei um período parado.
0: Fala só um pouquinho mais perto do microfone, pra gente conseguir
2: ouvir a tua voz. Eu fiquei um período parado, afastado da música, me reorganizando, e resolvi voltar. Eu tenho mais de 200 composições inéditas,
1: uhum.
2: Estudo violão há muitos anos, estudei canto, morei fora do Brasil por conta da música, estudei canto lírico, falei, vou voltar com isso, vamos ver o que isso vai dar.
1: Agora, nessas suas andanças por lá, você exercia também a música?
2: Sim, eu recebi um convite para ficar um ano em Portugal.
1: Sim.
2: E acabei ficando fora do Brasil 10 anos. Aí,
1: certo.
2: Onde eu fui morar na Holanda,
1: uhum.
2: E em Portugal também.
1: Ah, legal.
2: Na Espanha
1: legal.
2: Também.
0: É. Como que você começou, Márcio, lá em Volta Redonda, a aprender violão, a se interessar por música, sempre ligado no samba?
2: Não, eu comecei com serestas, através da

0: minha mãe. A gente morava numa casa, lá no Valtedon, tinha uma cozinha muito grande, então aquela coisa de domingo de fazer a comida.
1: Aí reunia a
0: Ela
1: turma
0: começava,
1: lá.
0: não, ela começava a cantar aquelas músicas e ela me deu um violão de presente.
1: Sim.
0: Aí eu fui aprender com a minha tia, Cidinha, que já faleceu,
1: Aham.
0: e aí aprendi a tocar violão e comecei a tocar esse repertório antigo. E a minha mãe cantava e eu
1: Uhum.
0: tocava.
1: Adeus, adeus, adeus,
0: É,
1: cinco
0: várias
1: letras que
0: músicas, é.
1: choram.
0: Garçom, né? Garçom, olhe pelo espelho,
1: É,
0: a
1: a
0: dama
1: dama
0: de
1: de
0: vermelho
1: vermelho que
0: que
1: vai
0: vai
1: se
0: se levantar.
1: levantar.
2: Lascou-se, Rosinha.
0: É hoje, né?
2: Agora hoje Cirilo tem companhia para cantar.
1: A dama de vermelho é um
0: É um clássico.
1: clássico.
0: Minha mãe que me
1: É um
0: ensinou essas músicas
1: clássico,
0: e outras,
1: pois
0: né? Eu tomei gosto.
2: Não falei que eles se conheciam
1: Pois
2: lá de
1: é.
0: Eu acho que já fizeram serenata juntos lá, né?
1: Quem sabe?
0: Aí comecei a estudar, eu tive o prazer de conhecer um excelente professor aqui do Rio de Janeiro, na Escola de Música da ProArte, nas Antilhas,
1: Sim.
0: que é o Léo Soares, que foi meu mestre. Estudei com o Léo 5 anos, estudei na Vila Lobos também, teoria, harmonia. Estudei em Volta Redonda com alguns professores também, grandes mestres, e estamos aí.
1: Então você tinha aquela vocação musical e foi se aprofundar, foi estudar, foi se aperfeiçoar, né?
0: Sim, eu acho que
1: isso é muito importante.
0: A intuição, quando ela é alinhada com o conhecimento técnico, ela dá bons
1: sim.
0: frutos, né? Sempre.
1: Deus dá o dom, você tem que trabalhar o dom,
0: é verdade,
1: aperfeiçoar,
0: hein? É verdade,
1: né?
0: É verdade.
2: Quantos álbuns lançados, Márcio?
0: Eu lancei até o momento um álbum na Espanha, chamado Virá, Eu Já Sei.
1: Sim.
0: É, gravei 8 músicas de minha autoria.
1: Mesmo samba lá na Espanha?
0: É, cantava em português, nos shows, muitos cafés, muito jazz, né? Aqueles
1: sei,
0: espaços
1: sei.
0: Super bacanas. Então eu gravei 8 músicas de minha autoria e nas apresentações cantava uma música ou outra em espanhol. Mas eles gostam muito da música cantada em português, né? Eles
1: Sim,
0: gostam
1: sim.
0: do idioma, né?
1: Certo,
0: embora não
1: certo.
0: consigam falar direito, eles gostam muito.
2: Muito legal. Antes da gente ouvir a primeira música, né, ao vivo aqui no estúdio, tá torcendo pela Espanha?
0: Olha, porque eu morei em Portugal também, né? Eu estava torcendo para Portugal passada. É, eu gosto muito de Portugal, mas já que Portugal já foi, né?
1: Já foi.
0: Vamos para a próxima, né?
1: Agora é Espanha.
0: É, vamos para a próxima.
1: Mas vai bater de frente com a França.
0: É, mas eu acho que a Espanha tem uma coisa, né, rapaz? Ela, nesse ponto, eu que vivi lá, eu lembro dessa vivência com os espanhóis, eles são muito de resgatar aquilo que já está totalmente perdido, sabe? Eles vão com uma fé, com uma garra, e pode ser que dê uma virada aí.
2: Vamos sim, ver. Sim. Amanhã que é França e Espanha, né?
1: Amanhã.
2: E
1: amanhã às 4 da tarde.
2: Amanhã a
1: Inglaterra
2: com a Argentina.
1: Isso.
2: Vai
1: sempre
2: ser
1: às 4 da tarde. Agora a Espanha tem uma coisa que eu não gosto,
0: sim.
1: né? Eu acho covardia. Torada.
0: Ah,
1: né?
0: Torada. Eu assisti uma vez, sabe? Pra te ser sincero. Lá em Madrid. E é bem sangrento, sabe?
1: Pois
0: é uma
1: é.
0: Coisa medieval, assim, de sacrifício, né?
1: Coitado do animal, né?
0: É. Dizem que está mudando agora, sabe? Que as touradas não sacrificam mais no final o touro.
1: Se bem que aqui no Brasil também tem as vaquejadas que diz também que o touro sofre também, né?
0: Não,
1: não
0: que...
1: sei, conheço a fundo não, mas dizem que o touro sofre.
0: A tendência disso é acabar, né?
1: Pois é, mas até lá quanto touro vai sofrer, coitadinho.
2: Márcio de Castro, o que a gente vai ouvir para abrir esse bate-papo?
0: Bem, eu vou cantar para vocês uma música
1: Sim.
0: que é chamada O Canto da Lua Cheia. Uma música que eu gosto muito.
2: É uma música sua? Uma música autoral?
0: É autoral. E essa música fala da nossa ancestralidade, de toda a nossa conexão com o nosso passado. Mesmo que você não queira cultuar o que é do passado, respeitar é importante. E
1: certo.
0: Eu, como artista, me vejo no dever divulgar
1: trazer,
0: esse
1: trabalho. Divulgar.
0: Divulgar,
1: né?
0: trazer
1: não
0: essa
1: deixar
0: cultura. Não deixar morrer.
1: Não existe presente sem passado.
0: Exatamente, né?
1: Né?
0: E nós devemos muito a essa nossa ancestralidade que nos deu, desde a comida, desde a linguagem, do vestuário, né? Nos deixou muita coisa.
1: Se hoje tem o celular, por exemplo, é porque antes teve aquele telefone, né?
0: Exatamente.
1: Digital, aquela coisa, para chegar, se aperfeiçoar até o celular que
2: Vamos
1: nós temos
2: ouvir,
1: hoje.
2: Vamos ouvir, Cirilo?
1: Hein?
2: Vamos ouvir?
1: Claro! Então tá, vamos lá.
0: Essa música eu costumo fazer sem o violão. Não sei se vocês vão se importar, ok?
1: Não, claro.

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1: Isso aí, né? Só na sonoplastia, hein?
2: Você, né? É, só sim. Atrapalhando, apoio, apoio, né? Não. Só atrapalhando a performance do Márcio, mas tudo bem.
1: Só na Não, é porque foi só na sonoplastia, sem o violão.
3: A gente já tinha combinado, né? Que ele ia
2: fazer uma percussão.
1: Pois é,
2: tá
1: bom. Pois é.
2: Ô, Márcio, como é que saiu da seresta para o samba? Da seresta para as músicas que evocam ancestralidade?
3: Foi um caminho muito curioso, porque eu não cantava até sair do Brasil. Quando eu cheguei em Portugal, eu tinha um chefe, que era de Madureira, meu querido comandante Sobral, ele era militar, foi um grande ensinamento para mim. Ele falou, você tem que cantar. Eu falei, comandante, eu não canto. Você vai cantar hoje à noite. Eu falei, comandante, pelo amor de Deus. Me botou no palco e eu tive que cantar.
1: Sim.
3: E ele lá da cabine de som, ele olhava para mim, tá uma merda.
1: Aí não parou mais.
3: Aí eu fui estudar canto. Uhum. Aí quando eu fui para a Espanha, eu tive o prazer de estudar com a família que dava aula para Mercedes Sosa, que eles eram da Argentina.
1: Mercedes Sosa, então, uma lenda.
3: Uma lenda, né?
1: Uma lenda.
3: Eu estudei com a família de La Pleuli, que é uma família da Argentina,
1: uhum,
3: que foi embora para a Espanha. Eu estudei canto lírico 3 anos e meio.
1: Mercedes Sosa, ela cantava com o Milton Nascimento.
3: Sim, sim. É.
1: Ela fez uma gravação com a Beth Carvalho, que é linda,
3: estrela,
1: linda.
3: Né?
1: Eu só peço a Deus, É. Não é linda, linda.
3: Então eu tive esse privilégio de estudar canto e comecei a cantar. E na Espanha eu comecei a compor realmente assim, com mais intensidade.
1: Certo.
3: Fiz várias músicas, gravei o meu primeiro disco, fiz programas, apresentações.
1: Uhum.
3: Aí eu acabei pulando para essa. Eu acabei descobrindo que havia uma comunicação muito grande entre a música do Brasil, do Nordeste, dessa litoral, com o Norte da África.
1: Sim.
3: Né? Até as placas, aquela coisa da placa tectônica, não sei o que. Eu falei, poxa, deve ter alguma coisa.
1: Eu acho que toda a música começou na África. Eu acho.
3: Pode ser, né?
1: Eu acho, tirando a música clássica de Beethoven,
3: ritmo,
1: de Strauss.
3: Né?
1: Eu acho que o rock, o blues, o jazz, o samba.
2: É porque eu ia perguntar isso para ele. Ele começou estudando canto lírico, né? E canto lírico é como bem diferente, né?
3: É, eu comecei estudando canto lírico, estudei com o professor Léo Soares na ProArte de Laranjeiras, música clássica durante 5 anos, violão clássico, mas eu peguei toda a técnica para aplicar no popular. Entendeu? Então, assim,
2: que é o que você gosta.
3: Que é o que eu gosto, é o que eu faço hoje.
1: É,
2: muito
1: porque
2: legal.
3: É, ajuda bastante, sabe?
1: É claro.
2: E ainda faz shows na Europa, ainda vai à Europa de vez em quando para tocar?
3: É, na verdade, não. Depois que eu vim, eu não voltei ainda, mas tenho planos de voltar, tenho contatos lá.
1: Ah, sim, sim.
3: E a música brasileira é muito bem-vinda na Europa.
1: Porque... E tem plano também, já começou a fazer show por aqui?
3: Estou começando.
1: Agora estou
3: com um produtor que tem me apoiado, que é o Luiz, o querido Lupa, aqui com a gente hoje.
1: Uhum.
3: E, então é importante você ter um produtor, né?
1: Claro.
3: Porque o produtor vai na frente, ele negocia, ele sabe onde tem que levar.
1: Justamente.
3: Então tem sido bacana.
1: É isso aí.
2: Eu ia te perguntar por que você parou, mas antes de eu te perguntar isso, vamos fazer mais uma?
3: Vamos.
2: O que a gente vai ouvir agora?
3: Ah, então eu vou cantar uma que não estava programada, que tem uma história muito engraçada. Posso contar rapidamente?
2: Lógico. Vamos lá.
3: Eu moro ali no Largo do Machado e um dia, chegando com violão, passou uma garota e falou, temos um músico aqui no prédio. Eu falei, tô tocando isso em casa, assim.
1: Uhum.
3: Eu também toco no grupo de mulheres, um grupo de samba só de mulheres. Eu falei, legal. Uma bela noite, fui na Lapa, dar uma volta, tomar uma caipirinha, entrei no Beco do Rato, né, tradicional bar, Beco do Rato. Tô vendo as meninas tocando, eu falei, nossa, que bacana esse samba, um grupo só de mulheres. Quando eu olhei assim pro lado direito...
2: A sua vizinha.
3: Minha vizinha tocando lá. Falei, gente, você é aquela rio. Eu não esperava, né?
2: Ela, eu te falei, né?
3: Aí eu fiz essa música...
2: grupo de mulheres.
3: Aí eu fiz essa... Aí quando acabou, a gente conversou, fui pra casa e fiz essa música em homenagem à minha vizinha.
1: Uhum.
3: O nome da música é No Beco do Rato.

0: difícil ficar parado, iaia, vamos juntos cantar. Até o dia raiar, fui num pagode no Beco do Rato encontrar minha madrinha. Que surpresa que eu vivi, desde que era com a minha vizinha. Fui num pagode no Beco do Rato.
1: Legal.
0: Aí eu fiz pra ela, pra minha vizinha, minha querida vizinha Angélica.
1: Sim.
0: E essa música, quando eu toco, o pessoal gosta muito, que tem uma história também muito curiosa,
1: legal,
0: né?
1: É, justamente, é legal.
2: Mas apaixonou pela vizinha?
0: Olha, não.
2: A sessão fofoca aí, vizinha.
0: A sessão fofoca. Não, tá ao vivo, não posso falar nada, né? Mas é uma gata linda, maravilhosa.
2: A música já fala por si.
0: É, isso aí.
2: Legal, Márcio. Maneiro o trabalho, né, o Cirilo?
1: É verdade. Mas vem cá, quando você pretende fazer um show? Pretende fazer um show só autoral? Ou você canta músicas assim de outros compositores, música que, vamos supor, músicas que estão em evidência, músicas já conhecidas? Você costuma fazer isso?
0: É o que eu antes de voltar a tocar, eu decidi fazer diferente dessa vez, sentar, fazer todo um estudo de como que estava o ambiente, o mercado. Então eu fui me preparando com isso. E eu observei que eu posso tocar minhas músicas,
1: sim,
0: elas têm qualidade, as pessoas gostam, mas eu vou mesclando.
1: Ah,
0: então eu toco assim, umas três de uns clássicos do samba,
1: certo,
0: eu toco mais sambas antigos, né?
1: Uhum.
0: Pesquisando as músicas, vou arranjando aqui, fazendo diferente, e ponho músicas minhas também.
1: Um samba antigo, vamos ver qual.
0: Ah, rapaz, olha, você gosta de Cartola?
1: Claro, quem que não gosta de Cartola?
0: Essa música, inclusive, eu gosto sempre de contar um pouquinho da história, que muita gente não conhece, né?
1: É, vamos lá.
0: Cartola foi casado 3 vezes,
1: uhum,
0: com a Deolinda, com a Donária,
1: sim,
0: e com a Dona Zica.
1: Zica.
0: E a Dona Zica virou para o Cartola um dia e falou: Zica, você não... Ô, Cartola, você não me ama nada. Já foi casado 2 vezes. Eu amo sim, Zica, eu gosto tanto de você. Ah, ama nada. Amo sim, amo nada, aquela coisa toda. Cartola entrou no quarto e fez essa música para ela.

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1: Que beleza.
2: Fez pra Dona Zica essa linda música chamada Tive Sim.
3: Essa beleza. Música é belíssima, né?
1: Sim, claro.
3: Então, né? Os próximos passos, Márcio, você está lançando essas músicas suas, pretende lançar como EP, vai fazer os singles, vai deixar para fazer o show primeiro? O que você está planejando aí?
2: Na verdade, está andando tudo junto, né? Agora, como produtor, é uma nova visão, um profissional por trás dessa história. Então, nós temos já alguns shows agendados no Rio de Janeiro, com datas a serem confirmadas, lugares bacanas que eu nunca toquei. Sim. Vai ser uma alegria muito grande. E vamos preparar, porque a partir da semana que vem nós vamos entrar em estúdio para gravar duas músicas minhas como música de trabalho e também para colocar nas plataformas, hein?
1: Sim,
2: de
1: sim. Streaming.
3: Você pode contar para a gente quais as duas músicas que você vai gravar?
2: Posso? Uma delas
1: é... Uma van premiere.
2: Uma delas é essa que eu cantei. Uma delas é essa, né? Tem lua cheia, senta que vem palmear, e aí a sereia vai a festa começar. Mas vamos gravar com percussão, não vai ser
1: sim,
2: só a capela, né?
1: Certo.
2: E a outra é uma música que eu gosto muito, chamada Promessas para Oxum. Posso tocar?
1: Sim.
3: Deve! Estamos aqui ansiosos.
2: Posso contar a história dessa música,
1: claro,
2: que é muito engraçada.
1: Claro. Fica à vontade, Márcio.
2: Eu tinha uma namorada, eu era apaixonado por ela.
3: A holandesa?
2: Eu tinha uma namorada aqui no Rio.
3: Ah, não
2: apaixonada.
3: Era holandesa, não. Ele vai ter que fazer uma música também, Tive Sim, que ele já contou aqui.
2: A holandesa tem
3: 20 namoradas.
2: A holandesa tem que fazer uma música corrida aqui, né? Ela queria me bater,
3: saí
2: fazer um samba corrida aqui. Fui ali comprar um pão e nunca mais voltei.
1: Pois é.
2: Mas essa música, eu tava namorando essa pessoa, muito apaixonada. E ela me tratando, me judiando de mim, né?
1: É igual alguém faz comigo. É
2: igualzinho, eu vi a semelhança. Né?
1: Pois é.
2: Aí um belo sábado, eu tava na casa dela, lá no Grajaú, aí a família falou, ó, hoje é um sábado, ó, hoje nós vamos lá em Irajá. Eu falei, Irajá? Fazer o quê, Irajá? Vamos no centro de Macumba lá. Eu falei, meu Deus do céu, eu não sou nem macumbido. Morro de medo de ver assombração. Não, nós vamos, você vai dirigindo. Aí fui eu para Irajá. Chegou lá, tinha um centro, né?
1: Sim.
2: Um centro lá espírito, chegou o pai de santo, benzendo todo mundo, chegou a mãe de santo, com vestido rodado branco, dançando, abençoando. Aí eu falei, eu sou cristão, né? Eu creio em Deus. Então, já que eu estou aqui, deixa eu fazer uma oração também, pedir para o meu relacionamento dar um jeito, né? Que tá bravo, né?
1: Certo.
2: Aí, quando saí de lá à noite, eu fiz essa música para essa pessoa, chamada Promessas para Oxum.
1: Isso, vamos lá então.

0: O programa começou bem a segunda-feira, começou bem a semana, né? Começou bem a semana, olha só,
1: Márcio,
0: né?
1: Olha,
0: presença do Márcio de Freitas, Márcio de Castro. Márcio de Castro.
1: É porque de Freitas, né? É o Márcio daqui.
0: É verdade, é o operador daqui, é. Pois é.
1: Márcio, foi um prazer ter você aqui com a
2: Tudo
1: gente.
2: Tudo meu.
1: Sucesso, obrigado. Né? Vai entrar em estúdio agora, já tem show agendado e que seja só o começo, viu? Quem quiser acompanhar você, quem quiser saber um pouco mais desse teu trabalho, conhecer um pouco mais o Márcio de Castro, aonde que a gente te encontra?
2: É, no Instagram, que é onde eu posto as músicas inéditas, inclusive as imagens dos shows. O Instagram é marciodecastro.rj.
0: marciodecastro.rj.
1: .rj. Uhum. Márcio, obrigado.
2: Obrigado a vocês. Sucesso. Pela atenção, pelo carinho.
0: Prazer.
2: Um prazer estar aqui.
1: Pois e até a próxima, né? Valeu. A gente vai fechar com qual? Com Vamos Ouvir Nos Braços Dela para fechar
2: Vamos lá.
1: Íntegra?
2: Vamos.
1: Pode ser?
2: Pode ser.
1: Que também é uma música sua, né?
2: Sim, também é uma música minha.
0: Uhum.
1: Márcio de Castro com a gente aqui no Tarde e Nacional.
0: Quando tiver show, pode usar o nosso programa aqui para anunciar.
1: Né? Pode. Vocês estão, ó, amigos, best friends.
2: De Ponte Nova.
0: Pois é. Claro, raízes pontinovenses.
2: Isso aí.
1: Nos braços dela, Rei Rui. Obrigada, Márcio.
0: Valeu, Márcio.

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1: Agora são 4 horas em Brasília. Boa tarde, eu sou Rafael Gasparotto e este é o Nacional Notícias, com os destaques do momento. Estão proibidas as propagandas de betting em espaços públicos e eventos no Rio de Janeiro. Toda a divulgação irregular de casas de apostas será retirada e os infratores vão pagar multa. A medida começou a valer hoje, como nos conta Cristiane Ribeiro.
2: Está proibida a veiculação de publicidade de plataformas de apostas, as bets, nos espaços públicos da cidade do Rio de Janeiro. A medida é da Prefeitura do município e já está valendo para todos os locais onde há publicidade exterior, mobiliário urbano e demais locais onde a exploração depende de autorização, licença, permissão ou concessão do município. Segundo a Prefeitura, a ideia é reduzir a exposição da população às publicidades de plataformas de apostas esportivas e jogos de azar online. O decreto está publicado no Diário Oficial do Município de hoje. A fiscalização fica por conta da Coordenadoria de Licenciamento e Fiscalização, que vai determinar a retirada imediata das publicidades irregulares e aplicar as sanções previstas na legislação municipal. A proibição inclui qualquer forma de divulgação dessas empresas, inclusive marcas, logomarcas, nomes empresariais, aplicativos, sites, campanhas promocionais, mascotes e quaisquer outros elementos capazes de identificar direta ou indiretamente as plataformas de apostas. A medida também determina que órgãos e entidades da administração municipal observem a nova regra em todos os contratos, concessões, permissões e autorizações que envolvam exploração publicitária em bens públicos. Além disso, a proibição passa a valer para eventos patrocinados, contratados ou realizados pela Prefeitura.
1: Este foi o Nacional Notícias. Próxima edição, às 5 horas.

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0: São 4:03 aqui no Rio. Cirilo, o povo quer saber qual é a música de número 1.
1: Olha, vamos lá, são duas músicas hoje, dois rocks, porque hoje é o Dia Internacional, o Dia Mundial do Rock, né? Então, a música número 1 é esta.
0: Ah, é?
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1: rock, rock, rock, rock, rock, rock da pesada, The Fever, sucesso dos anos 70, The Fever.
0: E a música de número 2...
1: É ele...

0: Ele é o cara que pôs uma mosca na sua sopa.
1: Nome?
0: Raul Seixas.
1: Nome da música?
0: A música é Como Vovó Já Dizia.
1: Música de número 2. Pra votar, como é que as pessoas fazem?
0: Vamos lá, use e abuse do nosso zap. Vamos lá, 971-999-66. 971-999-66. Vamos tocar somente uma música inteirinha, completinha, na íntegra, no final do programa. Então vamos votando. Vota.
1: Maria José de Duque de Caxias está desejando abençoada semana para todos, votando na música de número 2. Um beijo pra você, Mary John. Renato Santana, de bom sucesso, dia do rock, então toca Raul, música 2, tá votando na música 2, mas tá pedindo pra tocar o Rock das Aranhas. Léo de Campo Grande, um beijo, tá mandando beijo aí pro nosso jogador caro, e tá votando na música de número 1. Hoje é só segunda-feira. Ele disse que a abertura foi demais, fogo no parquinho. Um beijo pra você, Leozinho. Hoje temos o Rei Rui aqui. JB hoje tá de folga. Fernando Juarez de Nova Iguaçu tá pedindo Verônica Sabino e tá votando na música de número 2. Beijo pra você, Fernando. Watson Araújo mandando abraços pra todos, desejando excelente semana. Tá pedindo pra você mandar beijo pra ele, hein, Rosinha? Tá votando na música de número 2. Cirilo Reis não trouxe doce de leite e goiabada pra equipe. Cirilo Reis, meu amor, é uma tristeza, Watson Araújo.
0: Eu trouxe goiabada.
1: Mentira, trouxe nada. Johnny Luiz, hoje é dia de rock, bebê. E tá falando, Glaucia, Cirilo pisou na bola mesmo. Ele podia ter levado só um docinho de leite e marcado ponto. Fala pra ele que é dando que se recebe. Ele não conhece essa frase, Johnny. Ele não conhece essa gratidão. Gratidão, entendeu? Johnny tá votando na música de número 1, Cirilo. 1.
0: Tá,
1: ele
0: aqui
1: já
0: anotado.
1: Tá com o dedinho lá no 2. Tá direcionando os votos, pra variar.
0: Não, pra mim, qualquer das duas.
1: Francisco, um beijo. Tá pedindo Rita Lee, Jardins da Babilônia. Falou assim, Cirilo, como você escolhe as músicas mal? E põe os... Rita Lee, a maior roqueira do Brasil, ficou de fora. E você colocou uma música dos Fevers que quase ninguém conhece. Eu não conhecia. Então ele não está votando, ele não quer votar. Fernando da Penha está votando na música 1, Fevers. Tem que olhar o Cirilo aqui, Rosinha, porque tem que fazer a auditoria do voto aqui. Um beijo pro Breno, lá de Pernambuco. Aliás, deixa eu dar um beijo primeiro pra Rose de Caxias. Ela tá votando na música de número 2, né? Um beijo enorme pra você, Rose. O Breno, de Pernambuco, ele disse que você se tornou o maior fazendeiro da história, Cirilo Reis. Tá mandando beijo pra todo mundo que tá sintonizado e disse que essa Copa do Mundo vai deixar pra gente muitas lições, principalmente que é o quanto a nossa vida é importante, né? E ele menciona o que aconteceu com o jogador da África do Sul, né? Que a gente ainda não sabe qual foi o motivo da morte dele, mas com certeza ele nunca ia imaginar que ali seria a última Copa da vida dele. Aliás, a última, acho que a primeira, né? Deve ter sido a primeira Copa, né?
0: Primeira.
1: Enfim, disse que enquanto os companheiros dele estavam comemorando a vitória contra a Coreia do Sul, esse menino estava cabisbaixo, triste, abatido, e só ele sabia o que estava sentindo. Então, que a Copa deixa pra gente essa lição, refletir que muitas vezes o outro está sentindo algo e a gente nunca sabe o quê. Por exemplo, eu tava sentindo desejo de comer doce de leite. Cirilo me ignorou solenemente. Um beijo enorme pra você. Banda Os Selvagens, no Varandão do Valqueire, também aos sábados, sextas e sábados, lá no Varandão do Valqueire, tá mandando um abraço pra nós, Cirilo.
0: Valeu!
1: Márcio Vanderlei, temos mensagem de Márcio Vanderlei. Podemos ouvir? Rei Rui.
2: Boa tarde, Glaucia. Boa tarde, Cirilo. Excelente tarde, segunda-feira a todos. Tenhamos uma semana abençoada. Glaucinha, hoje é dia mundial do rock, viu? Data comemorada, aproveita aqui no Brasil, né? Mas no mundo todo. Então, para comemorar o dia mundial do rock, tem charada sobre rock. Será que você vai adivinhar essa? Tá fácil. Tem a ver com a data de hoje, é uma banda de rock nacional. Será que vocês adivinham? Valeu, forte abraço, amigo ouvinte, Márcio Vanderlei, do Pernambuco. Sim, os modelos de hoje. Jorge Brum e Luciana Valle. Valeu, forte abraço.
1: Eu vi aqui, eu vou mandar até pra Lu pra ela ver. E ele tá votando na música de número 2, Cirilo Reis. Maria Auxiliadora, um beijo enorme pra você, seja bem-vinda. Tá votando na música de número 2, viu? É isso, Cirilo, por enquanto. Vamos de música?
0: Vamos lá, agora são 4 horas e 9 minutos no Rio.

0: 16 aqui no Rio.
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0: Você sabe, Cirilo Reis, que o dia 13 de julho é o Dia Mundial do Rock, mas é também o Dia Mundial de Conscientização do TDAH. Você sabe o que é o TDAH, Cirilo?
2: TDAH é o transtorno do déficit de atenção com hiperatividade.
0: Que tá vendo? Pois mas é. O que que isso significa? Traduz isso para mim.
2: Olha, significa o transtorno é um... ou melhor, o TDAH, pelo que eu já ouvi falar, é um transtorno neurobiológico. É aquela criança muito agitada, né? Muito agitada, que as pessoas falam, pô, a criança não fica quieta. É isso aí, né? Parece que é isso, né, não?
0: Vamos perguntar para quem entende de fato, que é a Juliana Santos, ela que é pedagoga, psicopedagoga, e tá na linha para conversar com a gente, para falar um pouquinho sobre o TDAH e qual a importância da gente celebrar esse dia ou ter esse dia para as pessoas entenderem mais sobre o que é o transtorno do déficit de atenção com hiperatividade. Boa tarde, Juliana, tudo bem? Seja bem-vinda.
3: Boa tarde, Rádio Nacional, tudo bem com vocês? E que importante, né, comemorar esse dia. Sim.
0: Porque até um tempo atrás, Juliana, não se sabia exatamente o que era o TDAH. Na verdade, eu acho que hoje as pessoas falam muito, né? Ah, fulano tem TDAH. Mas, assim, ninguém sabe explicar o que de fato é o TDAH.
3: Olhando, quando muitos pais observam e conseguem o diagnóstico, né, seja criança, adolescente... Aí começa a observar, nossa, mas eu era assim também, na minha época eu consegui viver, consegui sobreviver a tudo e a todos, mas agora é mais difícil porque rotulam muita criança, isso, aquilo, outro. A gente precisamos lembrar que o mundo mudou, a dinâmica mudou, o nosso dia a dia ele está mais corrido, são muitas informações num único dia. E isso, sim, tem afetado e muito pessoas que nasceram com esse transtorno, que é um transtorno que agora tem novas pesquisas que demonstram que pode acontecer ao longo da vida, mediante um trauma, uma queda forte com a cabeça. Mas é um transtorno do neurodesenvolvimento que tem a questão como o colega falou um pouco mais cedo, é neurobiológico, né? Então, questão genética e também numa questão, a formação do cérebro dessa pessoa, ela vem diferente, ela tem um outro formato. Tanto é que hoje tem 3 biotipos específicos de TDAH.
0: São tipos diferentes.
3: É. Né? Tem o desatento, que é o TDA, né? Tem o hiperativo, que não é questão só de movimentação, né? Daquela pessoa agitada, ela é agitada num todo, no pensamento e no movimento. E tem o combinado, que é, ela é tão, além de ser desatenta, ela é hiperativa, então é terrível. É terrível ficar assim, sem acompanhamento médico, sem medicação, sem terapia. Então, ter essa consciência ajuda as pessoas, até no seu local de trabalho, os professores na escola, para atender essa criança, esse aluno, de uma maneira diferenciada. Tanto que, quando os pais realizam a avaliação neuropsicológica, existe um plano individual desse aluno para que as atividades sejam diferenciadas para ele, a prova também. Então, isso tudo precisa ser muito bem avaliado, pensado e acompanhado.
0: Só acontece com crianças, Juliana?
3: Não, infelizmente, qualquer pessoa. É mais fácil você verificar na criança a partir dos 5, 7 anos, quando essa criança ela já se encontra no período escolar, já ingressou na escola. Então, normalmente, os professores que observam mais pontuam logo de início. Mas, para fazer o diagnóstico, o ideal é fazer a partir do... O diagnóstico neuropsicólogo a partir dos 7 anos de idade.
0: Mas, por exemplo, né? Cirilo, que já está na terceira idade, ele poderia ser diagnosticado com TDAH?
3: Sim, sim, pode. Se fizer a avaliação profissional. E tem muitos avós também, né? Pessoas com 60 anos que acompanham seus netos nas avaliações e acabam descobrindo que possui algum outro tipo. Recentemente, saiu uma reportagem que o avô descobriu que ele tinha um mesmo transtorno que o neto estava sendo investigado.
2: É verdade essa reportagem. Agora, Juliana, boa tarde.
3: Boa tarde.
2: Eu fico imaginando, né, porque com a descoberta desses novos diagnósticos que vão... apontando outros problemas, né? Eu fico imaginando lá atrás, quando a medicina não tinha essa capacidade, né? Não tinha essa capacidade de fazer esses diagnósticos, não era capacitada para isso, né? Aí eu volto lá atrás da penicilina, que na época antes da penicilina, quanta gente, né? Às vezes por causa de uma pequena inflamação, né? Quanta gente. Vamos supor, antigamente o pessoal só falava que a pessoa está com demência, né? Agora fala em Alzheimer e por aí vai. Muita gente fica assim, pô, como tem morrido muita gente, câncer, atingido por... Mas sempre teve, mas agora as pessoas são diagnosticadas, né? São diagnosticadas, como é o caso do TDAH. É porque antes as pessoas, muita gente era portadora, mas acontece que os diagnósticos não eram feitos, não é mais ou menos isso?
3: As pessoas conseguiam mascarar para sobreviver no meio daquela comunidade das pessoas, pois da família. Uhum. Por exemplo, eu tenho uma colega que ela era filha de militar, ela com TDAH.
2: Pois é.
3: E para ela foi muito difícil, né? O pai não conseguia entender muito bem, mas pois ela... É. Cresceu, passou em concurso público, é mãe de 5 filhos e está aí vivendo.
2: Pois é.
3: Mas hoje tem a tecnologia, hoje tem muitos estudos. Recentemente, semana passada, em Genebra, uma empresa que recebeu patrocínio da Suíça, recebeu um grande prêmio, que eles conseguiram, junto à tecnologia, criar 3 tipos de tratamento para pessoas que já foram diagnosticadas. Então, sabendo o biotipo, há um tratamento tecnológico que ajuda a mapear melhor o cérebro dessa pessoa e fazer com que as terapias resolvam muito mais rápido.
2: Uhum.
3: E é muito bom quando a pessoa entende quem ela é, como ela funciona e fica mais fácil de viver.
2: Agora, esse progresso da ciência, que vão diagnosticando mais e mais com o passar do tempo, e as pessoas que não, também que têm que lidar com isso não estão assim, ou estão preparadas, ou é novidade para elas esse novo tipo de distúrbio? Alô? Opa, Juliana.
0: Caiu a ligação.
2: É porque com descobrindo novos distúrbios, assim, eu acho que as pessoas têm que ir se preparando, se aperfeiçoando para acompanhar esse progresso do diagnóstico, né? Porque de repente há um diagnóstico agora para uma pessoa que não tem quem entenda daquilo, né?
0: Eu acho que a tendência dos profissionais é cada vez mais se
2: atualizarem
0: para acompanhar os novos diagnósticos.
2: Porque senão...
0: Porque assim, como você não tinha anos atrás, de repente você não conseguia atualizar.
2: Você lembra quando surgiu a COVID?
0: Como é que você ia estudar uma coisa que nem existia?
2: Quando surgiu a COVID, por exemplo, é uma coisa...
0: Repete Sim. a pergunta, Cirilo. A Juliana está na linha.
2: Ô, Juliana, eu tô...
3: Olá!
2: Eu estou questionando o seguinte: com essas novas descobertas, esses distúrbios vão sendo identificados, vão sendo diagnosticados. Quer dizer, as pessoas, como você, por exemplo, no seu caso, tem que estar sempre se atualizando, sempre se preparando para. Porque senão fica uma coisa estranha que você não está por dentro, não é isso?
3: Exatamente. E olha que interessante. Tem a tendência a aumentar o número de pesquisas e número de profissionais capacitados para atender esse público do TDAH, porque grandes empresas de tecnologia já sabem que o profissional do futuro serão essas pessoas neurodivergentes que serão megamente disputadas no mercado de trabalho.
2: Olha só.
3: Por quê? Elas pensam diferente, elas agem de maneira diferente, uhum, e elas respondem à pressão de uma maneira diferenciada. Olha. É ou não é, Cirilo?
2: Uhum.
0: Interessante.
2: Pois é, interessante.
3: Interessante. Uhum. Então, o jeito que, por exemplo, ela mapeia os problemas de uma maneira diferenciada para achar as soluções de uma maneira muito mais rápida e usando a IA generativa e outras tecnologias que irão surgir daqui a 3, 5 anos, 10 anos, esse profissional vai conseguir resolver problemas, como também criar inúmeras possibilidades de trabalhos, de produtos, de serviços que irão abranger toda a população. Olha que interessante. Então, quem é autista, TDAH e outras neurodivergências? Porque até quem sofre de descalculia, ele vai ter que usar o quê? Ele vai usar a inteligência artificial para resolver os cálculos. Mas ele tem uma memória extremamente diferenciada por conta da sua condição. Então, essas pessoas que pensam fora da caixa, naturalmente, elas serão muito bem vistas. E aí tende, sim, a população ver e entender mais sobre o poder dessas pessoas, que elas não têm problemas. Elas têm poderes diferenciados de uma pessoa que não possui algum tipo de transtorno do neurodesenvolvimento.
2: Interessantíssimo isso.
0: Muito legal. Não? Bom, a Juliana está aqui para falar isso, né, também, porque ainda tem uma aura de preconceito das outras pessoas que não são consideradas neurodivergentes, né? Porque, assim, também tem muita gente que fala que se a gente for pesquisar mesmo a fundo, Juliana, todo mundo tem ali um desvio, né?
3: Com certeza, mas é aquilo que eu falei desde o início, o mundo mudou, o nosso comportamento mudou, e se eu quero ficar antenado e fazendo tudo que eu preciso em 24 horas, é óbvio que a pessoa não vai funcionar muito bem. Não dá para resolver tudo no mesmo dia, você trabalhar, resolver coisas de casa, resolver coisas da família. Se você não delega e não coloca limite daquilo que você pode naquele dia, de acordo com as suas emoções, de acordo com o que você pode mesmo, a pessoa tende a ficar esquecida, tende a ficar desatenta, ela tende a bater o carro, sofrer acidentes, causar mais acidentes, derrubar coisas dentro de casa, encostar braço, perna na parede, na cadeira, e acha que tem TDAH, que ficou com TDAH. Não, também é questão do comportamento. Uhum. Então, o autoconhecimento, ele é fundamental nisso, para a pessoa e identificar, será que eu tenho ou não tenho? Busco atendimento, faço avaliação neuropsicológica, porque ela, infelizmente, ainda é uma avaliação cara para a maioria da população. E isso faz com que, se fosse de mais fácil acesso, questão de valor e também de número de profissionais formados, nossa, acho que o número de diagnósticos aqui no Brasil explodir.
0: Com certeza. Juliana, infelizmente nosso tempo, né, acabou, mas eu queria que você deixasse uma mensagem para a gente, para os pais, né, que estão ouvindo a gente, que estão preocupados, né? Será que o meu filho tem TDAH? O que que faço? Né, qual a mensagem que a gente poderia deixar?
3: Lembrar que todo ser humano tem os seus poderes. E mesmo quando uma criança ou um adolescente, ele se encontra numa condição diferenciada do jeito de pensar, do agir, captar, verificar, avaliar o que ele tem de bom e trabalhar muito nisso. Uhum. Buscar profissionais capacitados, pediatras que trabalham na área integrativa psicólogos, né, na área, porque eles conseguem identificar. Mas o melhor de tudo é para os pais. Evitem fazer bullying dos seus filhos. Como você é muito desatento, você não para quieto, ora você está bem, ora você não está bem. Busque profissionais.

0: guarda pessoas neurodivergentes para um estado de trabalho.
1: Juliana Santos, muito obrigada, uma boa tarde, obrigada pela participação nesse Dia Mundial de Consciência, né? De conscientização do TDAH. Obrigada e até a próxima.
0: Até a próxima, agradeço, tudo de bom.
1: Olha, a gente conversou com a Juliana Santos, pedagoga, psicopedagoga clínica institucional. Como eu disse, 13 de julho, Dia Mundial de Conscientização do TDAH, e acho que ela falou uma coisa que é muito importante. Vamos parar de fazer bullying com as pessoas.
2: Isso.
1: Vou parar de fazer bullying com você, Cirilo. Vamos deixar.
2: Então tá, senão eu vou te denunciar, viu?
1: 4h34.
2: 4h34.
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0: beijo pra Maria Célia. Ela disse que a Copa nos deixa episódios lamentáveis por não recepcionar as seleções de maneira igualitária. Que a próxima seja diferente. Tá botando na música de número 2, Cirilo Reis?
1: Sim.
0: Ah, Fernando Juarez tá mandando um abraço aí pra Regininha e pra Rosinha também, pra Maria Auxiliadora. Maria Auxiliadora, um beijo enorme pra você. Maria José tá tentando adivinhar a música da charada, né? Foi uma música que foi lançada em abril de 99. Serviu como primeiro single do famoso álbum Sono Forever. Mamonas?
1: Não sei, não.
0: Não sei, não. Pode ser que seja essa, Maria José. Mulher de Fases também, não sei. Bom, vamos ver. 4h42, tá na hora dele, Cirilo.
1: Ah, sim, ele mesmo. 4h42.
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0: Leandro Silveira.
1: Boa tarde, Leandro.
3: Boa tarde, Gláucia Araújo. Boa tarde, Cirilo Reis. Hoje, no ritmo da folia, se veste de vermelho e branco para relembrar um samba da Unidos do Porto da Pedra. No carnaval de 2003, o carnavalesco Mário Borriello desenvolveu o enredo do Tigre de São Gonçalo para aquele carnaval e definiu o tema enredo A Rua, um jeitinho brasileiro de ser, falar do cotidiano das ruas do Rio de Janeiro, com destaque para a arte e cultura da Lapa. A escola foi a quinta agremiação a pisar na Marquês de Sapucaí na segunda-feira de carnaval. E seu samba impulsionou sua aguerrida comunidade a fazer um desfile para permanecer no grupo especial, mas que marcou a história da Unidos do Porto da Pedra. O destaque foi a interpretação do samba enredo. Preto Joia deu um show, tanto na gravação oficial quanto no desfile na Sapucaí. E este samba é o que nós vamos ouvir hoje, aqui no quadro No Ritmo da Folia. Semana que vem a gente volta com mais um grande samba e uma grande agremiação do carnaval. Tá certo? Até lá!

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0: 10 minutinhos para as 5. Você tem alguma coisa para falar de esporte? Sim, rapidinho.
1: Sim, Glaucio Araújo. É que amanhã teremos a final antecipada da Copa do Mundo. França e Espanha amanhã às 16h, né? E o atacante espanhol entra em campo mais velhinho amanhã. Ele está fazendo hoje 19 anos. E depois de amanhã, quarta-feira, nós temos às 16 horas também Inglaterra e Argentina.
0: Maria Auxiliadora está dizendo aqui, quando vier aqui não vai trazer nada para você. E eu falei para ela que
1: não
0: já
1: vai,
0: tinha
1: não?
0: mencionado ela no começo do programa, que você não tinha trazido nada para gente, não tinha trazido.
1: Mas
0: meu
1: eu
0: doce
1: trouxe.
0: De leite. Mentira.
1: Só o doce de leite que eu não trouxe.
0: Não trouxe porque você não pensa nas pessoas.
1: Não.
0: E ela disse que quando vier aqui não vai trazer nada para você.
1: A Auxiliadora não vai. Ela não vai fazer isso comigo, eu tenho
0: vai,
1: certeza.
0: Vai sim,
1: não
0: Maria Auxiliadora.
1: Não.
0: Ó, você falou sobre a Copa do Mundo e teve uma cena, né, da vitória da Inglaterra, que a esposa do Beckham viralizou,
1: a vitória,
0: né, depois do jogo da Inglaterra na Copa do Mundo, a vitória Beckham.
1: Sim.
0: Ela, a Inglaterra lá fez o gol, Beckham, né, desesperado, todo mundo torcendo, e ela tipo olhando pro nada, né. E o próprio Beckham entrou na brincadeira e botou, né, todo mundo doido comemorando a não ser a Vitória Beckham.
1: Pois é.
0: Que pelo jeito tava lá sem vontade nenhuma, né?
1: Mas Vitória não comemora Vitória. Porque o nome dela é Vitória, já é Vitória.
0: Nossa, que piada.
1: Pra ela é
0: de
1: coisa
0: tiozão,
1: comum,
0: gente.
1: Natural, né?
0: Olha,
1: Vitória.
0: Olha, pois olha, é. Olha. Vitória Beckham foi um dos principais memes do final de semana nas redes sociais, mas segundo o tiozão Cirilo Reis, Vitória não comemora Vitória.
1: É, Vitória.
0: Olha,
1: pois é.
0: Essa foi pior
1: é
0: do que a cara
1: comum,
0: da Vitória.
1: É uma coisa comum, natural pra ela. Vitória.
0: Agora, Cirilo,
1: Vitória.
0: Qual foi a música campeã de hoje?
1: A música mais votada pelos nossos ouvintes.
0: Ah, peraí, esqueci do Luiz Orlando. Ele também votou. Peraí. É porque teve a entrevista aqui, aí eu acabei não vendo o voto dele. Só um minuto.
1: Vamos lá.
0: Votou nos Fevers.
1: Mas, infelizmente, os Fevers não venceram. Venceu a música número 2, a mais votada pelos ouvintes do Tarde Nacional. Raul Seixas, Como Vovó Já Dizia.
2: Como Vovó Já Dizia.

0: Fechando, né, esse Tarde Nacional, primeiro da semana dessa segunda-feira, dia 13 de julho de 2026, Dia Mundial do Rock, Dia Mundial de Conscientização, né, sobre o TDAH. E a Marinha emitiu alerta, né, para ondas de até 3 metros no Rio até amanhã, esse alerta. Então, cuidado aí, você que gosta de ficar dando rolezinho pelas praias, né? Não fica lá vendo a ressaca, porque sabe que a onda bate e aí pode causar um problema.
1: Eu tenho um alerta para você. Existe um asteroide a caminho da Terra e ele pode se chocar com a Terra. O nome dele é Bennu. Ele pode se chocar com a Terra. Os cientistas da NASA estão trabalhando para ver se desvia ou se destrói esse asteroide para ele não chocar com a Terra. Olha, o choque dele com a Terra tem o poder de 22 bombas atômicas. E já tem até a data certa para esse choque, se esse asteroide for destruído antes ou desviado antes. Sabe qual é a data? 24 de setembro de 2182.
0: Meu amor, nem os meus futuros eus vão estar por aqui em
1: 2184.
0: Imagina.
1: É a data apocalíptica.
0: Nem os meus próximos eus vão estar por aqui na
1: Pode
0: reencarnação.
1: Pode ser o fim da Terra, Gláucia.
0: Tá bom, eu não vou estar aqui
1: pra ver. Você não se preocupa não, Gláucia?
0: Eu vou me preocupar com uma coisa que eu não vou estar aqui pra ver?
1: Mas
0: eu
1: os seus descendentes...
0: Eu já vejo o fim da Terra todo dia.
1: Os seus descendentes que têm o seu sangue, os seus genes vão estar aqui.
0: Tu acha que alguém vai ter meu sangue em 2180?
1: Vai,
0: quanto?
1: Vai sim.
0: Ah, tá, seria. Ó, linha amarela liberada na Maré. A faixa esteve ocupada na altura do acesso à Avenida Brasil, sentido Barra, por conta de uma queda de moto. Foi totalmente liberada. Trânsito sem retenções, quer dizer, trânsito permanece com retenções desde a altura da linha vermelha. A Vigário Geral, Avenida Brasil, uma faixa da pista central está ocupada, sentido centro, por conta de um acidente entre uma carreta e um carro. Não há impacto no trânsito no momento. Programa de
1: vem
0: hoje
1: cá,
0: teve
1: vem
0: produção...
1: cá, me responde a coisa aqui. A Luciana Valle seria uma mulher de fases?
0: Eu não sei.
1: Não?
0: Não sei.
1: Porque ela tá de aniversário hoje, a senhora vai
0: não,
1: tocar Mulher de
0: Fase.
1: Hoje
0: é aniversário
1: fases.
0: Da Luciana Valle.
1: Ah,
0: não.
1: Não?
0: Não. Foi ontem.
1: Então foi, é hoje. Porque
0: não, não é hoje,
1: comemorando
0: foi
1: hoje. E você vai estar com a música pra ela agora no final do programa.
0: Foi o Márcio Vanderlei que fez a charada, e a charada é Mulher de Fases. O programa teve produção do Cláudio da Mata com o Carlos Alberto, produção de estúdio.
1: Rosinha, que o rei cantou.
0: E na mesa de som...
1: Rui Franklin, o homem do som.
0: Olha, a gente tá indo nessa, amanhã a gente tá de volta. Obrigada pela charada, Márcio Vanderlei. Obrigada, Maria José, que acertou a charada. Luciana Valle chegando para fazer
1: a
0: o
1: Mulher
0: é
1: de Fases está chegando.
0: Ela que fez aniversário ontem e não hoje, como Cirilo Reis está dizendo.
1: Ontem e hoje, qual a diferença? Um dia,
0: ontem
1: 24 horas.
0: Ontem foi ontem, hoje é hoje.

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1: Agora são 5 horas em Brasília. Boa tarde, eu sou Rafael Gasparotto e este é o Nacional Notícias, com os destaques do momento. Cartórios de Manaus, no Amazonas, vão poder emitir, a partir de hoje, a Carteira de Identidade Nacional. Trata-se de um projeto piloto para garantir agilidade na emissão do novo documento. Vamos com informações do repórter Gabriel Correa.
2: A ideia é que, após consolidar a operação na capital, o serviço seja levado também para outros cartórios da capital e do interior do Amazonas, explicou o corregedor-geral de justiça Hamilton Saraiva.
3: É um projeto que vai dar vazão exatamente a essa demanda reprimida que existe de carteira de identidade.
2: Para implantar o novo serviço, os servidores dos cartórios passaram por treinamento documental, operacional e prático, comentou o titular de um dos ofícios de registro civil de Manaus, Hércules Macário.
4: A gente já fez uma pré-lista de agendamento, né? E nessa pré-lista a gente já tem mais de 4 mil pessoas já querendo emitir o RG. A gente está criando um sistema para conseguir que as pessoas se auto-agendem.
2: O cidadão deve apresentar a certidão de nascimento ou de casamento, comprovante de residência atualizado, CPF, e se tiver o documento de identidade anterior. A emissão da primeira via da Carteira de Identidade Nacional é gratuita nos postos oficiais, como o pronto atendimento ao cidadão do governo do estado. Já a carteira emitida nos cartórios, o serviço pode variar entre R$ 165 e R$ 307, reais, de acordo com o modelo escolhido pelo cidadão.
1: Esse foi o Nacional Notícias. Mais informações às 6h30 no Repórter Nacional.
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Olá, amigos e amigas, muito boa tarde, são 5 horas e 3 minutos. Está começando, é Tudo Brasil ao vivo pela Rádio Nacional no Rio de Janeiro. Você acompanha pela Nacional FM 87.1 e Nacional AM 1130. É Tudo Brasil com transmissão também para São Paulo, Brasília no AM 980, São Luís, Recife, Amazônia, Ondas Curtas, Alto Solimões e a Rádio Ceará. Estamos no YouTube, no Instagram, no Facebook e no X, arroba Rádio Nacional BR é o nosso perfil. Hoje estou acompanhada de Rui Franklin nos trabalhos técnicos e Rosalina Rocha na assistência de estúdio. É Tudo Brasil, de segunda a sexta, das 5 às 6 da tarde, comigo, Luciana Valle. Hoje, segunda-feira, 13 de julho de 2026, Dia Mundial do Rock. E a gente traz aqui na abertura do ETB um pioneiro do rock brasileiro, Erasmo Carlos. O artista foi um dos principais nomes da Jovem Guarda, movimento que revolucionou a música brasileira nos idos de 1965 e logo se tornou febre entre a juventude. O Tremendão surfou nessa onda e deixou um legado que influenciou gerações de artistas. No ETB, revisitamos um enorme sucesso da época em nova roupagem. Quero que vá tudo pro inferno, de Erasmo e Roberto Carlos. A faixa que está no espetáculo que rolou no Teatro Municipal do Rio de Janeiro em 2011 e que virou DVD para marcar os 50 anos de carreira do Tremendão.

5h09, daqui a pouquinho mais rock pra você no É Tudo Brasil. Aos 83 anos, Caetano Veloso fará uma apresentação em um festival de música em Santa Catarina pela primeira vez.

será no Festival Saravá, em Florianópolis, dia 13 de dezembro. Caetano Veloso será o headliner da 12ª edição do festival. Ele é o primeiro nome revelado para o domingo do Festival Saravá, que ainda terá novos artistas anunciados em breve. Seu Jorge, Gabi Amarantos, Lued Luna e Dom L estão confirmados para o sábado, dia 12 de dezembro. A chegada de Caetano transforma esta edição em um marco para a história do Festival de Florianópolis, criado em 2017. A participação inédita do cantor e compositor baiano na cena cultural catarinense só comprova que em todo lugar, a todo momento, o público gosta mesmo é de caetanear.

0: É Tudo Brasil, na Rádio Nacional, agora 5 horas e 14 minutos.
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0: No É Tudo Brasil, recebemos Cláudia Anis, cantora, compositora e musicista de Fortaleza, capital cearense, que lançou em junho seu segundo disco de estúdio, Mácula. E a gente está ouvindo aqui na abertura a faixa Ressaca, com Cláudia Anis, que bate um papo com a gente agora aqui na Rádio Nacional. Tudo bem, Cláudia? Prazer falar com você.
1: E aí, gente, prazer demais. Muito feliz com esse convite.
0: A alegria nossa de apresentar você para o nosso público de todo o Brasil. Estamos no Ceará, estamos no Recife, São Paulo, Brasília, Rio de Janeiro, Amazônia, enfim, chegando a várias localidades do país aí que sintonizam a nossa Rádio Nacional. Vamos apresentar Cláudia Anis. Quanto tempo na música, Cláudia?
1: Olha, acho que eu devo estar com uns 10 anos de música, por aí.
0: Sempre baseada em Fortaleza?
1: Sempre por aqui. Em várias linguagens diferentes, mas sempre trabalhando com o som.
0: Sim. Você toca instrumento?
1: Toco guitarra, clarinete, sempre experimentando.
0: Começou instrumentista ou começou já cantando?
1: Acho que eu comecei meio que nas duas coisas, assim. Acho que, na verdade, a minha relação, assim, já veio muito na composição, né? Assim, essa tentativa, assim, de expressão.
0: Das tuas referências, a música brasileira sempre teve em primeiro lugar ou é uma mistura de muitas outras coisas?
1: Olha, muita mistura, muita coisa, vários estilos diferentes, nacionalidades, mas eu acho que, inevitavelmente, a música brasileira sempre me guiou muito, assim, nesse lugar da composição mesmo, né? Do jeito de pensar a escrita e a composição, sempre.
0: Por isso você nasceu filha de mil mulheres, mil referências, sim, mil lugares, mil músicas.
1: Isso, exatamente.
0: Vamos falar desse primeiro trabalho antes de conhecer o novo álbum Mácula, para a gente entender como é que você constrói essa trajetória na música. Assim, a gente imagina que chegar num disco é coisa fácil, não é, né? Você constrói aí um longo caminho até sedimentar, pavimentar tudo isso com muitas canções que vão falar de você, do seu momento, da sua história.
1: Total, acho que o Filha de Mil Mulheres é um álbum que eu lancei, eu tinha 20 e poucos anos, assim, né? Já vinha compondo, fazia parte de uma banda aqui de Fortaleza, de música experimental, que era a Voyage Rosé. E nessa banda eu botei algumas das minhas composições, né? Assim, foi a primeira vez que eu mostrei alguma coisa minha e que eu trabalhei alguma música minha e tal. E vinha um pouco nessa instigação, né? De fazer isso. Quando a banda terminou, né? A gente ficou muito nessa vontade de seguir trabalhando nessas músicas. Então, são músicas que, enfim, que foram músicas que eu fui juntando desde a adolescência, né? Vários momentos, assim, da vida. Então, acho que é um disco que passa muito por esse lugar, né? Assim, eu tava muito num momento de alguma forma, me tornar mulher, né? Assim, um momento de virar adulta, de sair de casa, de, enfim, criar coisas e me encontrar nesse lugar, né? Então, acho que ele traz muito

0: das minhas raízes mesmo, assim, tanto de vida quanto de trabalho, de composição, de referência. Eu acho que tem muita coisa ali, muita história, muitos anos.
1: E a história seguiu 8 anos depois, né, chegando em 2026 com o Mácula. Quem é a Clauanis de agora?
0: Nossa, agora é outra pessoa, assim, acho que ele traz muito do que eu vivi, né, nesses anos. Foram anos que eu passei realmente trabalhando muito com som, com música, e foi um momento também que eu me aproximei muito do cinema, do teatro, do circo, de várias outras linguagens, e eu acho que é um álbum que traz muito disso, né, acho que ele tá muito refletindo um pouco dessa trajetória, né? Então, acho que eu trago muito da linguagem que eu aprendi, que eu fui vivendo esses últimos anos, né? Dentro dessas outras linguagens. Então, acho que é um álbum que traz muita imagem, muita cena, muita coisa diferente, né?
1: E dessas coisas diferentes, a gente tem as faixas instrumentais também do álbum Mácula. Vamos ouvir uma das faixas, é Harsh.

0: É tudo Brasil conhecendo o trabalho de Clau Anis, cantora, compositora, instrumentista, apresentando pra gente o seu segundo álbum de estúdio, o Mácula. Artista de Fortaleza, conversando aqui no É Tudo Brasil. A gente conhece agora Harsh, essa faixa do novo álbum também. O Clau, essa música, ela vem daquela temporada de produções para trilhas sonoras?
1: É, total daí, essa vontade de criar música para a cena.
0: O Harsh, ele tem um significado literal mesmo, daquelas coisas, não vou dizer pesadas, mas assim, sérias, tipo isso?
1: É, vem um pouco daí. Na verdade, é uma música que não tem muita, sei lá, não tem uma história.
0: Não é literal.
1: Assim. É, não é literal, não tem uma história por trás, assim, muito nítida, assim, na cabeça, né? Acho que é uma tentativa de uma narrativa mais turva, talvez.
0: O Yuri Costa, ele é coautor dessa faixa com você. Yuri Costa é o produtor do álbum, né? Com você.
1: Isso, a gente produziu juntos.
0: E essa música nasceu antes mesmo de vocês pensarem no álbum?
1: É, na verdade, essa foi uma música que eu compus no computador, assim, aquela coisa bem no, montando os arranjos em MIDI e tal. Foi uma música que eu fiz bem solitária. E aí depois é que eu trouxe assim para essa ideia de botar no Mácula. E a gente foi trabalhando ela, né, mexendo assim nos arranjos, até ela ser possível de ser executada pelos instrumentos reais, né? Então foi uma experiência bem massa, assim, de ver as coisas se transformando, né? Assim, saindo desse ambiente da tecnologia do computador e indo virar música mesmo, né? Soprada, assim, pelos instrumentos.
0: As músicas são reais e os músicos também, né? A tua banda tem você, vocalista, clarinetista, guitarrista, Tuan Fernandes, bateria e percussão, o Yuri Costa, baixista da banda, Clarice Aires, na flauta.

0: Alta transversal e o 131L. Quem é o 131L?
1: É Biel.
0: É o Biel,
1: É uma
0: saxofonista.
1: forma de me escrever, é.
0: Entendi. Essa banda, ela se forma a partir de você?
1: É, assim, são pessoas que eu trabalho junto há muito tempo, assim, são pessoas amigas, muito, sei lá, quase irmãos. E a gente toca junto em vários outros projetos, né? Então acaba que foi uma banda que foi se formando muito naturalmente, assim. São pessoas que têm muita intimidade musical, né? Muita sintonia mesmo.
0: Bom, nessa sintonia, né, esse trabalho entre amigos de longa data também tem momentos ali marcantes, momentos especiais, como o trabalho realizado dentro do Laboratório de Criação em Música da Escola Porto Iracema das Artes. Foi daí que nasceu o Mácula?
1: Ah, foi assim, o Mácula era uma ideia, né? Eram várias ideias meio soltas ainda. E aí quando a gente teve essa oportunidade, né? Quando a gente passou nesse edital para desenvolver, foi quando ele tomou forma mesmo, né? Assim, tinha muitas músicas que eram só rascunhos, como Racha, por exemplo, né? Era uma coisa que estava ali só mesmo no campo das ideias, nos arquivos guardados, né? E aí, quando a gente pôde passar por esse período, né, que são 7 meses ali dentro, na escola, tendo acesso aos estúdios e tal, foi quando a gente conseguiu desenhar direitinho, né, o que viria a ser esse álbum depois.
0: O que que você pensava exatamente para o álbum quando você, enfim, planejou? 2026 vai sair o Mácula. Como é que foi essa concepção?
1: Nossa, na verdade, esse álbum assim, é algo que está na minha cabeça como uma ideia desde que a gente lançou o Filha de Mil Mulheres, né? Desde 2019, um ano depois do lançamento do Marco, eu estava com essa vontade, né, de ir trabalhando o segundo disco, porque, enfim, já tinham várias outras composições ali que eu já queria começar a trabalhar e tal. E aí foi em 2019 que eu lancei um single, que é o Iuauru, que tem as duas músicas que vieram depois, outras versões, né, no Mácula. E aí, só que enfim, a gente foi surpreendido com a
0: Pandemia.
1: pandemia, né? Então esse projeto ficou um pouco suspenso ali. E aí muita coisa mudou, né? Assim, no single a gente gravou com cordas, né, violoncelos e tal, era uma coisa muito mais orgânica, né? E aí eu acho que com esse tempo que a gente foi, que foi imposto, né, a nós, eu acho que ele foi tomando outra forma, assim, eu vejo isso como uma coisa muito positiva, na real, assim, porque o single, ele tem uma narrativa que tá ali, que se completa num lugar, e o Mácula tinha que vir agora porque ele tinha que ter essa cara, né, assim.
0: Vamos ouvir esse single, Iuauru.
1: Massa.

0: canção de Clau Anis no É Tudo Brasil, apresentando pra gente o álbum Mácula, aqui na Rádio Nacional. Clau, essa faixa tem muitas camadas, né? Tem tantos elementos aí. É, traz natureza, mas ao mesmo tempo traz um certo caos. Que viagem foi essa do Uru?
1: A gente quis fazer essa música num improviso livre, né? Diferente da faixa que a gente lançou em 2019, outra arranjo dessa música, né? Que aí era um arranjo todo desenhadinho, com arranjo de cordas, com piano, várias percussões e tal, com, enfim, várias partes.
0: Aí você rasgou o arranjo, desconstruiu ele todinho.
1: Exatamente. A gente olhou assim, cara, como é que a gente vai fazer essa música agora, né? Assim, não vamos tentar reproduzir o que a gente já fez. Vamos fazer alguma coisa diferente, né? A gente começou muito naturalmente a tocar improvisando, enfim, fazendo zoada, fazendo noise e mantendo só mesmo a linha de voz. E acabou rolando, assim, né? Acabou ficando. Foi uma experiência também que a gente teve com o Negro Léo, né? Quando ele estava aqui nas tutorias do laboratório. E aí foi, a gente acabou se afeiçoando, assim, por essa ideia, né? E aí é a única música do álbum que a gente gravou ao vivo. Justamente para conservar, assim, né? Essa coisa do que só acontece ali no improviso livre.
0: Isso sim é um trabalho orgânico.
1: É.
0: Muito bacana. Negro Léo é maranhense, né?
1: Isso.
0: Muito bacana. Clau Anis, diga pra gente aqui como encontrar você nas mídias sociais, seus projetos, se você tá divulgando o álbum, apresentando pro público, se a gente vai encontrar a sua agenda de apresentações nas tuas mídias, qual é o caminho?
1: @ Clau Anis, com Z no final. Estou sempre postando algumas coisinhas, algumas produções, o que a gente anda fazendo também com o disco. Tem o meu site também, clauanis.com, onde dá para ver várias outras coisas, também outros trabalhos, outras produções. E é isso.
0: Tem, né, as trilhas sonoras para filmes, tem trabalhos multimídia também, projetos sonoros para espetáculos
1: isso.
0: E instalações sonoras. Muito bem. Clau é multimídia, né? E faz música. Gente, nas plataformas de música, desde junho, o Mácula, álbum de estúdio da Clau Anis, Anis com Z. Clau, obrigada pela entrevista aqui na Rádio Nacional. A gente vai encerrar trazendo a faixa título, Mácula.
1: Agradeço demais, muito obrigada, achei massa.
0: Um beijo para você, Clau. Prazer te conhecer e conhecer seu trabalho. Até a próxima.
1: Prazer, até.

0: 5h35, você está acompanhando É Tudo Brasil, ao vivo na Rádio Nacional. A gente agora faz a ponte aérea Rio-São Paulo.
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0: Leandro Martins, lá da nossa querida Sampa, caprichou na reportagem especial sobre o Dia Mundial do Rock e a história do rock paulista. Paulistano, aliás.

Em 13 de julho, próxima segunda-feira, é celebrado o Dia Mundial do Rock. A data foi escolhida em homenagem ao Live Aid, um mega evento realizado naquele dia, em 1985, simultaneamente em Londres e na Filadélfia, e reuniu grandes nomes da música com o objetivo de arrecadar fundos para combater a fome na Etiópia. Apesar de ser chamado de mundial, o Dia do Rock é comemorado quase que apenas no Brasil. E aqui em São Paulo, a data emplacou desde os anos 1990, com o engajamento de rádios paulistanas dedicadas ao gênero. Bom, se para Vinícius de Moraes, São Paulo era o túmulo do samba, a situação se inverte quando o assunto é rock and roll. Afinal, o ritmo conquistou os paulistanos desde o comecinho. Na esteira do estouro de Elvis Presley e Bill Haley, lá nos States, na segunda metade dos anos 50. Por aqui, em 1959, Celi Campelo alcançava as paradas de sucesso com os rocks Estúpido Cupido e Banho de Lua. Toma um banho.

nos anos 60, ela seria sucedida por Vanderléia, que ao lado de Roberto e Erasmo Carlos, estrelou no programa Jovem Guarda, da TV Record de São Paulo, agora sob influência do rock que vinha da Inglaterra, liderado pelos Beatles. O sucesso do programa foi tanto que chegou a atingir 90% da audiência nas primeiras semanas, apresentando bandas como Os Incríveis...

No final dos anos 60, sob influência do rock psicodélico dos hippies americanos, aparecem os Mutantes, trio de jovens do bairro da Pompeia, Rita Lee e os irmãos Arnaldo e Sérgio Batista, que misturaram tudo isso com a brasilidade da Tropicália. A década de 70 iria consolidar o rock autoral de São Paulo, com o surgimento de bandas que agora bebiam na fonte do progressivo e do rock pesado gringos. E dessa fornada surgem Made in Brasil, Casa das Máquinas, Patrulha do Espaço e Joelho de Porco. E claro, a explosão de Rita Lee, agora com sua banda Tutti Frutti.

Com a chegada dos anos 80, sopravam no Brasil novos ares em busca da redemocratização. De olho na tendência da New Wave internacional, surgem ícones do pop rock, como Kid Vinil, Titãs e Ira, estes ainda na ativa. Tinha muita gente alternativa também, que fez sucesso aqui pela Pauliceia mesmo, como Fellini, As Mercenárias e Violeta de Outono. Na década de 90, o rock paulista continuou a se reinventar, destacando o sucesso meteórico dos Mamonas Assassinas e de Charlie Brown Jr., vindo do litoral paulista. Agora, o rock nacional estava na mídia e isso impulsionou a abertura de espaços para a música ao vivo do gênero. Foi o caso do Madame Satã, instalado em um casarão histórico da região central de São Paulo e por onde passaram bandas daqui, como RPM e Zero, e de outros estados, como Legião Urbana e Capital Inicial. Outro point roqueiro na Pauliceia foi o Aero Anta, inaugurado em 87 e que funcionou nos 10 anos seguintes. Ali, por exemplo, Cazuza lançou o álbum Ideologia. Outro polo roqueiro ativo até hoje é o Sesc Pompeia. Foi inaugurado em 1982 e desde então muita gente boa passou por lá. A capital paulista tem também um ponto icônico e sagrado para os roqueiros. É a Galeria do Rock, que fica em plena Avenida São João. Inaugurada em 1963 como centro comercial, sofreu um certo abandono na década seguinte, quando passou a ser adotada por roqueiros e tribos alternativas. Outro marco na história da galeria aconteceu a partir dos 80, quando andar de skate ainda era considerado vandalismo em espaços públicos. A Galeria do Rock abrigou a primeira loja do esporte em São Paulo. Ali era ainda um ponto de lojas de discos usados, de rock, com LPs raros, nacionais e importados, e troca com troco, atraindo público cada vez maior. E também lojas de camisetas e adereços roqueiros, um verdadeiro templo do gênero. Depois da virada do século, a cidade de São Paulo passou a se consolidar também na rota de grandes festivais, com nomes brasileiros e internacionais, como The Town, Lollapalooza, Popload e Koala, para citar apenas alguns. Bom, se atualmente o rock autoral brasileiro não está na mídia, a cena alternativa ainda pulsa e forte em Sampa. Segundo o mapa da música autoral do jornalista Bazan, a cena paulistana reúne mais de 230 novas bandas. Os espaços dedicados ao estilo também existem e resistem, com 85 casas de shows espalhadas pela cidade. Entre elas, as roqueiras Red Star, Rock Together, Depois do Fim do Mundo, Fronte, Porta Maldita e Fenda 315. Bom, eu fico por aqui, desejando um feliz dia do rock a todos os nossos ouvintes e até a volta com o que acontece de bacana na cultura de São Paulo. Fiquem com esse rock do Guilherme Arantes, de 1976, do álbum solo Coração Paulista. Música.

Depois do Guilherme Arantes e seu Coração Paulista, a gente emplaca dois temas em homenagem ao rock nacional, com bandas que representam o rock de Brasília e do Rio de Janeiro. Dos pioneiros nos anos 80, Legião Urbana e depois Barão Vermelho.

0: 5 horas e 52 minutos, seguimos para o Sul com Marta Schmidt.
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0: Direto da FM Cultura 107,7 de Porto Alegre, Marta Schmidt traz informações sobre quem vai tocar no Festival X-Me, que acontece em Porto Alegre e chega à sua terceira edição em 2026. Boa tarde, Marta.
2: Oi, Luciana. Olá, ouvintes do É Tudo Brasil, Rádio Nacional e emissoras parceiras. Hoje eu trago uma ótima notícia para quem ama a música latino-americana. Nessa última semana foi divulgado o line-up do Festival X-Me, que chega à sua terceira edição. Festival que acontece no dia 28 de novembro aqui em Porto Alegre, no Jockey Club. Mais uma vez, né, o X-Me promete transformar Porto Alegre num grande caldeirão cultural latino-americano, fronteiriço, platino. Serão 18 atrações de 7 países, representantes aí do Brasil, Peru, Colômbia, Argentina, Uruguai, México e Venezuela. É uma realização da produtora Gana e Voga, que propôs para esse ano a seguinte reflexão. Abre aspas, que nunca muera el folclore, investigar a cultura gaúcha como linguagem viva, feita de trocas, travessias e reinvenções. O folclore não aparece como passado parado, mas como som, cor, roupa, comida, estrada, caos e presença no mundo de agora. Fecha aspas. Para isso, né, vai reunir então num dia Daniel Drexler e Rueda de Candombe, do Uruguai, Juan Aguirre e Los Pibes Chorros, da Argentina, Atercio Pelados, Mitu e Piolinda Marcela, da Colômbia, Rosa Pistola, do México e do Brasil, Amaro Freitas, Lambada de Serpente, Cleito Cledir, Renato Borghetti Trio, Valéria Barcelos, Rosa Nica e Musa, DJ Aru e uma roda de milonga com artistas da cena local. Tem canção gaúcha, gaita milonga, candombe, cúmbia, rock latino, jazz afro-brasileiro, reggaeton, reggaeton underground, eletrônica, cultura queer, cultura popular, uma cultura aberta, né? Uma cultura em movimento e muita coisa que não cabe numa única identidade, né? Numa identidade fechada. Eu participei da edição do ano passado, que foi uma experiência incrível. Rubem Rada, Julieta Rada, Ney Lisboa, Perotá Xingó, Nina Nikolaevsk, né? Alguns dos destaques que passaram aqui pelo palco, né, do Jockey Club. Diferentes estilos musicais, muitas referências, mas uma raiz que une a todos, né? Esse sentimento de latinidade. São países que falam línguas de origem latina e têm um histórico de colonização e de luta pela independência muito semelhantes, né? As ditaduras e a busca pela democracia, o apagamento e o resgate das culturas dos povos originários, a presença dos povos africanos, né? A cultura latina é tudo isso e muito mais, uma identidade múltipla e, ao mesmo tempo, única. E um dos destaques do dia 28 de novembro vai ser a banda colombiana Atercio Pelados, uma banda formada em Bogotá, formada pelo André Echeverri e Héctor Buitrago. Surgiu aí numa época que o rock latino tinha pouquíssimas mulheres no centro do palco. E Andréia não só ocupou esse espaço, como redefiniu. São letras aí que militam abertamente pelos direitos das mulheres, pela preservação do meio ambiente e contra a violência. O Atercio Pelado junta rock, punk rock, com muitas referências da cultura latina. Fica o convite, então, para todos virem conhecer ou revisitar a cidade de Porto Alegre, né? 28 de novembro, no Jockey Club, Festival X-Me, ingressos pelo tri.rs, um evento que começa às 14h e segue até a madrugada. E a gente vai ouvir aqui então Cuerpo, uma electrocúmbia com a banda Atercio Pelados. Beijos e até a semana que vem.

0: Terciopelados, corpo, o tema que a Marta Schmidt traz pra gente aqui no encerramento do É Tudo Brasil. A gente volta amanhã a partir das 5 da tarde com a minha apresentação, Luciana Valle, produção executiva de Cláudio da Mata, coordenação geral de Cíntia Cruz. Vem aí no Mundo da Bola com Luciana Zogaib e Brenda Balbi. Ótima noite de segunda pra você. Até amanhã. Vamos a
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0: Muito boa noite, 18 horas desta segunda-feira, dia 13 de julho de 2026, está no ar No Mundo da Bola, um programa que tem trabalhos técnicos de Rui Franklin, a produção executiva de Luiz Ferreira e Wagner Gomes. Hoje comigo, nos comentários, Brenda Balbi. E a gente começa esse No Mundo da Bola falando de Copa do Mundo. Após as partidas realizadas no fim de semana, os confrontos das semifinais já estão definidos. E sem muitas surpresas, diga-se de passagem. França, Argentina, Espanha e Inglaterra são as quatro primeiras colocadas do ranking de seleções da FIFA. Essa é apenas a terceira vez em que as semifinais de uma Copa do Mundo são compostas apenas por países que já foram campeões mundiais. A primeira vez que isso ocorreu foi em 70, com Brasil, Uruguai, Itália e a antiga Alemanha Ocidental. Depois, em 1990, as semifinais foram compostas por Argentina, Itália, a antiga Alemanha Ocidental e Inglaterra. E os dois confrontos dessas semifinais da Copa de 26 estão recheados de história. França e Espanha se enfrentam amanhã, às 4 horas da tarde, no horário de Brasília, em Dallas. Os dois países disputaram as últimas semifinais de Eurocopa em 2024 e Liga das Nações da Europa no ano passado. Nas duas vezes, os espanhóis levaram a melhor. Na decisão da Eurocopa de 84, no entanto, quem riu por último foram os franceses, que levantaram o seu primeiro título continental. A equipe, comandada pelo craque Michel Platini, venceu a Espanha por 2 a 0 na decisão disputada no Parque dos Príncipes, em Paris. A partida acabou marcada pela falha do goleiro Luiz Arconada, em falta cobrada pelo próprio Platini no começo do segundo tempo. Já na outra semifinal, Inglaterra e Argentina se enfrentam na quarta-feira, em Atlanta, também às 4 da tarde no horário de Brasília. E o confronto carrega uma rivalidade histórica. Foi num duelo entre ingleses e argentinos que Antonio Ratín, ex-jogador da Albiceleste, falecido inclusive neste sábado aos 89 anos, acabou expulso nas quartas de final da Copa do Mundo de 1966. Ao deixar o campo, o meia amassou a bandeirinha de escanteio com as cores britânicas e sentou em um tapete vermelho destinado à Rainha Elizabeth II, gerando ainda mais protestos dos ingleses. Inglaterra e Argentina se reencontraram nas quartas de final da Copa do México de 86, no México, num dos jogos mais marcantes da história dos mundiais. Esse foi o primeiro encontro entre os países após a Guerra das Malvinas, em 1982. Foi nessa partida que Diego Armando Maradona brilhou com dois gols inesquecíveis. Um deles marcado com La Mano de Dios, enganando o goleiro Peter Shilton, após bola levantada na área. E o outro é considerado um dos gols mais bonitos da história das Copas, com o Dieguito passando por cinco ingleses desde o meio-campo. Portanto, amanhã, às 4 da tarde, em Dallas, França e Espanha. E na quarta-feira, em Atlanta, também às 4 da tarde, Inglaterra e Argentina, dois grandes jogos vamos ter nessas semifinais. Brenda Balbi aqui comigo, começando por esse confronto, né, entre a França e a Espanha. A gente pode dizer, Brenda, que França e Espanha são as equipes que jogaram melhor. A França disparada, a melhor equipe da Copa até aqui. A Espanha numa crescente também. Do outro lado, Inglaterra e Argentina, equipes que deram vida aí, deram sangue, deram aquela paixão, botaram em campo o coração para ganhar os seus jogos, Brenda.
1: É isso, Lu, boa noite para você, para quem tá acompanhando a gente. Uma semifinal, semifinais, na verdade, com as quatro primeiras colocadas do ranking da FIFA, né? Há muito tempo isso não acontecia. Quatro seleções que, de fato, estão mostrando dentro de campo pro que vieram e não à toa, né, ocupam as posições que ocupam no ranking. Mas, ainda assim, acho que teremos um lado, né, da chave um pouco mais, como eu posso dizer, um pouco mais com vantagem para um lado muito maior do que para o outro, né? E eu falo isso para a chave de França e Espanha.
0: Você acha que a França...
1: Eu acho que a França é bem favorita, Lu. É claro que é um duelo de duas gigantescas seleções. A Espanha passou quase toda a competição sem tomar gols, né? Ou seja, uma defesa super sólida. É, mas ainda assim, eu acho que o conjunto francês é um conjunto muito letal. É um conjunto que sabe fazer gol. Tá ali com o seu principal jogador inspiradíssimo, que é o Mbappé, que tá aí buscando a artilharia da Copa do Mundo, buscando também, quem sabe, ser o melhor jogador da competição. Eu acho que o conjunto francês é muito... É porque é fogo, né? Chega nesse momento de uma Copa do Mundo, a gente colocar como muito favorito também é muito complexo, justamente pelo equilíbrio que essas seleções acabam tendo dentro de campo. Mas se a gente for pegar o retrospecto, eu acho que a seleção francesa é uma seleção que, dentro de campo, foi muito mais regular do que a Espanha, como você bem colocou, a Espanha foi crescendo ao longo da competição, e a França não. Acho que a França já chegou na competição mostrando pro que ela veio, indo para cima, buscando ali tudo que tinha para buscar, e com o seu elenco muito consolidado, né? A Espanha, por outro lado, vem aí numa crescente, com uma defesa muito sólida, mas ainda precisando se provar um pouco mais. Do outro lado, Inglaterra e Argentina são indiscutivelmente duas seleções muito boas, muito fortes. Inglaterra tendo ali o Bellingham e o Harry Kane como as suas duas principais figuras, né, desse elenco. E por outro lado, a gente tem uma Argentina que tem o Messi, né? E eu acho que isso por si só já fala muito. Mas são duas seleções que penaram para chegar na semifinal, né? Penaram, tiveram jogos muito aguerridos, tiveram que deixar tudo dentro de campo, tiveram que ir ali não só para a técnica e para a tática, mas tiveram que ir para a emoção, tiveram que ir para a garra, tiveram que ir para o sangue mesmo. Então acho que, de repente, Inglaterra e Argentina, a gente tem um equilíbrio maior, e França e Espanha, eu coloco a França como favorita.
0: Tá aí, Mbappé, Dembélé, Doué, é um auê, né?
1: É um auê. Não, e o detalhe, Lu, é que essa geração francesa, esses caras vão chegar em 2030 ainda no auge deles. O Mbappé vai ter 31 anos, né? Eu tava vendo uma média de idade. É um time muito novo. Quem sabe eles têm até dois ciclos de Copa do Mundo. Então, uma seleção francesa muito forte.
0: Muito forte, realmente. A Espanha tá tentando se valer aí dessas últimas vitórias recentes, né? Em torneios recentes. Colocando aí dizendo que a França tem medo de pegar a Espanha. Vamos ver, né? Amanhã, realmente, como que isso vai acontecer. Mas é fato que, realmente, durante a Copa, a França vem sendo aí superior a todas as equipes, né, com uma média de gols também impressionante. Inglaterra e Argentina, então, na quarta-feira também, esse duelo que muitos brasileiros, né, estão aí querendo ver se Bellingham e Harry Kane vão nos vingar, né, pra cima dos argentinos.
1: Eu, honestamente, torço muito pra isso, tá?
0: Tamo junto, Brendinha. Chega de argentino
1: que
0: feliz,
1: isso,
0: né?
1: Para com isso.
0: Muito bem, chegou a hora do futebol feminino.
2: Copa delas.
0: E o Palmeiras é o grande campeão da Brasil Ladies Cup. Em partida disputada no Brinco de Ouro da Princesa em Campinas, a equipe comandada por Rosana Augusto venceu o Flamengo na decisão por 3-1, com gols de Lorena Benítez duas vezes e Fê Palermo. Mariana descontou para as meninas da Gávea, cobrando pênalti. Em entrevista concedida ao canal N Sports, Lorena Benítez, artilheira da noite, agradeceu a torcida presente na decisão e projetou o segundo semestre para a equipe do Palmeiras.
3: Primeiramente, também a torcida que veio até aqui. É, acho que eu vou começar assim este segundo semestre. Eu acho que a gente trabalha muito. Hoje, acho que nessas duas partidas a gente posso demonstrar o que vem trabalhando. Aí, nós dentro do campo fazendo a nossa parte e ele fazendo de fora, ajustando o que a gente tem que trabalhar, ajustar. É, eu acho que agora vai vir... O melhor, né? Tem que ir em busca de aqueles objetivos que a gente tem. E é isso, a gente está feliz. Acho que é isso. É muito bom começar assim, como eu falei. E agora é daqui para frente.
0: Tá aí. A técnica Rosana Augusto, que chega a seu quarto título, né, com a equipe do Palmeiras, ganhou a Copa do Brasil logo quando assumiu. Depois ganhou o Campeonato Paulista, ganhou a Supercopa do Brasil. Né, as duas aí em cima do Corinthians, né, o Campeonato Paulista e a Supercopa, a Copa do Brasil em cima da Ferroviária, e agora vencendo também a Ladies Cup, bicampeão Palmeiras, que foi campeão também no ano passado. uma equipe que está agora querendo buscar o título inédito do Campeonato Brasileiro, Brenda.
1: É isso, já buscou uma Copa do Brasil, né? Título inédito, também a Supercopa, outro título inédito, quem sabe buscar uma tríplice coroa aí seria gigantesco, né, para essa sequência do Palmeiras, que vem de fato se consolidando como um dos grandes times, né, a serem batidos no futebol feminino também. E agora, será que a diretoria do Flamengo pensou que saudade da minha ex? Porque é isso, né? Rosana Augusto, ex-treinadora do Flamengo, quis fazer um trabalho interessante lá pelo Fla, mas acabou que...
0: Boa pergunta, Brenda Balbi. Mas diante das declarações do presidente BAP, né, recentes agora, né, que disse mais uma vez, né, disse que o esporte feminino é deficitário, né, no Brasil, eu acho que ele não sente saudade porque ele pouco liga, né, para o futebol feminino, para os esportes femininos, o que é uma lástima, né?
1: É, e que pensamento pequeno, né? Isso revela o quão pequeno ele é, né? É, infelizmente, para ele, ele tem essa visão minúscula de mundo, não pensa em negócio, porque eu acho que ele também está sendo burro nesse sentido.
0: Eu ia falar. Faltando, né? Tá faltando talvez um pouquinho mais de estudo,
1: estudo,
0: né?
1: Estudo, exatamente. Para ver os dados, ver o crescimento, ver o engajamento, ver o nível, né? Como está subindo a nível de acompanhamento mesmo dos esportes femininos. O quanto as mulheres também vêm vencendo grandes competições nas Olimpíadas passadas.
0: Temos uma
1: as
0: Copa
1: mulheres...
0: no Brasil, que isso vai atrair, né? O que ele poderia estar capitalizando, né?
1: E, cara, na última Olimpíada foram as mulheres responsáveis por trazerem o maior número de medalhas para o nosso país. Sim. Sabe, será que isso não quer dizer alguma coisa, gente? Não é possível que isso seja coincidência.
0: Só não quer dizer para quem não quer ver, né?
1: Exatamente. Aí, realmente, não tem
0: o maior cego é aquele que não quer enxergar. Muito bem. Chegou a hora do...
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0: Hoje, mais uma vez, com o nosso professor Wagner Gomes.
4: No Campeonato Mundial Sub-18 de vôlei de praia, realizado na Holanda, a dupla formada por Letícia e Chiara conquistou a prata ao perder a final para a dupla alemã Reformar e Ott por 2-0. Clara e Luísa foram eliminadas nas quartas de final pelas chinesas Qi e Zhuang. Na disputa masculina, a única dupla brasileira de Gabriel e Bruno Felipe perderam nas quartas de final para os franceses Bezu e Hippolyte. A seleção brasileira de vôlei feminino terminou a fase classificatória da Liga das Nações na terceira posição, atrás de Estados Unidos e Itália. O Brasil enfrentará nas quartas de final a seleção do Japão, que terminou em sexto lugar. Os jogos serão em Macau, na China, e começam no dia 22 de julho. O Brasil ficará desfalcado de Júlia Kudz, que sofreu uma lesão durante o jogo contra os Estados Unidos no joelho esquerdo. Ela terá que operar o cruzado anterior. Essa operação será feita em Belo Horizonte. A lesão ocorreu durante o jogo contra os Estados Unidos. Ela caiu do bloqueio e pisou no pé da Ana Cristina. Júlia ficou também fora dos Jogos Olímpicos de Paris devido a uma mesma lesão, só que no joelho direito. Esta lesão tem uma previsão de recuperação em torno de 8 meses, pelo menos.
0: E a gente segue falando de vôlei aqui nesse Momento Estádio. Logo depois da derrota por 3-0 para os Estados Unidos, parciais de 26-24, 25-22 e 25-16, a ponteira Ana Cristina foi a maior pontuadora do Brasil com 18 pontos. E ela falou sobre as lições que a derrota para as estadunidenses deixa para a disputa da fase final da Liga das Nações de Vôlei Feminino.
5: Sim, a gente sabe sempre a qualidade que os Estados Unidos têm, sempre são jogos muito acirrados. Hoje eu acho que elas foram um pouco superior ali, principalmente no saque, também na parte de bloqueios. A gente teve um pouco mais de dificuldade ali no passe e também na parte decisiva, né, de ataque.

0: aqui, enfim. Mas é o que a gente está construindo, é o que a gente está trabalhando. Vamos focar bastante, né, essa semana para que a gente possa chegar na fase final da melhor maneira possível. E é isso, agora é descansar e já focar na fase final.
1: E depois do corte de Júlia Cudes, o técnico José Roberto Guimarães convocou a central Larissa para a disputa da fase final da Liga das Nações. A seleção feminina enfrenta o Japão no dia 22 de julho, uma quarta-feira, às 8h30 da manhã, no horário de Brasília, lá em Macau, na China, de olho nas semifinais da VNL. E falando de tênis, a brasileira Luísa Stefani ficou com o vice-campeonato de duplas em Wimbledon. Na final, ela e a canadense Gabriela Dabrowski foram derrotadas pela chinesa Gu Hanyun e a francesa Kristina Mladenovic por 2 sets a 0, com parciais de 6-3 e 7-5. Apesar da derrota, Luísa garantiu um lugar no top 5 do ranking mundial de duplas. Ela aparece na quarta posição na lista divulgada pela WTA. E falando de paradesporto, a seleção brasileira encerrou o IBSA Judô American Championships com 21 medalhas. O Brasil foi o grande destaque da competição, somando 11 medalhas de ouro, 5 de prata e 5 de bronze. A competição marcou o início da corrida por pontos no ranking classificatório para os Jogos Paralímpicos de Los Angeles 2028. E no dia que marcou a estreia do atletismo nos Jogos Paralímpicos de Valledupar, na Colômbia, o Brasil conquistou 31 medalhas. O país soma 57 de ouro, 40 de prata e 23 de bronze, 120 medalhas no total. A medalha número 100 da delegação brasileira em Valledupar foi conquistada pela potiguar Cecília Araújo, na prova dos 400 metros livres na classe S8, limitações físico-motoras. Ela ficou com o lugar mais alto do pódio, com 5 minutos, 31 segundos e 30 centésimos. E falando de futebol brasileiro, os principais clubes do país já estão de olho na retomada das principais competições da temporada. Um deles é o Fluminense, que venceu o Bahia por 2-0 ontem em amistoso realizado no Maracanã. Rafael Monteiro traz pra gente os detalhes desse duelo de tricolores aqui no Mundo da Bola. Boa noite para você, Rafa.
2: Salve, salve, salve, salve, amigos ligados no programa No Mundo da Bola. Logo após a vitória contra o Bahia por 2-0 em amistoso no Maracanã, o técnico do Fluminense, Luiz Ubeldia, falou sobre o planejamento para o segundo semestre, em que tem pela frente o Campeonato Brasileiro e as Copas do Brasil e Libertadores.
3: Brasileirão, primeiro torneio que temos que atender, que temos que estar enfocado, e depois chegará.
4: O mais importante é seguir desafio a desafio. Temos que estar focados no Brasileirão para chegarmos prontos na Libertadores e na Copa do Brasil. É objetivo ou objetivo? Se tivermos a capacidade de irmos avançando, iremos analisar isso lá na frente. E o calendário tem que ser avaliado. Podemos jogar 2 ou 3 jogos com os mesmos jogadores. Mas já fui obrigado a mexer no terceiro ou no quarto jogo seguido a cada 3 dias. Em agosto já será assim. Temos jogos até lá contra Bragantino e Grêmio e queremos ganhar. Depois faremos estratégia jogo a jogo. O mais saudável é focar no Bragantino e depois no Grêmio e depois vamos nos preparando.
3: Põe Grêmio e, mientras tanto, aqueles que não jogam, seguir preparando-se.
2: Já o atacante do Bahia, Ademir, foi questionado sobre o período da intertemporada na Copa do Mundo para o segundo semestre.
5: Cara, a gente vem trabalhando, né, de maneiras distintas de jogar. Esses dois amistosos, sem dúvida nenhuma, deu para ver coisas boas na nossa equipe. Hoje, particularmente, melhor ainda, né, os encaixes de marcação. Eu sei, a gente sabe que ainda tem algumas coisas para se ajustar. Isso vai ser ajustado durante a semana para o jogo de sexta-feira. A gente voltar vencendo, né, depois desse tempo sem jogos, que é importantíssimo fazer um segundo turno melhor do que foi o primeiro semestre.
2: O Bahia enfrenta a Chapecoense na próxima sexta-feira na Arena Fonte Nova, às 19h30. No mesmo dia, às 20h, o Fluminense encara o Bragantino no Maracanã. Os dois jogos acontecem pelo Campeonato Brasileiro. Forte abraço!
1: Forte abraço para você também, Rafa. E nesse jogo, Rogério Ceni soltou os bichos, hein, Brenda?
6: É, soltou os cachorros, menina. Para quem não acompanha...

0: acompanhou, foi 2-0 para o Fluminense, né? Mas o treinador do Bahia, abre aspas, se fosse para ser roubado dessa forma, teríamos ficado em casa. Né? Aspa forte do treinador, ídolo, né, de tantas gerações aí agora nesse papel de treinador, mas enfim, foi isso, né, amistoso para as duas equipes, para o Fluminense, né, claro que sempre melhor vencer de um time com uma bagagem como o Bahia, mas falando do Flu, o Hulk finalmente marcou, finalmente não, na verdade marcou, né, seu gol pelo Fusão, eu acho que seu segundo jogo aí com a camisa do Fluminense, então já entra na competição no Campeonato Brasileiro, já tirando esse peso, né, de marcar o seu primeiro gol com a camisa do Fluminense. Agora é isso, né, eu acho que esses amistosos, eles serviram muito para os treinadores entenderem que pé suas equipes estão, né, principalmente depois desse ato aí de Copa do Mundo. Então, o Fluminense é um time que tá brigando ali na parte de cima da tabela, buscando coisas maiores. O Bahia é um time que vem tendo um investimento enorme, né, do Grupo City, mas também deixando muito claro que o seu trabalho e o seu pensamento, planejamento, né, de resultados, etc., é sempre pensando e visando ao longo prazo. Então são duas equipes que têm aí metodologias diferentes, né, para esse trabalho aí de Campeonato Brasileiro, mas que ainda assim, duas camisas pesadíssimas, com certeza vão ainda dar muita lenha aí para esse Campeonato Brasileiro, que ainda tem muita coisa para acontecer.
1: Sem dúvida nenhuma, essa volta aí vai marcar aí um novo momento, né, para o campeonato. Vamos ver como as equipes se apresentam. E o Flamengo, né, venceu o Benfica por 2-1 e se sagrou campeão do torneio do Algarve. A partida também encerrou a passagem da equipe rubro-negra por Portugal, onde realizou mais dois amistosos, o empate contra o River Plate e a vitória sobre o Lausanne. Os gols do Flamengo foram marcados por Samuel Lino e Wallace Yan, com Pavides descontando para os benfiquistas. Após a partida, o técnico Leonardo Jardim destacou a importância desta intertemporada em Portugal para a retomada das competições.
2: Eu acho que este grupo, em termos de trabalho, dedicou-se, com certeza que nós estando juntos e trabalhando diariamente, existem sempre aspectos que nós melhoramos e eu acho que é importante que nós tivéssemos aproveitado estes três jogos que fizemos para crescer, para ganhar ritmo de jogo, para que estejamos preparados para o segundo semestre. Com certeza que os jogos foram todos diferentes, não é? Houve jogos em que tivemos mais a bola, houve jogos mais equilibrados, houve jogos que houve mais transição, mas acho que passamos por isso vários aspectos e é importante a gente também saber jogar nos diferentes momentos do jogo, porque o jogo de futebol tem vários momentos durante os seus 90 minutos. Pronto, eu estou satisfeito, principalmente pelo comportamento, pela atitude, e agora este grupo, integrar aqueles que vão chegar, e vamos analisar também, caso a caso, aqueles que vão chegar, como é que estão, para a gente voltar à competição o mais forte possível.
1: Leonardo Jardim também elogiou as atuações do lateral Johnny. O jovem foi um dos destaques da equipe na intertemporada.
2: Sim, com certeza que o Johnny era um jogador que eu já tinha levado para os treinos da equipa principal algumas vezes, mas com certeza que era um treino, depois estava 10 dias sem treinar e neste período que tivemos conseguimos acertar alguns aspectos. Ele era um zagueiro de origem e eu prefiro que ele jogue no corredor, acho que ele tem condições para se tornar um bom lateral, fez uma boa performance, tem espaço de progressão, é um talento que se pode fazer principalmente pelo trabalho. É aquele jogador mais europeu que não é da magia que ele vai ser jogador, mas é pelo trabalho, a dedicação dele. Ele é um jogador muito interessante nesses aspectos, além dos técnicos, também evolutivos e de querer e de profissionalismo.
1: Muito bem, Brenda Balbo, Flamengo levantando mais um troféu, né, nessa intertemporada, importante momento aí para a equipe também testar, né, contra adversários europeus, né, como é o caso do Benfica e também do Lausanne, e contra o River ficou ali no empate, mas foi um bom período aí para o time do Flamengo, que está de olho agora, me parece, na contratação do meia Almada da seleção argentina.

0: É isso, Lu. É importante, né? Não dá para ficar só treinando também. É claro que antes da Copa, os treinadores, né? Muitos deles reclamavam de não ter tempo de treinar em suas equipes pelo calendário muito cheio, né? Por ter um jogo ali praticamente em cima do outro. Então, esse tempo, né, de treino, claro, foi muito importante, mas também a gente sabe que ritmo de treino e ritmo de jogo é completamente diferente. Então, essas equipes que priorizaram, né, ter um período de treino, mas também jogos, né, por mais que amistosos, esse caso do Flamengo, né, escolher uma competiçãozinha ali para, enfim, dar de fato esse ritmo, essa pegada, né, de jogo valendo, traz mais um troféu, né, para sua galeria. Então é importante para eles manterem, né, a moral elevada, entre eles mesmo, né, manter a confiança elevada, e para os outros times que mantiveram, né, essa política de fazer amistosos contra outros times também que estão ali na mesma prateleira, também super importante para que voltem para o Campeonato Brasileiro com ritmo de jogo não tendo caído tanto, né? Claro que os primeiros dois jogos dessa volta, acredito que a gente veja um futebol um pouco mais cadenciado, um pouco mais truncado, né? Justamente por esse tempo que os times ficaram sem essa rotina intensa de jogos, mas ainda assim, quem fez esses amistosos, eu acredito que vai largar um pouquinho na frente.
1: Muito bem, e só fazendo uma lembrança, né, do Johnny, né, o Johnny Góes, foi aquele jogador que no Campeonato Carioca, né, jogando pelo time principal, ele que veio da base, teve aquele problema no ombro, acabou tendo que fazer uma cirurgia, e aí tá de volta então ao time do Flamengo. Bom, quem também fez amistoso de pré-temporada foi o Grêmio, que venceu o Cruzeiro por 3-1, uma partida disputada lá na Arena Mané Garrincha, em Brasília. Carlos Vinícius Nardoni e Matheus Nascimento marcaram para o tricolor gaúcho, com o Sinisterra descontando para a Raposa. A partida também foi marcada por duas penalidades desperdiçadas pela equipe celeste, uma com Caio Jorge e outra do estreante Gabriel Peck, ambas defendidas pelo goleiro Gabriel Grando. Após a partida, o técnico Arthur Jorge destacou os problemas do Cruzeiro.
2: Há aqui uma ineficácia menor a defender, maior no momento ofensivo, e que determina aquilo que foi criar muitas oportunidades e não fazer golo, e conceder poucas oportunidades ao adversário e mesmo assim sofrer golo nessas poucas oportunidades que eles criaram. Portanto, acho que o jogo, para mim, e numa leitura muito, muito pragmática, é exatamente isso. É aquilo que o jogo de preparação nos traz e onde nós temos que continuar com o nosso trabalho para continuar aquilo que é o processo de crescimento e chegarmos bem na retoma do campeonato.
1: Muito bem, Brenda Balbi. Tá aí então o Cruzeiro perdendo, né, pro Grêmio. Cruzeiro, que é uma das equipes que tá aí devendo, né?
0: Tá devendo demais, principalmente pelo investimento feito para essa temporada nesse elenco cruzeirense.
1: É isso, valeu, Brendinho. No Mundo da Bola vai ficando por aqui. Você relembra agora o gol marcado por Dirceu na vitória da seleção brasileira sobre a Itália, na decisão do terceiro lugar da Copa de 78. A narração é do garotinho José Carlos Araújo. Vem aí o Repórter Nacional com as últimas notícias no Brasil e no mundo. Uma ótima noite para você.
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4: Jogados, 19 por jogar, 19 para terminar. Olha o Brasil de novo. Rodrigues está na dele pela quebrada da esquerda. Deu um break na bola, entregou para Riva. O do Bigode tem pela frente. A Toyone driblou na primeira tentativa. Ainda Riva ameaça bater, bateu pelo alto para a cabeçada de Jorge Mendonça. Voltou para Dirceu, apontou, atirou e gol!

0: 6:30 no horário de Brasília.
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0: Olá, uma ótima noite para você sintonizado nas emissoras da Rádio Nacional em Brasília, São Paulo, Rio de Janeiro, Amazônia, Alto Solimões, São Luís e Recife. E para você que nos acompanha em todo o Brasil, junto às emissoras parceiras da nossa Rede Nacional de Comunicação Pública. Eu sou Juliana Batista e você ouve a partir de agora as principais notícias desta segunda, dia 13 de julho de 2026. Motoristas poderão consultar preços e qualidade dos combustíveis agora por um aplicativo. A ferramenta também permite que o consumidor denuncie os postos por irregularidades, como a cobrança de valores abusivos. Em ritmo de recesso, o Congresso evita a votação de pautas polêmicas. Pausa nos trabalhos do Legislativo começa na próxima semana. E mais.
2: Saiba como funciona o registro de candidaturas. Etapa é indispensável para que os candidatos possam concorrer às eleições.
3: Começam amanhã as inscrições gratuitas para o FIES, programa que financia cursos em faculdades privadas. E resultado final da primeira etapa do Revalida 2026 já pode ser consultado. Exame verifica se médicos estrangeiros podem atuar no Brasil.
4: Projeto educativo promove aulas de arte, meio ambiente para estudantes de escolas públicas do Rio de Janeiro. O Flautistas da Marambaia reúne cerca de 50 alunos e desenvolve ações alinhadas aos Objetivos de Desenvolvimento Sustentável da ONU.
5: França, Espanha, Argentina e Inglaterra, quatro campeões mundiais juntos numa semifinal para decidir domingo quem será o campeão do mundo.
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0: E como sempre, antes de darmos início ao nosso jornal, lembramos que diante do período de defesa eleitoral não serão veiculados conteúdos que possam caracterizar publicidade institucional. A medida é necessária para garantir o cumprimento das normas que regulamentam a comunicação de instituições públicas. O defeso eleitoral será encerrado em 25 de outubro. 6:32, agora sim, uma boa notícia para quem precisa abastecer o carro. O consumidor pode consultar informações detalhadas sobre postos de combustíveis direto pelo celular. A ANP, Agência Nacional do Petróleo, lançou nesta segunda o aplicativo ANP com você Postos. A ferramenta permite verificar se o posto está autorizado a funcionar e denunciar irregularidades como preços abusivos de maneira fácil e descomplicada. Pedro Lacerda está aqui no estúdio para explicar tudo para a gente. Boa noite, Pedro.
6: Boa noite, Juliana. Boa noite, ouvintes. Pois é, ao acessar o sistema, o usuário vai poder buscar os postos próximos da sua localização ou pesquisar por cidade. As informações são exibidas em uma lista ou em um mapa, onde cada estabelecimento recebe uma nota de 0 a 5, de acordo com o histórico de qualidade e fiscalização. A cor do ícone no mapa varia do vermelho para as piores notas ao verde para as melhores. As infrações mais recentes dos estabelecimentos pesam mais na avaliação. Ao clicar no posto, o consumidor tem acesso a detalhes como o resultado das fiscalizações nos últimos 5 anos, a qualidade das amostras analisadas no programa de monitoramento da qualidade dos combustíveis e ainda a origem do combustível comercializado, com a identificação da empresa fornecedora. O aplicativo também disponibiliza um canal específico para denunciar preços abusivos e outras irregularidades. A plataforma pode ser acessada por meio de um link e instalada no celular ou no computador. Essa é uma ferramenta importante para o consumidor que deseja mais transparência na hora de abastecer. Juliana?

0: ouvintes. Olha, Juliana, o Congresso já está em clima de recesso, sem que pautas muito relevantes sejam votadas pelos parlamentares. A partir da próxima semana, as atividades legislativas serão suspensas por 2 semanas. Em agosto, no retorno dos trabalhos, a pauta deve ficar esvaziada por causa das campanhas dos parlamentares para as eleições de outubro. O fim da jornada 6x1, por exemplo, ainda aguarda a decisão do presidente do Senado, Davi Alcolumbre, sobre sua tramitação. A PEC da Segurança Pública também caminha em ritmo lento na casa. Nessa reta final do semestre, ainda há perspectiva de se votar o projeto de lei que criminaliza a misoginia, que é o ódio e a aversão às mulheres, equiparando o ato ao crime de racismo. A proposta define a misoginia como conduta baseada na supremacia do gênero masculino e prevê penas de 2 a 5 anos de prisão. Na semana passada, os líderes partidários da Câmara dos Deputados não chegaram a um consenso para a votação dessa pauta. O texto foi aprovado no Senado em março deste ano. E retornando ao Senado, a medida provisória que altera a política nacional de pisos mínimos para frete rodoviário também pode ficar fora da pauta da votação. A MP perde a validade nesta quinta-feira. Os senadores podem votar ainda nesta terça-feira, Juliana, a proposta que cria aposentadoria especial para agentes comunitários de saúde. Ela permite que esses trabalhadores se aposentem com 57 anos no caso de mulheres e 60 anos no caso de homens, desde que comprovem 25 anos de exercício da função. O impacto da proposta pode chegar a R$ 3 bilhões por ano. Com você, Juliana.
1: Perfeito, Gésio, 6h36. Já que falamos do Congresso, o cenário para as eleições 2026 está prestes a ser definido. Termina nos próximos dias o prazo para que partidos e coligações registrem oficialmente as candidaturas na Justiça Eleitoral. Sem essa validação, fica proibido fazer campanha ou ter um nome na urna eletrônica. Quem vai trazer as regras e o calendário deste ano é Tatiana Alves.
2: A corrida eleitoral deste ano entra em uma etapa decisiva nas próximas semanas. Entre os dias 20 de julho e 5 de agosto, partidos e federações realizarão suas convenções partidárias. Esses encontros são fundamentais para oficializar os candidatos aos cargos eletivos e chancelar as alianças e coligações que disputarão o pleito. É nesse período que serão escolhidos os nomes que vão concorrer aos cargos de presidente da República, governador, senador e deputados federais, estaduais e distritais. Depois da escolha, os candidatos ainda precisam passar por outra fase, o pedido oficial de registro na Justiça Eleitoral. Esse processo deve ser feito até o dia 15 de agosto. A partir daí, a Justiça analisa toda a documentação e verifica se cada candidato cumpre os requisitos exigidos pela legislação. Só depois dessa checagem, o nome pode ser liberado para aparecer na urna eletrônica. As regras também definem quantos candidatos cada partido pode lançar. Para presidente, governador ou prefeito, por exemplo, só é permitida uma candidatura por partido, federação ou coligação, sempre acompanhada de um vice. Nas eleições para deputado e vereador, o número de candidatos pode chegar ao total de vagas em disputa, mais uma vaga extra. Outro ponto de atenção é a chamada cota de gênero. A legislação determina que os partidos e federações tenham no mínimo 30% e no máximo 70% de candidaturas de cada gênero. Caso essa proporção não seja respeitada, o registro de toda a chapa pode ser negado. Da Rádio Nacional no Rio de Janeiro, Tatiana Alves.
1: 6h39, agora notícias do Judiciário. O ministro Alexandre de Moraes, do Supremo Tribunal Federal, suspendeu por 90 dias as visitas do senador Flávio Bolsonaro ao pai do ex-presidente Jair Bolsonaro. A decisão foi tomada nesta segunda, depois que o senador leu, durante uma transmissão ao vivo, uma carta escrita por Bolsonaro em apoio à pré-candidatura do filho à presidência. Pedro Lacerda está de volta. Pedro, com você.
3: Pois é, Juliana, segundo o ministro Alexandre de Moraes, Flávio Bolsonaro usou o direito de visita para obter um documento produzido com o único objetivo de ser divulgado nas redes sociais, que descumpriria a proibição judicial

0: que impede o ex-presidente de acessar essas plataformas, inclusive por meio de terceiros. Na decisão, o ministro classificou a conduta como desvio de finalidade e lembrou que o senador já havia repetido esse comportamento em agosto do ano passado, quando publicou uma manifestação do pai feita por meio de telefone. Moraes também deu 48 horas para a defesa de Bolsonaro informar se o ex-presidente sabia que a carta seria divulgada publicamente. O caso foi enviado ao Procurador-Geral Eleitoral, já que o conteúdo do vídeo pode configurar propaganda eleitoral antecipada. Jair Bolsonaro cumpre prisão domiciliar humanitária desde março, após ser condenado a 27 anos e 3 meses de prisão pela trama golpista. Ele se recupera de uma cirurgia e de uma pneumonia bacteriana e segue com restrições, entre elas a proibição de uso de redes sociais. Juliana.
1: Pedro, e a defesa do senador, o que disse sobre essa decisão?
0: A defesa de Flávio Bolsonaro classificou a decisão de Alexandre de Moraes como ilegal e inconstitucional. Segundo os advogados, a medida fere a lei de execução penal, que garante ao preso o direito de receber visitas de familiares e de manter contato com o mundo exterior. A defesa ainda alegou que Flávio atua como advogado do pai. Com você, Juliana.
1: Obrigada, Pedro. 6h41. Vamos mudar de assunto para falar de educação. É que começam amanhã as inscrições gratuitas para o FIES, o Fundo de Financiamento Estudantil para a Graduação no Ensino Superior Privado. Osama Elgauri está aqui, vai explicar para a gente como é que o candidato pode se inscrever e quais são os critérios para participar do programa. Boa noite, Osama.
2: Boa noite, Juliana. Boa noite, ouvintes. Olha, Juliana, para se inscrever, o candidato deve acessar a página do programa acessounico.mec.gov.br/FIES. De acordo com o Ministério da Educação, são ofertadas para o segundo semestre quase 45 mil vagas pelo país, além das eventualmente não ocupadas no primeiro semestre deste ano. Pode participar quem fez qualquer edição a partir de 2010 do Enem, o Exame Nacional do Ensino Médio, desde que tenha tirado média maior ou igual a 450 pontos, considerando as cinco provas, e não tenha zerado a redação. Além disso, é preciso ter renda bruta familiar mensal por pessoa até 3 salários mínimos, ou seja, no máximo R$ 4.863. Segundo o MEC, o processo seletivo reserva 50% das vagas para estudantes com renda familiar por pessoa até meio salário mínimo e com inscrição ativa aí no CadÚnico, o Cadastro Único dos Programas Sociais. No caso das vagas para pessoas com deficiência, os candidatos devem comprovar a situação por meio de laudo médico. As inscrições gratuitas para o FIES seguem aí até o dia 17 de julho, próxima sexta-feira, e o resultado sai ainda este mês, no dia 30. Juliana.
1: Osama, também já é possível consultar o resultado final da primeira etapa do Revalida 2026, Exame Nacional de Revalidação de Diplomas para Médicos Estrangeiros. Como é que os candidatos acessam esses resultados, Osama?
2: Olha, a consulta deve ser feita na página do participante, revalida.inep.gov.br/revalida. Lá o candidato tem acesso ao resultado definitivo da análise de documentação que comprova a conclusão do curso superior aí no exterior, né? Ele também pode consultar o gabarito final da prova objetiva. Para ser aprovado nessa primeira etapa, o participante tem que ter pelo menos 59 pontos de um total de 100. O Revalida verifica se os médicos formados no exterior têm conhecimentos, habilidades e competências para atuar aqui no Brasil conforme os princípios e as necessidades do SUS, o Sistema Único de Saúde. As referências exigidas aqui no país são os atendimentos no contexto de atenção primária, ambulatorial, hospitalar, de urgência, de emergência e comunitária. Juliana?
1: Muito obrigada, Samuel Gauri. Agora 6h44.
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1: É isso aí, reta final da Copa do Mundo. Amanhã tem mais na disputa pelas semifinais. André Luiz Mendes está aqui para relembrar os placares dos últimos jogos e contar o que vem por aí.
4: Nos dois últimos jogos das quartas de final, ambos na prorrogação, a Inglaterra venceu a Noruega 2-1, dois gols do meia Jude Bellingham, que joga no Real Madrid, e a Argentina comeu um dobrado para enfrentar a Suíça 1-1 no primeiro tempo, com a Suíça jogando com menos um jogador desde os 27 minutos do segundo tempo. Na prorrogação, a Argentina se fez superior e conseguiu fechar o marcador em 3-1. Com isso, as semifinais estão definidas, a bola já rola amanhã, 4 da tarde, em Dallas, no Texas, para a França e Espanha. Na quarta-feira, 4 da tarde, em Atlanta, é a vez de Inglaterra e Argentina se enfrentarem. Esta é a primeira vez desde 1990 que uma semifinal de Copa reúne 4 campeões mundiais. Em 90, na Itália, Alemanha, Argentina e Inglaterra foram para as semifinais, mas a decisão ficou com Alemanha e Argentina. A Alemanha venceu por 1-0. Outra briga agora pelo número de estrelas na camisa. O Brasil tem 5. Quem poderia alcançar o Brasil? Itália e Alemanha. Itália não joga 3 Copas do Mundo, a Alemanha eliminada, ninguém pode chegar ao penta. Mas ao tetra, somente a Argentina pode chegar se conquistar o título. A Inglaterra e a Espanha brigam para chegar ao bi da França, e a França briga para chegar ao tri da Argentina. Nessa Copa de 1990, a seleção brasileira ficou com a 9ª posição. Da equipe de esportes da Rádio Nacional, André Luiz Mendes.
1: 6h45, agora hora certa no horário de Brasília. Você vai ouvir daqui a pouco.
5: Fotografia de pássaros inspira a sinfonia que venceu o Leão de Ouro no Festival Internacional de Criatividade em Cannes, na França.
1: 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Já já Sara Kines vem no nosso bloco cultural, mas antes, o nosso giro internacional. Entre os destaques, a tensa transição presidencial na Colômbia e uma outra operação dos agentes do Serviço de Imigração dos Estados Unidos, que terminou com uma pessoa morta. Jéssica do Amaral traz os principais assuntos do dia.
6: Na Colômbia, aumentou a tensão entre o presidente Gustavo Petro e o presidente eleito Abelardo de la Espriella. Petro proibiu que a cerimônia de posse do sucessor seja realizada em uma base militar, como pretende o presidente eleito. Pela legislação colombiana, a posse deve ocorrer no Congresso, em Bogotá. O ato está marcado para 7 de agosto. Petro afirmou que, enquanto permanecer no cargo, as instalações militares continuarão sob o comando do governo e deverão cumprir o que determina a Constituição. Nos Estados Unidos, um tiroteio envolvendo agentes do Serviço de Imigração e Alfândega, o ICE, deixou um morto no estado do Maine. O caso ocorreu durante uma operação na cidade de Biddeford. As circunstâncias da ocorrência ainda são investigadas pela Polícia Estadual e pelo FBI. O episódio acontece poucos dias depois da morte de um cidadão mexicano durante outra operação do ICE no Texas, reacendendo o debate sobre a atuação dos agentes de imigração no país. A Ucrânia e outros 9 países europeus anunciaram a criação de uma coalizão para fortalecer a defesa do continente contra mísseis balísticos. O acordo foi firmado em Paris durante reuniões com o presidente ucraniano Volodymyr Zelensky. A iniciativa reúne França, Alemanha, Reino Unido, Itália, Espanha, Holanda, Noruega, Suécia, Dinamarca e Ucrânia. O objetivo é ampliar a capacidade conjunta de defesa aérea diante da intensificação dos ataques russos e da escassez de sistemas de interceptação. Na Tailândia, um incêndio de grandes proporções atingiu um bar na capital Bangkok e deixou pelo menos 27 mortos e 63 feridos, 22 deles em estado grave. Segundo as autoridades, o fogo começou durante um show após uma possível falha elétrica próxima ao palco e se espalhou rapidamente pelo teto do estabelecimento. A investigação aponta que o local apresentava falhas nas rotas de fuga, o que pode ter contribuído para o alto número de vítimas. Com informações da agência Reuters, da TV Brasil em Brasília, Jéssica do Amaral.
1: E ainda nessa agenda internacional, o presidente dos Estados Unidos, Donald Trump, anunciou nesta segunda um novo bloqueio ao transporte de petróleo do Irã e uma cobrança de 20% sobre a carga transportada no Estreito de Hormuz. Após a ameaça, o valor do barril de petróleo internacional ultrapassou 80 dólares. Gésio Passos está de volta com os detalhes desse assunto. Gésio, com você.
7: Oi, Juliana. Caros ouvintes, olha, o presidente dos Estados Unidos, como você disse, Donald Trump, anunciou nesta segunda-feira um novo bloqueio ao transporte do petróleo do Irã e uma cobrança de 20% sobre a carga transportada no Estreito de Hormuz. Após a ameaça, o valor do barril do petróleo internacional ultrapassou $80. De acordo com o professor titular de Relações Internacionais da Universidade de Brasília, Roberto Goulart Menezes, para que a medida se torne concreta, seria preciso que os Estados Unidos invadissem e controlassem o território iraniano.
8: Primeiro, é importante que para ele controlar o estreito, ele vai ter que ter uma margem de segurança dentro do território iraniano. Ou seja, os Estados Unidos vão ter que entrar com tropas no Irã. Segundo, para assegurar o que ele quer, ele vai ter que transformar, vai ter que militarizar ainda mais essa região. Isso que os Estados Unidos estão chamando de o guardião do Estreito de Hormuz, o Trump referiu assim. Também preocupa porque isso mostra que os Estados Unidos estão longe de uma negociação com o Irã.
7: Roberto Goulart Menezes lembrou que os Estados Unidos já realizaram medidas parecidas em outros momentos da história, como a Guerra do Iraque na década de 1990. Para o professor da UNB, essa medida seria uma espoliação econômica que poderia render US$ 120 bilhões por ano aos norte-americanos. Roberto Goulart Menezes avalia ainda que Donald Trump está aumentando a tensão do conflito com o Irã, com poucas expectativas da retomada de um acordo de paz.
8: Agora, o que nós estamos vendo é que o potencial do ataque do Irã está aumentando. Então, o que o Trump está fazendo também está aumentando o potencial desse conflito. Essa negociação, o Irã, desde o início, falou, nós estamos negociando desconfiando. Então, o fato é que o Trump parece que já não tem mais interlocutores, de fato, no regime iraniano. Até mesmo fica difícil para o Paquistão, para o Catar, para a Turquia, porque eles não têm parâmetro para negociar. Porque o Trump não leva adiante o que eles negociam.
7: Os Estados Unidos e Israel iniciaram ataques ao Irã em fevereiro deste ano, argumentando um possível desenvolvimento de armas nucleares pelo país persa. A agressão levou à diminuição do transporte do petróleo no Estreito de Hormuz, localizado entre o Irã, Emirados Árabes e Omã, a via marítima responsável pela movimentação de 1/4 do petróleo no mundo. Com você, Juliana.
1: Obrigada, Gésio Passos. Até amanhã, agora 6h52. Vamos falar de educação e meio ambiente. No Rio de Janeiro, uma iniciativa que promove educação musical e consciência ambiental para alunos de escolas públicas há mais de 20 anos recebeu reconhecimento da Unesco como projeto oficial da Década da Ciência Oceânica. As ações são alinhadas aos Objetivos de Desenvolvimento Sustentável da ONU. Quem vai falar para a gente ao vivo é Carolina Pessoa, direto da capital fluminense. Boa noite, Carol.
9: Olá, Juliana. Boa noite para você, boa noite para todos. É isso mesmo. O projeto Flautistas da Marambaia une arte e preservação ambiental e tem conquistado centenas de estudantes de escolas públicas da Zona Oeste do Rio de Janeiro, além do reconhecimento da Unesco. A iniciativa realiza, desde 2002, aulas de música e meio ambiente no bairro de Barra de Guaratiba e comunidades vizinhas. A ação é organizada pelo Instituto Timbre e conta com parceria do Laboratório de Geografia Marinha e Gestão Costeira Integrada da UFRJ, Universidade Federal do Rio de Janeiro. Atualmente, as aulas ocorrem no sítio Burle Marx, patrimônio mundial reconhecido pela Unesco, Organização das Nações Unidas para a Educação, a Ciência e a Cultura, e incluem atividades de canto, música e dança, além de ações de conscientização ambiental. A proposta é aproximar crianças e jovens dos ecossistemas da região, especialmente dos manguezais, além de estimular reflexões sobre a importância da biodiversidade e da cultura. A iniciativa está alinhada aos Objetivos de Desenvolvimento Sustentável da ONU, em áreas como vida terrestre, com foco na preservação dos ecossistemas do mangue e do litoral, água potável e saneamento, ao incentivar a conscientização sobre os recursos hídricos e educação, por meio do ensino de música, arte e sustentabilidade ambiental. A presidente do Instituto Timbre, Luísa Salles, destaca que o trabalho tem ganhado reconhecimento.
10: Esse ano nós recebemos uma chancela da Unesco como uma das ações pela década dos oceanos. Então, nós somos considerados um projeto que contribui para a conscientização e contribui para o objetivo de preservação dos oceanos, um dos objetivos de desenvolvimento sustentável da ONU.
9: Desde a criação, o projeto Aflautistas da Marambaia já atendeu mais de 1.200 crianças e jovens da região. Atualmente, reúne cerca de 50 alunos que participam das aulas de canto, flauta, expressão corporal, vivência cênica e

0: educação ambiental. Voltamos com você, Juliana.
1: Muito obrigada, Carolina Pessoa, falando direto do Rio de Janeiro, 6h54. E hoje o mundo celebra o Dia do Rock. E aqui no Brasil a comemoração é em dose dupla porque é também o Dia do Cantor, data que, apesar de não ser prevista em lei, forma a combinação perfeita para quem ama a música. Vamos acionar a nossa Rede Nacional de Comunicação Pública na reportagem de Gabriel Nascimento, da Rádio Cultura FM de Belém.
2: A profissão de cantor foi regularizada no nosso país com a criação da Ordem dos Músicos no Brasil, com a Lei nº 3.857, de 22 de dezembro de 1960. A cantora Maíra Albuquerque destaca que essa data vai muito além de comemorar um ofício.
3: Eu celebro a minha identidade, então eu toco num ponto íntimo em mim e eu olho para trás e vejo as minhas conquistas, novos lugares que eu ocupei, novas experiências que eu adquiri, e eu vejo o quanto eu evoluí sendo uma cantora não artista que transforma talento em profissão de fato.
2: No dia 13 de julho, também se comemora o Dia Mundial do Rock, ritmo musical que surgiu em meados dos anos 1950. Elvis Presley, que ficou conhecido como o Rei do Rock, ajudou a popularizar o ritmo. Maíra Albuquerque ressalta que soube que queria ser cantora desde o início da vida.
3: As minhas referências vieram de casa, né, dos meus pais e tal. Então, eu soube desde o início que era o que eu queria para minha vida.
2: O dom de emocionar multidões e deixar um rastro de alegria por onde passa não é para qualquer um. Gabriel Nascimento, para a Rádio Nacional.
1: E seguindo falando de cultura, uma fotografia de pássaros inspirou a sinfonia que venceu o Leão de Ouro no Festival Internacional de Criatividade em Cannes, na França. A premiação é considerada o Oscar da publicidade e reconheceu a campanha realizada pelo publicitário e compositor Jarbas Agnelli a partir da fotografia de Paulo Pinto, que é fotojornalista da Agência Brasil, um dos veículos da nossa empresa Brasil de Comunicação. A reportagem é de Sara Kines.
4: A música que você escuta ao fundo foi criada a partir de uma fotografia pelo olhar de quem enxergou arte no mundo. Foi o que o fotógrafo Paulo Pinto fez ao se deparar com uma cena curiosa na fronteira com o Uruguai em 2009. De férias em sua cidade natal, Santana do Livramento, ele foi levado pela mãe para ver o vizinho que dava comida aos pássaros. A ideia era fazer um registro em detalhes das aves se alimentando no chão, mas ao olhar para cima, Paulo Pinto foi capturado por outra imagem.
5: Tinha aquele montão de passarinhos esperando a sua vez de comer. Eu digo, pô, interessante. Aí eu já mudei o foco, desviei tudo aquilo que eu pensava. Aí eu olhei e digo assim, pô, que interessante, parece uma partitura aquilo ali.
4: Uma das centenas de fotos registradas nesse dia foi publicada num jornal em São Paulo. Alguns dias depois, Paulo Pinto recebeu o e-mail do publicitário e compositor Jarbas Agnelli, que não apenas enxergou uma partitura nos 5 fios elétricos onde os pássaros pousavam, como criou música a partir da imagem.
6: Eu cortei a foto, fui pro piano e eu fiz uma melodia interpretando a posição dos pássaros, né? E eu achei muito bacana aquilo, né? E daí eu fiz um arranjo orquestral daquela foto.
4: Em resposta, Paulo Pinto encaminhou a fotografia original ao compositor com todas as aves que ficaram de fora da publicação no jornal. Com isso, ele completou a melodia. A composição foi tocada com orquestra ao vivo. E em 2024, Jarbas e Paulo Pinto voltaram ao local da foto, mas o cenário já estava diferente.
1: Essa foi a reportagem de Sara Kines, direto de São Paulo, agora 6h59. A gente encerra o Repórter Nacional de hoje com trabalhos técnicos de Sanderson Freitas. A gente volta amanhã. Uma ótima noite para você. Tchau.
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2: Olá, boa noite.
1: Boa noite para você que nos acompanha em todo o país.
2: Segunda-feira, 13 de julho de 2026.
1: Vamos ao destaque do dia na Voz do Brasil.
2: Aumento da mistura obrigatória de biodiesel começa a ser avaliado pelo Instituto Mauá de Tecnologia.
1: E é apresentada a primeira turbina a gás movida a etanol para a geração de energia elétrica. Luana Karen.
3: A unidade é capaz de gerar 1 megawatt de potência. Energia suficiente para abastecer aproximadamente 3.600 residências.
2: Novas regras para a publicidade de bets.
1: Empresas deverão incluir avisos de advertência sobre riscos em jogos de apostas. Graziele Bezerra.
4: A exemplo do que já acontece em propagandas de cigarros, bebidas alcoólicas ou remédios, as campanhas estão obrigadas a alertar sobre os riscos associados a esta prática.
2: Brasil celebra 26 anos do ECA, um marco histórico na transformação e proteção da infância.
1: Sobre o assunto, nós conversamos com Fábio Meirelles, do Ministério dos Direitos Humanos e da Cidadania.
5: Ele fortalece não só o papel da família, da sociedade, do Estado, mas dessa visão de promoção dos direitos de crianças e adolescentes.
2: Hoje na apresentação, eu, Mariana Jungmann e Luciano Seixas.
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2: Publicidade das casas de apostas online, as chamadas bets, deverá ocorrer. Nessa publicidade deverão ocorrer advertências sobre os riscos para os apostadores.
1: As empresas também não poderão usar especialistas e influenciadores em suas publicidades de forma a convencer uma pessoa a apostar.
2: As novas regras começam a vigorar a partir do dia 17 de julho.
4: Pessoas famosas em ambientes festivos fazendo promessas de dinheiro fácil. Técnicas largamente usadas por empresas de apostas para atrair novos jogadores, mas que agora estão proibidas. As chamadas bets, que atuam no ramo de apostas online, estão obrigadas a alertar sobre os riscos associados a esta prática. A exemplo do que já acontece em propagandas de cigarros, bebidas alcoólicas ou remédios, as campanhas deverão exibir advertências, como explica o ministro da Fazenda, Dario Durigan.
6: Primeiro, apostar faz você perder dinheiro. A segunda, apostar pode causar dependência. E a terceira, aposta não é investimento, sempre seguido da chamada que é Ministério da Fazenda adverte, para que as pessoas tenham essa informação vinda de uma fonte oficial, depois de apurados os efeitos dos jogos nas famílias brasileiras.
4: As campanhas também não poderão utilizar influenciadores digitais ou comentaristas esportivos para induzir o público a apostar ou apresentar apostas como forma de investimento ou ganho fácil de dinheiro. O ministro da Fazenda também alertou para a tolerância zero com empresas ilegais.
6: Bet ilegal em nenhuma medida está autorizada e nem os publicitários, os veículos de comunicação estão autorizados a fazer, ao contrário, estão proibidos de veicular qualquer publicidade envolvendo empresa não autorizada a operar no mercado.
4: A advogada Juliana Prates perdeu o irmão há 6 meses para o vício em jogos online. Para ela, qualquer tipo de propaganda de plataformas de apostas deveria ser proibida.
7: Que a gente consiga, pelo menos, fazer com que as pessoas tenham consciência sobre o que é a atividade das apostas, que ela não é se divirta, mas sabendo os riscos que são decorrentes de quem pode começar a essa atividade. Né?
4: O prazo para as empresas se adequarem às novas regras é 17 de julho. Quem descumprir pode ser multado em até 20% do faturamento da operadora, ter as atividades suspensas por até 180 dias e ter a autorização de funcionamento cassada em casos de reincidência grave. Reportagem Graziele Bezerra.
1: Veículos que poluem menos. Para colocar essa ideia em prática, começaram hoje os testes para adicionar mais biocombustível ao diesel, sem que isso traga prejuízo ao motor.
2: Uma comitiva do governo federal acompanhou o início dessa nova fase.
8: O biodiesel é um combustível renovável que, desde 2004, vem sendo misturado ao diesel no país. E para cumprir a lei que prevê a diminuição da dependência do petróleo, o Ministério de Minas e Energia está coordenando estudos em parceria com instituições de pesquisa. Um deles é o aumento do biocombustível ao diesel, que hoje está em 15%. E nesta segunda-feira, começou o Programa Nacional de Testes do Biodiesel, no Instituto Mauá de Tecnologia, em São Caetano do Sul, no estado de São Paulo. De acordo com o ministro de Minas e Energia, Alexandre Silveira, essa é uma fase essencial para a mudança obrigatória nas porcentagens dos combustíveis prevista na lei.
9: Nós não podemos avançar sem que esses testes sejam feitos.
8: A lei do combustível do futuro prevê o aumento de biodiesel e etanol, produzidos a partir de matéria-prima renovável, como cana-de-açúcar, milho, soja, mamona, entre outros. O etanol e o biodiesel colaboram para a diversificação da matriz energética e redução das emissões de gases do efeito estufa. Para isso, uma rede nacional de pesquisa mobiliza 30 milhões de reais em 3 anos, unindo ministérios, a agência reguladora e 18 laboratórios. O presidente da Associação Brasileira de Engenharia Automotiva, Marcos Vinícius Aguiar, destacou a capacidade brasileira de produzir combustíveis limpos.
10: Aqui nós estamos participando junto com o governo, junto com o setor privado, montadoras, fornecedores, produtores de biocombustíveis, para fazer uma série de testes para que as misturas sejam validadas. O Brasil está indo para a hibridização, veículos híbridos, sejam a combustão interna de passageiros a etanol, sejam pesados de biodiesel.
8: O Centro de Pesquisas do Instituto Mauá de Tecnologia comprovou a viabilidade técnica do E30, que usa 30% de etanol anidro na gasolina atualmente comercializada no Brasil. Agora, o objetivo é testar a adição de até 25% de biodiesel no diesel. A lei ainda prevê o uso de combustível sustentável também na aviação. Reportagem Luciana Colares de Holanda.
1: O Brasil agora é o 6º país do mundo a desenvolver a tecnologia para a fabricação de turbinas.
2: E a turbina brasileira é capaz de gerar energia elétrica funcionando principalmente com o etanol, um combustível limpo e sustentável.
1: Além de fornecer energia, a turbina poderá ser usada também em sistemas de defesa.
11: O Instituto de Aeronáutica e Espaço apresentou a integrantes do governo federal a primeira unidade de geração de energia elétrica movida a etanol com turbina a gás, totalmente desenvolvida no país. A unidade é capaz de gerar 1 megawatt de potência, energia suficiente para abastecer aproximadamente 3.600 residências. Como destacou o ministro de Minas e Energia, Alexandre Silveira, a turbina pode ajudar a levar energia elétrica de fontes renováveis a regiões remotas do país.
9: Nós temos 196 unidades isoladas na Amazônia. E isso, na composição da conta de energia, custa 12 bilhões e 600 milhões de reais de óleo diesel por ano.
11: De acordo com o tenente brigadeiro do ar, Marcelo Damasceno, comandante da aeronáutica, a turbina desenvolvida para o projeto pode ser utilizada também em projetos de segurança nacional.
12: Ela foi concebida para proporcionar rápido transporte, instalação e operação em localidades remotas, em cenários de calamidade ou sempre que se fizer necessária uma fonte confiável de energia. É igualmente capaz de impulsionar o desenvolvimento de sistemas propulsivos para aviões, drones e outras plataformas aeroespaciais militares e civis de interesse estratégico para o Estado brasileiro.
11: Foram investidos no projeto cerca de 134 milhões de reais do Fundo Nacional de Desenvolvimento Científico e Tecnológico. O projeto foi desenvolvido em parceria com a iniciativa privada. Reportagem Luana Karen.
2: Hoje, o Estatuto da Criança e do Adolescente completa 36 anos.
1: A lei provocou uma transformação na forma que a sociedade brasileira enxerga os direitos da infância.
2: E nós conversamos sobre essas mudanças e os avanços proporcionados pela legislação com o diretor de Proteção da Criança e do Adolescente do Ministério dos Direitos Humanos e da Cidadania, Fábio Meirelles. Acompanhe. Diretor Fábio Meirelles, muito bem-vindo aqui à Voz do Brasil. A gente quer começar falando da importância, né, do Estatuto da Criança e do Adolescente. A criação dessa legislação, ela promoveu uma mudança de paradigma na forma como a sociedade encara os direitos da infância, né? O que o senhor apontaria como essas principais mudanças do ECA em relação ao que existia anteriormente como legislação?
5: Prazer falar com os ouvintes da Voz do Brasil. O ECA foi promulgado em 1990, né? É um estatuto que marca uma virada histórica. É a consolidação de uma doutrina, que é a doutrina da proteção integral. Então, ele reconhece que as crianças e adolescentes, para além de objetos de políticas públicas assistencialistas, elas passam a ser sujeitos de direitos, e a gente, com o ECA, avança no tema da prioridade absoluta, da dignidade, da voz, da participação de crianças e adolescentes. Então, o ECA é um marco, né, para o mundo, ele é conhecido nacional e internacionalmente, e ele marca também uma adesão do Brasil a compromissos que o Brasil tem com a ONU. Então, a gente, em 1989, teve a Convenção sobre os Direitos da Criança, e em 1990, o ECA marca, né, ele é um marco jurídico, político, ético, voltado ao cuidado, à proteção e ao desenvolvimento integral de todas as infâncias e adolescências do Brasil. Então, acho que o ECA merece ser celebrado.
1: O ECA surgiu também no contexto da nova Constituição, que tinha sido promulgada apenas 2 anos antes, né? Ele traz esse espírito de afirmação de direitos sociais e deveres coletivos que marcou os debates também sobre a Constituição?
5: Com certeza. O artigo 227 da Constituição fala na prioridade absoluta de crianças e adolescentes, né? E o ECA vem para reafirmar esse artigo da Constituição e para avançar, né? A gente hoje olha para o ECA, olha para a universalização da escola pública, olha para a redução da mortalidade infantil, olha para a criação dos conselhos e o papel dos conselhos tutelares, das varas da infância, das varas da juventude, o fortalecimento das políticas públicas de acolhimento, convivência familiar, convivência comunitária, para a consolidação das medidas socioeducativas. Esses são só alguns exemplos de conquistas concretas que a gente vê a partir da Constituição Federal e a partir do Estatuto da Criança e do Adolescente. Então, mais do que uma lei, né, o ECA representa essa mudança de paradigma e ele fortalece não só o papel da família, da sociedade, do Estado, mas dessa visão de promoção dos direitos de crianças e adolescentes.
2: Uma construção mesmo, né, de todos esses Exatamente. Direitos. Agora, uma das principais inovações do ECA foi a criação dos conselhos tutelares, que a gente talvez possa dizer que são os grandes guardiões dos direitos da infância, né? Como é que foi a consolidação deles ao longo desse tempo? Hoje os conselhos são uma referência para quem busca proteção aos direitos das crianças?
5: Com certeza. O ECA, né, criou os conselhos tutelares, é uma das principais inovações do Estatuto, é apresentar, né, as funções, atribuições dos conselhos tutelares. O nosso CONAN, do Conselho Nacional dos Direitos da Criança e do Adolescente, recomenda que haja um conselho tutelar para cada 100 mil habitantes, e o importante é a gente falar sobre as competências dos conselhos tutelares. Ele é um órgão que ele é gerido, né, vinculado às prefeituras, composto por 5 membros, escolhidos pela comunidade local, eleições diretas, eles seguem diretrizes estabelecidas, eles são órgãos que eles evoluem de uma ideia de assistência a menores para um paradigma da proteção integral. A função do Conselho Tutelar não é prestar serviço de forma a atender direito, e sim zelar para que os direitos de crianças e adolescentes sejam cumpridos efetivamente. Eles são órgãos autônomos, né? Eles não aplicam penas e eles são essa ferramenta de requisitar serviços públicos como vaga em creche, tratamento psicológico, encaminhar os casos para o Ministério Público. Então, o Estatuto traz esse papel e atribuições dos conselhos tutelares, que são profissionais fundamentais do sistema de garantia de direitos, e que eles fortalecem essa visão de princípio e de proteção integral de crianças e adolescentes no território.
1: Bom, diretor, 36 anos depois, o que o senhor apontaria como principais avanços proporcionados pelo ECA?
13: Veja, os principais avanços, a gente olha, né, para o país. O Brasil é um país diverso, plural. A gente olha para os territórios, a gente ainda consegue enxergar desigualdades sociais, econômicas, culturais. Mas o ECA é esse instrumento, né, ele apresenta um avanço inegável. A legislação anterior, que era o Código de Menores, ele possuía uma visão punitivista.

0: assistencialista, eventualmente até discriminatória. As crianças e adolescentes eram alvos de ações punitivistas, ações assistencialistas. Então, o ECA traz essa nova visão, né? O ECA representa essa mudança de paradigma. Ele fortalece o papel da família, da sociedade, no Estado. Então, se a gente olhar, como eu disse, para hoje a universalização da escola pública, a redução da mortalidade infantil, os conselhos tutelares, as varas, fortalecimento de políticas públicas, as políticas de assistência social, a política nacional de saúde para crianças e adolescentes. Então, isso tudo é uma consolidação para além de uma visão de direitos de desenvolvimento integral de crianças e adolescentes. A gente hoje vê que esses direitos estão garantidos com prioridade absoluta, dignidade. Então, a gente celebra o ECA como esse instrumento que é uma referência e que hoje ele é, né? Ele é política pública intersetorial do governo federal, de estados e municípios. Então, a gente hoje vê o estatuto como uma referência para o mundo.
1: Agora, quais são então os desafios para garantir plenamente todos os direitos que estão previstos no Estatuto?
0: Olha, a gente hoje tem um país, o Brasil é um país muito diverso, né? Muito plural. Ele tem muitos territórios. Então, a gente tem crianças urbanas e rurais, a gente tem crianças e adolescentes indígenas, crianças e adolescentes quilombolas, ribeirinhas, com deficiência, migrantes e refugiadas, crianças em situação de vulnerabilidade. Então, eu diria que o principal desafio é olhar para a proteção integral e prioridade absoluta, mas com esse recorte das diversidades, né, de crianças e adolescentes, e eu acho que também o principal desafio não é no criar novas leis, mas garantir que os direitos previstos no Estatuto da Criança e do Adolescente cheguem à vida real de crianças e adolescentes. Então, esse é o nosso papel, enquanto Ministério dos Direitos Humanos e da Cidadania, de articular para que o Estatuto da Criança não seja só uma legislação avançada, reconhecida no Brasil e no mundo, mas que ele vire realidade nos territórios e para as diversidades de crianças e adolescentes do nosso país.
2: Muito bem, nós conversamos com Fábio Meirelles, diretor de proteção da criança e do adolescente do Ministério dos Direitos Humanos e da Cidadania. Amanhã você acompanha aqui na Voz do Brasil a segunda parte dessa entrevista sobre o ECA Digital. Muito obrigado, diretor. Até amanhã.
0: Obrigada a vocês, estou à disposição.
1: Pois é, o Estatuto da Criança e do Adolescente estabelece que a vacinação infantil é obrigatória em todo o território nacional.
2: E para manter o calendário de vacinas em dia, basta o comparecimento a uma unidade básica de
1: O
2: saúde.
1: Sistema Único de Saúde oferece de graça 17 vacinas que previnem dezenas de doenças.
3: Carolina tem 7 anos e hoje está cheia de saúde. A mãe dela, a empresária Thaís Moraes, conta que a menina nasceu prematura e precisou passar os primeiros dias de vida na UTI. Depois da alta, manter a caderneta de vacinação em dia se tornou uma das prioridades da família.
4: Saiu do hospital, a primeira coisa que a gente fez foi providenciar as vacinas, né, de acordo com a idade dela. Então a gente sempre teve essa preocupação, principalmente porque ela nasceu prematura.
3: As vacinas estimulam o organismo a criar defesas contra vírus e bactérias, ajudando a prevenir doenças. Elas são importantes em todas as fases da vida, mas têm um papel fundamental na infância, quando o sistema imunológico ainda está em desenvolvimento. A primeira vacina que o bebê recebe pelo Sistema Único de Saúde é a BCG. Na rede pública, ela é aplicada ainda na maternidade e protege contra as formas graves da tuberculose. Mas o calendário infantil inclui várias outras vacinas nos primeiros anos de vida. É o que destaca Ana Catarina Araújo, diretora substituta do Departamento do Programa Nacional de Imunizações do Ministério da Saúde.
5: Nós temos vacina que protege, a vacina BCG e a vacina hepatite B, que devem ser feitas ainda na maternidade, que são vacinas que protegem para a hepatite, para as formas graves da tuberculose, como vacina contra a poliomielite, difteria, tétano, coqueluche, pneumonia, meningites, hepatite A, sarampo, cachumba, rubéola, a varicela, e nós temos hoje um calendário bastante robusto.
3: É importante que cada vacina seja aplicada na idade recomendada, mas se alguma dose ficou para trás, ainda é possível atualizar a caderneta. Basta procurar a unidade de saúde mais próxima, como explica o presidente do Departamento de Imunizações da Sociedade Brasileira de Pediatria, Eduardo Jorge.
6: Pais que estão com o calendário atrasado, vão vamos lá procurar o posto de saúde, atualizar o calendário dos bebês e de todas as ações básicas de saúde, a vacinação é aquela que representa a melhor evidência, o melhor custo-benefício.
3: Para manter a carteira de vacinação em dia e consultar as doses aplicadas, basta acessar meususdigital.saude.gov.br. O Calendário Nacional de Vacinação também pode ser consultado diretamente no site do Ministério da Saúde, em saude.gov.br. Para acessar as informações, é preciso ter uma conta na plataforma gov.br. Reportagem Márcia Fernandes.
1: E a Agência Nacional de Vigilância Sanitária registrou nova vacina contra a influenza.
2: O imunizante é indicado a partir de 6 meses de idade e previne contra a doença causada pelos subtipos A e B.
1: De acordo com a Anvisa, estudos clínicos com a vacina indicaram eficácia de até 73% na prevenção de influenza em adultos e de até 65% em crianças.
2: O registro do imunizante foi publicado no Diário Oficial da União desta segunda-feira.
1: E a Anvisa também determinou o recolhimento de suplementos alimentares e a apreensão de lotes falsificados do medicamento Monjaro.
2: Foi definida a retirada dos suplementos alimentares Fenogrego e Cúrcuma Plus, produzidos pela Alivemed Soluções em Saúde, por falhas na comprovação dos ingredientes e fornecedores,
1: indicando o descumprimento das normas sanitárias. Em relação aos lotes falsificados do Monjaro, a empresa dona do registro informou ter identificado no mercado unidades com características diferentes das presentes no produto original.
2: Assim como cada pessoa possui um CPF, cada empresa também tem um número de identificação. É o CNPJ, o Cadastro Nacional da Pessoa Jurídica.
1: E novas regras determinam, de forma mais objetiva, como será a análise das informações prestadas ao cadastro.
2: Agora as empresas devem ficar atentas ao preencher as informações.
7: A Receita Federal atualizou as regras do Cadastro Nacional da Pessoa Jurídica, o CNPJ. A nova instrução normativa detalha situações que podem levar à suspensão da inscrição por inconsistências cadastrais e estabelece critérios mais objetivos para análise das informações declaradas pelas empresas. Entre as mudanças estão novas regras relacionadas aos representantes legais e aos integrantes do quadro de sócios e administradores. O cadastro poderá apresentar problemas, por exemplo, quando houver CPF ou CNPJ de sócios em situação irregular. A norma também reforça o controle sobre os dados informados pelas empresas. Estão entre as inconsistências o uso de nome empresarial em desacordo com as normas de registro, endereço eletrônico vinculado a outra empresa, utilização de endereço ou telefone de terceiros sem autorização e incompatibilidades entre a atividade econômica, a natureza jurídica e as informações declaradas no CNPJ. Com a atualização, a Receita Federal orienta empresas e profissionais responsáveis pelos cadastros a manterem as informações sempre atualizadas e compatíveis com os documentos oficiais da pessoa jurídica. A Receita Federal também informou que o CNPJ, em formato alfanumérico, começa a ser implantado em 31 de julho. O novo modelo será utilizado nas novas inscrições e manterá os 14 caracteres, com combinação de letras e números. Os CNPJs já existentes continuam válidos e não precisam ser alterados. Raquel Mariano, para a Voz do Brasil.
1: Já está disponível o resultado de quem solicitou atendimento especializado no Exame Nacional do Ensino Médio, o Enem 2026.
2: Um atendimento especializado é destinado aos participantes que necessitam de recursos de acessibilidade para realizar as provas.
1: Entre eles estão a prova em braille, a prova com letra ampliada, o auxílio para leitura e transcrição, a sala de fácil acesso e o tempo adicional.
2: A consulta pode ser feita na página do participante. As provas serão aplicadas nos dias 8 e 15 de novembro.
1: O governo brasileiro iniciou hoje o envio de 48 toneladas de leite em pó em ajuda humanitária a Cuba.
2: O objetivo é contribuir para o enfrentamento da situação de desabastecimento vivida pelo país.
1: A ajuda será transportada em 2 navios da Força Aérea Brasileira, ambos com destino a Santiago de Cuba.
2: E a essas foram as notícias do Governo do Brasil.
1: Uma realização da Secretaria de Comunicação Social da Presidência da República.
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1: Fique agora com as notícias do Poder Judiciário e do Congresso Nacional. Boa noite.
2: Boa noite para você, até amanhã.
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10: STF suspende por 90 dias visita de Flávio ao pai, Jair Bolsonaro.
11: Relatório Justiça em Números 2026 destaca dados históricos sobre a redução do acervo processual.
10: STJ entende que furto de bilhete premiado em lotérica deve ser julgado pela Justiça Estadual.
11: Boa noite, eu sou o Arthur Filho.
10: E eu sou Walter Lima.
11: O ministro Alexandre de Moraes, do Supremo Tribunal Federal, suspendeu por 90 dias as visitas do senador Flávio Bolsonaro ao pai, o ex-presidente da República, Jair Bolsonaro.
10: A decisão foi assinada nesta segunda-feira, após a divulgação de uma carta escrita pelo ex-presidente durante o período em que cumpre prisão domiciliar com proibição de uso de redes sociais. Marcelo Della Libera.
12: Decisão do relator da execução penal, ministro Alexandre de Moraes, determinou a suspensão do direito de visita por entender que a divulgação da carta por intermédio de terceiros desrespeitou a medida cautelar imposta ao ex-presidente, que está proibido de usar redes sociais. Além da suspensão das visitas, Moraes deu prazo de 48 horas para que a defesa de Jair Bolsonaro informe se ele tinha conhecimento de que a carta seria divulgada nas redes sociais do filho.
11: O relatório Justiça em Números do Conselho Nacional de Justiça reforça o comprometimento do Poder Judiciário com a transparência.
10: Entre os destaques da edição de 2026 estão dados históricos sobre a redução do acervo processual. Fernanda Porto.
13: 45,2 milhões de processos julgados em todo o Brasil. Este é um dos destaques do relatório Justiça em Números 2026, realizado e divulgado pelo Conselho Nacional de Justiça. O levantamento indica ainda que o número é maior do que o total de processos recebidos, 40,9 milhões. Na prática, o índice revela quase 20% de produtividade e comprova que, pelo segundo ano consecutivo, o Poder Judiciário brasileiro julgou mais ações do que recebeu. Os dados são referentes ao ano base 2025 e indicam ainda outros fatores, como bom aproveitamento do orçamento, equidade de gênero e raça, além da atual composição do sistema de justiça.
11: Cabe à Justiça Estadual julgar a ação penal sobre furto de bilhete premiado retirado do cofre de casa lotérica.
10: Essa definição é do STJ. Fátima Uchoa.
14: Segundo investigação, após imprimir uma aposta da Mega Sena com defeito, a funcionária de uma lotérica a refez e a entregou ao cliente. Ela guardou a aposta defeituosa no cofre do estabelecimento, mas depois a retirou. No dia seguinte, foi à lotérica com um companheiro para pedir demissão, afirmando que ele era um dos ganhadores do prêmio principal. Após analisar filmagens, o Ministério Público ofereceu denúncia por furto qualificado. A defesa alegou competência da Justiça Federal porque o bilhete geraria direito perante a Caixa Econômica e Empresa Pública Federal, mas o ministro do STJ, Ribeiro Dantas, manteve a ação penal na Justiça Estadual, considerando que a vítima do crime foi a lotérica que detinha o bilhete e precisou pagar o valor da aposta não estornada, e o fato de a Caixa pagar o prêmio seria apenas consequência do furto já consumado.
11: TST amplia ações de inclusão e combate à discriminação contra pessoas LGBTQIAPN+.
10: Iniciativas buscam reduzir desigualdades e garantir direitos no ambiente de trabalho. Marla Lacerda.
15: Entre as ações, o TST criou um grupo de trabalho voltado à promoção dos direitos das pessoas LGBTQIAPN+, e implementou a reserva de vagas em contratos terceirizados para pessoas trans e travestis, em situação de vulnerabilidade social. Além de promover campanhas institucionais de conscientização e visibilidade, o Tribunal também tem assegurado direitos em decisões judiciais da Corte, como o uso do nome social por pessoas transgênero, a reparação de danos em casos de discriminação no trabalho e a garantia de benefícios trabalhistas a casais homoafetivos.
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11: A você, uma boa noite.
10: E até amanhã.
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17: Eu sou Paula Groba.
18: E eu sou Humberto Pinheiro.
17: E estes são os destaques de hoje do Jornal do Senado, que começa agora.
18: Plenário pode votar nesta terça-feira a aposentadoria de agentes de saúde.
17: Porte de arma para vítimas de violência está na pauta das comissões nesta semana.
18: Avança a proposta que libera 13 bilhões para desenrola adimplentes, fiéis empreendedor e produtores rurais.
17: Boa noite.
18: Boa noite.
17: Avançou no Congresso o projeto que destina mais de 13 bilhões de reais aos programas Desenrola Adimplentes e Fiéis Empreendedor.
18: Após impasse sobre a origem dos recursos, deputados e senadores também aprovaram a destinação de verbas para apoiar produtores de cana-de-açúcar do Nordeste. Repórter Douglas Castilho.
19: O projeto foi aprovado pela Comissão Mista de Orçamento. O principal impasse durante a discussão da proposta se deu porque 270 milhões de reais do montante do crédito aberto serão retirados de um fundo destinado ao Minha Casa Minha Vida. Mas ao apresentar seu relatório, o senador Carlos Fávaro, do PSD de Mato Grosso, explicou que os recentes aumentos orçamentários no programa habitacional, num total de 3 bilhões de reais, não permitirão que haja prejuízos ao setor.
20: Não há nenhuma precarização do programa tão relevante para o nosso país. Dito por conta do aumento expressivo de recursos alocados para o programa e todo ele em execução com toda a demanda necessária garantida em orçamento.
19: A maior parte dos recursos, porém, será remanejada de um superávit do Fundo Nacional de Desenvolvimento Científico e Tecnológico, hoje o maior instrumento público de fomento à inovação e pesquisa no Brasil. Como a verba é originária de acúmulo financeiro já ocorrido, também não haverá cancelamento de nenhuma ação governamental ativa. O texto agora precisa ser votado em sessão conjunta do Congresso Nacional.
17: O senador Chico Rodrigues, do PSB de Roraima, destacou a aprovação do projeto que atualiza as regras da regularização fundiária urbana.
18: Autor da proposta, o parlamentar afirmou que a medida vai agilizar a titulação de imóveis, ampliar a segurança jurídica para famílias que vivem em áreas ainda não regularizadas e facilitar o acesso ao crédito e a investimentos em infraestrutura, especialmente em Roraima.
21: Esse projeto, ele é certeiro. Ele procura exatamente fazer com que essas pessoas que vivem, que ocupam esse espaço, na maioria das vezes informal, possam definitivamente terem o seu título, que vai ser a sua carta de alforria.
17: Já o senador Eduardo Girão, do Novo do Ceará, cobrou mais transparência do Ministério da Saúde na compra de insulinas e de dispositivos usados por pacientes com diabetes. Segundo o parlamentar, reportagens e apontamentos de órgãos de controle indicam falhas em equipamentos de aplicação e levantam dúvidas sobre as licitações, o que na avaliação dele pode comprometer o tratamento de pacientes atendidos pelo SUS.
18: Girão defendeu a divulgação dos contratos, dos estudos técnicos e das medidas adotadas para corrigir os problemas. Ele também criticou o veto ao projeto, que reconhece o diabetes tipo 1 como deficiência para fins legais e afirmou que a decisão deve ser analisada pelo Congresso Nacional. Segundo o senador, o atendimento às pessoas com diabetes exige planejamento, transparência na gestão dos recursos públicos e garantia de tratamento seguro e contínuo.
22: Sim. Se um dispositivo médico apresenta falhas, o impacto é imediato. Significa interrupção do tratamento.
0: insegurança para o paciente, o aumento de um risco de complicações, sem falar no estresse de toda a família que sofre, que adoece junto.
17: E a Comissão de Assuntos Sociais discutiu a prevenção da cegueira evitável no Brasil.
18: Segundo um estudo da Agência Internacional para a Prevenção da Cegueira, mais de 28 milhões de brasileiros sofrerão perda de visão até 2030. Repórter César Mendes.
4: Autor do pedido do debate, médico oftalmologista, o senador doutor Irã, do Progressistas de Roraima, afirmou que é fundamental a oferta de consultas oftalmológicas nas unidades básicas de saúde, as UBSs.
22: A gente precisa colocar a oftalmologia no núcleo de saúde da família. Eu não vejo razão para a oftalmologia estar na média alta complexidade quando a gente precisa dar acesso às pessoas nos rincões desse país, onde às vezes a gente não tem um hospital, mas a gente tem uma UBS.
4: Camila Carlone, do Ministério da Saúde, defendeu

0: apontou desigualdades no acesso aos cuidados oculares.
1: A OMS, ela estima que 2 em cada 3 pessoas em países de baixa renda precisam de óculos, mas não têm acesso a esses óculos. E globalmente, 1 de cada 2 pessoas que precisa de cirurgia de catarata não tem acesso a esse procedimento.
0: O líder indígena Ewesh Yawalapiti, o Aurá, da terra indígena do Xingu, falou das dificuldades enfrentadas em aldeias situadas em áreas remotas do país e da importância de políticas públicas permanentes voltadas para essa população.
2: A última semana de trabalho no Congresso, antes do recesso parlamentar, terá pauta movimentada no Senado.
3: A Comissão de Segurança Pública analisa o porte temporário de arma para mulheres com medida protetiva. Também estão na pauta o aumento da pena para o estelionato amoroso e a estabilidade provisória para agentes em trabalho intermitente. As informações com Márcio Maturana.
4: Na terça-feira, a Comissão de Segurança Pública analisa em votação final, antes de o texto seguir para a Câmara dos Deputados, um projeto que autoriza porte de arma temporário para mulheres sob medida protetiva de urgência. Na quarta-feira, o uso de recursos do Fundo Eleitoral para combate a calamidades está na pauta da Comissão de Direitos Humanos. É uma sugestão legislativa apresentada por um cidadão no portal E-Cidadania que pode virar projeto de lei. Ainda na quarta, em votação final, a Comissão de Assuntos Sociais pode votar estabilidade provisória para gestantes em trabalho intermitente, temporário ou por prazo determinado. O senador Paulo Paim, do PT do Rio Grande do Sul, já foi relator substituto desse projeto.
5: De fato, o trabalho intermitente é um problemão. Eu conheço muitos colegas trabalhadores que dependem do trabalho intermitente. Ele ganha por hora trabalhada e, consequentemente, ele é chamado quanto o empregador precisa dele. E alguém vai me garantir que ele está pagando fundo de garantia, né? Que está pagando todos os direitos? Claro que não.
4: Outro projeto que pode ser votado pela Comissão de Direitos Humanos na quarta-feira aumenta a pena para crime de estelionato amoroso. É quando alguém usa um relacionamento para aplicar golpes emocionais, enganando, manipulando e causando prejuízos financeiros.
2: E a proposta de emenda à Constituição, que cria regras de aposentadoria diferenciada para agentes comunitários de saúde e agentes de combate às endemias, é o principal destaque da pauta do plenário desta terça-feira. A proposta permite a aposentadoria aos 57 anos para mulheres e aos 60 anos para homens, desde que comprovados 25 anos de contribuição e de exercício na atividade. O texto também prevê a regularização do vínculo funcional dos profissionais, regras de transição, assistência financeira da União e estende os mesmos benefícios a agentes indígenas de saúde e agentes de saneamento.
3: Se a proposta for aprovada em primeiro turno, ainda terá que passar por novas sessões de discussão e por uma votação em segundo turno. Também estão na pauta a reforma do processo administrativo tributário, o incentivo à produção nacional de fertilizantes e a limitação da retenção de recursos dos fundos de participação de estados e municípios para pagamento de dívidas previdenciárias.
2: Rádio Agência, serviço da Rádio Senado, que distribui conteúdo gratuito para emissoras de todo o país, ultrapassou a marca de 5 mil rádios parceiras.
3: A rede chegou a 5.011 emissoras, com média de 25 novas adesões por mês. A maioria está fora dos grandes grupos de comunicação e inclui rádios comunitárias, públicas e educativas. As parcerias estão presentes em 1.737 municípios, nos 26 estados e no Distrito Federal. Para Fernanda Nardelli, coordenadora de distribuição da Rádio Agência, o resultado reforça a democratização do acesso à informação.
6: O rádio continua sendo um veículo de comunicação confiável que consegue chegar em lugares que nenhum outro veículo consegue. E a gente vê isso com os nossos resultados.
2: As emissoras interessadas em se tornar parceiras da Rádio Agência Senado precisam fazer apenas o seu cadastro, disponível na internet no endereço senado.leg.br/radioagência.
3: Edição de Paulo Groba e trabalhos técnicos de João Lira, o Jornal do Senado fica por aqui. Acompanhe agora as notícias da Câmara dos Deputados. Boa noite.
2: Boa noite e até amanhã.
7: 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Avança na Câmara a criação de programa que leva

0: A eletricidade às escolas.
1: Parlamentares estudam utilização de bens confiscados em garimpo ilegal.
0: Projeto proíbe a divulgação de dados de servidoras com medida protetiva.
1: Boa noite. Para manter a proteção a vítimas de violência doméstica, um projeto determina que alguns dados de servidoras públicas nessa condição estejam fora da internet. O repórter Luiz Cláudio Canuto mostra os detalhes da proposta que já passou por algumas comissões da Câmara.
2: A Comissão de Administração e Serviço Público da Câmara dos Deputados aprovou o projeto que proíbe a divulgação na internet de dados profissionais de servidoras públicas que estejam sob medida protetiva da Lei Maria da Penha, principalmente o salário e o local de trabalho. A proteção também valeria para pessoas diretamente ligadas à vítima, como pais, filhos e aquelas que formam novos relacionamentos com ela. Pelo texto, o juiz pode determinar a retirada das informações dos portais de transparência ou das páginas de órgãos públicos em até 24 horas. No caso de não cumprimento da decisão, sem justificativa, deve ser instaurado o processo administrativo disciplinar para apurar a responsabilidade. O projeto acrescenta um artigo à Lei Maria da Penha, de 2006, e muda a Lei de Acesso à Informação, de 2011. Foi aprovada uma nova versão do texto, feita pelo deputado delegado Antônio Furtado, do União do Rio de Janeiro, relator da proposta na Comissão de Direitos de Defesa da Mulher. A relatora na Comissão de Administração, deputada Samia Bonfim, do PSOL de São Paulo, reconhece a importância dos mecanismos de transparência que permitem ao cidadão saber o salário e benefícios dos servidores.
3: Mas no caso específico das mulheres vítimas de violência, acaba sendo uma exposição e um novo risco para ela, porque há diversas formas de violência, inclusive a violência patrimonial. E a partir dali também dá para se identificar quais são as suas condições de vida, onde ela mora, onde ela tem a vida social dela, porque existem muitos dados para além dos dados de salário, né? Dizem respeito à alocação, ao órgão em que ela está. Então a proposta ela é muito clara, é vedar qualquer tipo de informação em se tratando de mulheres que têm medida protetiva e que, portanto, estão expostas, né? Tão vulneráveis numa condição de risco.
2: Em seu parecer, Samia Bonfim previu que o sigilo dure enquanto persistir a situação de ameaça, com revisão a cada 5 anos. As informações que não forem sigilosas poderão ser acessadas por meio de certidão, extrato ou cópia, com a ocultação das partes em sigilo. O projeto do deputado Pedro Lucas Fernandes, do União do Maranhão, ainda vai ser analisado pela Comissão de Constituição e Justiça e não precisa passar pelo plenário. Para virar lei, precisa ser aprovado na Câmara e no Senado. Da Rádio Câmara de Brasília, Luiz Cláudio Canuto.
4: Direitos Humanos.
0: Rubens Ottoni, do PT de Goiás, defende a aprovação de projeto que obriga aeroportos a oferecer salas multissensoriais e de acomodação. Relator da medida, ele assinala que a ideia é acolher passageiros neurodivergentes em momentos de crise ou desconforto.
1: Rubens Ottoni destaca que a proposta também prevê capacitação periódica para equipes de atendimento e de segurança. O parlamentar acrescenta que a matéria determina que novos contratos de concessão aeroportuária incluam essa exigência.
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4: Justiça.
0: Proposta sugere o aproveitamento de equipamentos confiscados em operações contra o garimpo ilegal. A repórter Maria Neves tem os detalhes.
5: A Comissão de Minas e Energia da Câmara dos Deputados aprovou o projeto que proíbe a destruição imediata de bens de alto valor apreendidos em garimpo ilegal.

0: legal, como aeronaves, embarcações e tratores. Pela proposta, esses equipamentos deverão ser aproveitados pelo poder público sempre que possível. Autor do projeto, o deputado defensor Estélio Denner, de Roraima, defende não ser razoável a simples destruição de equipamentos que podem custar milhões de reais, como é o caso de aeronaves. Ele argumenta que há situações em que esse maquinário poderia atender aos interesses do próprio Estado.
1: Por exemplo, um maquinário de uma draga que pode servir muito bem outras regiões que precisam, por exemplo, de balsas. Vou dar um exemplo específico aqui no estado de Roraima. Nós temos aqui no estado de Roraima ainda vários e vários rios que nós usamos balsas para a gente poder trafegar nas nossas rodovias, tanto federal como estadual ou municipal. Nós temos que ter balsas. Essas balsas poderiam ser reutilizadas para essa finalidade de a gente ajudar as pessoas a se locomover dentro do estado. Então, tudo isso passa por esse projeto.
0: Dentre os destinos que podem ter os equipamentos apreendidos em garimpo ilegal, o projeto prevê, por exemplo, o leilão público, com a destinação dos recursos para fundos de fiscalização ambiental e recuperação de áreas degradadas. Outra aplicação possível prevista na proposta é a incorporação ao patrimônio público. O texto determina ainda a doação para instituições de ensino técnico ou superior. A destruição somente seria permitida em caso de risco iminente à segurança dos agentes públicos ou da população, ou se um laudo técnico comprovar que a remoção do bem é inviável ou gera risco ambiental grave. O projeto que proíbe a destruição imediata de equipamentos apreendidos em garimpos ilegais ainda será analisado pelas comissões de Meio Ambiente e de Constituição e Justiça. Da Rádio Câmara de Brasília, Maria Neves.
2: Agricultura.
3: Tramita na casa projeto de Maurício do Vôlei, do PL de Minas Gerais, que cria o Programa Nacional de Simplificação do Licenciamento Ambiental Rural de Pequeno Porte. Segundo o deputado, a medida reduz a burocracia para atividades de baixo impacto ambiental.
4: Nas palavras de Maurício do Vôlei, a proposta cria um rito simplificado para a concessão de licenças e prioriza a tramitação dos pedidos. Ele considera que o projeto gera mais eficiência e segurança jurídica ao produtor, sem reduzir as exigências de proteção ao meio ambiente.
2: Economia.
3: O projeto regulamenta a relação entre plataformas de comércio eletrônico e vendedores parceiros. De autoria de Paulinho da Força, do Solidariedade de São Paulo, a matéria estabelece regras de transparência, restringe alterações unilaterais de contratos e cria mecanismos para coibir práticas consideradas abusivas.
4: O texto prevê aviso prévio de 90 dias para mudanças que aumentem custos aos vendedores e proíbe condutas como a imposição de serviços. Paulinho da Força afirma que a medida protege pequenos empreendedores, fortalece a concorrência e reduz abusos no mercado digital.
2: Relações Exteriores.
3: A comissão aprova projeto que cria o Plano Nacional de Segurança de Fronteiras. A repórter Silvia Munhato explica os pontos da proposta.
5: A Comissão de Relações Exteriores e de Defesa Nacional da Câmara aprovou o projeto que institui o Plano Nacional de Segurança de Fronteiras. O projeto aprovado destina 30% dos recursos do Fundo Nacional de Segurança Pública para financiar o fortalecimento da fiscalização e o combate a crimes como narcotráfico e contrabando na faixa de fronteira brasileira. O relator, deputado José Rocha, do União da Bahia, modificou a proposta inicial para incluir o Ministério da Agricultura e Pecuária nos órgãos de gestão do plano.
6: Principalmente dos produtos fitossanitários que entram clandestinamente pelas fronteiras, a exemplo não só dos insumos, como também de soja contrabandeada por essas fronteiras.
5: A proposta estabelece a atuação integrada entre órgãos federais, estaduais e municipais e, para viabilizar essa coordenação, serão criados gabinetes de gestão integrada de fronteira e um centro de operações conjuntas, sediado no Ministério da Defesa. defesa. O deputado Arlindo Quinalha, do PT de São Paulo, foi contrário ao texto, afirmando que a ação nas fronteiras faz parte de várias normas infralegais, que precisam ser flexíveis.
7: Tem tido iniciativas cuidando do tema. Pode não ser completo, evidentemente, mas cabe ao Executivo essas iniciativas.
5: A proposta que cria o Plano Nacional de Segurança de Fronteiras ainda será analisada pelas comissões de Finanças e Tributação e de Constituição e Justiça. Da Rádio Câmara de Brasília, Silvio Minhato.
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2: Transportes.
4: Tramita na Câmara projeto de Caroline de Tone, do PL de Santa Catarina, que proíbe o uso de drones, satélites e sistemas de inteligência artificial para a aplicação de multas de trânsito. A deputada explica que a proposta mantém o uso de equipamentos de fiscalização já previstos na legislação.
3: Caroline de Tone sustenta que o projeto garante mais segurança jurídica e previsibilidade na fiscalização de trânsito. Ela avalia ainda que a medida também protege os motoristas de formas de monitoramento que possam comprometer a privacidade e gerar abusos.
4: Paulo Guedes, do PT de Minas Gerais, requer a realização de audiência para discutir a regulamentação dos táxis intermunicipais e do transporte alternativo. Ele afirma que o debate também deve abordar os critérios adotados para a aplicação de multas e apreensão de veículos.
3: Segundo Paulo Guedes, a audiência deve reunir órgãos públicos, representantes da categoria e especialistas para discutir alternativas que conciliem a fiscalização, a segurança dos passageiros, o direito ao trabalho dos profissionais e a melhoria da mobilidade entre os municípios.
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2: Comissões.
4: Deputados analisam regras para suporte de bicicletas em ônibus urbanos. O repórter José Carlos Oliveira nos conta quais são.
13: As comissões de Viação e Transporte e de Desenvolvimento Urbano da Câmara dos Deputados aprovaram regras para suporte de bicicletas em ônibus e micro-ônibus do transporte coletivo urbano. A intenção é facilitar a mobilidade nas cidades, incentivando o uso das bicicletas no deslocamento diário, como afirma o deputado Diego Andrade, do PSD de Minas Gerais, um dos relatores do texto.
14: Nós temos muitos ciclistas no Brasil e a gente tem que estar estimulando, né, mais ciclovias e essa integração com o transporte público. Por exemplo, a gente sabe que nem todo o transporte público leva a pessoa à porta da casa dela, né? Então ela pode se deslocar de bicicleta e aí ter o suporte para colocar a bicicleta e se deslocar.
13: A proposta original do deputado Juninho do Pneu, do Rio de Janeiro, previa obrigatoriedade na instalação dos suportes de bicicleta nos ônibus. Já Diego Andrade preferiu adotar um modelo que permite a implementação da medida de acordo com a realidade de cada município. O relator também quer que a regulamentação conte com o apoio técnico do CONTRAN, Conselho Nacional de Trânsito.
14: A gente passa para o poder público municipal estar regulamentando essa questão, né? De acordo com quais as linhas que têm a viabilidade, os veículos que têm a viabilidade e ao CONTRAN para poder definir como que isso será feito, né? Observando aí as normas de segurança, é claro, mas valorizando o ciclista e integrando aí os modais de transporte.
13: De acordo com o texto, as prefeituras terão autonomia para definir os trajetos de transporte público integrado e o percentual da frota de ônibus e micro-ônibus que terão suportes para bicicletas. Se também for aprovado na Comissão de Constituição e Justiça, o projeto de lei poderá ser enviado diretamente para a análise do Senado, sem necessidade de votação no plenário da Câmara. Da Rádio Câmara de Brasília, José Carlos Oliveira.
2: Educação.
3: Política pública para garantir a energia elétrica de qualidade nas escolas, principalmente as localizadas em áreas remotas, está sendo analisada em projeto na Câmara. Os detalhes com a repórter Sofia Peçanha.
15: A Comissão de Minas e Energia aprovou a criação do programa Luz na Escola por meio de verba do Fundo de Universalização de Serviços de Telecomunicações, o FUST. O programa apresenta os seguintes objetivos: promover a instalação de sistemas de geração de energia elétrica e apoiar as escolas em regiões de difícil acesso ou em situações de vulnerabilidade, de acordo com as metas do Plano Nacional de Educação e da Agenda 2030 para o Desenvolvimento Sustentável. Durante a votação na comissão, o relator, deputado Hugo Leal, do PSD do Rio de Janeiro, reafirmou que a promoção da equidade e da inclusão educacional, quando motivadas pela infraestrutura energética sustentável, devem ser uma prioridade governamental.
16: O projeto de lei que ora analisamos dá um passo além de garantir que a ausência de energia elétrica não seja obstáculo para a execução de políticas públicas de conectividade e educação digital.
15: Pelo texto, o programa será coordenado pelos órgãos responsáveis pelas políticas educacionais de comunicação e de energia. Além disso, o foco do projeto será em atender todas as escolas de educação básica da rede pública, em especial as localizadas em áreas remotas e sem acesso à energia. Em sua justificativa, o deputado Pedro Cusai, do PT de Santa Catarina, autor do projeto, destacou que o programa surge como resposta a esse obstáculo. Dessa forma, a implementação da medida contribuirá para a sustentabilidade ambiental e a redução das desigualdades regionais. Na reunião da comissão, o deputado Guleal confirmou que o projeto destaca a importância do acesso à educação de qualidade e a inclusão digital como motores essenciais para o desenvolvimento social e econômico do país.
16: Entendemos que a iniciativa representa um avanço decisivo na universalização do acesso à energia elétrica em todas as escolas públicas, fortalecendo a integração entre políticas públicas estruturantes de educação, telecomunicações e energia.
15: O Fundo de Universalização dos Serviços de Telecomunicações tem o objetivo de promover a universalização da conectividade nas escolas públicas. Atualmente, o fundo não abrange investimentos em fontes de energia renovável para escolas localizadas em áreas sem acesso à eletricidade. Portanto, a proposta altera a lei que institui o FUST, oferecendo a essas instituições os recursos necessários para se conectarem à rede elétrica e, consequentemente, à internet. Para ser aprovado, o projeto que cria o programa Luz na Escola ainda precisa ser analisado pelas comissões de Finanças, de Educação e de Constituição e Justiça. Da Rádio Câmara de Brasília, Sofia Peçanha.
2: Habitação.
4: Igor Timo, do União de Minas Gerais, é autor de projeto que amplia para 60 salários mínimos o valor dos imóveis que podem ser transferidos sem escritura pública. O deputado assinala que o propósito é reduzir custos para famílias de baixa renda, facilitando a regularização de moradias populares.
3: Igor Timo avalia que a regra atual empurra muitos compradores para contratos informais. O parlamentar ressalta que a proposta dispensa a escritura pública nesses casos, mas mantém a exigência de registro no cartório de imóveis.
4: Termina agora o Jornal Câmara dos Deputados, produzido pela Rádio Câmara, com trabalhos técnicos de Everson Urani e a apresentação de Márcio Aquiles Sardi e Val Monteiro. Boa noite.
3: Uma boa noite para você. Você fica com as notícias do Tribunal de Contas da União.
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2: 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Boa noite.

0: bota o retrato do velho outra vez, bota no mesmo lugar.
1: Bota o retrato do velho outra vez, bota no mesmo lugar.
0: O sorriso do velhinho faz a gente trabalhar.
1: O sorriso do velhinho faz a gente trabalhar.
2: Retrato do Velho, sucesso do Carnaval de 1951, na voz de Francisco Alves, o rei da voz da Rádio Nacional, celebrou a volta de Getúlio Vargas à presidência depois da eleição de 1950. A marchinha fazia referência ao retorno de seu retrato às repartições públicas.
3: As vozes que o povo se acostumava a ouvir pelo rádio gerava um impacto cultural nas famílias brasileiras que ia além da música. Se refletia na política, nos hábitos e até na saúde.
2: O programa A Hora da Ginástica, criado para estimular a prática de exercícios físicos na população brasileira, era um sucesso na Rádio Nacional. Eram as ondas do rádio fazendo todo mundo se mexer de verdade dentro de casa.
4: Correr no ritmo, começar! Um, dois, na ponta dos pés, um, dois, ritmo certo, um, dois, boca fechada, um, dois, movendo o braço, um, dois, marchar!
3: Famílias inteiras se reuniam para ouvir o rádio. O aparelho era o centro das atenções na casa. E também fazia a imaginação viajar. Era uma experiência vivida em conjunto. Gente de todo o Brasil acompanhando as mesmas histórias ao mesmo tempo. Como conta a pesquisadora Lia Calabre.
5: São clássicas as fotos e as narrativas de assim, a família se reúne em torno do rádio para ouvir o noticiário. A família se reúne em torno do rádio para ouvir as novelas preferidas. Então, as mulheres, os jogos de futebol, os homens, o noticiário, a família inteira. Então, aquela ideia de que... E aí é hora de fazer silêncio, é hora de estar junto e fazer silêncio, porque senão você perde, né? O locutor está lá falando, se você começar a falar junto, não tem... Não, você não pode voltar. Nesses nossos tempos, você vai falar, perdi, não vou voltar aqui, não volta. É ao vivo.
2: A ideia de formação de uma identidade cultural brasileira era um objetivo na cabeça do governo federal das primeiras décadas do século XX. O meio de comunicação mais forte daquela época era o rádio. E a maior emissora do país fazia parte de toda essa engrenagem, como explica o professor Luiz Antônio Simas.
6: A Era Vargas vem também com uma perspectiva de construção do que seria uma identidade nacional brasileira. E essa identidade nacional brasileira, na perspectiva da Era Vargas, ela estaria muito vinculada ao panorama da cultura do Brasil. E essa tentativa de construir esse mito, né, da identidade nacional brasileira no campo privilegiado da cultura, que há uma atenção especial do governo, por exemplo, aos meios de comunicação. E a Rádio Nacional, portanto, está inserida nesse processo.
7: As boas donas de casa sabem que o óleo de peroba é o produto ideal para limpar, lustrar e conservar os móveis. E passamos a transmitir raça.
3: A publicidade de produtos gerava mais do que um simples comercial na rádio. Gerava programas inteiros.
2: É o caso.

0: Caso de A Felicidade Bate à Sua Porta, com Yara Salles e Heber de Bôscoli. O programa era um sucesso absoluto na década de 1950, porque saía dos estúdios da emissora e ia até a casa dos ouvintes presenteá-los com dinheiro vivo.
1: Mas para isso, o apresentador do programa tinha que encontrar na casa do ouvinte um produto especial.
2: Por isso é que este programa se chama A Felicidade Bate à Sua Porta. São milhares de cruzeiros em cada programa. Os vizinhos também receberão prêmios. Basta ter em sua casa o sabão Cristal. Mostrar ao Heber quando ele chegar aí e pronto. Receberá imediatamente 1.000 cruzeiros.
3: E tinha show. Emília Borba cantando, cheia de gente nas ruas. Uma coisa de louco.
1: Esse é Ronaldo Conde Aguiar, pesquisador sobre a Rádio Nacional.
3: Havia uma integração das artistas da Rádio Nacional com o público que hoje os da televisão não têm.
2: E a Rádio Nacional apresenta... A Felicidade Bate à Sua Porta.

0: A intimidade entre o público e a Rádio Nacional estava em alta. Artistas, empresas e governo sabiam bem disso e a emissora ganhava cada vez mais espaço na formação cultural do país.
1: Este episódio usou áudios do acervo da empresa Brasil de Comunicação e da TV Brasil.
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1: Começa agora o Trio de Ataque na sua Rádio Nacional. O Trio de Ataque está no ar, está em campo, está no mar, neste dia do rock. O Trio de Ataque começa a bailar com o decano José Trajano.
2: Olá pessoal, a todos e todas um bom dia mundial do rock, né? Rock que invadiu a Copa do Mundo, vamos falar disso durante o programa. Mas eu estou aqui satisfeito, tirei um caminhão das costas, um peso imenso que eu carregava há muito tempo, tinha pensado nisso outras vezes, mas agora tomei uma decisão muito acertada. Saí fora do Twitter, agora chamado de X, porque durante a Copa, o Twitter ou o X foi uma coisa inacreditável. Uma grande parcela da população brasileira tinha como esporte predileto acusar, atacar, provocar quem não pensava exatamente como eles. Os que mais sofreram eram aqueles que botam a cara na televisão, na rádio, no podcast, os comunicadores, jornalistas, etc, etc. Aí fiquei pensando, se na Copa do Mundo está sendo assim, imagina durante a eleição que vem aí. Então o que eu fiz? Saí fora do aplicativo, estou me sentindo muito mais tranquilo, estava me levando à depressão, sabe? E foi um ganho, nessa altura da vida, tomar essa atitude. Por que eu preciso do Twitter? Por que eu preciso conviver com fake news, com ameaças, etc, etc? Aproveitando esse gancho aqui, quero me solidarizar ao querido Everaldo Marques, o EV, e a Ana Thaís de Matos, que sofreram muito com essas acusações, ameaças que eu estou falando aqui. Por gritar, vai Argentina, que é uma maneira que ele fala, com em relação a qualquer time que faça gol, vai Corinthians, vai Argentina, vai Grêmio, vai sei lá o quê, ameaçaram a família dele, o filho dele, a mulher dele, e a Ana Thaís de Matos por ter falado mal do Neymar, que em vez de botar a bola debaixo do braço, correr para o meio de campo e tentar que o Brasil empatasse o jogo, ficou discutindo com o goleiro da Noruega. Sofreu também o diabo que o pão amassou. Portanto, é uma boa notícia que eu dou para mim mesmo. Consegui me livrar desse vício. Saí do Twitter e do X. X não, do X.
1: Você vê como são as coisas, né? Lúcio de Castro, o nosso decano, de quem a gente espera apenas e tão somente sabedoria, só agora fez uma coisa que nós nunca precisamos fazer, porque nós jamais entramos nessa terra de ninguém. Não é isso?
3: Olá, Juca, seu Zé, todo mundo que está vendo a gente. Prazer sempre estar aqui, uma alegria. Juca, nessa eu vou dizer, eu uso muito mais como uma ferramenta de trabalho para quando faço matéria, assim, botar lá matéria. Ou então, Trio de Ataque no Ar, que ainda não fiz, mas farei agora. Enfim, mas concordo inteiramente com o seu Zé, esse hospício que virou aquilo, que é e vai piorar muito. É uma rede na mão de um fanático, enfim. Meu destaque aqui é pelo... A minha abertura é por algo absolutamente espetacular, que a gente tem que se dar conta do tão espetacular que é o que a gente está vendo. A gente está vendo, na era da altíssima intensidade do futebol, da pressão, do sufoco, você não ter espaço, aquela coisa vertiginosa, a gente tem um sujeito roubando mais uma vez a cena com os seguintes números, e me permita ler que a cabecinha não vai lembrar de todos, e é muito rápido. Esse sujeito passa 63% do jogo caminhando, andando em campo. Fica parado 25% de dos 90 minutos. por 8,6 do tempo do jogo dele, ele trota em campo. Só 2,8% do tempo do jogo ele corre. Isso nesse tempo que a gente está vivendo, em que se anunciou que era impossível um cara jogar assim, ele está lá dizendo não a isso tudo. E aí a gente pensa que o futebol nos deu como protagonistas de Copa do Mundo um cara de pernas tortas, um outro que com 1,65m driblou um esquadrão de ingleses, um outro baixinho de 1,67m e um sujeito que com 17 anos entrou numa final de Copa do Mundo e desafiou um monte de homem, a gente entende por que o futebol é espetacular. E por que que Eduardo Galeano, sempre citado aqui, dizia: os americanos nunca vão entender o futebol, eles nunca vão gostar. Por fim, acabando meu destaque, Juca, como eu não encerro o programa e é você, eu queria já antecipar minha última frase aqui. To finish. É a frase do ano para mim. Gostaria de encerrar o programa falando to finish. A frase de Jorge Jesus que ecoou e eu adoraria encerrar e que podia virar vinheta aqui na hora de acabar nosso programa. To finish.
1: Olha aqui, Lúcio de Castro. Eu adoraria que isso fosse verdade, porque, não sei se você viu, hoje já está circulando um vídeo feito com inteligência artificial, em inglês, do atual Neymar conversando com o menino Neymar, conversando com o Neymar de meia-idade e prometendo que a história não acabou. Termina com ele com a taça na mão. Portanto, não sei até que ponto, de fato, finish. Eu acho que nós vamos viver 4 anos ainda de tentativas, porque isto rende dinheiro, isto vira campanha. Enfim, eu queria fazer a minha primeira abordagem neste trio de ataque em relação às teorias da conspiração. Correndo o risco de ser vítima, como Ana Thaís Matos ou como o Everaldo Marques,

0: de, no caso dele, ser taxado de argentino. Que coisa horrorosa! Já imaginou você ser taxado de argentino? Eu acho terrível você ser eleitor do Milei. Isso eu acho. Mas ser taxado de argentino? Não. Um argentino como Lionel Messi? Ó! Oh, dentro do campo? Ó! Oh, que maravilha! Veja bem, ganha corpo a ideia de que existe um trabalho para que a Argentina seja campeã. Que Donald Trump estaria apoiando esta conspiração para favorecer Javier Milei. É claro que uma Copa que teve a intervenção de Donald Trump para que um jogador dos Estados Unidos pudesse jogar um jogo no qual estava suspenso por cartão vermelho, você pode esperar de tudo. Ou seja, aqueles que alimentam teorias da conspiração, não há como não dizer que tem motivos para alimentar teorias da conspiração. Isto é uma coisa. Outra coisa é você considerar que a expulsão do Embolô faz parte dessa conspiração. Infelizmente, o Embolô bobeou. O Embolô tinha cartão amarelo. Fez aquela simulação grosseira. Quase deu certo. Porque, primeiramente, o assoprador de apito foi lá e deu cartão amarelo para o Paredes, que, aliás, o tiraria do próximo jogo da Argentina. E o VAR chamou para dizer: olha, você deu o cartão amarelo para a pessoa errada. O Paredes não fez a falta, o Embolô simulou. E aí ele não tinha outra alternativa. Ele nem sequer podia usar aquilo que a gente chama de uma regra que não existe nas 17 regras, a regra 18, a regra do bom senso. Por que não podia usar? Porque a determinação clara da regra é hoje. Simulou, cartão amarelo. Ele já tinha um cartão amarelo do final do primeiro tempo por ter feito uma falta exatamente no Paredes. Foi expulso num momento em que o Egito matava a Argentina. A Argentina se livrava da
1: E
0: bola. Tinha
1: a Suíça matava.
0: a Suíça. Obrigado, Zé. A Suíça. É tanto jogo que a Suíça. A Argentina se livrava da bola. Tinha acabado de sofrer o empate, né? Se livrava. E aí ficou 11 contra 10. Sopa no mel, que é uma expressão que eu nunca vou entender, porque sopa no mel não deve dar uma coisa gostosa, mas enfim. Aparentemente dá, a Argentina ganhou de 3 a 1 e está na semifinal do Campeonato Mundial nessa quarta-feira contra a Inglaterra. E aí, para concluir, ó, que a Argentina, que torcedores argentinos exageram nessas atitudes racistas, é indiscutível. É indiscutível, inegável. Agora, isto, para mim, é objeto de crítica, como eu critico o torcedor brasileiro racista, o torcedor espanhol, qualquer racista. Não há coisa mais estúpida do que ser racista. No entanto, eu não confundo isso com o talento desse que joga parado e decide jogos, chamado Lionel Messi. Portanto, cada um torça para quem quiser. A minha simpatia é sempre pelo melhor jogador. E o melhor jogador se chama Lionel Messi. Embora vá ter do outro lado não apenas o Harry Kane, mas também esse extraordinário jogador chamado Jude Bellingham, que eu tenho aqui para mim uma certa divisão entre eles. Mas no fundo, no fundo, eu sei que na hora H eu vou torcer mesmo pela pulga, pelo último tango, pelo penúltimo tango de Lionel Messi, que o último tango seja na final. Zé Trajano, amanhã, França e Espanha. A fantasia contra o tica-taca. Você vai atrás de quem?
1: Não vou atrás do trio elétrico, não, mas vou atrás de um grande jogo, né? Vou atrás de um grande jogo. É afinal o que a gente queria, ou que se torcia antes de começar a Copa do Mundo. A expectativa. Aí os cruzamentos, o grupo daqui, a chave dali, acabou dando na semifinal esse confronto entre a França e a Espanha. Estilos completamente diferentes. Que a França é a seleção que mais encanta, que melhor jogou, que mais encantou, que joga para frente, que tem um ataque formidável, com Dembélé, com Mbappé, com Olise, né? Esse pessoal todo, contra uma Espanha mais ali reservada, não, segurando mais o jogo, no passe e tal. Vai ser um confronto muito interessante. Sempre que se vê a possibilidade de se assistir a um grande jogo como esse, sempre que gosta de futebol tem que bater palma. E né, eu não tenho favorito. Teria. Ah, a França está encantando, está jogando melhor. Mas num jogo desse tamanho, semifinal de Copa, não há favorito. França e Espanha, um confronto de um time que encanta, de um time que joga muito bem, tem enorme tradição, tem um menino fantástico que faz 19 anos amanhã, Lamine Yamal. Eu fico sem apontar favorito. O que eu quero é ver uma grande partida, que está faltando um pouco nessa Copa do Mundo. Tivemos jogos muito emocionantes, muitas viradas, muitos jogos decididos no fim, mas jogo o tempo inteiro intenso, aquele jogo para valer, como nós vimos da final da França com a Argentina, por exemplo, aí a comparação também é braba, né? Eu espero um grande jogo, tomara que seja.
0: E você, Lúcio de Castro, acha que tem favoritos entre Argentina e Inglaterra?
2: Eu acho, Luca, eu acho. Embora também tenha imensa simpatia e torcida por um gênio, por a gente, por tudo que a gente está vendo, eu falei aqui, eu acho que essa Argentina chega em frangalhos fisicamente em frangalhos nessa semifinal, diante de uma Inglaterra muito consistente. E é uma Argentina que tem alguns problemas, né? Principalmente, eu estava vendo esses números da FIFA, que saem a cada rodada, etc. A Argentina é o time que tem mais problemas para fazer numa Copa, que é notoriamente jogada com muita pressão e muito jogo de transição. A Argentina é o time, desses que estão chegando, o time que mais problema tem, é o pior na questão da pressão, é o time que menos exerce pressão, tem alguns problemas. Agora, tem, por outro lado, a maior eficiência em conclusões nessa Copa do Mundo. E muito por causa desse gênio. Agora, vem de duas prorrogações, um cara com 39 anos. A gente vai. Agora, tem coração de sobra, né? Tem alma de sobra. Vai ser um jogo da alma contra um timaço. Porque tudo que você lê sobre essa Argentina chegando nesse momento é um time em frangalhos fisicamente. Vai ter que ser muita superação. Então, acho que o favorito acaba sendo pendendo um pouco para a Inglaterra. Como no outro, acho, torcendo por um jogão também, como o seu Zé, acho que a França é um pouco favorita.
0: Vamos lembrar, se é que é preciso lembrar, tão falado tem sido, que este jogo entre Argentina e Inglaterra relembra um jogo de 40 anos atrás, na cidade do México, no Estádio Azteca, o famoso jogo de la mano de Dios, que foi a mão direita de Diego Maradona, e também el pie izquierdo de Dios, porque é também o jogo em que Maradona pega uma bola na intermediária da Argentina e vai até o gol inglês e faz o gol na vitória da Argentina por 2-1.
2: Ô, Juca,
0: Oi.
2: perdão, deixa eu só. É o maior jogo da história, considerado por muitos, o maior gol da história, e por mim, eu acho que é a maior narração de um gol da história. Aquela narração do barrilhete cósmico, é a maior narração de um gol da história. É fantástico, é espetacular, é impressionante o que ele conseguiu ali, ao vivo, fazer e formular assim, em cima do lance.
0: A famosa narração El Barrilete Atômico, Cósmico, El Barrilete Cósmico. 2-1 para a Argentina elimina a Inglaterra. Obviamente, Se então houvesse o VAR, o gol do Dom Diego de mão teria sido anulado. Veja como o VAR, para fazer justiça, cometeria um pecado contra a história do futebol. Porque aquele gol irregular, malandro, sem vergonha, serviu para entrar para a história como um lance genial, como uma sacada genial de quem cometeu, não é, a falta, ao justificar a falta como a mão de Deus, né? Quer dizer, é um saque de alguém realmente de uma cabeça muito diferenciada, e cá entre nós, serviu para vingar pelo menos um pouquinho a barbaridade que foram as guerras, que foi a Guerra das Malvinas, né? Lembrando sempre que os ingleses, ainda em 1833, invadiram as Ilhas Malvinas, as transformaram em Ilhas Falkland e até hoje estão lá, como se o Império Britânico ainda precisasse ter aquela frase, né, que o acompanhava: no Império Britânico o sol nunca se põe. Pois é, então é bom lembrar disso também, né, quando as pessoas acham algumas explicações políticas para torcer contra a Argentina e torcer para a Inglaterra, torcer para os donos do Império Britânico.
1: Juca,
0: diga.
1: Fazendo justiça, para não passar em vão, não citar o nome do grande narrador uruguaio, Vitor Hugo Morales. Vitor Hugo Morales, que narrou, é a maior narração da história de qualquer Copa do Mundo. Se Jorge Cury narrava tão bem, ou praticamente parecido, a gente vai ver daqui a pouco.
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0: Dia Mundial do Rock. O que você ouviu aí é um trechinho do que virou o novo hino da Inglaterra. Nada de God Save the Queen, que, aliás, segundo uma pesquisa feita lá nos Estados Unidos antes de começar a Copa, dos 48 hinos, o brasileiro foi escolhido como o mais bonito, o God Save the Queen é tido como o mais feio. Eu não quero aqui, de jeito nenhum, causar problemas diplomáticos com a Inglaterra. Mas foram lá os críticos musicais de um jornal americano que fizeram a escolha. Mas eu queria, Zé Trajano, que você, com toda a sua tradição londrina, explicasse por que que acabou virando o hino da Inglaterra, esse rock do Oasis.
1: Na verdade, são duas músicas que a torcida da Inglaterra canta após os jogos. Essa música do Oasis, né? São dois irmãos, do Lionel, Noel, Gallagher, né? Que são torcedores fanáticos do Manchester City. São torcedores da época que o City não era nada, né? Nos anos 90. E essa música diz, por fim, foi feito para a mulher de um deles. Mas a adaptação da letra cabe nessa coisa de expectativa. Você pode ganhar, você pode. Eu confio em você, essa coisa toda. A outra música que a torcida da Inglaterra tem cantado é por causa do Bellingham, né? Que é o Rei Jude. Agora, é até muito bonita, sempre que acaba as vitórias da Inglaterra, eles vão de encontro à torcida, cantam a música do Ace e agora estão cantando. Ou seja, os Beatles também estão na parada de sucesso da seleção inglesa. É um barato.
0: É muito legal. E o Jude Bellingham ficou muito emocionado, né, nesse último jogo. Ele olhava como a gente pode entrar na cabeça, né, do atleta e pensar: puxa vida, quando eu pensei, por mais que eu tenha sonhado na minha vida de jogar uma.

0: Copa do Mundo, de disputar um jogo importante com a camisa da seleção do meu país, ver a minha torcida cantando uma música em minha homenagem, né? Com o meu nome. E dos
1: E tem mais,
0: Beatles,
1: hein?
0: né?
1: E tem mais, Júlio. Quando ele foi para a Copa do Mundo, ele não estava numa fase boa no
0: Não?
1: Real Madrid. Havia uma desconfiança sobre ele. Não, o que está acontecendo com ele? Não é mais o mesmo. O Real Madrid também entrou em crise, entrou em parafuso. Ele chegou, não digo desacreditado, porque sempre foi um grande jogador. Mas é que ele me lembra um pouco o Raí, pelo estilo, pelo comportamento, pela altura, essa coisa toda.
0: A cabeça erguida, ele
1: É,
0: aparece na área e faz
1: exatamente.
0: gol. Você tem toda a razão. Você tem
2: Faz
0: toda a razão. Um
2: sentido.
0: jogador forte fisicamente, né? Você tem toda a razão. Agora, olha aqui, eu sou Lúcio. O senhor sabia, seu Lúcio, o senhor tão ligado à Copa do Mundo, o senhor sabia que nesta amanhã, 4 horas da tarde, França e Espanha. Quarta-feira, 4 horas da tarde, Argentina e Inglaterra. Mas, senhor Lúcio de Castro, o senhor sabe me dizer o que vai acontecer na quinta-feira, dia 16 de julho, senhor Lúcio? Senhor Lúcio, teremos o jogo da nostalgia, senhor Lúcio. O jogo que a gente, em 58, 59, 60, 61, 62, 63, esperava ansiosamente, ou pela Taça Brasil, ou pelo Rio-São Paulo, ou em amistosos, Santos e Botafogo, Botafogo e Santos, o Botafogo do Mané, do Didi, do Nilton Santos, contra o Santos do Pelé, do Coutinho, do Pepe, do Zito. Pois é, vamos ter Botafogo e Santos pelo Brasileirão. Botafogo e Santos, o que já foi este jogo. Teremos também Vitória e Vasco. Aguarde novidades terríveis sobre o Vasco. Mirassol e Grêmio são jogos atrasados do Campeonato Brasileiro. Na sexta-feira, Fluminense e Bragantino. Na outra terça, Atlético Mineiro e Bahia. Na quarta, Inter e Cruzeiro. São Paulo e Atlético Paranaense. Chapecoense e Flamengo. Flamengo que vem vindo de uma vitoriosa excursão por Portugal, onde foi campeão de um torneio ao empatar com o River Plate, ao ganhar do Lausanne da Suíça e ao ganhar do Benfica na decisão por 2-1. Ainda aproveitaram e se serviram no racistinha que agrediu o Vini Júnior.
2: Teve isso.
0: Né? Na quinta-feira, o líder Palmeiras vai ao Couto Pereira jogar contra o Curitiba. E o jogo mais importante de todos esses aqui citados se dará também na quinta-feira, em Itaquera, entre o glorioso Esporte Clube Corinthians Paulista e o Remo. O Remo. Quero informar a todos e todas que ontem, no estádio de Cascavel, o Esporte Clube Corinthians Paulista conquistou um glorioso ponto num amistoso contra o Cascavel, clube que é o melhor time de Cascavel, hoje na Série D do Campeonato Brasileiro, empatou 1-1 com o Cascavel, num gramado que era um pasto, que dá a medida de como anda a direção do Corinthians. Enquanto o Flamengo estava no Algarve, jogando contra clubes de tradição mundial, enquanto o Fluminense recebia o Bahia no Maracanã, enquanto Cruzeiro e Grêmio jogavam no Mané Garrincha, amistosos, preparatórios para essa rodada no Brasileirão, o Corinthians foi a Cascavel, no Paraná, para receber 2 milhões de reais, jogar num gramado em que submeteu seus jogadores ao risco de lesões graves contra um time da Série D. E empatou 1-1, né? Flamengo foi campeão, Fluminense ganhou do Bahia 2-0, né? Grêmio ganhou do Cruzeiro 2-1 e o Corinthians empatou com o Cascavel da Série D de dado. Série D de dado.
1: Mas
0: É
1: olha,
0: dose
1: tem
0: também com Grêmio.
1: observações a fazer. O Lúcio sabe. O Fluminense que vai entrar em campo na volta do Campeonato Brasileiro é o time do

0: idosos. Não só o seu goleiro tem 45 anos, como teve o retorno do Thiago Silva na zaga e no ataque o Hulk, né, Lúcio?
1: Exatamente.

0: volta, quando chego, o editor pede para eu fazer um jogo, para eu cobrir um jogo no ginásio do Municipal, que é um ginásio acanhado aqui na Tijuca do Seu Zé, tradicional, clube tradicionalíssimo, mas um ginásio muito acanhado. Pediu para fazer um jogo do Campeonato Carioca de Basquete. E aí você entra ali, dá aquelas tristezas, assim, você fala, pô, ontem eu estava vendo o time dos sonhos jogar. É um pouco essa, a gente fica um pouco com essa ressaca. Depois pega no tranco, a gente volta a amar o nosso futebol, etc. Mas a ressaca é um pouco essa aqui.
1: Mas tem um detalhe muito importante nessa rodada, Juca e Lúcio. O Juca destacou o confronto entre Santos e Botafogo, revivendo os áureos tempos da década de 50, final, no início dos anos 60. Quem não jogará essa partida pelo Santos que está ameaçado de rebaixamento, caríssimo Juca?
2: Deixa eu pensar aqui um pouco, Zé. Vou até tirar os óculos para pensar melhor. Você não vai me dizer. Não, Coutinho não joga mais. Você não vai me dizer que o Neymar não vai jogar?
1: Não, e por enquanto ele está dedicado ao pôquer. Depois, ele, quando voltar, se dedicará a ajudar, quem sabe, o Santos a não cair para a segunda divisão.
0: E o Juca destacou esse jogo, a história toda do entorno desse jogo, o Santos de Pelé, o Botafogo de Garrincha. Hoje são dois times muito mais próximos, por causa da sua cartolagem, das páginas policiais do que do noticiário esportivo, né?
1: É verdade.
2: É, o Vasco também, né, Lúcio?
0: Exato.
2: E será mais em breve. Deixa eu falar uma coisa para vocês que eu não sei se você sabe e percebo, Zé, que talvez você não tenha sido alertado para isso. O Neymar perdeu, foi eliminado do Mundial de Pôquer.
1: Pô, já que dizer que a notícia é desagradável, mas tudo bem, tem problema não. No ano que vem está de novo lá.
2: Então vamos falar de uma coisa agradável?
1: Vamos lá.
2: Vamos falar da nossa aniversariante de 60 anos,
1: Não,
2: fazendo
1: 90,
2: 90
1: 90
2: anos
1: anos. 90
2: nesse 2026. Vamos falar da Rádio Nacional.
3: Porto Piazza volta agora na direção de Fontes. Fontes cruza pela sua teste para Jairzinho, que veio buscar o jogo. Jair para Pelé, Pelé para Tussão, lá vai ele caminhando, lança outra vez a Jair. Bateu uma doça, aproximou-se, entrou na área, correu, atirou, vai entrando.

0: Messi, ele prometeu a mamãe Dolores. Gritem todo em gol do Brasil. Jairzinho invadindo a grande área, dominou o seu marcador e atirou cruzado. A bola passou pelo goleiro e foi beijar carinhosamente a frente do Maia. Brasil 2, Uruguai 1.
1: Ô Juca, nós estamos falando em semifinais. Vai ter, começa amanhã, né, com confronto França-Espanha, na quarta Argentina e Inglaterra. Jogo semifinal esse aí, Brasil e Uruguai. Uruguai saiu na frente. Clodoaldo empatou. E Jairzinho desempatou. Depois o Riverino fez o terceiro gol. E o Jairzinho também fez gol em todos os jogos. Agora, melhor do que tudo, é ver a seleção brasileira de verdade, né? Que saudade, minha gente.
2: E aos novos narradores, façam como bula de remédio. Posologia. Escutem Jorge Cury sempre.
3: É, realmente é muito bom, né? Não dá para a gente que viveu esse jogo, que viveu essa Copa, não dá para ouvir essa narração, não dá para ver essas imagens, né? Sem arrepiar inteiro. É uma coisa... É a tal história, a gente fala, aí não é saudosismo, de nenhum só, eu digo sempre isso, eu me divirto vendo o Messi, vendo o Haaland, vendo o Bellingham, vendo, enfim, vendo os craques do momento, o Vini, eu me divirto igual me divertia em 70. Só que em 70 a gente se divertia muito mais. Porque tinha muito mais jogador brasileiro para a gente se divertir. Tinha o Jairzinho, tinha o Gerson, tinha o Tostão, tinha o Pelé, tinha o Rivelino, tinha o Carlos Alberto Torres. E tinha até alguns.

0: que nem estavam nessa seleção, o Dirceu Lopes, o Ademir da Guia. Ah, meu Deus, só fazendo mais um intervalo a gente já volta.
1: Só um minutinho, tenta para segurar para falar um pouco do jogo. Esse jogo foi marcado também por um lance histórico. O drible do Pelé no goleiro uruguaio Mazurkiewicz.
2: O maior gol da história.
1: O gol que não existiu, o gol que não foi feito. Foi um lance maravilhoso. Jogou de um lado para pegar do outro lado, chutou, a bola não entrou. Ele deu o drible da vaca no Mazurkiewicz.
0: Esse tal de Pelé, para quem nos vê e não teve a sorte de vê-lo jogar, ele não apenas fez quase 1.300 gols e alguns dos gols mais bonitos da história. Ele fez também o não gol mais bonito da história. Só o Pelé para fazer o não gol mais bonito da história. É esse no Mazurkiewicz, que era um baita goleiro e tomou um drible da vaca e a bola saiu por 1 milímetro, só para que ele pudesse não fazer ou fazer o não gol mais bonito da história. Até já.
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0: Olha, nós aqui, Travês, conversando com vocês pela nossa Rádio Nacional, toda segunda-feira, 8 horas da noite. Distribuindo prêmios, dando broncas, informando, comentando, criticando. Dando prêmios? Sim, dando prêmios. Vamos abrir o nosso baú de prêmios. Vamos começar pelo prêmio Osmar Santos, o locutor das diretas. José Trajano vai gostar muito desse prêmio, mas muito. Vou dar este prêmio para um jogador da seleção da Espanha. Danado, duas vezes, entrou em campo vindo do banco e no finzinho do jogo evitou que a Espanha fosse para a prorrogação. Eu estou falando do Merlino. E aí você perguntará, mas o que que o Zé Trajano tem a ver com o Merlino? Ele mesmo explica. Zé Trajano, por que que você gosta tanto do Merlino?
1: Na verdade, eu chamo o Merlino de Merino. Merino, querido jogador do Arsenal. Que entrou contra Portugal, no finzinho, fez o gol. O outro jogo, então, foi impressionante. Ele precisou de 2 minutos para pegar aquela batida de roupa do goleiro e botar a bola para dentro. E tem uma característica muito curiosa, viu, Lúcio e Juca? Do jeito que ele comemorou o gol, ele comemora. Ele não é um. Ele andou jogando até de centroavante no Arsenal. Ele é um meio de campo. E ele ficou 6 meses sem jogar. Prejudicou muito o Arsenal. O Arsenal na reta final do campeonato da Premier League, inclusive da decisão da Champions League. Porque ele não estava em forma, ficou 6 meses sem jogar. Mas ele comemora o gol, indo até a bandeirinha de escanteio, dando uma volta na bandeirinha de escanteio. Quem fazia isso era o Juari, não sei se vocês lembram.
0: Lembro.
1: Juari, na época do Santos, fazia muito. Mas ele faz isso em homenagem ao pai. O pai foi jogador de futebol. E o pai fez um gol histórico quando jogava no Osasuna contra o Stuttgart, pela taça, aquelas copas de menor expressão, Copa UEFA e tal. E o pai fez o gol da vitória do Osasuna. E fez o gol dessa maneira e ficou muito marcado no futebol espanhol. Então, toda vez que ele tem a oportunidade de marcar um gol, ele vai lá na bandeirinha do escanteio, dá uma volta em torno da bandeirinha e vai comemorar com os companheiros.
0: O Cerqueirinha está me dando uma informação aqui que eu não tinha. Você fez referência ao Juari. O Juari hoje está dirigindo o Uber.
1: É mesmo? Olha que ele jogou em muitos times na Itália, jogou na Inter, jogou na Cremonese, fez sucesso na Itália. Era um garoto sapeca, né? Parecia tipo Robinho, né? Jogava, foi antes, pré-Robinho. E pena, né? Deve estar com dificuldade financeira, mas jogava muito. Campeão, um belo jogador.
0: Mas, de qualquer maneira, é melhor dirigir Uber do que estar pagando pena na cadeia.
1: Exatamente, como acontece com vários ex-jogadores que não pagam pensão alimentícia e acabam na cadeia.
0: Não, ou o Robinho que você citou, né?
1: Exatamente, aí é por outro motivo, motivo muito mais grave.
0: Por outro motivo. Então, agora, vamos dar um prêmio João Saldanha, que eu tenho certeza que Lúcio de Castro também ficará feliz com ele.
2: Meus amigos,
0: o prêmio João Saldanha é para o treinador do Egito, Ibrahim Hassan, que teve a coragem pessoal, a sensibilidade de, ao terminar o jogo do Egito, abrir uma bandeira da Palestina e homenagear a Palestina, e depois dar uma entrevista absolutamente tocante, falando das crianças palestinas, do povo palestino, sofrendo com o verdadeiro genocídio imposto pelo Estado, pelo exército terrorista do senhor Netanyahu em Israel. João Saldanha assinaria embaixo, não assinaria, Lúcio?
4: Nossa, assinaria embaixo, como eu assino tudo que ele falou, tudo que você falou aqui. E lembrando, não só nesse último jogo do Egito, como em todos os jogos, ele citava a questão da Palestina, após os jogos.
0: É a tua história, né? E há quem diga que futebol e política não se misturam, não é verdade? Numa Copa do Mundo em que o presidente da nação mais poderosa do mundo, cúmplice, ou respaldadora, mais do que cúmplice, respaldadora do genocídio praticado por Israel na Palestina, faz o que faz, interferindo no campo de jogo, ao anular um cartão vermelho, né? Aí você tem um treinador que, não sei se você sabe, o Hassan é o maior artilheiro da história da seleção do Egito, que tem Mohamed Salah. Ele rivaliza em idolatria com o faraó Mohamed Salah. Isso, e ele tem esta coragem, esta sensibilidade, essa consciência política, humanitária, porque isso, antes de mais nada, isso é uma consciência de um humanista, né? E faz a homenagem que fez. Portanto, para ele, o prêmio Osmar Santos.
1: João Saldanha. Não, esse é João Saldanha.
0: O prêmio João Saldanha. Zé, você me corrigiu pela segunda vez hoje, pela segunda vez, você tem toda a razão. Ainda te pego na curva, mas te agradeço antes disso. Queria, na nossa sessão de cultura, né, de gol de letra que a gente tem em homenagem ao Raí, falar deste livro que eu tenho em mãos. É Dia de Futebol, de Léo Cunha, Tino Freitas e Priuai. É um livro voltado para crianças, é uma história simplíssima de futebol, da paixão do futebol, muito bonito, com homenagens, olha aqui, com homenagens à Rainha Marta. Eu gosto sempre quando vejo a Rainha Marta sendo homenageada, está aqui, né? É da editora Brink Book e termina assim, na quarta capa. Só quem viveu sabe como é um dia de futebol. Recomendo muito para sua filha, para o seu filho, para o seu sobrinho, para sua sobrinha, para sua neta, para o seu netinho, para sua vizinha, para o seu vizinho. É dia de futebol. Vale a pena. E quero também, no nosso Observatório da Imprensa, em homenagem ao grande jornalista Alberto Diniz, recomendar vivamente um texto que eu tenho certeza que o Lúcio e o Zé Trajano assinariam embaixo, do Thales Machado, sobre o treinador da Argentina, o Lionel Scaloni. O Thales Machado, que é editor de esportes do Globo, faz um texto sobre... foi no dia 11 de julho. Vale a pena procurar. Dê um Google. Thales Machado, Lionel Scaloni. ele faz um perfil do Lionel Scaloni que é um primor como observação, como texto, como jornalismo de qualidade, mostrando, enfim, um treinador que não tem o rei na barriga. Um treinador que diz que a melhor parte de ser treinador é o churrasco com seus jogadores. Um treinador que não disputa estrelismo com o Lionel Messi, ao contrário, estende tapete para o Lionel Messi, chora ao ver Lionel Messi chorando, abana os braços em homenagem ao Lionel Messi. Aliás, como fez também o técnico da França, né, o Deschamps, com o Mbappé, numa das saídas para a substituição do Mbappé. Enfim, vale a pena ler esse texto. Você, se não me engano, recomendou no seu Instagram, não foi isso, Zé?
1: Foi, mas eu queria que o Lúcio que está aí no Rio de Janeiro, deve de vez em quando cruzar com o Tarde Machado. Botafoguense roxo, aliás. Podia comentar primeiro.
4: Um grande texto, mais um. Ele escreve muito bem. Ele começou com a gente na ESPN, né? Exato. E aí saiu da ESPN, e aí agora é de editor do Globo, belo texto. E sim, cruzo com ele sempre. Está parabéns aqui, mas darei pessoalmente.
1: E não só o trabalho dele desse texto, Juca, que é ótimo, belíssimo, recomendei no Instagram, não no Twitter, porque eu não faço mais parte do Twitter, o trabalho da equipe comandada por ele na cobertura da Copa, umas capas belíssimas do jornal Globo na cobertura da Copa.
0: Muito bem. Agora, Zé, é hora de dar parabéns. Aquela sessão que você cuida tão bem. E a gente começa pelos parabéns de ontem, domingo. O Vini Júnior fez 26 anos.
1: Está ficando adulto, né? Comemorou no iate aí, sei lá, em Ibiza, tem muito dinheiro, tem muito prestígio. Na Copa do Mundo foi um dos poucos, né? Que foi o único jogador que jogou assim fora do... Não foi aquele Vini Júnior que a gente imaginava, porque a seleção também não ajudou, mas teve lampejos do grande jogador que ele é. Ele certamente vai estar na próxima Copa, vai estar no Real Madrid jogando um belo futebol, é um talento lá de forjado no Flamengo, mas que veio lá de São Gonçalo. Tem que comemorar mesmo. Ele sofre muitas ameaças racistas, criou um escritório de advocacia para defender gente que sofre agressões racistas. É um sujeito interessante e um baita jogador. 26 anos.
0: É ídolo de Lúcio de Castro? De Lúcio Castro, não?
4: Por tudo que representa, sim. E só lembrando, é um cara diretamente prejudicado nessa desastrada convocação do Neymar, inclusive se refletindo no posicionamento dele em campo. Ele era um quando entra o Neymar na partida que o Brasil é eliminado e teve que alterar sua forma de jogar e caiu de rendimento. É o diretamente grande prejudicado com aquele desastre, com aquele nonsense absoluto.
0: Muito bem, hoje quem faz anos é Yamal, Lamine Yamal. Faz anos hoje, que é o presente dele amanhã. Faz 19 anos esse moleque que joga uma barbaridade. Mas não é só ele que o encanta na família, né, Zé?
1: Não, na verdade tem um irmãozinho pequenininho que é uma graça. O garoto é um foguete. Aparece jogando bola com ele, aparece nas arquibancadas. Ele adora o irmão adora ele, de ver o irmão famoso. Ele está sendo prejudicado porque ele quase não foi disputar a Copa do Mundo, Lamine Yamal, né? Teve contusão séria, ainda não entrou em forma totalmente, vem melhorando jogo a jogo, mas não é aquele Yamal que a gente imaginava. Quem sabe que ele faça isso no jogo de amanhã. Mas ele também, hein, Lúcio, defende a causa palestina, né?
4: Sim, sim, e enfrenta por isso o ódio ali dos racistas, dos xenófobos, é um cara firme, ele e o pai, né? Então, é um cara... E defende as origens dele, a raiz do bairro onde ele saiu, é um garoto muito firme.
0: E craque, quem faz anos, aliás, quem fez anos no dia 11, no sábado, foi Emerson Leão. 77 anos, treinador, campeão como treinador, e um dos maiores goleiros da história do futebol brasileiro, brilhou na Sociedade Esportiva Palmeiras, brilhou no Esporte Clube Corinthians Paulista, foi goleiro de seleção de Copa do Mundo em duas Copas, um baita goleiro, personalidade forte, jogador polêmico, era assim, o antidemocracia corintiana, mas uma figura que tem história no futebol brasileiro. E faz 80 anos hoje, João Bosco. Falar o que de João Bosco, Zé Trajano? Além de anunciar que no final deste trio de ataque, você vai ouvir um trecho de uma gravação fabulosa de João Bosco.
1: Não, João Bosco, olha, vou te contar, é um dos grandes, um dos bambas que a gente tem, né? E é curioso que esses bambas estão quase todos na faixa dos 80 anos. Milton Nascimento, Caetano Veloso, Gilberto Gil, Chico Buarque, Alceu Valença. E o João Bosco tem uma característica muito interessante, que era um grande violonista, né? Tem um ritmo, uma batida de violão inigualável. E grande parceiro do meu saudoso e querido amigo Aldir Blanc. Eles deixaram um número de incrível de músicas maravilhosas e inesquecíveis. O Lúcio não pode ouvir o Bêbado Equilibrista, okay, que chora. E chora, hein?
0: Para fechar o programa de hoje, antes da música de João Bosco, vamos ao chuveiro. O chuveiro vai para esse vídeo aqui, ó.
5: Não foi fácil escrever este filme, porque a gente sabe o que vocês estão sentindo. Que esse túnel parece não ter fim, que esse hexa não sai.
6: O árbitro, é fim de jogo. Adiado o sonho do hexa.
5: Desistir nunca foi coisa de brasileiro, muito menos abaixar a cabeça. Mas também não dá para esquecer esta derrota, porque ela vai nos levar para onde queremos chegar. E jamais vamos esquecer nossa torcida, lá no estádio, no Brasil e em todos os cantos do mundo. Então vamos guardar esta data, 5 de julho de 2026, o dia em que começa a nossa próxima jornada. E vamos com tudo, não só com nosso talento, mas com mais estabilidade, mais planejamento e muito mais trabalho duro. E daqui a 4 anos, minha amiga, meu amigo, se prepare, porque estaremos ainda mais fortes para buscar essa sexta estrela. Pode acreditar.
1: Que vergonha, hein?
0: Evidentemente, ninguém pode acreditar. Evidentemente, você notou que começa o texto dizendo: a gente sabe como você se sente. Ah, e eles não se sentem. É só nós que sentimos. Olha, realmente, só mandando para o chuveiro. E para esquecê-los, e lembrando que 8 horas da noite estamos com o trio de ataque na Rádio Nacional, vamos encerrar em alto astral. Vamos encerrar com o aniversariante dos 80 anos de João Bosco.

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